0: Localizada em uma região cercada por áreas protegidas, ela é o único local com conteúdo científico em um raio de mais de 500 quilômetros.
1: Hoje na apresentação, Luciana Vasconcelos e Nazi Brum.
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1: Regime especial de tributação para serviços de data centers, o Redata.
2: A lei prevê incentivos fiscais e suspende a cobrança de tributos federais para a compra de equipamentos destinados à instalação, ampliação e modernização dos centros de tecnologia, os data centers.
1: Uma das obrigações das empresas é o compromisso com a sustentabilidade e o uso de energia limpa.
2: Mas você sabe o que são os data centers? Vamos entender na reportagem de Pablo Mundim.
3: Data centers são estruturas que armazenam, processam e gerenciam ações digitais. O Brasil passa a ter um regime especial de tributação para estimular a instalação de data centers no país. A nova lei cria incentivos fiscais para equipamentos usados nesses centros de processamento de dados. Para ter acesso aos benefícios, as empresas terão de cumprir contrapartidas. Entre elas, reservar pelo menos 10% da capacidade de processamento para o mercado interno, utilizar energia de fontes limpas ou renováveis e investir no país. Também haverá exigências de eficiência no uso da água para o resfriamento dos equipamentos. O executivo do Ministério da Fazenda, Rogério Seron, destaca o papel dessa medida na indústria 4.0.
4: É uma crítica muito recorrente quando se discute data centers, a questão do consumo excessivo de água e que isso pode ser um problema. As novas soluções, já que se chamam de circuitos fechados, o projeto endereça isso de forma adequada. Então, o consumo de água não será um problema. E a energia, a nossa energia, sim, esses data centers consomem muita energia. Diferente do resto do mundo, aqui a gente produz energia limpa, de baixo carbono e renovável. Então, novamente, isso não vai ser um gargalo, vai ser uma grande oportunidade.
3: A nova legislação também contempla serviços de computação em nuvem e operações de inteligência artificial, como treinamento e geração de respostas por modelos de IA. Segundo o ministro do Desenvolvimento, Indústria, Comércio e Serviços, Márcio Elias Rosa, o regime prevê a suspensão por 5 anos de na compra de componentes eletrônicos e outros equipamentos de tecnologia da informação e comunicação.
5: Há uma suspensão dos tributos federais. Temos a expectativa de que estados nos acompanhem, municípios nos acompanhem, mas o fato é que há uma suspensão dos tributos federais e que o produto não tiver produção nacional equivalente, desde que seja destinado para o ativo, né, imobilizado desses investimentos e vale por 5 anos. Ou seja, nós estamos em face uma grande inovação.
3: A entrada no programa dependerá de autorização do Ministério da Fazenda e as empresas precisam estar em dia com os tributos federais. Reportagem Pablo Mundim.
1: Acabou de falar dos incentivos aos data centers, aqueles galpões gigantes, verdadeiros supercomputadores que fazem a mágica da internet acontecer onde dia, guardando nossas fotos e fazendo funcionar a inteligência artificial.
2: Mas para entender como a gente chegou até aqui, vale a pena voltar um pouquinho no tempo e ver como a internet evoluiu ao longo das décadas.
1: Quem é dessa época vai lembrar. 30 anos atrás, navegar na web era aquela novela da conexão discada, cheia de bips, chiado e paciência.
2: Pois é, Nazi, de lá para cá tudo mudou. Hoje mais de 90% dos brasileiros estão conectados. E aquela internet lenta deu lugar a uma rede rápida, que está na palma da mão, no celular, no trabalho e no nosso dia a dia.
1: Pois é, confira os detalhes dessa evolução na reportagem de Gabriela Noronha.
6: Quem lembra desse som inconfundível da conexão discada? Há cerca de 30 anos, esses bips e chiados significavam que alguém estava se conectando ao mundo novo. No Brasil, a internet começou a se popularizar no final dos anos 90, por meio de modems ligados à linha telefônica. Só na década de 2000, com a introdução da banda larga, foram possíveis conexões mais rápidas e estáveis, como explica Giovanni Almeida, professor da Faculdade de Ciências e Tecnologias em Engenharia da Universidade de Brasília.
7: No início, era a tecnologia discada. Então, quem poderia ter acesso à internet era quem tinha um telefone em casa. E depois, então, começa a ter uma evolução, que é quando surge a tecnologia que a gente, né, chama de rede de telefonia celular. Então, se tem desde a primeira geração, né? Aí, por isso tem 1G, 2G, 3G, 4G e hoje 5G. Aí, a partir da tecnologia 4G, é que ficou mais forte, e aí coincide com o uso do smartphone, surgimento do smartphone, que aí permite que hoje a gente tenha, né, esse acesso na palma da mão.
6: Com a expansão da infraestrutura de internet e a diversificação das tecnologias, cerca de 169 milhões de pessoas no Brasil já estão conectadas hoje. Segundo dados do Instituto Brasileiro de Geografia e Estatística, o IBGE, mais de 90% da população já tem acesso à rede. O que muitos não sabem é que, embora o destino final seja a tela do celular ou do computador, o caminho percorrido pelo sinal varia entre a fibra ótica, a rede móvel e o satélite. De acordo com Thiago Brown, assessor do Departamento de Investimento e Inovação do Ministério das Comunicações, cada tecnologia atende a uma realidade geográfica e a diferentes necessidades de uso.
8: O que é muito importante a gente ter em mente é que todas essas tecnologias, seja satélite, telefonia móvel ou fibra ótica, elas se complementam, né? Então, naquela região onde é mais difícil chegar a fibra ótica, a gente consegue, através de uma comunicação telefonia móvel, levar conectividade banda larga para a população. E aí, mais difícil ainda, aquela região mesmo remota, de rural, de fronteira, por exemplo, em estados que tem muita densidade de floresta, mas existe gente morando ali, existem brasileiros morando ali, a gente tem a solução via satélite para levar também.
6: O assessor do Ministério das Comunicações destaca ainda que, para além das experiências cotidianas, redes estáveis e ultrarrápidas permitem o acesso a serviços públicos digitais, como telemedicina e conteúdos educativos.
8: Com a chegada da internet de alta velocidade, a gente consegue levar saúde. Um especialista da área médica consegue fazer o atendimento desse brasileiro que está numa região rural, por exemplo, né? E aí, acesso à educação nem se fala, né? A internet hoje tem todo o conteúdo de todos os tipos.
6: Para mais informações sobre as tecnologias disponíveis e a qualidade dos serviços prestados, basta consultar a página da Anatel na internet no endereço anatel.gov.br. A agência regula e fiscaliza o setor de telecomunicações, estabelecendo normas técnicas e mediando conflitos entre consumidores e operadoras. Reportagem Gabriela Noronha.
2: O Brasil colheu cerca de 361 milhões de toneladas na safra 2025-26, segundo estimativa da Companhia Nacional de Abastecimento, a Conab.
1: O volume representa alta de 2,6% em relação à temporada anterior. A área plantada também deve crescer, chegando a 83,5 milhões de hectares. Confira na reportagem.
9: A produção brasileira de grãos na safra 2025-2026 fechou o ciclo estimado em 361 milhões e 700 mil toneladas, segundo a Companhia Nacional de Abastecimento, a Conab. É o 12º e último levantamento para o período de setembro do ano passado a agosto deste ano. Os números mostram um aumento de 2,6% em relação à temporada anterior. A área de plantio estimada é de 83 milhões e 500 mil hectares, crescimento de 1,7% em comparação com o ciclo anterior. Os maiores aumentos de área estão nas lavouras de soja e milho. Segundo Nayara Bittencourt, diretora de Política Agrícola e Informações da Conab, as condições climáticas contribuíram para os dados estimados.
10: Então, em relação à soja, nós temos 180,4 milhões de toneladas colhidas. Esse resultado ele decorre tanto de uma expansão de área plantada e também das condições climáticas que foram bastante favoráveis nesse ano, com uma boa produtividade do ciclo. O milho também é uma cultura de destaque aqui, com 144 milhões de toneladas, também com condições climáticas bastante favoráveis nas principais regiões produtoras.
9: A Conab também apresentou uma estimativa para a próxima safra, de 2026 a 2027. A produção brasileira pode chegar a 366 milhões e 600 mil toneladas de grãos. soja e milho apresentam tendência de crescimento. De acordo com a Conab, o resultado projetado reflete uma maior área semeada, o que compensa uma ligeira perda esperada na produtividade média nacional das lavouras. Comenta é o presidente da companhia, Silvio Porto.
11: Nós estamos apresentando aqui uma expectativa de crescimento de área praticamente para todas as culturas, mas nós estamos identificando uma redução de área no Rio Grande do Sul, mas estamos identificando também uma compensação dessa redução em outros estados.
9: O IBGE, que faz um levantamento anual da safra, estima para 2026 uma produção agrícola de 352 milhões e 900 mil toneladas, acima do resultado registrado em 2025. Arroz, milho e soja representam 92,9% da produção estimada e ocupam 87,4% da área a ser colhida. Entre as regiões, o Centro-Oeste apresenta a maior estimativa de produção, seguido por Sul, Sudeste, Nordeste e Norte. E Mato Grosso é o maior produtor, com 32,1%, seguido Rio Grande do Sul, Goiás, Mato Grosso do Sul e Minas Gerais. Com locução de reportagem, Luciana Colares de Holanda.
2: No mercado de também há projeção de alta nos próximos anos.
1: Segundo a Conab, o resultado será puxado pela produção de carne suína e de frango em 2026 e 2027.
12: Segundo projeções da Conab, Nacional de Abastecimento, a produção brasileira de carnes deve passar 34 milhões de toneladas neste ano e no próximo. O valor é 2% maior que o volume obtido em 2025 e foi influenciado sobretudo pela avicultura de corte e a suinocultura. De acordo com a Conab, o resultado permitirá um aumento nas exportações sem comprometer o abastecimento do mercado interno. Os dados divulgados nesta terça-feira também estimam alta na produção de ovos no país nos próximos anos. A publicação completa pode ser acessada no endereço www.gov.br/conab. Natália, para a Voz do Brasil.
2: Atenção, participantes da Prova Nacional Docente.
1: O Instituto Nacional de Estudos e Pesquisas Educacionais Anísio Teixeira, o INEP, recomenda aos inscritos consultar com antecedência o local de prova, que será aplicada no próximo domingo, 20 de setembro.
2: As informações estão disponíveis no cartão de confirmação da inscrição no sistema PND.
1: Os portões serão abertos ao meio-dia, no horário de Brasília, e fechados pontualmente à 1 da tarde.
2: O resultado final está previsto para 15 de dezembro.
1: Informações em pnd.inep.gov.br.
13: Dicas do Enem.
14: Oi, meu nome é Davi Enzo e a minha pergunta é: quantas horas por dia eu preciso estudar?
2: A professora de Biologia Maria Antônia Ferreira vai responder essa dúvida. Vamos conferir.
15: Para essa pergunta, não existe uma resposta exata, porque isso é muito individual de cada um. Eu diria para vocês focarem em qualidade de estudo e menos em tempo. Porque, por exemplo, se você estudar 2 horas por dia, mas essas 2 horas forem bem proveitosas com foco total, é mais eficiente do que 5 horas toda hora oscilando o foco. Então, eu acho que, assim, o máximo possível que você consiga um bom rendimento, um bom foco ali nesse tempo de estudos. Lembre-se, no dia da prova, vocês estão realizando exercícios. Vocês precisam estar preparados para responder questões. O Enem é muito mais do que simplesmente decorar um monte de teoria. Ele é uma prova de leitura, interpretação e preparação para responder exercícios.
2: As provas do Enem vão ser realizadas nos dias 8 e 15 de novembro. Se prepare e acompanhe as nossas dicas toda terça-feira aqui na Voz do Brasil e também na radiogov.ebc.com.br. Um local de conhecimento no interior do Amazonas, onde é possível acessar obras dos primeiros cientistas que pesquisaram a região.
1: Biodiversidade, populações ribeirinhas e recursos naturais estão entre os temas das pesquisas.
2: A biblioteca que fica em Tefé é um convite para pesquisadores, estudantes e qualquer pessoa que queira saber mais sobre a Amazônia brasileira.
1: Ela é um centro de pesquisa de excelência vinculado ao Ministério da Ciência, Tecnologia e Inovação.
16: Preservar a Amazônia é garantir vidas no planeta, mas para preservar é preciso conhecer. É justamente esse o objetivo da biblioteca Henry Waterbeats. Às margens do Lago Tefé, no Amazonas, a biblioteca conta com 28 mil obras científicas dedicadas à região. Mais do que reunir livros, a biblioteca é há mais de 3 décadas uma guardiã da memória científica da Amazônia. A bibliotecária Graciete do Socorro Rolim conta um pouco sobre a sua história.
17: Nós temos vários títulos de vários viajantes naturalistas que andou aqui pela região amazônica. Se você quiser fazer uma pesquisa histórica dos primeiros estudos relacionados aqui na região, tanto na parte de biologia, botânica, zoologia, arqueologia, a parte da antropologia, esses livros eles são fontes riquíssimos dessas informações.
16: O arquivo conta com explicações sobre a conservação da biodiversidade, uso sustentável dos recursos naturais, estudos sobre populações ribeirinhas e diversidade socioambiental. Ela é o único local com conteúdo científico em um raio de mais de 500 quilômetros, como explica...
17: Além da importância dela científica, né, o lugar é muito bom, já não é de vidro, então a vista é muito boa.
16: Para saber mais sobre a biblioteca Henry Waterbeats, é só acessar a página mamirauá.org.br. Reportagem Cleide Lopes.
2: Os gabaritos preliminares do Exame Nacional de Avaliação da Formação Médica, o ENAMED, e da primeira etapa do Revalida já estão disponíveis para consulta.
1: O prazo para apresentar recursos termina nesta quinta-feira, dia 17 de setembro.
2: As versões definitivas do gabarito oficial da prova, objetiva e o resultado definitivo serão publicados no dia 4 de dezembro.
1: O ENAMED avalia a formação médica. Já o Revalida comprova diplomas médicos expedidos por universidades de fora do Brasil para exercício profissional no SUS.
2: Para mais informações, acesse gov.br/inep.
1: Conhecer o território indígena e seus caminhos pode fazer toda a diferença na hora de salvar uma vida.
2: Por isso, foi implementado um projeto piloto em Curado, Mato Grosso do Sul, o SAMU Indígena.
1: A equipe conta com profissionais indígenas e

0: Conhecer o território indígena e seus caminhos pode fazer toda a diferença na hora de salvar uma vida.
1: Por isso, foi implementado um projeto piloto em Dourados, no Mato Grosso do Sul, o SAMU Indígena.
0: A equipe conta com profissionais indígenas e reduzem mais da metade o tempo de resposta em emergências em saúde nos territórios.
2: Com atendimento na língua nativa, o SAMU indígena funciona 24 horas por dia, 7 dias por semana, e atende cerca de 25 mil indígenas de três etnias que vivem na Reserva Dourados, em Mato Grosso do Sul. Desde agosto do ano passado, quando foi implementado o projeto piloto, o serviço já registrou mais de 2.400 ocorrências, uma média de 204 atendimentos por mês. A secretária de Saúde Indígena do Ministério da Saúde, Lucinha Tremembé, diz que o SAMU indígena dá mais celeridade aos atendimentos de urgência.
3: Com o SAMU, a gente consegue aí um fato muito importante, que é a redução do tempo de espera.
2: O número para acionar o serviço é o mesmo que funciona no restante do país, o 192. O que muda no caso do SAMU indígena é a equipe. Ao todo, são 14 profissionais da saúde. 7 deles são indígenas e falam fluentemente português e guarani. A equipe conhece bem a região, o que dá mais celeridade ao atendimento. O Everton Nunes, da etnia Terena, é um dos enfermeiros que trabalham na viatura e fala da importância da rapidez na resposta ao chamado.
4: O que difere é que nós já conhecemos a aldeia, né? A gente sabe por onde conseguimos entrar, até porque em dia de chuva é mais difícil de entrar. Os condutores sabem, por aqui eu não posso passar, porque se eu passar por aqui, a minha VTR vai ficar. Essa questão de logística mesmo, da condução, do condutor levar a equipe até esse atendimento e até também do tempo-resposta. Tempo é vida.
2: As comunidades indígenas da reserva de Dourados contam com o suporte de duas unidades básicas de saúde indígena, um polo base e um distrito sanitário. A equipe do SAMU leva o paciente para unidades de saúde e hospitais da região para atendimento especializado. Reportagem Graziele Bezerra.
1: Com as eleições chegando, é importante reforçar: o voto é livre e secreto.
0: Prática de assédio eleitoral no trabalho é crime.
1: Quem traz os detalhes é a repórter Larissa Graciano.
5: Nos últimos 4 anos, o Ministério Público do Trabalho recebeu quase 5 mil denúncias de assédio eleitoral. O voto é secreto, é um direito previsto na Constituição. Mas tem patrão, tem chefe que usa do cargo e do poder econômico para pressionar empregados a apoiar esse ou aquele candidato. E isso é crime. No começo, a prática do assédio eleitoral envolvia pressões diretas, como ameaça de demissão. Hoje, a maioria dos casos é mais velada, como mensagens do chefe com vídeo ou pesquisas eleitorais postadas em grupos da empresa ou enviadas diretamente ao trabalhador. Falas do patrão no ambiente de trabalho, sugerindo que a situação pode ficar difícil se determinado candidato vencer, é outro exemplo. E para configurar assédio, não precisa ser um ato repetido. É que essa pressão, esse constrangimento, ainda que feito uma única vez, tem potencial de gerar medo no trabalhador e direcionar seu voto, afirmou a advogada da União, Alessandra Lopes.
6: Sobretudo esse medo que a pessoa vai nutrir de ser penalizada, de ser removida, de ser transferida, né, de local, de ir para um local onde tem menos condições, de mudar a sua escala de trabalho, de também, né, no final das contas, a gente não quer que ninguém que esteja numa relação hierarquizada, que tenha poder econômico privilegiado, possa coagir outras pessoas e, portanto, desequilibrar o pleito.
5: Uma das provas mais comuns apresentadas pelo trabalhador são as conversas WhatsApp. Por isso, a orientação para você que é dono de empresa ou coordenador de uma área e que tem poder hierárquico sobre seus trabalhadores é saber os limites do que pode e do que não pode, como alerta o procurador do trabalho, Igor Souza Gonçalves.
7: O empregador tem direito à sua liberdade de pensamento, à sua liberdade política, mas quando ele está dentro do ambiente empresarial, ainda que ele esteja num grupo de WhatsApp, numa conversa informal com aquele determinado trabalhador, ele deve se recordar que em muitos casos caso, o que está ali não é o CPF dele, é o CNPJ dele. Então, às vezes, esse tipo de brincadeira, esse tipo de mensagem, ele pode ter uma conotação e um potencial de constranger aquele determinado trabalhador. A gente já teve diversas condenações aí a valores vultuosos, né, nas eleições de 2022, de 2024, a responsabilização de empregadores públicos e privados, condenações de dano moral coletivo que passaram e a casa dos milhões, né, porque é um dano que se entende que não é só a liberdade de pensamento do trabalhador, é um dano a toda a democracia.
5: Abrir as portas da fábrica, da loja ou da repartição pública para que um candidato converse com os funcionários é outro tipo bem comum de assédio eleitoral e deve ser denunciado. Para prevenir a prática também no serviço público, foram realizadas mais de 50 palestras em vários órgãos federais. Houve ainda a assinatura de uma parceria para dar agilidade no encaminhamento das denúncias que podem ser feitas, por exemplo, no site do MPT, o Ministério Público do Trabalho. De Brasília, Larissa Graciano.
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1: Fique agora com as notícias do Poder Judiciário e do Congresso Nacional. Uma boa noite.
0: Boa noite, até amanhã.
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10: STF analisa petição referente ao relatório da PF no âmbito do Master.
11: STJ define que milhas e pontos de programas de fidelidade podem ser penhorados para pagar dívidas.
10: Mesários vão até o dia 3 de outubro para concluir o treinamento para as eleições 2026.
11: Boa noite, eu sou Leandro Bezerra.
10: E eu sou Walter Lima.
11: O plenário do Supremo Tribunal Federal realizou nesta terça-feira uma sessão extraordinária com o objetivo de analisar a petição 16662, referente ao relatório produzido pela Polícia Federal no âmbito do caso Master, relacionado ao ministro Alexandre de Moraes.
10: Na sessão de hoje, os ministros debateram questão de ordem apresentada pelo decano da Corte, ministro Gilmar Mendes.
11: Os ministros, neste primeiro momento, analisam se acompanham ou não o presidente do STF, ministro Edson Fachin, no sentido de julgar a petição 16662 separadamente da petição que faz questionamentos sobre a conduta do ministro André Mendonça nas investigações sobre o caso Master.
10: Depois houve o pedido de vista do ministro Flávio Dino para ter mais tempo para analisar o caso e o julgamento foi suspenso.
11: Milhas aéreas e pontos de programas de fidelidade podem ser penhorados para pagar dívidas.
10: O entendimento é do STJ, Fátima Uchoa.
12: A penhora é um ato processual que vincula bens do devedor ao pagamento de dívidas. Uma empresa credora pediu que operadoras de cartão de crédito e programas de fidelidade de companhias aéreas informassem a existência de pontos em nome de um devedor. O Tribunal de Justiça do Distrito Federal negou o pedido, mas no STJ a relatora ministra Nancy Andrighi destacou que a lei não impede, em regra, a penhora de pontos de fidelidade com valor econômico, que são considerados bens digitais integrantes do patrimônio do devedor. E no caso julgado, a empresa deverá indicar quais programas pretende consultar para que o tribunal de origem avalie a possibilidade de penhora.
11: Você já teve dificuldade para se desconectar do trabalho?
10: Para chamar a atenção para este problema, o TST e a Universidade de Brasília lançaram uma campanha sobre saúde mental. Larissa Batista.
13: A campanha tem um recado direto. Sua saúde é a fronteira que o trabalho não pode ultrapassar. E ela mostra que o descanso também é cuidado. Os materiais serão divulgados durante o mês de setembro nas redes sociais da Justiça do Trabalho, em parceria com os 24 TRTs espalhados pelo Brasil. Não deixe de conferir. E se precisar de apoio emocional, ligue para o Centro de Valorização da Vida, pelo número 188. As ligações são gratuitas e o atendimento é feito 24 horas por dia.
11: Mesários têm até o dia 3 de outubro para concluir treinamento para eleições 2026.
10: Capacitação pode ser feita pelo aplicativo Mesário ou pelo ambiente virtual de aprendizagem do TSE. Fábio Ruas.
14: Além da capacitação à distância, o treinamento também pode ser presencial, de acordo com a orientação de cada cartório eleitoral. O curso virtual reúne informações sobre os procedimentos que deverão ser adotados por quem vai trabalhar nas sessões eleitorais. O conteúdo foi atualizado para as eleições 2026 e contempla o novo fluxo de votação, com orientações práticas para o dia da eleição. Quem concluir o treinamento e trabalhar nos dois turnos poderá acumular 6 dias de folga.
11: Justiça Federal condena líder de esquema financeiro a mais de 23 anos de prisão por lavagem de dinheiro.
10: Decisão atendeu a pedido do MPF e também responsabilizou outros dois envolvidos na fraude. Carla Zanetti.
15: Segundo investigações, o esquema fraudulento operava a partir da cooptação de vítimas para contratação de empréstimos consignados de alto valor em instituições financeiras. Em troca, os suspeitos prometiam quitar as parcelas dos financiamentos e repassar os lucros do investimento para as vítimas. Entre 2019 e 2022, foram movimentados cerca de R$ 156 milhões. O réu líder do esquema foi condenado a 23 anos de reclusão por lavagem de dinheiro. Já os outros dois acusados já estão cumprindo as próprias penas.
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11: A você uma boa noite.
10: E até amanhã.
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17: Eu sou Humberto Pinheiro e estes são os destaques de hoje do Jornal do Senado, que começa agora. Senado deve analisar projeto que protege recursos do Fundo Constitucional do Distrito Federal. Campanha busca conscientizar a população sobre a doação de órgãos. Senado vende mais de 20 mil livros na Bienal de São Paulo. Boa noite. O Senado Federal deve analisar o projeto de lei complementar que busca proteger os recursos do Fundo Constitucional do Distrito Federal. A proposta altera o novo arcabouço fiscal para garantir o funcionamento dos serviços essenciais da capital do país. Repórter Douglas Castilho.
18: O texto tem como objetivo central retirar o Fundo Constitucional do Distrito Federal, o FCDF, das restrições fiscais que recentemente passaram a limitar o aumento dos seus recursos. O FCDF é utilizado para manter as polícias militar, civil e penal, o Corpo de Bombeiros, a saúde e a educação de Brasília, mas passou a ter seu orçamento obrigatoriamente limitado nos anos em que a União registrar contas no vermelho. O consultor de orçamento do Senado, Sérgio Machado, demonstrou cautela com as idas e vindas de exceções às regras fiscais, porque podem prejudicar a transparência orçamentária.
19: O problema da inclusão sucessiva de exceções às regras fiscais é que isso traz prejuízo à transparência, à simplicidade do nosso sistema orçamentário e, em alguma medida, à própria efetividade da medida original. Por outro lado, é claro que há mérito em muitas dessas exceções. Afinal, estamos mesmo tratando de uma obrigação prevista constitucionalmente.
18: A lei do arcabouço fiscal já havia excluído expressamente o FCDF dos limites de controle de gasto. Mas uma lei complementar aprovada em agosto estabeleceu uma regra geral que afetou os repasses ao fundo. O projeto agora apresentado altera esse quadro ao inserir uma exceção expressa para o FCDF, garantindo que seu reajuste volte a acompanhar integralmente a variação da receita corrente líquida. O projeto aguarda envio para as comissões do Senado.
17: Estamos em um mês marcado por campanhas de conscientização sobre diversos temas. Uma delas é o Setembro Verde, que alerta para a importância da doação de órgãos. A campanha busca informar a população e incentivar a doação, um gesto que pode salvar vidas. Repórter Lana Dias.
20: A decisão comunicada de se tornar um doador de órgãos pode orientar a família no momento de luto e principalmente Mente, salvar a vida de quem aguarda um transplante. É por isso que existe o Setembro Verde, com o objetivo de conscientizar a população sobre a importância da doação. A campanha é relacionada ao Dia Nacional da Doação de Órgãos, em 27 de setembro, e busca, sobretudo, incentivar as pessoas a expressarem a vontade ainda em vida às suas famílias, como explicou a médica nefrologista da Fundação ProRim, Amanda Meyer da Luz.
3: Durante todo esse mês, nós procuramos esclarecer dúvidas, combater mitos e principalmente estimular pessoas a ter essa conversa com a sua família sobre o seu desejo de serem doadores. Hoje nós sabemos que existem mais de 45 mil pessoas em uma lista de espera para um rim.
20: A doação pode acontecer em duas circunstâncias. A primeira é com doador vivo, quando estiver saudável e em condições para que o procedimento não prejudique sua saúde. A outra é com doador falecido, quando a morte encefálica é decretada. Amanda esclareceu que, nessa situação, a família é acolhida e consultada sobre a doação.
3: Após a confirmação, então, dessa morte encefálica, a família é acolhida e é consultada sobre a doação. Se houver, então, a autorização, são realizados, então, por último, exames para avaliar quais órgãos, né, podem ser aproveitados. Um deles, então, pode ser o rim. Então, a central de transplantes identifica o possível depois receptor, segundo os critérios clínicos, critérios de compatibilidade, tempo de espera e logística para a chegada do órgão na pessoa que será a receptora.
20: A doação e o transplante de órgãos e tecidos são incentivados por lei no Brasil, que prevê, na última semana de setembro, a realização de atividades de conscientização dos estudantes de todos os níveis de ensino. Quem deseja ser doador ou doadora de órgãos deve conversar com a família. 49.500 pessoas aguardam transplante de órgãos no Brasil, segundo a lista de espera do Ministério da Saúde.
17: Mais de 20 mil livros foram vendidos pela Livraria do Senado durante a Bienal do Livro de São Paulo, realizada neste mês. A Constituição Federal e títulos sobre a história do Brasil estiveram entre as obras mais procuradas. Outro destaque foi a coleção Em Miúdos, que leva a educação cidadã a crianças e jovens por meio de ilustrações e linguagem informal. A 28ª Bienal Internacional do Livro de São Paulo terminou no domingo, dia 13. O Senado levou ao público uma variedade de títulos e também apresentou iniciativas de educação legislativa, preservação da memória e participação popular. A reportagem é de Yasmin Rodrigues.
21: O Senado participou com cerca de 250 títulos publicados pela própria casa. O espaço também recebeu atividades sobre o arquivo e a biblioteca do Senado, a coleção Escritoras do Brasil, Sustentabilidade e o programa E-Cidadania, que aproxima a população do processo legislativo. A servidora do Senado, Paula Oda, explica que a proposta foi apresentar ao visitante diferentes formas de conhecer e se aproximar da casa.
22: O espaço de eventos, ele é muito interessante, porque a instituição tem a possibilidade de conversar com a sociedade aqui. E mais do que vir aqui só e vender livros, a gente está aqui para representar a instituição, a gente está aqui para demonstrar, né, tudo que a gente tem de melhor para o cidadão, que muitas vezes não conhece tudo isso.
21: Entre livros de história e legislação e documentos que preservam a memória do país, a presença na Bienal mostrou que aproximar o cidadão do legislativo também pode começar por algo tão simples quanto abrir um livro.
17: Um projeto que autoriza porte de arma de fogo para mulheres sob medida protetiva da Lei Maria da Penha avança no Senado. Ao defender o projeto, o relator, senador Flávio Bolsonaro, do PL do Rio de Janeiro, alegou que o agressor se aproveita da vulnerabilidade física da mulher para colocá-la novamente em risco e defendeu a concessão do porte. A reportagem é de Bruno Lourenço.
23: O projeto de lei que está pronto para ser votado na Comissão de Segurança Pública altera o Estatuto do Desarmamento para garantir o direito ao porte de arma de fogo a mulheres sob o amparo de medidas protetivas da Lei Maria da Penha. O texto também reduz a idade mínima de 25 para 18 anos, tanto para aquisição quanto para o porte de arma pelas vítimas. O relator, senador Flávio Bolsonaro, do PL do Rio de Janeiro, alegou que o agressor se aproveita da vulnerabilidade integridade física da mulher para colocá-la novamente em risco e defendeu a concessão do porte.
2: A arma de fogo, caso assim deseje a mulher, sob medida protetiva de urgência, servirá como instrumento equalizador contra a diferença de força física existente entre ela e o agressor. Ressaltamos que o porte de arma de fogo não será obrigatório, mas apenas facultativo, somente para as mulheres sob medidas protetivas de urgência e que cumpram os requisitos arrolados no presente projeto de lei e no corpo normativo do próprio Estatuto.
23: A CSP pode acrescentar alteração ao texto aprovado na Comissão de Direitos Humanos para deixar claro que, revogada a medida protetiva de urgência, cessará também a autorização excepcional para a arma de fogo, mas nada impedirá a mulher de buscar a posse da arma dentro das regras gerais do Estatuto.
4: Eleições 2026.
6: Nas eleições deste ano, presos em regime provisório poderão votar. No entanto, essa pode ser a última vez que brasileiros nessa condição participam das eleições. Isso porque a lei antifacção que entrou em vigor em março de 2026 proíbe o alistamento eleitoral e o voto de pessoas presas, seja em regime definitivo ou provisório. Porém, o Tribunal Superior Eleitoral decidiu suspender esse trecho da legislação, permitindo que presos provisórios e adolescentes que cumprem medidas judiciais restritivas votem em outubro. O TSE argumentou que a lei antifacção viola o princípio da anualidade eleitoral, que impede mudanças na legislação a menos de um ano da eleição. O Supremo Tribunal Federal também pode julgar o tema para manter ou anular, em definitivo, o direito ao alistamento e ao voto do preso provisório. A Constituição já proíbe o voto de pessoas condenadas em decisão final. Nos últimos anos, a Justiça Eleitoral instalou cabines de votação em alguns estabelecimentos penais para garantir o direito dos presos. Em 2026, poderá votar o preso sem condenação definitiva que estiver com o título eleitoral em dia e tiver solicitado o voto. O prazo para o pedido terminou em maio. Com trabalhos técnicos de Eliseu Caires, o Jornal do Senado fica por aqui. Acompanhe agora as notícias da Câmara dos Deputados. Boa noite e até amanhã.
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24: O plenário pode votar punição para quem tentar fraudar interdição de idosos.
25: Avança projeto que cria política de reintegração de brasileiros deportados.
24: Gestantes poderão ter direito a condições especiais em concursos públicos.
25: Boa noite. Os deputados estão analisando a proposta que garante condições especiais para mulheres grávidas em concursos públicos. A repórter Fabielle Pires traz mais informações sobre a proposta.
26: Um projeto de lei em discussão na Câmara dos Deputados quer garantir que mulheres grávidas ou puérperas não sejam prejudicadas em concursos públicos por causa da gestação ou do parto. A autora da proposta, a deputada Denise Pessoa, do PT do Rio Grande do Sul, disse que apresentou o texto ao acompanhar notícias de gestantes prejudicadas em concursos. Em 2025, por exemplo, 3 grávidas passaram por dificuldades no concurso nacional unificado ao não conseguirem da banca organizadora autorização para assistir de forma remota ao curso de formação em caso de parto. Pelo texto em discussão na Câmara, candidatas impossibilitadas de participar de qualquer etapa de concurso público em razão da gestação, parto ou puerpério terão direito a participar remotamente da fase do certame quando houver compatibilidade com a situação de saúde, desde que essa forma de participação não frustre o caráter competitivo do concurso. A proposta também permite a realização da prova em segunda chamada, quando a candidata não puder comparecer no dia previsto em edital, com nova data a ser agendada pela banca organizadora. A impossibilidade deverá ser comprovada antes ou imediatamente após a realização da prova, mediante documento assinado por profissional médico. O direito será garantido em qualquer estágio da gestação para todas as etapas do concurso, independentemente de previsão expressa no edital. Segundo a autora do projeto, Denise Pessoa, a segunda chamada e a participação remota de gestantes em etapas de concurso público já vem sendo conquistadas na Justiça.
27: Essa proposta ela é importante porque ela combate e enfrenta uma desigualdade que atinge as mulheres. A gente sabe que essa é um caso que já apareceu, como eu disse, em vários concursos, especialmente no concurso nacional unificado, e que decisões judiciais já garantiram o direito às mulheres. E, portanto, a gente transforma em legislação não algo que já vem sendo reconhecido em processos judiciais. É importante que as mulheres elas possam correr em condições iguais e elas não precisem ser punidas por uma condição física que não deveria ser um fator de exclusão.
26: O projeto que garante a gestantes ou puérperas condições diferenciadas em concursos públicos foi aprovada pela Comissão de Administração e Serviço Público. O texto ainda vai passar pelas Comissões de Defesa dos Direitos da Mulher e de Constituição e Justiça. Da Rádio Câmara de Brasília, Fabielle Pires.
0: Economia.
1: Josenildo, do PDT do Amapá, defende a aprovação de projeto que cria regras para reduzir a burocracia. Autor da matéria, ele explica que o objetivo é digitalizar processos de licenciamento com prioridade para microempresas, pequenos negócios e empreendedores individuais.
25: Josenildo propõe que os órgãos públicos deixem de exigir documentos já disponíveis bases de dados governamentais. O deputado aponta que a integração dos sistemas vai reduzir custos, acelerar as decisões administrativas e melhorar o ambiente de negócios.
1: Carlos Veras, do PT de Pernambuco, apoia projeto que regulamenta a criação e o funcionamento das cooperativas solidárias. O texto define essas entidades como sociedades sem fins lucrativos e voltadas à promoção social, geração de renda e superação das desigualdades.
25: Carlos Veras entende que o projeto oferece a essas cooperativas tratamento tributário diferenciado e prioridade em licitações públicas. Além disso, a proposta regulamenta a atuação das cooperativas em finanças solidárias e em plataformas digitais de trabalho.
1: João Carlos Bacelar, do PL da Bahia, pediu informações à Casa Civil sobre a regulamentação de incentivos fiscais para sistemas de armazenamento de energia por baterias. Ele quer saber como o governo pretende incluir essa tecnologia no regime especial de incentivos para o desenvolvimento da infraestrutura, o REIDI.
25: O deputado pede esclarecimento sobre o andamento da regulamentação e os estudos técnicos, fiscais e regulatórios relacionados ao tema. João Carlos Bacelar argumenta que a medida pode incentivar investimentos e fortalecer a infraestrutura do setor elétrico.
1: Projeto de Heloísa Helena, da Rede do Rio de Janeiro, proíbe as apostas esportivas online no Brasil. A parlamentar argumenta que a expansão das bets contribui para o endividamento das famílias e para o aumento do transtorno relacionado ao vício em jogos.
5: O que acontece hoje é que as pessoas não precisam nem se deslocar de casa, como se fazia antes, para jogar nos cassinos, nos bingos ou em qualquer lugar. As pessoas com um celular, elas podem ter toda a sua vida destruída. São muitos casos de ludopatia já diagnosticados, casos gravíssimos de famílias inteiras que perdem tudo que têm, muitos jovens suicidam em função dessa jogatina que são as bets. Então, nós entendemos que é de fundamental importância que elas sejam proibidas.
25: Heloísa Helena critica a regulamentação. Os recursos movimentados por essas plataformas vai para o exterior.
0: Trabalho.
1: Delegado Éder Mauro, do PL do Pará, defende a criação de uma política de qualificação profissional e reinserção no mercado de trabalho para pais de pessoas com deficiência após a morte de quem era cuidado. A proposta prioriza esse público em programas federais de capacitação e intermediação de emprego.
25: Delegado Éder Mauro afirma que os beneficiários também poderão receber acompanhamento psicossocial e participar de ações de empreendedorismo. Ele argumenta que a ideia é reduzir a vulnerabilidade de famílias que deixaram o mercado de trabalho para exercer o cuidado contínuo.
8: A edição do concurso Eu e a Lei está com inscrições abertas. 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Outras informações estão no site cd.leg.br/euealei.
1: Proposta de política reintegração de brasileiros deportados ou repatriados avançou. Mais detalhes.
27: A Comissão de Previdência e Assistência Social, Adolescência e Família da Câmara dos Deputados aprovou o projeto que cria a política que integra o Brasil, com o objetivo de apoiar a renda social e profissional de brasileiros que retornam ao país após repatriação ou deportação. Em 3.924 brasileiros foram deportados para os Estados Unidos. 3.050 saíram da União Europeia. A deputada Rogéria Santos, do Republicanos da Bahia, relatora do texto, destacou que os brasileiros chegam ao país com dificuldades econômicas, mas com outros problemas.
0: Existe um outro pormenor também. Eles retornam ao Brasil e documentar com seus documentos com dificuldades de acessar o poder público, inclusive em relação à saúde e política, vem fazendo exatamente esse bojo para acolher esses brasileiros.
27: De a criação de unidades de recepção, pontos de entrada no país, encaminhamento temporário ou auxílio para transporte até o município. Também deverá ser oferecido atendimento psicológico e assistência social, além da criação de espaço de convivência para mães e filhos e apoio para a localização de parentes no Brasil. O texto ainda concede atendimento prioritário no Cadastro Único para Programas Sociais e prioridade no acesso ao Bolsa Família e ao benefício de prestação continuada. Outras ações estão relacionadas à empregabilidade das pessoas e à proteção de bens adquiridos no exterior. A proposta que cria uma política de acolhimento de deportados e repatriados será analisada agora pelas Comissões de Finanças e Tributação e Instituição de Brasília, Silvio.
9: Desenvolvimento Regional.
25: Brito. O PSD da Bahia solicita a realização de uma audiência pública para discutir o projeto que transfere às assembleias legislativas competência para criar municípios. A ideia é impulsionar o desenvolvimento regional de distritos com potencial econômico.
10: A criação de novos municípios tem relação direta com o desenvolvimento regional. Comunidades que comprovadamente capacidade de crescer, se desenvolver, gerando renda e para centenas de regiões pelo o projeto estabelece critérios claros e responsáveis, assegurando que novas unidades administrativas tenham viabilidade econômica, social e estrutural, tendo a sustentabilidade e melhor.

0: não, pode-se pacificar há pelo menos 5 anos. O texto mantém a cobrança anual pelo domínio do terreno. A lei está quando o direito for transferido a outra pessoa.
1: Está para a pauta da Comissão da Amazônia o relatório de Dilvanda Faro, do PT do Pará, ao projeto que amplia garantias em desapropriações por utilidade pública. O texto determina prévio e proteção reforçada a comunidades tradicionais e famílias de baixa renda.
0: De acordo com Dilvanda Faro, o projeto supera a lógica ao incorporar dimensões sociais, culturais e territoriais, garantindo a manifestação prévia dos atingidos e reconhecendo o valor subjetivo da terra.
1: É de Elmar Nascimento, da União da Bahia, para levar pedidos do INSS e dar difícil acesso. Critérios previstos estão distância superior a 100 quilômetros da agência mais próxima, deslocamento da população e deprimida pelo atendimento.
0: A proposta de Elmar Nascimento determina que o atendimento ocorra pelo menos uma vez por mês nessa localidade. Ele explica que cumprir a medida, o INSS dar multirões, correr até medicina ou deslocar peritos para os municípios.
2: Meio ambiente.
1: Gleisi Hoffmann, do Pará, quer proibir a exportação de animais destinados ao abate ou à engorda para abate exterior. A medida vai para bovinos, búfalos, ovinos, caprinos, suínos e equídeos e prevê multa de R$ 20.000 por animal, além de outras ações para quem descumprir a regra.
0: Gleisi Hoffmann ressalta que a proposta não impede a são animais para reprodução, pesquisa e conservação. Como deputado, a iniciativa amplia a proteção e o bem-estar animal e, ao mesmo tempo, o próximo.
1: Autoriza o sepultamento de animais em cemitérios públicos e privados. Ele argumenta que a proposta reduz o vínculo os tutores e seus animais.
0: De acordo com a Lei Rossi, o projeto estabelece critérios para o sepultamento dos animais, como a comprovação que não foi afetada por doença infecto-contagiosa. Ele afirma que a medida também exige ação prévia do cemitério.
1: A Fria de São Paulo é um dos autores da proposta que impede as regras de proteção aos animais. A ideia é aumentar penas para crimes de maus tratos, tornar esses crimes imundos e imprescritíveis para a perda da guarda dos animais pelos condenados.
0: O texto, que tem apoio de Mário Fria, prevê educação sobre proteção animal nas escolas, atendimento veterinário público com castração gratuita e a criação de cadastro nacional de pessoas condenadas contra animais.
2: Justiça.
1: Está pronto para ir a plenário o projeto que prevê punições para quem interditar idoso de forma abusiva. A repórter Paula Bittar explica a proposta.
3: A Comissão de Constituição e Justiça da Câmara aprovou um projeto que cria sanções civis e penais para quem tentar interditar idosos de forma abusiva ou fraudulenta. O objetivo é impedir que familiares ou pessoas de confiança utilizem processos judiciais de interdição para assumir o controle de bens e rendimentos de idosos que ainda possuem plena capacidade. O relator, deputado Felipe Carreiras, do PSB de Pernambuco, considerou que é necessário garantir o caráter de medida excepcional para a curatela, com o objetivo apenas de assegurar apoio aos que não consigam praticar atos da vida civil de forma autônoma. Para ele, utilizar a medida com finalidade patrimonial e sucessória representa evidente desvio de finalidade e vulnera direitos fundamentais relacionados à liberdade, à autonomia privada, ao patrimônio e à dignidade da pessoa humana. O texto aprovado define a tentativa de curatela por má-fé como motivo para excluir o herdeiro da sucessão, resultando na perda do direito à herança. Além da sanção civil, o projeto altera o Estatuto da Pessoa Idosa para aumentar a punição nos casos de apropriação ou desvio de bens. A pena para esse crime, que é de reclusão de 1 a 4 anos e multa, será aumentada de 1/3 até a metade se ele for praticado mediante a instauração de processo de curatela abusiva ou fundada em motivos falsos.

0: falsos. A proposta também atualiza termos legais e permite que o juiz reconheça a intenção de enganar de forma mais ágil durante o processo, evitando que a lentidão da justiça beneficie herdeiros de má-fé. A proposta, que cria sanções civis e penais para quem tentar interditar idosos de forma abusiva ou fraudulenta, ainda será analisada pelo plenário. Da Rádio Câmara de Brasília, Paula Bittar.
1: Segurança Pública.
2: Projeto de defensor Stélio Denner, do União de Roraima, inclui na Lei Maria da Penha o monitoramento eletrônico do agressor como medida protetiva de urgência em situações de alto risco à mulher. Segundo o deputado, a iniciativa visa conter a escalada do feminicídio no Brasil.
3: Pelo texto de defensor Stélio Denner, o juiz deverá observar novos critérios para conceder a medida protetiva, como casos de ameaça grave, histórico de agressões e perseguição. O texto também prevê a integração da tornozeleira eletrônica com mecanismos de alerta direto à vítima.
1: Direitos Humanos.
2: Amanda Gentil, do PP do Maranhão, recomenda a aprovação de proposta de emenda à Constituição que inclui a primeira infância como etapa prioritária na proteção dos direitos e garantias das crianças. Relatora da matéria, ela propõe reforçar a obrigação do poder público no desenvolvimento integral até os 6 anos de idade.
3: O substitutivo de Amanda Gentil determina que União, Estados, Distrito Federal e atuem de forma integrada em políticas para a primeira infância. O texto também exige a divulgação dos recursos destinados a essas ações e inclui creches e visitas domiciliares entre as medidas previstas.
1: Educação.
2: Jorge Sola, do PT da Bahia, defende a ampliação das escolas públicas em tempo integral, especialmente no ensino médio. Para o deputado, a política é também uma medida de enfrentamento ao crime organizado, já que é nessa faixa etária que adolescentes são mais vulneráveis ao aliciamento.
4: Oferecer escola de tempo integral, ou seja, segunda a sexta, de manhã e de tarde, o dia todo, com alimentação durante todo o dia, com formação profissional, com qualificação em várias áreas, cultura, esporte, línguas, e você, com isso, permite, né, que esse adolescente tenha uma melhor formação e perspectivas futuras, sendo afastado do risco da cooptação pelo crime organizado.
3: Jorge Sola acrescenta que a Bahia já conta com mais de 70 escolas de ensino médio reformadas ou construídas, com laboratórios, auditórios e espaços esportivos, e que outras 252 serão entregues. Ele aponta que a parceria com o Programa Federal Pé de Meia ajudou a reduzir a evasão escolar.
2: Termina agora o Jornal Câmara dos Deputados, produzido pela Rádio Câmara, com trabalhos técnicos de Wellington Teles e apresentação de Luciana Vieira e Val Monteiro. Boa noite.
3: A Voz do Brasil volta amanhã. Uma boa noite para você.
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1: 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Vinte e duas horas. 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
3: 22 horas e 3 minutos.

0: Deus abençoe a todos os nossos queridos e amados ouvintes do programa Voz da Libertação. Quem vos fala é seu irmão em Cristo, o pastor Robson Santos, e está no ar mais uma programação local. É o programa A Voz da Libertação, que chega até você sendo esse grande canal de bênção.
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0: Programa Voz da Libertação é um órgão oficial da Igreja Pentecostal Deus e Amor, que tem a sua sede mundial localizada na Avenida do Estado, número 4568, Baixada do Glicério, São Paulo, capital paulista. Ali está na inteira responsabilidade da virtuosa mulher de Deus, a nossa irmã Ereni Miranda. Ela é a presidente mundial da Igreja Pentecostal Deus é Amor.
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0: Aqui em Ribeirão Preto, nós temos a nossa sede estadual, que está localizada na Rua Saldanha Marinho, número 740, bem no coração de Ribeirão Preto, está a Igreja Pentecostal Deus e Amor, de portas abertas. Eu mesmo, pastor Robson Santos, estou na responsabilidade da obra de Deus. Venha participar de uma das nossas concentrações, que são diárias, de segunda a sexta-feira, 9 horas, às 12 horas, às 14 horas e também às 19 horas.
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0: Aos sábados, nós temos o culto das 9 horas, é o círculo de oração. E também às 19 horas. No domingo, três horários de bênção: 9 horas, 14 horas e às 19 horas. Venha estar conosco, Igreja Pentecostal Deus e Amor, sede estadual de Ribeirão Preto, tem estacionamento próprio. Você pode vir pela rua Florencio de Abreu, número 124, e ali guardar o seu automóvel, o seu veículo, fica ali em segurança, e você pode cultuar a Deus com tranquilidade aqui na nossa sede estadual. O estacionamento é no mesmo prédio da Igreja Pentecostal Deus e Amor, porém a entrada é pela Florencio de Abreu. Florencio de Abreu, número 124.
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0: Deus abençoe os nossos queridos irmãos aí nos trabalhos técnicos.
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0: Vamos juntos até às 23 horas nesta comunicação abençoada. Quem vos fala é seu irmão em Cristo, pastor Robson Santos.
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1: Isso mesmo, Igreja Pentecostal Deus e Amor, de portas abertas aqui no coração de Ribeirão Preto, para receber você com toda a sua família. Não fica de fora, ouça aí esse convite e venha estar conosco. Rua Saldanha Marinho, número 740, bem no coração de Ribeirão Preto, está a Igreja Pentecostal Deus e Amor, de portas abertas para te receber e, é claro, a bênção de Deus, o nosso Pai, te alcançar aqui de uma forma tremenda, de uma forma extraordinária. Então vem para cá e seja abençoado por Deus, o nosso Pai. Você que está na comunicação, aí está recebendo o nosso áudio, não se esqueça, meu irmão, não se esqueça, minha irmã, você pode deixar a sua participação, o seu pedido de oração, através do número do nosso WhatsApp, que é o 016-993-71-2972. 016-993-71-2972 é o número do nosso WhatsApp. Participe conosco e seja abençoado por Deus. Pode deixar a sua mensagem de texto, a sua mensagem de áudio, que nós estaremos aqui lendo, ouvindo e estaremos apresentando a Deus em oração a sua vida. Você, meu irmão, você, minha irmã, que tem uma bênção para contar também, conte a bênção recebida das mãos do Senhor Jesus. Essa bênção contada é para o elevo da nossa fé, para o elevo da fé de todos os nossos ouvintes que estão em casa.

0: isso aí, amanhã é quarta-feira, hein? Amanhã é quarta-feira, é a quarta-feira do grande mover de Deus aqui na nossa sede estadual das igrejas Deus é Amor, hein? E eu já quero convidar aí você com toda a sua família para você estar conosco nesta quarta-feira, hein? O que Deus vai fazer aqui no interior da nossa sede estadual é realmente extraordinário, é realmente maravilhoso e você não pode ficar de fora. Quarta-feira é a quarta-feira dos grandes milagres de Deus e estaremos orando em favor de todos os nossos queridos irmãos e Deus confirmando aí a bênção, Deus confirmando a grande vitória, meu irmão, minha irmã, na sua vida. Não importa aquilo que você esteja passando, confia em Deus, que o Senhor é aquele que vai confirmar a grande vitória, a grande bênção, o grande milagre na sua vida.
1: E assim nós podemos dizer que a sua vida, ela foi mudada pelo milagre de Deus naquele momento, da mesma forma que a nossa vida aqui nessa tarde também vai ser mudada pelo milagre de Deus, também vai ser alcançada pelo milagre do Deus Todo-Poderoso, que cura, que liberta, que traz vida, que traz alegria, que traz paz, que contentamento para a nossa vida. Creia que a sua vinda aqui nessa tarde não foi em vão. A sua vinda aqui nessa tarde já foi um caminho aberto perante uma multidão que estava aí impedindo de você chegar aqui. Jesus abriu esse caminho para te receber e ouvir aquilo que você necessita aqui nessa tarde. Então peça para esse Deus aquilo que você precisa. Já no primeiro dia dessa campanha, saia daqui.
0: Isso mesmo, venha, não importa o horário, se vai ser à tarde, de manhã, à noite, meio-dia, você vai escolher um horário e vai estar conosco e vai pedir a Deus o seu milagre e nós vamos estar orando em seu favor aqui na nossa sede estadual, na certeza que o Senhor Jesus é aquele que vai confirmar a vitória, hein? É isso mesmo, serão aí, ó, 4 horários logo pela manhã. Logo pela manhã, às 9 horas da manhã, é a primeira concentração onde nós estamos ali juntos com os nossos irmãos. E nesta quarta-feira nós teremos, irmãos, a presença marcante, a presença extraordinária do pastor Josimar, de Lima, que vai estar vindo de Luiz Antônio para pregar a palavra de Deus e estar orando em favor de todo o povo de Deus na manhã desta quarta-feira. Vai ser realmente extraordinário que o nosso Senhor Jesus, ele vai estar realizando aqui no interior da nossa sede estadual e você não pode ficar de fora, hein? Vai ser uma manhã de bênçãos, vitórias, conquistas, milagres, curas extraordinárias estarão acontecendo e o agir de Deus, o agir do Senhor Jesus vai ser notório. O agir de Deus vai ser notório quarta-feira pela manhã, Deus curando, libertando, transformando, Deus realizando milagres e grandes prodígios. Quando for às 12 horas nós já temos confirmada a presença marcante dele mesmo, o pastor Josias. O pastor Josias vai estar conosco, irmãos, orando em favor de todos, pregando a palavra de Deus, também ali orando pelas divinas revelações do Espírito Santo de Deus.
2: Meu Pai, eu oro agora, Senhor da Glória, em favor de todos. Eu oro agora em favor desse lar, dessa família, dessa pessoa, desse meu irmão, dessa minha irmã, desse obreiro, dessa obreira, desse pastor. Eu oro agora, meu Pai, em nome de Jesus Cristo. Em nome de Jesus Cristo, em nome de Jesus Cristo, eu oro, Senhor da Glória, em favor do teu servo, da tua irmã, que tem 3 pessoas, revela o Espírito Santo de Deus. 3. Hoje, Deus está te dando um grande livramento para dentro do seu lar, a sua família. Você vê que dentro do seu lar, a sua família não anda bem. E Deus está dando livramento para 3 pessoas aqui, revela O Espírito Santo de Deus que não se engana.
3: Os milagres acontecem.
0: Onde Deus está, os milagres acontecem. Aqui na igreja, Deus é amor. Deus está aqui realizando milagres, prodígios, maravilhas. Então, anotou aí, né, querido ouvinte, pela manhã, 9 horas, presença marcante do pastor Josimar, que vai estar pregando, vai estar orando em favor de todo o povo de Deus. Também, ele mesmo vai estar às 14 horas. Às 12 horas é o pastor... É o pastor Josias dos Santos pregando, orando às 12 horas e às 14 horas novamente o pastor Josimar de Lima pregando, orando por todos e o Senhor Jesus realizando milagres, prodígios e grandes maravilhas. Pastor Josimar, juntamente com o pastor Josias, estarão ali às 14 horas no Santo Altar de Deus fazendo a obra do Senhor. E às 19 horas, hein? Às 19 horas nós teremos a presença do pastor Rafael, de Oliveira, que estará pregando, estará orando em favor de todos os nossos irmãos e Deus confirmando a bênção, confirmando a vitória nesta quarta-feira, do grande mover de Deus aqui na nossa sede estadual das igrejas Deus e Amor, hein? Não fica de fora, porque aqui o milagre, ele nunca cessa. E ao você comparecer, você vai ser alcançado pelo milagre de Deus. Você não vai ser simplesmente um espectador, mas vai ser participante dos grandes milagres de Deus. Rua Saldanha Marinho, número 740. Você que vai vir de automóvel pode vir pela Rua Florenço de Abreu, número 124. É no mesmo prédio o estacionamento da Igreja Pentecostal Deus e Amor. Você pode vir com seu veículo próprio, guardar ali no estacionamento e ser abençoado por Deus, o nosso Pai. Nesta quarta-feira, amanhã, hein? Amanhã é dia de milagres, é dia de bênção, é dia de vitória. Estaremos orando em favor de todo o povo de Deus, orando para que o Senhor ele venha realizar aí os grandes milagres de Deus aqui na quarta-feira. Quarta-feira, onde Deus estará operando maravilhas. E você, meu irmão, vai ser abençoado por Deus.
1: Desapareça agora, desapareça agora todo tipo de enfermidade. Sai, sai, sai, sai. Sai, sai, sai, sai. Saia, saia, saia, saia. Sai daí, sai daí, sai daí. Enfermidade maligna, enfermidade mandada, enfermidade diabólica, parta e retirada desta vida. Vai abrindo, meu Deus, a porta da cura, a porta do milagre nesta vida, meu Pai. Eu te peço, meu Deus, que os...
4: Conta a bênção, você que tem muitas bênçãos para contar. Como um dia eu ia sair, estava chovendo muito e as luzes tinham acabado. Eu peguei e falei, não vou esperar onde não, vou embora. Quando cheguei na praça, tinha 3, 4 pessoas, sendo 3 masculinas e uma feminina. Aí eles falaram, olha lá o senhor. Aí correu no meu rumo. Quando vinha perto, eu disse assim, ô Jesus, segura ele, Jesus, que ele vai me pegar. Ele parou e fez assim.
5: Meu Deus, parou na hora. Parou espantado, travado.
4: Correu para trás e eu fui embora, não falou nada.
5: Grande livramento de assalto e até mesmo pode ser até um livramento de morte.
4: Podia até ser, né? No pensamento dele, mas no meu não era.
5: Deus está contigo. Quem tem Deus tem tudo. Qual que é o seu nome, meu irmão?
4: Meu nome é José Ferreira de Jesus.
5: O irmão mora onde?
4: Eu moro na rua Martinez 67, bairro Aparecida. Eu fiquei doente 14 anos. Os médicos não achavam cura. Falavam, tem que cortar a sua perna. Estava dessa grossura. Não podia usar nem um chinelo, que diria uma botina. Aí do dia e sempre eu tratando. Não tinha remédio que curava. O dia que eu vim aqui, saiu uma revelação. Jesus disse que vai curar uma pessoa que está enferma, passando fome. Que eu levantei e era eu. Daquele dia em diante a perna foi sarando. Foi sarando, sarando e sarou.
5: Tá curado, em nome de Jesus. Olha aí, tá batendo a perna no chão, já não sente mais nada.
4: 14 anos, irmão, 14 anos.
5: 14 anos sofrendo nessa enfermidade.
4: Uma ferida desse tamanho assim, ó.
5: Uma ferida do tamanho de uma laranja.
4: Começou em cima, perto do joelho, foi descendo. Quando chegou lá no final, estava assim, não sarava. Os médicos falaram, tem que cortar a perna. Um dia eu falei assim, doutor, vai cortar a perna de sua avó. A minha não.
5: A minha não.
4: A minha não, corta a perna de sua avó. Ele falou, mas não tem jeito. Eu falei, tem. Quem que cura? Eu falei, Jesus.
5: O irmão foi curado. Foi revelado, na partir daquele momento começou a secar. E hoje está batendo a perna no chão, já não sente mais nada. Até bota pode andar. Que bênção.

0: Olha aí que bênção, hein? Nosso irmão testificando. Olha só. É isso que acontece quando você comparece à igreja. Deus é amor. Deus deu livramento. Deus, ele curou o nosso irmão de uma enfermidade que há 14 anos vinha assolando a sua vida. Estava em questão até de amputar a sua perna. Mas ele foi buscar em Deus a última resposta e o Senhor foi lá e mudou ali o quadro clínico dele, levando uma cura extraordinária. A perna dele começou ali a secar aquela ferida ali instantaneamente, irmãos. Foi um negócio inexplicável. E ali ele foi curado por Jesus e ainda Deus mudou a sua vida financeira, concedeu a ele uma aposentadoria. Olha, isso tudo Deus ele fez na vida do nosso irmão quando ele compareceu à Igreja Deus e Amor, buscando em Deus aqui na Igreja Deus e Amor. O milagre aconteceu na vida dele em diversas áreas da sua vida. É verdadeiramente é o Deus que muda os cativeiros. E é isso que tem acontecido aqui na vida daquele que crê, que tem fé, que busca. Tem a sua vida mudada, transformada. E eu tenho certeza que você que está me ouvindo aí, meu irmão, minha irmã, você também é um homem de fé, uma mulher de fé. Você jovem de fé, você meu irmão que está aí em casa agora, a última palavra é de Deus. O inimigo ele vem assolando as pessoas nessa época tão difícil a qual nós estamos vivendo hoje, mas se nós confiarmos em Deus e buscarmos em Deus, a nossa vitória ela chega. Então, ó, descansa no Senhor, porque a vitória ela já é sua em nome de Jesus. Vem estar conosco, Rua Saldanha Marinho, número 740, é nesta quarta-feira, a quarta-feira dos grandes milagres de Deus, não importa o que você esteja passando. E você que está sendo vítima de obras malignas, existem muitas obras malignas que são feitas para trazer destruição, sofrimento, e as pessoas sofrem. O inimigo atinge várias áreas da vida da pessoa. Mas no nome de Jesus, ao comparecer na Igreja Deus em Amor, toda obra maligna, ela é repreendida, ela cai por terra e o nome do Senhor Jesus é glorificado.
1: Onde estiver um demônio habitando nas causas dele, vai partindo agora em retirada, vai dando o grito de derrota, vai dando o grito de derrota, porque hoje, Satanás, eu vou acabar com a vida. Hoje, Satanás, você caiu por terra. Hoje você está sendo repreendido no nome de Jesus. Aqui é a Igreja de Jesus, é a Igreja de Jesus, está reunida em oração. Grita, igreja, queima ele, Jesus.
2: Queima ele. Não é para ele ser feliz.
1: Queima ele, Jesus.
2: Queima.
1: Queima ele.
2: Eu vou destruir ele.
1: Queima ele agora. No nome de Jesus. No nome de Jesus. Manda fogo agora. Manda fogo agora. Olha o demônio sendo queimado. Olha o demônio sendo queimado pelo poder de Deus. Perde as tuas forças. Perde as forças aí. Perde as forças aí. Perde as forças aí em nome de Jesus. Todo mal. Todo mal. Todo mal em nome de Jesus Cristo. Saia para nunca.

0: libertação total aqui na Igreja Pentecostal Deus e Amor. Não se assuste não, querido ouvinte, essa aí é a fúria do inimigo. E é ele que está por trás de muitas coisas aí na sua vida. Você que a sua vida não vai para frente, não dá certo, nada dá certo, portas fechadas. Você que não consegue mais dormir à noite. O inimigo pode estar por trás de tudo isso, mas ele vai ser repreendido. A sua vinda aqui é para a libertação total. Aqui ele cai por terra, ele não resiste ao poder de Deus. Venha ter a sua vida mudada, transformada pelo poder de Deus. Nesta quarta-feira, os milagres de Deus estarão acontecendo. O agir do Senhor vai ser notório. Estaremos orando em seu favor. Rua Saldanha Marinho, 740.
1: A oração vai conduzir Jesus aonde você não pode mais. A oração vai conduzir Jesus ao sepulcro que está lacrado. A oração vai conduzir Jesus à sentença que está determinada. A oração vai conduzir Jesus para dentro do hospital. E quando Jesus chega aonde você não pode mais, ele dá apenas uma ordem. Aleluia. Clama a mim, responder-te-ei. Anunciar-te-ei coisas grandes e firmes que tu não sabe. Ele vai chamar aquilo que já deixou de existir e vai trazer a existência. Levanta a cabeça, olha no olho de quem está dizendo para você que você não pode e diz: ei, respeita a minha história. Respeita as minhas experiências com Deus, porque na aparência eu posso ser pequeno, porque aos olhos dos homens eu posso não ter experiência, mas as minhas batalhas que lutou e ainda estou de pé sou eu e Deus sabe. Joga na cara do teu inimigo que você não vence pelo braço da força do homem, mas você vence em nome do Senhor dos Exércitos. Procura esse caroço aí, irmão, engole, bebe água e procura, porque Jesus curou a agora. Quem crê no milagre agora de Jesus? O Espírito Santo de Deus, ele visita o lar de 10 pessoas aqui em nosso meio. E ele entra com uma providência que você está desesperada por essa providência. Uma, duas, três, quatro, cinco, seis, não, sete, oito. Lá, lá de trás, nove. Recebe 10. Ele está entrando com providência. O Espírito Santo de Deus, ele me mostra uma irmã com uns documentos nas suas mãos para assinar. E o anjo do Senhor está pondo a mão sobre a tua mão, te dá vitória. Aleluias. O Espírito Santo de Deus, que não mente nem se engana, ele está repreendendo uma paralisia. Você começou a sentir dor e essa dor ela está se agravando e você percebeu que a tua mobilidade está diminuindo. Jesus está te dando livramento de cadeira de roda. Cadê esta pessoa? Recebe, irmã. Recebe o livramento de Deus. Deixa o Senhor tocar em você. Deixa ele te capacitar. Deixa ele ungir você para vencer. Deixa ele ungir você para vencer. Deixa ele ungir você para vencer. Abre a sua mão para cima assim, porque hoje Deus está colocando. A guerra está vencida.

0: isso aí, o milagre não cessa aqui na Igreja Deus é Amor. Nesta quarta-feira estaremos orando em favor de todo o povo de Deus. Deus confirmando a bênção, Deus confirmando a vitória, a oração de explosão de milagres vai estar sendo realizada. É a oração do Santo Altar de Deus, oração em favor dos propósitos. Nós estamos aí também no propósito do mês. Nós estamos prosseguindo aquele grande propósito, agindo Deus, quem impedirá? E estaremos orando por todos os nossos irmãos, orando por você, querido ouvinte, orando por você, querido irmão que vai estar conosco, está na campanha, vem na fé, porque o milagre já é seu, em nome de Jesus. Rua Saldanha Marinho, 740, no coração de Ribeirão Preto, é a quarta-feira do grande mover de Deus. 9 horas, às 12 horas, 14 horas e às 19 horas. 9 horas estaremos juntos, presença marcante do pastor Josimar de Lima, de Luiz Antônio. Deus usa tremendamente ele, hein? Quando for ali às 12 horas, pastor Josias dos Santos, às 14 horas, vai estar ali o pastor Josimar, juntamente do pastor Josias, novamente, e às 19 horas, pastor Rafael de Oliveira, no Santo Altar de Deus.
1: Professor, Jesus Cristo é o mesmo, o milagre não cessou.
0: E vamos juntos, é o programa A Voz da Libertação. Vamos de louvor abençoado que chega para nós agora. Quem chega louvando, quem chega adorando a Deus, é o nosso irmão Elias Santos, o belo louvor, Quem Foi Aquele?

É isso aí, Deus abençoe a todos os irmãos que têm deixado aí a sua mensagem, têm deixado a sua participação aqui no programa Voz da Libertação. Que Deus abençoe sua vida, sua casa, toda a sua família. Nosso WhatsApp continua aberto, você pode participar conosco, deixando aí a sua mensagem, deixando aí o seu pedido de oração. Participe e seja abençoado por Deus. Nosso número é muito fácil, 016-993-71-2972. 993-71-2972. Envie a sua mensagem e estaremos orando em seu favor. 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

0: Vamos lá, vamos para aquilo que marca esta programação, os testemunhos, as bênçãos e os grandes milagres que estão sendo alcançados aqui na Igreja Pentecostal Deus e Amor. É a hora do testemunho.
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0: Vamos lá, vamos aos testemunhos, aquilo que Deus tem feito aqui nas quartas-feiras, a quarta-feira do grande mover de Deus aqui na Igreja Pentecostal Deus e Amor. Quem chega contando a bênção é o nosso irmão Divino Eterno.
2: Glória a Deus, aleluia. Eu cumprimento a igreja mais uma vez com a paz do Senhor Jesus. Eu estava com caroço, com a hérnia aqui, e sentia muita cólica na barriga.
0: Muita dor na barriga.
2: Dores. E o dia que eu vim aqui, o servo de Deus revelou para os... Tinha um irmão, aí eu levantei minha mão e Deus confirmou. E a partir desse dia não senti mais dor, não senti mais nada. Até o caroço já desapareceu.
0: A dor sumiu, o caroço desapareceu, Deus fez um milagre.
2: Perfeitamente, irmão. Graças a Deus. Louvado seja o Senhor Jesus Cristo.
0: Já não sente mais nada.
2: Nada, mais nada, hein?
0: O caroço não tá aí mais.
2: Não tá mais.
0: Quem te curou?
2: Foi Jesus Cristo, meu Salvador.
0: Bênção de Deus. Vale a pena estar na igreja buscando a presença do Senhor. Vem fazer proposta na Igreja de Deus e Amor, buscar a Deus. Deus responde, né?
2: É verdade. Meu nome é Divino Eterno da Silva, moro lá no, na Saca Douradinho, né? Glória a Deus, aleluia. E sempre eu vim aqui. É meio difícil que a gente tem que vir de longe, né, irmão? Eu fiz uma cirurgia nos olhos esses dias. Mas graças a Deus está tudo bem.
0: Vale a pena o esforço.
2: Vale a pena, glória a Deus.
0: Que bênção de Deus, é bênção, é vitória.
3: Jesus está curando a sua enfermidade. Se você deixou alguém na sua casa enfermo, vai curando, Jesus.
0: Isso aí é o nosso irmão Divino, né? Ele tinha uma hérnia, irmãos. Ele tinha uma hérnia e ele compareceu ali na igreja, Deus e Amor. Ele estava sofrendo com esta hérnia. Ele foi revelado por Deus na igreja Deus e Amor, e naquele instante, irmãos, depois da divina revelação, a hérnia desapareceu. Foi um milagre instantâneo, né? É a medicina de Deus, é isso que Deus está fazendo aqui na igreja Deus e Amor. Ele foi curado por Jesus e está aí, contente, alegre, contando a bênção, contando aquilo que o Senhor Jesus fez na vida dele. Assim vai ser você também, meu irmão. Quando você comparecer aqui na igreja Deus e Amor, Deus também vai tocar nessa enfermidade que está te assolando, está levando aí dores, sofrimento para a sua vida. Essa enfermidade vai desaparecer para a honra e glória do nome do nosso Senhor e Salvador Jesus Cristo. É o Senhor Jesus que cura, é o Senhor Jesus, irmãos, que tem realizado grandes milagres aqui na quarta-feira do grande mover de Deus.
4: O nosso Deus é o grande Jeová.
0: Rua Saldanha Marinho, 740, você que vai vir de carro, você vem pela Florêncio de Abreu, número 124, é o número ali da nossa igreja Deus e Amor também, a entrada pelo estacionamento já. Deixa o seu carro ali no estacionamento e vamos cultuar a Deus e ser abençoados pelo Senhor. E Deus também tem dado bênção financeira, aberto portas. Olha só, irmão Anselmo, o que que Deus fez na vida dele.
5: Amém, meus irmãos. Como eu relatei aos irmãos, eu tinha uma dívida de 5.200 reais. E na quarta-feira eu comentei que aqui, está até aqui nosso irmão Reginaldo, que eu falei para ele na porta. Falei, muitas vezes, irmão, nós colocamos as coisas maior e queremos diminuir o Senhor. Essa dívida maior que Deus. Falei com ele ali e subi para cima. Cheguei em casa com aquele algo do que tinha sido pregado. Aí eu recebi um telefonema do meu trabalho e naquela sequência toda, junto com a minha esposa ali, apareceu a providência que eu nem esperava, que eu estava para pegar um empréstimo de 21 mil reais para pagar em 78 vezes. E naquele desespero, mas seguia-me aquele mistério da palavra da quarta-feira. Aí, meus irmãos, o sobrenatural aconteceu. 5.500 reais Deus preparou para suprir a minha dívida. Amém, meus irmãos? Um dinheiro onde eu não esperava, sem precisar pegar um empréstimo. Amém, meus irmãos? 5.500, que foi a providência ali, da onde nem a minha esposa esperava esse dinheiro que tinha.

0: e sem eu falar nada. Amém, meus irmãos? Então o Senhor preparou o dinheiro da dívida e das férias para me pagar o que eu vou ter que pagar ainda. Amém, meus irmãos? Então é esse Senhor que nós servimos. Então vai suprir o que eu devo, o dinheiro que não, onde nós não esperava ali, que do dinheiro que tinha, que nem eu sabia. Veio aquele despertamento, aí minha esposa falou, olha como que é as coisas. A quantia certa. E esse dinheiro que eu nem esperava. Então preparou e ainda sobrou. Amém, meus irmãos? Deus abençoe vocês.
1: É isso aí, quarta-feira do grande mover de Deus, é a quarta-feira das portas abertas também aqui na Igreja Deus e Amor. Olha aí, o nosso irmão Anselmo, ele colocou a sua causa nas mãos do Senhor, precisava quitar aquela dívida, não tinha ali de onde tirar naquele momento, mas ele recorreu a Deus. Pela lógica natural, ele não tinha ali um recurso disponível, mas pela lógica sobrenatural, ele já creu no trabalhar do Senhor. E o Senhor, irmãos, preparou para ele ali aquela bênção que chegou o valor, né, para ele quitar a dívida dele. E ainda Deus preparou mais um valor ainda para estar ali disponível nas suas mãos, né? É coisa tremenda, é coisa extraordinária o que Deus ele faz, realiza na vida daquele que tem fé e que se volta a ele com fé, né? Tá aí, irmão Anselmo, é uma prova viva que Deus é o Deus da providência, Deus é o Deus da provisão, assim Deus também vai entrar com a providência aí na sua vida, vai entrar com a providência na tua casa, vai entrar com a providência aí na tua família, nesta causa financeira com a qual você tanto necessita. Descansa em Deus, que o Senhor, ele é Deus de providência.
2: Uma porta para ti também se abrirá.
1: Com certeza, uma porta para você também vai se abrir aqui na Igreja Deus em Amor. Rua Saldanha Marinho, 740, e amanhã, quarta-feira, 9 horas, 12 horas, às 14 horas, ou então às 19 horas. Escolha aí um dos horários e venha estar conosco e seja abençoado por Deus, o nosso Pai.
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1: É, o irmão divino chegou aqui na Igreja Deus em Amor desenganado da medicina. E olha o que Deus fez na vida dele, irmãos.
2: Eu vejo a glória.
1: Irmãos, olha só que bênção de Deus. Nosso irmão aqui está testificando a cura imediata de uma enfermidade que a medicina, ela desenganou, ou seja, disse que não tinha cura. Diga para nós o seu nome.
3: Meu nome é Divino, irmão Divino.
1: Conte a bênção recebida.
3: Irmão, eu tinha uma enfermidade no braço direito, aí eu fui no médico. Quando eu cheguei ao médico, ele mandou tirar um raio-x. Eu tirei o raio-x e ele disse que não tinha cura.
1: Não tinha cura.
3: Tinha cura. Aí ele passou um remédio, eu comecei a tomar o remédio e o negócio piorou. Aí eu voltei lá no médico de novo, aí eu fui em outro médico. Quando eu cheguei no outro médico, agora, tem uma meia hora, ele falou pra mim que disse que não tinha cura.
1: Aí eu... Voltou no médico e ele tornou testificar, olha, não tem cura, não tem o que fazer.
3: É, aí eu procurei outro médico, eu não fui naquele mais não, que eu pensei que ele tava até com brincadeira comigo. Aí o outro falou a mesma coisa, disse que não tinha cura não. Aí eu vi o culto aqui, eu passei, quando eu cheguei aqui, foi das primeiras revelações, foi eu, que eu tinha passado no médico, que eu tinha uma enfermidade que não tinha cura, desenganado pelos médicos, mas que Deus estava me curando. Eu agora já posso levantar o braço e abaixar, não estou sentindo mais dor nenhuma.
1: A cura foi imediata.
3: A cura foi imediata. No meu ombro estava inchado, estava parecendo que eu tivesse com a laranja aqui no meu ombro, tão doendo que estava.
1: Não tem mais dor. Já mexeu o braço, já levantou, foi embora a dor.
3: Agora eu levanto o braço, o movimento todo e não... Acabou.
1: Os irmãos estão vendo aqui, ele testificando, está levantando o braço, está baixando, está curado, para a honra e glória do nome de Jesus.
3: Estou curado para a glória do nosso Deus.
1: Aquilo que a medicina humana não faz, Deus ele faz na nossa vida, né, meu irmão? Compareceu aqui na Igreja Pentecostal Deus e Amor.

0: de milagres aqui na Igreja Deus é Amor. Anota o nosso endereço, Rua Saldanha Marinho, 740, é o número daqui da nossa sede estadual, é o número 740, na Rua Saldanha Marinho. Você que vem de carro, vem pela Florêncio de Abreu, número 124, e guarde ali o seu carro no nosso estacionamento e participe de uma das concentrações desta quarta-feira, 9 horas, 12 horas, 14 horas e também às 19 horas.
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Jesus é bom até demais e ele estará aqui na Igreja Deus em Amor, realizando milagres e maravilhas. Nesta quarta-feira, Jesus estará realizando milagres, maravilhas, prodígios extraordinários e você sendo alcançado por Deus.

0: E vamos juntos nesse momento final. Eu quero convidar a todos para entrarem em oração. Vamos orar, vamos clamar a Deus agora em favor de todos.
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1: E disse Jesus: ao que pede, recebe, ao que busca, encontra, e ao que bate, a porta se abre. 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
2: Senhor meu Deus, eterno e poderoso Pai, estamos aqui neste momento de oração, Senhor, se voltando a Ti, ó Pai, apresentando a Ti a todos os nossos queridos ouvintes, os irmãos e irmãs que aqui deixaram

deixaram seu pedido de oração vai alcançando a todos agora. Nós te louvamos, engrandecemos o teu nome por tudo que o Senhor tem feito na nossa vida. E também, Senhor, venhamos aqui a te pedir com fé que o Senhor vá de encontro com aqueles que agora necessitam de ti. Sim, meu Deus, vai alcançando este teu filho, a tua filha que agora necessita, Senhor, de uma cura, de um milagre, Senhor, na sua vida. Tantos que agora estão enfermos, acamados agora em um leito de hospital, ou até mesmo nas suas casas. Vai tocando, Senhor, aí nesta saúde, repreendendo, meu Deus, todo tipo de enfermidade, vai quebrando as cadeias do inimigo, Senhor, que estão de pé contra esta vida. Abençoa, Senhor, a todos os teus filhos que agora, Pai, estão clamando pela sua casa, pela sua família. O Senhor conhece, sabe o que cada um tem passado. Então vá, meu Deus, levando aí a providência divina. Vai levando, meu Deus, aí, Senhor, a providência, a provisão, Senhor, a solução para esta vida, para esta casa, para esta família. Vai despedaçando agora todo o jugo do inimigo, Senhor. Nós cremos que a última palavra é do Senhor. É o Senhor, meu Deus, que entra com a providência. É o Senhor que muda o cativeiro. Então ouça, meu Deus, esse clamor agora e realiza o milagre. O Senhor diz na tua palavra que tudo que nós pedirmos na oração, crendo, nós iremos receber. Então nós cremos, ó Pai, que o Senhor aqui agora, os teus filhos, nós estamos sendo alcançados, e o poder do céu, o poder do Senhor é sobre a nossa vida. Vai confirmando, meu Deus, aí o teu agir, vai confirmando, meu Deus, aí a tua providência, vai confirmando, meu Deus, aí a solução para esta causa, meu Deus, em nome de Jesus. Deste momento de oração, alcança esse que está na cidade, no campo, na fazenda, esse que está agora neste automóvel, neste ônibus, no seu trabalho. Vai visitando a todos e entregando a vitória, e no nome do Senhor Jesus, no nome de Jesus, que todo mal parta em retirada, em nome de Jesus, e a vitória venha a ser do povo de Deus. Amém e amém, Jesus. Deus abençoe, querido ouvinte, você que orou conosco. Deus abençoe sua vida, sua casa e toda a sua família. Que o Senhor Jesus possa te entregar a vitória. Até amanhã, quarta-feira, a quarta-feira do grande mover de Deus. Fiquem todos com Deus. Deus abençoe. Fiquem na paz do Senhor Jesus. Chegamos ao final desta programação. Mas logo após os prefixos, nós teremos mais programação abençoada. Deus abençoe e fiquem com Deus. Se despede seu irmão em Cristo, pastor Robson Santos.

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2: Vinte e três horas e 2 minutos.

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4: 23 horas e 5 minutos.
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1: Obrigada pela sua audiência. Eu sou a Cristine Luiz. E vamos ao momento de informação aqui na Rádio Deus é Amor. Tipos de embalagem para marmita. Plástico ou vidro? Descubra qual o melhor recipiente. A marmita é uma ótima opção para quem quer economia e praticidade, não é mesmo? Além de garantir uma refeição saudável para você enquanto você está fora de casa, ela também é segura. Afinal, ao preparar uma refeição caseira, você sabe a procedência dos alimentos. Mas e quando o assunto é o recipiente? Você sabe exatamente qual é a melhor opção? Os mais comuns para levar a marmita são os potes de plástico e de vidro. No entanto, esses recipientes merecem a sua atenção. De acordo com a Solange, que é nutricionista, o ideal mesmo é priorizar as que são feitas de vidro, pois os potes de plástico podem conter substâncias tóxicas que fazem mal para a saúde. Uma outra dica importante sobre o armazenamento de marmitas diz respeito à temperatura. É importante não colocar a refeição ainda quente no congelador. Isso porque a comida pode criar cristais de gelo e impactar na qualidade depois. Os cuidados permanecem também na hora de descongelar. Embora seja algo simples, né? O procedimento incorreto pode ocasionar em perda de nutrientes e até mesmo dos próprios alimentos. Alimentação na infância. Alergia e intolerância alimentar dos filhos. Como lidar? Um diagnóstico de alergia ou intolerância alimentar pode desestruturar o planejamento familiar e até assustar. Muitas vezes, a dificuldade em saber como lidar de maneira leve com essa condição. A alergia e a intolerância não são fatores limitadores para a vida. Elas exigem cuidados e muita organização. Para te ajudar aí nessa jornada, conheça agora três dicas fundamentais. Procure orientação médica e de um nutricionista. Estude a condição do seu filho, pois quanto mais informação, mais fácil fica. Converse com pais que já passaram pela mesma situação e troque dicas. Entenda que o leque de opção sempre será maior que o de restrição. Hoje há mais opção de aprender mais sobre os alimentos, como oferecer melhores opções. Isso fará diferença em longo prazo. Saiba que é possível substituir ingredientes em receitas e de que há centenas de opções no mercado. Alimentem a memória afetiva de acordo com as condições dele. Cozinhe com seu filho, mostre que é fácil, é gostoso e que pode ser divertido.
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3: A paz do Senhor Jesus, me chamo Ana, moro em Embu das Artes, São Paulo. Me encontrava há 40 anos esperando por essa bênção. E o Senhor me alcançou com sua mão forte e me levou às águas batismais. Glória a Deus, graças a Deus. Agradeço em nome do Senhor Jesus. Estou muito, muito feliz podendo fazer a obra do Senhor. Glória a Deus.
4: 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Fica firme com Cristo, nasça de novo na água e no Espírito, porque Deus tem coisa boa para você, tá bom? 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
6: A paz do Senhor Jesus, meus irmãos. Quando falamos sobre os fundamentos de fé da nossa igreja, muitas pessoas imaginam que estamos tratando apenas de um conjunto de regras ou de um documento oficial. Mas, na verdade, os fundamentos de fé são as convicções que sustentam tudo aquilo em que nós cremos. Eles representam os princípios essenciais da nossa fé. São verdades que também orientam a nossa maneira de pensar, de viver, de nos relacionarmos com Deus e com o próximo. Portanto, a Igreja Pentecostal Deus e Amor declara, por meio do seu conselho deliberativo e de sua diretoria executiva, que crê na Bíblia Sagrada, a palavra de Deus, como única regra de fé e prática. Isto significa que tudo aquilo que cremos, ensinamos e vivemos deve estar fundamentado nas Escrituras. A Bíblia não é apenas um livro para ser consultado em momentos difíceis. Ela é a nossa referência diária. É nela que encontramos direção, correção, sabedoria, esperança para enfrentar os desafios da vida. Utilizar os fundamentos de fé no cotidiano é permitir que aquilo em que cremos transforme a maneira como trabalhamos, tratamos a nossa família, nos relacionamos com as pessoas e enfrentamos cada situação da vida. Porque a verdadeira fé não se limita ao templo, ela se revela nas atitudes, nas escolhas e no testemunho diário. Por isso, mais do que conhecer os fundamentos de fé, somos chamados a vivê-los. E se você deseja conhecer todos os fundamentos, acesse o nosso site ipda.com.br e faça o download do arquivo completo. Que Deus abençoe a todos.
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15: Eu saúdo a igreja com a paz do Senhor Jesus. Deus fale no seu coração que essa mensagem seja uma mensagem de esperança e de salvação para a sua vida. É isso que desejamos no fundo do nosso coração. É um salmo de Davi e o título do salmo é a felicidade de termos o Senhor como nosso pastor.
16: A felicidade de ter o Senhor como nosso pastor.
15: Quem é o seu pastor?
16: Quem é o teu pastor?
15: Quem é o nosso pastor?
16: Quem é o nosso pastor?
15: Pois é, pois sim. Nós vamos refletir sobre isso.
16: Reflexionaremos sobre isto.
15: É um salmo de Davi.
16: Salmo de Davi.
15: Podemos, amados?
16: Podemos, amados?
15: O Senhor é o meu pastor.
16: O Senhor é meu pastor.
15: Nada me faltará.
16: Nada me faltará.
15: Deitar-me faz em verdes pastos.
16: Me faz acostar em verdes pastos.
15: Guia-me mansamente a águas tranquilas.
16: Me guia às águas tranquilas.
15: Refrigera minha alma.
16: Refrigera minha alma.
15: Guia-me pelas veredas da justiça.
16: Me guia por sendas de justiça.
15: Por amor do seu nome.
16: Por amor a seu nome.
15: Ainda que eu andasse pelo vale da sombra da morte.
16: Que vaya por valle de sombra de muerte.
15: Não temeria mal algum.
16: Não temeria mal alguno.
15: Porque tu estás comigo.
16: Porque estás comigo.
15: A tua vara e o teu cajado me consolam. A nossa esperança, ela fica.
16: Nossa esperança se queda.
15: Entalada.
16: Gravada.
15: Na desesperança.
16: Na desesperação.
15: E no desânimo.
16: E no desânimo.
15: Dizem.
16: Dizem.
15: É uma. Eu acredito que seja mais uma história que tu. Aqui.
16: Creio que seja uma história mais do que aqui.
15: Foi dada a Satanás a oportunidade.
16: Foi dada a Satanás a oportunidade.
15: De permanecer somente com uma arma.
16: De permanecer solamente com uma arma.
15: Para poder afetar o povo de Deus.
16: Para poder afetar ao povo de Deus.
15: Para poder ser uma seta na vida do povo de Deus.
16: Ser uma saeta na vida do povo de Deus.
15: E dizem que Satanás escolheu o desânimo.
16: Dizem que Satanás eligiu o desânimo.
15: Por isso se tornou normal dizer.
16: Por isso se hizo normal dizer.
15: Que o desânimo é a principal arma de Satanás.
16: O desânimo é a principal arma de Satanás.
15: E o desânimo afeta homens, mulheres.
16: Isso afeta homens e mulheres.
15: Crianças, jovens.
16: Crianças, jovens.
15: Não podemos dizer que o desânimo.
16: Não podemos dizer que o desânimo
15: é uma coisa que afeta apenas um grupo de pessoas aqui ou ali. Não.
16: Afeta só um grupo de pessoas aqui ou ali. Não.
15: O desânimo afeta todas as pessoas em algum momento da vida.
16: Afeta todos em algum momento da vida.
15: E normalmente o desânimo ele nos ataca.
16: Normalmente ele nos ataca.
15: No momento de crise da nossa fé.
16: No momento de crise da nossa fé.
15: No momento que se nos vai a esperança.
16: No momento que se nos vai a esperança.
15: De alcançarmos o que um dia nós sempre sonhamos.
16: De lograr o que um dia sempre sonhamos.
15: Mas quero dizer a vocês também, irmãos.
16: Quero dizer também, irmãos.
15: Que grandes heróis da fé.
16: Grandes heróis da fé.
17: grandes homens de Deus,
16: grandes hombres de Dios,
17: atravessaram
16: momentos
17: em que se aprofundaram,
16: em que se aprofundizaram
17: numa crise de desânimo,
16: em crise de desânimo,
17: devido à tribulação que estavam vivendo,
16: com a tribulação que viviam,
17: devido à desesperança que estavam vivendo,
16: com a desesperança que viviam,
17: a falta de perspectivas,
16: com a falta de perspectiva,
17: que atravessaram,
16: de haver atravessado.
17: É sabido que Moisés,
16: a vida que Moisés,
17: Moisés, meus irmãos, um homem que nós podemos chamá-lo de um herói da fé.
16: O nome lo llamaríamos héroe de la fe.
17: Um homem tremendo.
16: Hombre tremendo.
17: Seguramente foi o homem que mais se aproximou fisicamente de Deus.
16: Seguramente el hombre que más se aproximó a Dios físicamente.
17: Um homem que começou com toda a violência.
16: Y comenzó con toda la violencia.
17: O seu ministério, poderia dizer assim.
16: Y su ministerio se diría así.
17: Mas depois de confirmado da parte de Deus.
16: Pero luego de confirmado de la parte de Dios.
17: O que ele deveria fazer?
16: Lo que debería hacer.
17: Foi considerado o homem mais manso da terra.
16: Foi considerado o homem mais manso da terra.
17: Um homem que conduziu pelo deserto 600 pessoas adultas.
16: Conduziu no deserto 600 pessoas adultas.
17: E algumas pessoas dizem que não contavam as mulheres e crianças.
16: E dizem que não se contavam niños ni mujeres.
17: E os que queriam sair do Egito também.
16: Queriam sair do Egito também.
17: Há pessoas que dizem que ele conduziu mais de 1 milhão de pessoas.
16: Há gente que diz que conduziu mais de 1 milhão de pessoas.
17: De qualquer maneira, eu diria a vocês que se ele tivesse conduzido 2 mil pessoas.
16: Conduzido 2 mil pessoas.
17: Já seria o suficiente para em algum momento.
16: Já seria suficiente para que em algum instante
17: passar por algum instante de provação,
16: passe por alguma prova,
17: desânimo,
16: desânime,
17: e quem sabe ficar desesperançado.
16: E quedar desesperançado.
17: E a Bíblia Sagrada nos fala.
16: A Bíblia Sagrada nos diz
17: que depois que Moisés viu acontecer,
16: depois que Moisés viu suceder,
17: 10 milagres tremendos na terra do Egito.
16: 10 milagres tremendos na terra do Egito.
17: Viu abrir.
16: Ao abrir
17: o Mar Vermelho.
16: El Mar Rojo.
17: Este homem que recebeu as tábuas da lei.
16: Que recebeu tábuas da lei.
17: A Bíblia Sagrada nos diz no livro de Números, capítulo 11, versículo 15.
16: Números 11, 15 diz
17: que um dia Moisés falou com Deus e falou seriamente.
16: Um dia Moisés falou com Deus e seriamente.
17: Eu creio que ele, como tinha esse contato com Deus tão íntimo.
16: Como tinha esse contato tão íntimo com Deus.
17: Eu creio que ele falou de uma forma menos formal que a Bíblia relata.
16: Creio que ele falou de forma menos formal.
17: Senhor, eu não consigo mais, Senhor.
16: Não logro mais, Senhor.
17: Olha, eu sinceramente, a rebelião desse povo é muito grande.
16: A rebelião desse povo é muito grande.
17: Por mais que esse povo veja o Senhor fazendo coisas tremendas, esse povo continua rebelde.
16: Esse povo sigue rebelde.
17: Esse povo continua, Senhor meu Deus, sem a obediência que o Senhor requer.
16: O povo sigue sem a obediência que tu requeres, Senhor.
17: Então é melhor que o Senhor tire a minha vida, não quero mais continuar.
16: É melhor que me quites a vida, não quero continuar.
17: Eu não estou falando do João da esquina, do Manuel pipoqueiro, eu estou falando nada contra eles, mas eu estou falando de um homem que seguramente foi o que mais se aproximou fisicamente de Deus.
16: Me refiro ao homem que se acercou mais fisicamente a Deus.
17: Mas no momento de desespero.
16: No momento de desespero.
17: No momento que ele não conseguia ver uma perspectiva de obediência no povo.
16: No momento que não podia ver perspectiva de obediência.
17: Ele falou: Senhor, é melhor que eu seja tirado.
16: Disse, Senhor, que seja eu quitado.
17: Não creio que deva eu viver.
16: Não creio que eu deva viver.
17: Mas não foi só Moisés.
16: Mas não foi só Moisés.
17: Outros homens de Deus passaram por experiências.
16: Outros homens de Deus passaram por experiências.
17: Por provações.
16: Por prova.
17: E também chegaram a desejar.
16: Também não chegaram a desejar.
17: Que a vida se lhes fosse.
16: Que se lhes fosse a vida.
17: Poderíamos citar o caso de Jó.
16: Podemos citar o caso de Job.
17: A Bíblia fala que era um homem íntegro.
16: A Bíblia diz que era um homem íntegro.
17: Era um homem perfeito.
16: Hombre perfecto.
17: Era um homem reto.
16: Hombre recto.
17: Era um homem que se apartava do mal.
16: Hombre que se apartava del mal.
17: São qualidades descritas no primeiro capítulo do livro de Jó.
16: Qualidades descritas no primeiro livro de Job.
17: Mas a Bíblia Sagrada nos fala também.
16: A Bíblia também nos diz
17: que Jó chegou a um ponto de tribulação.
16: Job chegou a um ponto de tribulação.
17: Jó chegou a um ponto de provação.
16: Job chega a um ponto de prova.
17: A um ponto de dor tão profunda.
16: Um ponto de dor tão profunda.
17: Que no capítulo 10 do seu livro.
16: Capítulo 10 desse livro.
17: No versículo 18.
16: Versículo 18.
17: Basicamente ele fala o que o próprio Moisés disse.
16: Basicamente disse o que o próprio Moisés disse.
17: É melhor que eu parta.
16: É melhor que eu parta.
17: É melhor que eu vá logo para a sua glória, Senhor.
16: É melhor que já vá hacia a tua glória, Senhor.
17: Não me convém continuar vivendo dessa forma.
16: Não me convém seguir vivendo dessa maneira.
17: Melhor para mim é morrer.
16: Melhor é para mim morrer.
17: Eu vou falar de mais gente ainda.
16: Eu falarei de mais gente todavia.
17: Mas eu quero voltar, meus irmãos, ao que disse Davi, o salmista.
16: Eu quero voltar ao que disse Davi, o salmista.
17: O Senhor é o meu pastor.
16: O Senhor é o meu pastor.
17: E nada me faltará.
16: E nada me faltará.
17: Deitar-me faz em verdes pastos e guia-me mansamente às águas tranquilas. Refrigera minha alma. Guia-me pelas veredas da justiça por amor do seu nome. Depois veio o momento em que o salmista reconhece que existe a possibilidade que as pessoas, mesmo sendo servas de Deus, tenham de passar pelo vale da tribulação, pelos desertos mais quentes do planeta, a tribulação que o homem possa experimentar, que encontre na vida as piores muralhas, que tenha que lidar com as piores situações. Então Davi vai no âmago da questão. Ainda que eu andasse,
16: aunque yo andase,
17: pelo vale da sombra da morte,
16: de sombra de muerte,
17: não temeria mal algum,
16: no temeré mal algún,
17: porque tu estás comigo,
16: estás comigo.
17: A tua vale e o teu cajado me consolam. Existe a possibilidade, mesmo você sendo um servo de Deus, que você venha. A passar pelo vale da tribulação,
16: passar por el valle de tribulación,
17: da tristeza,
16: de tristeza,
17: das necessidades,
16: das necessidades,
17: e passar também pelo vale da sombra da morte.
16: Passar por valle de sombra de muerte.
17: Mas o salmista é claro em dizer: o Senhor é o meu pastor.
16: O salmista é claro em dizer: Jeová é meu pastor.
17: Então eu não vou temer mal algum.
16: Não temeré mal alguno.
17: Ainda que eu passe pelo vale, eu não vou ter medo.
16: Por el valle, no temeré.
17: Ainda que eu tenha o pior tipo de tribulação na minha vida, eu não vou ter medo. E por que ele não tinha medo?
16: Porque não teria medo.
17: Porque ele dizia: o Senhor é o meu pastor. Quem é o seu pastor? Quem é o seu pastor? Jeremias passou por uma situação tão terrível. De tribulação, de perseguição. Que no capítulo 20 do seu livro ele chegou a amaldiçoar o dia em que nasceu. Nós podemos passar tribulações, igreja. Mas como servos de Deus, nós também podemos falar como disse o salmista.
16: Pero como servos de Deus podemos hablar también como dijo el salmista.
17: Ainda que eu andasse pelo vale da sombra da morte, eu não temeria mal algum, porque o Senhor está comigo. Ele está dizendo: porque o Deus Todo-Poderoso é o meu Deus, porque o Senhor dos Exércitos é o meu Senhor. Quem é que não se lembra de Jonas?
16: Jonas,
17: Deus falou: vá à cidade de Nínive. Ele foi a Tarsis.
16: Foi a Tarsis.
17: Deus foi atrás dele.
16: Deus foi atrás de ele.
17: O barco que ele estava não subsistiu.
16: El barco no subsistió,
17: ou não subsistiria.
16: Como subsistiria.
17: A uma grande tempestade.
16: A uma grande tempestade.
17: E já olharam para ele, ele já confessou: a culpa é minha, então vamos jogar ele no mar.
16: E confessou e o arrojaram ao mar.
17: Deus mandou um grande peixe.
16: Deus mandou um grande peixe.
17: E o grande peixe se alimentou de Jonas.
16: Esse grande peixe se alimentou de Jonas.
17: E ele ficou quase 3 dias no ventre desse grande peixe. Do capítulo 3 para frente do livro de Jonas, a gente vê que Deus então, de novo, fala com ele. E dessa vez ele foi. Ele tinha medo dos ninivitas. Ele achava os ninivitas pessoas horríveis. E eles eram realmente sangue sedentos. Eram sanguinários. Eram homens de guerra. Jonas não queria o perdão daquele povo. Mas ele foi até a cidade de Nínive. E pregou a mensagem que Deus colocou na boca dele. E a Bíblia Sagrada diz que chegou essa palavra ao rei. E o rei fez todo mundo se humilhar, e Deus então preservou, pelo menos por tempo, por algum tempo, aquela cidade. E Jonas ficou triste. Jonas queria que aquele povo fosse morto.
16: Jonas queria que esse povo fosse assassinado.
17: E a Bíblia Sagrada diz que Deus então permitiu que ele fosse assolado pelo sol. E ele já estava debilitado espiritualmente. Estava entristecido.
16: entristecido.
17: E a Bíblia fala que ele então pediu ao Senhor nesse momento a morte.
16: A Bíblia disse que ele pediu nesse momento a morte a Deus.
17: Essa era a tribulação dele.
16: Essa era a sua tribulação.
17: Cada pessoa tem um tipo de tribulação.
16: Cada um tem um tipo de tribulação.
17: Tem gente que passa luta na carne.
16: Tem que passar luta na carne.
17: Tem pessoas que passam lutas no espírito, eu diria.
16: Outros lutam no espírito, você diria.
17: Tem pessoas que sofrem com enfermidades.
16: E quem sofre com enfermidade?
17: Outras pessoas, o seu sofrimento é com a família.
16: E outros sofrimentos com a família.
17: Aquele membro da família que entrou nas drogas.
16: Aquele membro da família que está na droga.
17: Outros são perseguidos.
16: Outros são perseguidos.
17: Tem pessoas que sofrem porque são invejosas.
16: Quem sofre porque são envidiosos.
17: O invejoso sofre, né, meus irmãos?
16: O invidioso sofre, não é assim?
17: O invejoso, se ele vê o sucesso do outro, ele sofre.
16: O invidioso, se vê o êxito do outro, sofre.
17: Se ele vê Deus salvando os ninivitas, ele se sente mal.
16: Se vê Deus salvando os ninivitas, se sente mal.
17: Eu tenho pena do invejoso.
16: Me dá pena, ele é invidioso.
17: Mas sofre.
16: Ele sofre.
17: Em algum momento essas pessoas.
16: Em algum momento essas pessoas.
17: Se desanimam.
16: Se desanimam.
17: Fraquejam.
16: Se debilitam.
17: E ficam entaladas no desânimo. Quem é o Deus dessas pessoas? Se o Deus dessas pessoas é o Deus Jeová, o Deus Todo-Poderoso, elas poderão dizer: o Senhor é o meu pastor e nada me faltará. As pessoas são provadas. Normalmente onde mais dói nelas.
16: Normalmente onde mais lhes duele.
17: É assim que nós somos provados.
16: Assim somos provados.
17: Normalmente Deus permite sermos provados.
16: Normalmente Deus permite que sejamos provados.
17: Em locais de repente onde nós falhamos em algum momento da nossa vida.
16: Em lugares onde falhamos em algum instante da vida.
17: Porque esse é o ponto da reconstrução.
16: Porque esse é o ponto da reconstrução.
17: Esse é o lugar onde nós devemos nos levantar porque ali caímos um dia.
16: O lugar onde devemos levantar-nos porque ali caímos um dia.
17: Isso dói.
16: Duele.
17: Dói.
16: Isso duele.
17: Mas eu quero dizer a vocês, meus irmãos.
16: Pero quiero decir, hermanos,
17: a nenhum desses que pediram a morte.
16: Ninguno de los que pidieron la muerte.
17: Deus permitiu que morresse.
16: Dios dejó que muriesen.
17: Da forma que eles queriam morrer.
16: De forma que querían morir.
17: Você se lembra de Elias?
16: ¿Se acuerdan de Elías?
17: Depois de lutar contra os mais de 450 profetas e 400 de Baal.
16: Después de luchar contra los 450 profetas.
17: Ele se desanimou.
16: Se desanimou.
17: Porque Jezabel não cansava de querer matar.
16: Jezabel não se cansava de querer matar.
17: E um dia ele disse: Senhor.
16: E um dia disse: Senhor.
17: Eu já não aguento mais.
16: Já não aguento mais.
17: No capítulo 19 de primeiro livro de Reis.
16: Capítulo 19 de primeira Reis.
17: Eu não sou melhor que os meus pais.
16: Não sou melhor que meus pais.
17: Tira minha vida, Senhor.
16: Quita-me a vida, Senhor.
17: Mas Deus não permitiu isso acontecer, não.
16: Pero Deus não deixou que isso passe.
17: De jeito nenhum.
16: De forma alguma.
17: O próprio Jó.
16: O próprio Jó.
17: O Senhor também não permitiu ele morrer do jeito que ele pensava, não.
16: Deus também não deixou que ele morresse como pensava.
17: Moisés.
16: Moisés.
17: A Bíblia fala que depois de ter chorado e pedido ao Senhor, Senhor me mata, então.
16: A Bíblia diz que depois de haver chorado.
17: A Bíblia fala que foi um homem farto de dias.
16: Era um homem com muitos dias.
17: É bom demais saber que nós servimos a um Deus vivo.
16: É bom saber que servimos a um Deus vivo.
17: Farto de dias é o que disse o Senhor.
16: Em abundância de dias, disse o Senhor.
17: Jó. Esse servo que perdeu toda a família.
16: Servo que perdeu toda a família.
17: 10 filhos se foram.
16: 10 filhos se foram.
17: Seus bens se foram.
16: Seus bienes se foram.
17: Seu corpo se encheu de chagas e de doenças.
16: Seu corpo se llenou
17: e de alergias.
16: Enfermidades e alergias.
17: Chegou a se coçar com cacos de terra, diz a palavra de Deus. Chegou a dizer: eu não aguento mais, Senhor, quero morrer então.
16: Não aguento mais, quero morrer.
17: Não foi isso que aconteceu.
16: Foi isso que sucedeu.
17: Deus reconstituiu tudo o que ele tinha.
16: Deus reconstituiu tudo.
17: Duas vezes mais. E ele viveu mais 140 anos. Certamente esses homens, se tivessem conhecido o Salmo 23, eles diriam: ainda que eu andasse pelo vale da sombra da morte, eu não temeria mal algum, porque tu estás comigo. E a tua vara e o teu cajado me consolam. Olha, meus irmãos, por trás de todas as pessoas que podem dizer: o Senhor é o meu pastor, existe um grande Deus. Existe um Deus que você não pode imaginar o tamanho dele. Então que não se abata a sua alma no momento da tribulação, no momento da provação. Eu sei que é fato, às vezes nós nos desesperamos. Servos de Deus se desesperaram.
16: Servos de Deus se desesperaram.
17: Todos esses que eu citei se desesperaram.
16: Todos os que citaram se desesperaram.
17: É lícito que em algum momento a gente sinta o desespero nos apertar.
16: Sintamos o desespero e nos apriete.
17: Mas meus irmãos, mesmo em meio ao desespero.
16: Em meio ao desespero.
17: Em nome de Jesus.
16: Em nome de Jesus.
17: Se o Senhor é o vosso pastor,
16: o Senhor é o vosso pastor,
17: vamos perseverar no meio da tribulação, porque a nossa vitória já está escrita. Se o Senhor é o nosso pastor, a nossa recompensa já está guardada na glória do Senhor. A promessa de Deus para nós aqui e também lá na glória do Senhor. Pode ter certeza, se o Senhor é o teu pastor, você pode passar pelo vale da sombra da morte. Você pode passar pelo vale da tribulação. Mas existe um Deus que cada dia, cada manhã, fará renovar sobre ti a sua esperança, para que você possa vencer as etapas mais difíceis da sua vida e desfrutar as melhores coisas que Deus tem para aqueles que Ele chama de filhos. Se você é filho de Deus, pode confiar. Deus haverá de ser glorificado na tua vitória. Se você pertence a Deus e pode dizer: o Senhor é o meu pastor. Deus está vendo a sua tribulação. Deus está vendo as suas lágrimas. Deus está vendo as suas dores. E Deus será glorificado na tua vitória. Ele haverá de te levantar, mesmo que você passe pelo vale da sombra da morte. A Bíblia Sagrada é clara e fala em São Mateus que aqueles que estavam assentados na região do vale da sombra da morte, a esses brilhou uma luz, e essa luz continua brilhando, e essa luz é a luz do nosso Senhor Jesus Cristo. É a luz que brilha para trazer a você a vida que você tem buscado. Se você tem se desesperado, é lícito. Vocês não acham que às vezes eu também não fico desesperado? Eu fico. É sobre eles que estão aqui. Vocês acham que eles são super-homens? Que eles são homens de ferro? Não! São pessoas normais e comuns como vocês. Os nossos obreiros também choram. Grandes heróis da fé choraram e a Bíblia descreve as suas lágrimas. Você acha que Jeremias foi chamado de um profeta chorão à toa?
16: No
17: capítulo 9 de Jeremias, o que a Bíblia fala? Jeremias fala: minha cabeça é como se fosse uma fonte, ou seja, um manancial de águas. E os meus olhos são fontes de lágrimas. Por isso foi chamado de um profeta chorão. Chorar é lícito. Ter medo em algum momento é lícito. Mas se você tem esse Deus, diga: o Senhor é o meu pastor. Eu posso passar pelo vale da sombra da morte. Mas maior do que o vale da sombra da morte é o Deus a quem sirvo. Maior é o que está comigo do que as forças do inferno que querem me abater. A minha fé pode até em algum momento se sentir abalada. A minha esperança pode ficar entalada. E posso até me desanimar. Um pouquinho. Mas logo, logo me lembro. O meu Senhor não é um guru. Tem gente que tem um guru. Eu vou falar com o meu guru. E chega lá no guru, o guru fala: meditador.
16: Seguro meditando.
17: Melhorou. Mas não resolveu.
16: Pero no solucionou.
17: O nosso Deus é muito mais do que todos os gurus que existem na face da terra. Não há Deus tão grande quanto o nosso Deus. Se existem supostos deuses, imagens que pessoas veneram e dizem que não, vai me ajudar esse ou aquele.
16: supuesto dioses que veneran dicen, me ayudará este aquel.
17: O nosso Deus não se compara a isso.
16: Nuestro Dios no se compara a esto.
17: Nosso Deus é esse Deus aqui, ó.
16: Nuestro Dios es este Dios.
17: Senhor é meu pastor e nada me faltará.
16: Jehová es mi pastor y nada me faltará.
17: Ele cuida de mim.
16: Él me cuida.
17: Deitar me faz em verdes pastos, ele me alimenta, ele me guarda.
16: Se acostar em verdes pastos, me guarda.
17: Ele me guia nas águas tranquilas.
16: Me guia em águas tranquilas.
17: Refrigera minha alma.
16: Refrigera minha alma.
17: Guia-me pelas veredas da justiça, por amor do seu nome.
16: Me guia por senda de justiça.
17: Ainda que eu sinta o cheiro da morte.
16: Aunque yo siente el olor de la muerte.
17: Ainda que eu seja batido pela enfermidade.
16: Aunque sea batido por la enfermedad.
17: Ainda que eu venha sofrer as questões da necessidade.
16: Aunque sufra cuestiones de necesidad.
17: Ainda que qualquer mal venha sobre mim.
16: Aunque cualquier mal venga sobre mí.
17: Ainda que eu andasse sobre o vale da sombra da morte.
16: Vaya por valle de sombra de muerte.
17: Não temerei mal algum.
16: Não temerei mal algum.
17: Porque o meu Deus está comigo, me consolando e me guardando.
16: Porque meu Deus está comigo, guardando.
17: Se você tem esse Deus, se você tem esse Deus,
16: tienes este Dios,
17: fica tranquilo.
16: Quédate tranquilo.
17: Na provação ele vai estar contigo.
16: Na prova estará contigo.
17: Na tentação ele vai estar contigo.
16: Na tentação estará contigo.
17: Não perca sua fé.
16: Não perda sua fé.
17: Não perca a esperança.
16: Não perda a esperança.
17: Não fique entalado no desânimo.
16: Não se clave no desânimo.
17: Você tem um Deus que não te deixa em momento algum da sua
16: vida.
17: Você tem um Deus que alavanca a sua esperança.
16: Você
17: tem um Deus que alavanca a sua fé.
16: Um Deus que impulsa a tua fé.
17: Você tem um Deus que faz de você um grande vencedor.
16: Um Deus que te hace gran vencedor.
17: Você tem um Deus que, se a montanha estiver diante de você,
16: que si la montaña está ante usted,
17: pela fé ele te dá autoridade de dizer à montanha, sai da minha frente, porque eu vou passar.
16: Por la fe te va autoridad para decir a la montaña que se mueva.
17: Se Satanás se colocar na sua frente,
16: si Satanás te pone en ese...
17: Ele te dá poder para repreender esse demônio.
16: Te dará poder para reprenderlo.
17: Se a enfermidade vem fustigar você,
16: si la enfermedad te viene a fustigar,
17: ele te dá poder para repreender a enfermidade.
16: Te dá poder para repreender.
17: Se o mar vermelho se colocar diante de você e da sua família,
16: si el mar rojo se pone entre tu vida y tu
17: ele
16: familia,
17: vai te dizer, estenda a mão e o mar vai se abrir.
16: Estende la mano y él se abrirá.
17: Se preciso for,
16: si necesario fuere,
17: ele te fará caminhar sobre as águas. Mas esse Deus não te deixará. Ele será glorificado na tua vitória. Você não pode viver sem esse Deus. Você precisa desse Deus. Você tem de ter esse Deus. Porque a única maneira de ter fé e esperança e vencer o desânimo é ter esse Deus e dizer: o Senhor é o meu pastor.
16: Jeová é meu pastor.
17: E nada.
16: E nada.
17: Diga comigo, nada.
16: Diga comigo, nada.
17: Nada.
16: Nada.
17: Nada me faltará.
16: Nada me faltará.
17: Que Deus abençoe você.
16: Que Deus os bendiga.
17: Que Deus tenha falado.
16: Que Deus tenha falado no seu coração.
17: Aleluia, louvado seja Deus. Aleluia. Digam comigo assim, meus irmãos. A paz do Senhor Jesus. Digam comigo assim mais uma vez. A paz do Senhor Jesus. Muito obrigado, irmãos, todos vocês da Igreja Deus e Amor, vocês de outros ministérios, vocês que juntaram-se a nós na oração, bem-vindos e venham sempre, e muito obrigado por vocês estarem aqui, que Deus vos abençoe. Digam comigo mais uma vez, a paz do Senhor Jesus, vão com Deus, meus irmãos, vocês estão guardados, vocês estão protegidos e abençoados, em nome de Jesus Cristo.
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2: Vinte e três horas e 51 minutos.
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4: Partilhar, sabia disso? Nós queremos contar com a sua ajuda e socorro. Como que eu faço, pastor? Compartilhe com aqueles que estão nesta transmissão. Porque aqui embaixo tem uma setinha compartilhar. E você pode e deve fazê-lo a cada vez que Deus prepara para nós este momento para clamarmos. Tem uma notícia mais do que especial. E agora sim, a paz do Senhor Jesus, querida audiência, que também nos acompanham pelas emissoras, aqueles que já estão pelo Direto com Deus, Facebook, YouTube, é um prazer saber que nós não estamos só, que Deus está conosco e você está aí do outro lado, já preparado para clamar. Vamos compartilhar? Inscrever-se é só uma vez e compartilhar é todo.

está dirigindo esta carta a todos que, pelo poder da fé, conseguiram tomar a decisão de aceitar a Cristo e de viver a plenitude do Evangelho dele. Eu sei que agora tem muitas pessoas que estão nos acompanhando pelas redes sociais, porque estamos aqui deste lado da tela. Neste lado da tela nós conseguimos em tempo real acompanhar as centenas, milhares de pessoas que estão enviando seus pedidos de oração. Então eu te convido, você que está pelas emissoras agora, você que nos acompanha pela MFM, você pode migrar neste momento já para participar conosco também da oração. Quero recordá-los que faltam poucos minutinhos, na verdade, menos de 6 minutos para 0 horas deste novo dia, quarta-feira, que será o dia 16 de setembro, e este mês de setembro está recheado de grandes vitórias, de milagres, de manifestações de Deus para a nossa vida. Por quê? Todos os fins de semana, neste mês de setembro, nós teremos e viveremos um grande batismo que está acontecendo. O nosso aqui na sede mundial, também com algumas regiões da Grande São Paulo, acontecerá neste dia 27. E os novos convertidos que estão acompanhando agora esta transmissão, fique tranquilo, acalme seu coração. Tem uma igreja orando, tem uma igreja clamando por você e apresentando a sua causa ao nosso Deus. Querida audiência, eu quero neste momento contar com a sua ajuda para nos ajudar a compartilhar o que é bom. Não estou falando só da oração. Estou falando também da nossa página. Estou falando também dos conteúdos que acontecem diariamente, manhã, tarde, noite, madrugada, através do nosso canal especial, que você deve e pode ser um inscrito, não somente no YouTube, mas também através do IPDA Play, onde você acompanha em tempo real toda a nossa programação. Deus abençoe a Josefina, Maria dos Santos, Roberto Almeida, que está enviando a sua mensagem, agora Rosana Silva, agora a Elaine de Souza, todos eles pedindo oração em tempo real. Estamos aqui acompanhando e já daqui a pouquinho apresentando a todos. Não enviou o seu pedido de oração? Ore conosco, porque daqui a pouco uma multidão levantará as mãos aos céus para interceder com você e por você. Pastor, aonde está a Igreja Deus e Amor? Este local aonde o santuário fica aberto 24 horas. Aonde está esta igreja em São Paulo? Aonde o povo ora, intercede pelos que sofrem e precisa? Está aqui no centro de São Paulo, querido. Avenida do Estado, 4568, bem no centro de São Paulo. Aqui está a Igreja Deus e Amor, e esta família te espera de braços abertos, porque nós sabemos que o que Deus tem para fazer é muito grande, tanto em nós, como também na equipe que aqui está conosco, como também em você que está nos acompanhando. Então, já partindo já para os momentos finais desta oração, presbítero Miqueias, eu tenho certeza que aqueles que estão nos acompanhando agora já podem colocar aí próximo deste computador, seja do rádio receptor, esta causa jurídica, também a foto desta pessoa, esta documentação, esta dívida, este processo que está atinando a sua mente, tirando a paz do seu coração, em Jesus Cristo, em Cristo Jesus, a plenitude de Deus, você irá receber a grande vitória. Agora sim, menos de 2 minutinhos nos separa da oração, e eu já quero dizer a toda a população da Grande São Paulo, hein? Nesta quarta-feira, com neblina ou sem neblina, com chuva ou com chuva, com frio ou com sol, nós temos a quarta-feira do grande mover de Deus. Pela manhã, pastor Milton Almeida ministrando a palavra do Senhor aqui na sede mundial, e à tarde, às tardes de quarta-feira, que maravilha e que bênção está esta quarta-feira do grande mover de Deus. Ele, presbítero Fabrício Beata, ministrando.

ministrando a palavra do Senhor. E na noite de quarta-feira, eu estarei com vocês pregando a palavra de Deus aqui na nossa sede mundial. Então, você já tem a decisão, já tem o dia, já tem o horário e você também já tem a oportunidade. Deus já preparou tudo e eu te pergunto, você está preparado para ser abençoado? Avenida do Estado, 4568. E já neste domingo próximo, hein? Terceiro dia de clamor, de jejum e oração a favor da família. Você tem uma família, você não pode ficar de fora deste propósito, de jeito nem maneira. E agora, nós vamos a Deus em oração. E também, já deixar aquele comunicado especial para aqueles que não conhecem as grades e também a programação da nossa igreja, ipda.com.br. Você acompanha tudo em tempo real e se inteira de tudo. Eu quero que você me ajude neste momento também a orarmos juntos. Primeiramente, vamos agradecer a Deus pelo dia, pelas vitórias que Ele nos deu, mas em especial oraremos pelos novos convertidos, pelas famílias da terra e também pelo nosso país, que carece, que necessita muito da nossa ajuda, da nossa prontidão, da nossa decisão e da nossa oração. Muito bem? Não falta mais nada. Já completamos agora 0 hora na capital de São Paulo, 0 hora aqui na capital dos Bandeirantes. E agora deixa o telefone de lado. Agora você não vai colocar mais a mão aí no seu telefone, nem que toque, nem que entre mensagem. Agora é hora de irmos a Deus em oração. Agora é momento de clamar ao Todo-Poderoso. 0 hora em ponto, vamos falar com Deus em oração. Santíssimo, maravilhoso e eterno é o Senhor, ó Pai. E nós queremos te louvar, nós queremos te glorificar, Rei da Glória, pelas bênçãos maravilhosas que o Senhor está nos dando, pelos milagres que o Senhor, ó Pai, está ministrando dia a dia nesta campanha dos 21 dias de jejum e oração. Meu Deus, nós queremos entregar nas Tuas mãos o nosso próprio coração, Pai, e nós queremos nos humilhar diante de Ti, reconhecendo as nossas misérias, reconhecendo as nossas falibilidades, reconhecendo as nossas iniquidades, que são tantas, Pai, e que precisamos do Teu perdão. Perdoa-nos agora, Pai, porque nós reconhecemos que mais de 90% das lutas, e por que não dizer, ó Pai, ó Deus, a totalidade delas, de nossas aflições, de nossas muitas angústias, são causadas pelos nossos pecados, são geradas pelas nossas faltas e falhas. Mas agora, meu Pai, reconhecemos os nossos pecados, aqueles, ó Deus, que são em obras, em palavras, em espírito, através de obras e do corpo. Deus Todo-Poderoso, Deus maravilhoso, Pai eterno, perdoa-nos nesta hora, meu Deus. Perdoa, Pai Santo, Rei da Glória, para que caia por terra o triunfo das trevas, a opressão do mal, a acusação do inimigo. Ô, Pai de Glória, Deus bendito, nós oramos a Ti neste momento, meu Deus, para pedir o Teu socorro, para contar, ó Deus glorioso, Nemassuri Alamaia, com estas mãos poderosas atuando, operando em nós, o milagre que só o Senhor pode realizar. Ô, Rei da Glória, Deus eterno, meu Pai, venha nos ajudar. Ó Deus, através desta oração, o Teu Espírito pode identificar o nosso coração e não somente as palavras, e nos conceder o que necessitamos. Ô, Rei da Glória, tudo que estava roubado,
renovando a comunhão, o renovo, Senhor, da intimidade, Deus poderoso, entre este teu filho e o Senhor, tu podes agora remover, tu podes agora tirar, meu Deus, remove toda a angústia nessa hora, remove todas as aflições agora, meu Pai, remove todas as tribulações, as naturais, as espirituais, as infernais, as físicas.

certos de que a vitória já está. Senhor, perdoa aqueles que estão agora pela força, graça, comunhão. Perdoa-se a cada vez que duvidamos.

Em nome de Jesus Cristo, nós pedimos neste momento, nós pedimos, meu Deus, para que possamos clamar a Ti de uma maneira eficaz, para que possamos orar ao Senhor, plenos e certos de que a vitória já está, Senhor. Perdoa aqueles que estão agora pedindo força, graça e comunhão.

Até murmuramos, ó Pai, dos processos, das oportunidades, das bênçãos que o Senhor mesmo tem para nos dar. Ó Rei de toda glória, em nome de Jesus Cristo, Pai bendito, nós pedimos ao Senhor neste momento, nós pedimos o Teu favor, Rei da glória, e Mikalamasturianda. Ah, Pai de amor, opera, meu Salvador, opera, Rei da Glória, nestas vidas que agora, Senhor, se levantaram do leito para clamar. Que angústia, que a luta, Pai, os estão levando, está condicionando a eles a buscar a Tua face. Meu Deus, nós oramos a Ti, Pai, e queremos pedir, dê-nos a paz da Tua presença, dê-nos a paz da perfeita e divina comunhão contigo, dê-nos a paz, alamaste candalamaia, ó Deus querido, que só o Teu Espírito pode operar na vida dos Teus. Ah, meu Deus, agora, Pai, nós consagramos

Pai, por ter aqui, Senhor, também ao nosso lado, aquela presença maravilhosa e bendita do Teu Espírito, ó Deus, nos orientando, Senhor, nos dirigindo, colocando diante de nós o que nós devemos pedir e clamar, porque na Tua palavra está escrito que o Filho não sabe fazer nada. Os filhos teus não sabem, ó Pai, afirmar ou dizer nada que o Pai não tenha mandado, que o Pai não tenha dado. Ó Pai eterno, obrigado por ter nos entregado a Jesus Cristo. Ah, Senhor, milhões de graças por ter levado ao sacrifício. Orica lama, suri alama.

pecados, como diz a tua palavra. Obrigado, Senhor, pelo dia que o teu Espírito Santo nos colocou, nos convencendo, porque tudo

ó Rei de Glória. Ó Pai de amor, que o Senhor está voltando, que o Senhor está preparando através dos males, catástrofes, terremotos,

As portas, Rei de poder, Deus da glória, nós oramos neste momento, Pai Santo, te agradecendo pelas lutas, pelas dificuldades, pelos confrontos que dia a dia os teus filhos estão vivendo nesta terra, porque tudo isso é preparação, tudo isso, Pai, ao trabalhar do teu Espírito Santo, já tornando capaz, já deixando claro que é o Senhor que faz todas as coisas, que é o Senhor que domina sobre todos, Deus poderoso, Deus maravilhoso, Pai eterno, em nome de Jesus Cristo, nós oramos agora, pedindo a completa vitória para aqueles que oram conosco, meu Deus.

Ó Deus de toda glória, das 6 ao meio-dia, do meio-dia às 18, há aquele contingente de intercessão que intercedeu, meu Pai, ó Deus, das 18 até 0 horas do dia de hoje. Deus poderoso, ali orando, ó Pai, esperando a direção, a iluminação divina do Teu Espírito, para não clamar de si mesmo, para não pedir de si mesmo, mas orar a Ti, como o Senhor ordena, como o Senhor quer. Pai, eu quero apresentar o objetivo da família, pelo qual o Senhor nos, ó Pai, pediu para orar. Senhor de toda glória, Rei de amor, opera poderosamente, meu Deus, ah Senhor, derramando do Teu favor sobre cada lar. Ó Pai, as famílias estão em guerras, Senhor, é guerra, Senhor, na vida financeira, é guerra contra a miséria, é guerra contra as dívidas, é guerra contra as doenças.

clamar a Ti, eles escolheram o Senhor, eles estão, ó Pai de amor, confiados de que agora o Teu milagre, ó Deus, é confirmado, é derramado, alabastecando, alamaia, Deus Todo-Poderoso, Deus maravilhoso, em nome de Jesus, eu peço pela nossa nação, eu peço pelo nosso país, pela população que está debaixo do jugo, pela população que trabalha apenas para comer, para sobreviver, Pai, naquele ciclo desgastante, maligno, e não consegue sair das dívidas e não consegue sair e subsanar os seus débitos, Pai. Senhor, envia o Teu milagre, envia o Teu favor, envia a Tua misericórdia, Alecanda Lamaia. Oh, meu Pai, liberta, Senhor, esta mamãe que durante todo o ano não passou uma semana com o filho. Oh, Deus da glória, Pai querido, liberta este pai deste alto estresse, Senhor, desta violência espiritual feita por Satanás em sua mente. E há dias que ele quer tirar a vida, há dias que esta mulher quer desistir de

pela família, Senhor, muda a realidade deste mundo, muda a realidade deste estado, desta cidade, meu Pai. Quantos estão em sobejo, ó Deus, e lhe escapa pelo meio dos dedos das mãos, e eles estão em suas opulências, sentados, ó Pai, em lugares bem estruturados, enquanto, Senhor, ó Deus, a maior parte da população está em aflição, está em angústia, meu Deus, trabalhando forçado, pesado, sol a sol, esperando, Deus de amor, uma provisão, esperando, Senhor, uma porta aberta, esperando o milagre que só o Senhor pode operar. Oh, meu Deus, agora eu quero apresentar nesta oração a vida da direção do nosso ministério, a vida da presidente desta igreja. Alcança, ó Deus, abençoa, como ela precisa, Pai, a tua filha, do revestimento, da graça, do poder e da unção. Oricalamaia, o Senhor está ouvindo, Pai, ó Deus, o clamor, a intercessão de todos os moradores da terra, Pai, que pede agora pela presidente deste ministério, para o Senhor a respaldar, para o Senhor abençoar a sua filha, ó Deus, a família e também o ministério dela. Pai Santo, eu entrego nas tuas mãos a vida da nossa irmã Débora, a vida do pastor Lorival. Ó, meu Pai, envia o socorro celestial para este casal, envia, Senhor, o socorro ministerial, ó Deus, para eles avançar.

Davi Neto, Senhor, tenha de compaixão do chamado, do ministério que o Senhor tem entregado a ele. Pai de amor, nós oramos e neste momento, Pai, entregamos aqueles que oram e que clamam agora, Pai, crendo na vitória, crendo o Rei da Glória, Alamastecandalamaia, que o Senhor é poderoso para trabalhar. Meu Deus, é nesta hora eu quero colocar, ó Pai, as centenas, os milhares de pedidos de oração que estão agora alcançando, que estão agora gerando respostas, resultados e sinais. Ó, meu Pai, renova nossa fé para crer no poder dos sinais. Meu Pai, agora eu entrego, Senhor, toda a diretoria executiva, todo o conselho, Pai, deliberativo e executivo nas tuas mãos. Abençoai, meu Pai, Deus, operai as tuas maravilhas, os teus sinais e os teus poderes. Oh, meu Pai, oh, Senhor, eu sei que agora, Pai de amor, enquanto estamos orando, o Senhor está pelejando por nós, o Senhor está pelejando por ele, o Senhor está na batalha, entrando naquela causa daquele enfermeiro, daquele médico, daquele internato, daquele que tem trabalhado, Pai, noites e noites de atendimento, de atenção aos outros, ali na recepção, ali, meu Pai.

ela, meu Deus, tenha de misericórdia. Agora apresentamos, meu Pai, aqueles que estão jejuando, aqueles que estão orando, Pai, nas madrugadas também, pedindo, Senhor, pelo ministério geral, pedindo, Pai, o socorro celestial das tuas mãos, oh Espírito Santo, que seja o Senhor, meu Pai, agora cortando os laços do inferno e das trevas, corta todos os laços espirituais, oh meu Pai, contra a família deste obreiro, contra a família desta obreira, contra a família, Pai, deste evangelista, deste missionário, Pai Santo, que seja o Senhor confirmando em nome de Jesus Cristo esta vitória perfeita, este milagre total, oh meu Deus. Eu quero agora aproveitar, meu Pai, em gratidão pela oração do teu povo que orou tanto por nós, meu Deus, para que fôssemos libertos, para que fôssemos alcançados, para que fôssemos transformados pelo poder do teu evangelho. E agora nós oramos, ó Pai, agora nós entregamos aos que sofrem também, aqueles que hão de se batizar, oh meu Deus, tira do caminho, arrebenta todas as trancas e travas que impede, alamata, calamasturianda, que impede, Senhor, este matrimônio de cumprir a justiça divina, que impede esta família de se regozijar. Olha quantos anos, meu Deus, que esta família orou sem cessar pela libertação deste alcoólico, deste drogado, desta moça possessa, daquela que está nas noites na prostituição, oh Deus de compaixão, mas esta família está unida orando, oh Deus, apresentando a causa. Senhor, eu quero apresentar a tua obra, Senhor, a igreja pentecostal, Deus e amor, desfaz, meu Salvador, toda a aflição infernal, desfaz, elebará, surimicalamacanta, labaia, desfaz, meu Pai. Queima, Senhor, queima, Pai de amor, todos os estratagemas, projetos e preparações das trevas, meu Deus, tudo aquilo que o inimigo está lá nas profundezas das trevas maquinando para lançar contra a vida desta moça, para usar contra a vida deste jovem, para atingir a vida deste homem, a família, o matrimônio, Senhor, este casal já está a ponto de separar, porque já não há mais comunhão, mais contato físico, já não há mais contato visual.

Terminando tudo, meu Pai, mas em nome de Jesus Cristo, agora nós pedimos, lebasteria lamaia, agora nós clamamos, apresentando, resgata esta mãe, resgata, Senhor, esta mãe de novo ao lar. Não permita, meu Deus, o espírito das trevas arruinar este matrimônio depois de tantos anos, arruinar esta casa, este lar, esta família. Meu Deus, tenha de misericórdia, ó Rei da Glória. Eu oro, Pai, pelas famílias que já estão separadas, e quando é marcado as datas de reencontro, ó Deus, e os filhos comparecem, os parentes também, já começa as brigas, ameaças, as violências. Há poder no teu sangue para queimar, há poder no teu sangue para jogar por terra. Repreende as trevas, repreende o mal, repreende esta legião infernal que luta, meu Deus, para colocar ódio no coração deste pai, para maltratar os filhos, para brigar e se desentender com os filhos. Oh, Pai querido, toca no coração desta mãe, renova, Senhor, o prazer dela em viver a companhia dos filhos, na companhia do lar. Meu Deus, nós apresentamos aqueles que agora, Senhor, estão expulsando as obras das trevas. Ah, Pai, porque o lar foi atingido pelas setas do maligno, foi atingido pelas setas das trevas, foi atingido pelas obras do mal. Sai a legião infernal, sai a casta satânica, em nome de Jesus Cristo, agora nós te expulsamos. Meu Deus, olha a multidão que está orando, para que o Senhor também nos ajude, ó Pai, acobertai com a tua misericórdia a vida do presbítero Miqueias, da família dele, da casa dele também, papai. Ele precisa, ó Deus.

pela verdadeira ressurreição que terá que acontecer na vida daquele parente, daquele filho, ó Deus, que a medicina já desenganou e só os aparelhos, Pai, está mantendo os órgãos, e só os aparelhos está impedindo a morte de consumar a sua obra contra aquele corpo. Deus poderoso, nós cremos no milagre. Deus da vida, nós cremos na manifestação, na operação perfeita e gloriosa do Senhor. Pai de toda glória, Rei de amor, confirma, Pai, agora o teu favor pode tirar, pode remover este pesar de morte dos corações e do lar. Meu Deus, o atuar perfeito e divino do teu Espírito e do lar, meu Deus, o atuar perfeito e divino do teu Espírito pode mudar o panorama. Agora, Senhor, afugenta estas nuvens das trevas que estava em cima desta casa. Afugenta, Espírito Santo, estas nuvens de confusão, estas nuvens, ó Pai, de distração, estas nuvens do inferno. Vai queimando, Pai, aquelas nuvens negras que se aproximaram, que se apoderaram dos céus da nossa nação, ó Pai, e tem alimentado a rebelião, e tem alimentado o ódio, a violência, as mortes, o roubo. Senhor, olha o acréscimo, ó Pai, olha o agigantamento, que está acontecendo em território nacional. Olha quanta corrupção, meu Deus, desmascara estas obras malignas das trevas. Ó Pai, livra esta nação do roubo, da fraudulência, do engano, da corrupção. Nós cremos, ó Pai, na operação magnífica e perfeita do teu Espírito Santo, que agora está queimando, que agora está jogando por terra todas as trevas. Pai, não deixa a miséria, não permita a fome, não permita a violência se agarrar, se apoderar do nosso país. Olha quantos brasileiros te servindo, olha quantos brasileiros te buscando, alabacando alabaia, até em outros países, Pai.

porque a nossa confiança não está nos homens, não está nos príncipes, não está nos que governam, porque eles são mentira, diz a tua palavra, e o que há em suas mãos passará como a neblina. Meu Deus, nós colocamos o nosso coração em ti, porque está escrito: bem-aventurada a nação cujo Deus é o Senhor. Oh Pai de amor, obrigado, ó Deus, por ter guardado este país até agora, por ter livrado este país até agora das grandes catástrofes, das terríveis ruínas, dos males que se acercam. Pai,

dívidas, Senhor, ó Pai, e agora estão, Senhor, em desespero, e agora, Senhor, já não sabe mais o que fazer para se manter, para manter aquele negócio, para manter aquela porta aberta, ah, meu Deus, para manter os seus compromissos de pé, tenha de misericórdia da nossa nação, tenha de piedade, alamada candalabaia, envia provisão, Pai, esta mulher que está fazendo votos contigo, este empresário, este investidor, Senhor, este trabalhador autônomo, este desempregado, ele sabe, Pai amado, que é a bênção do Senhor que enriquece e que não acrescenta dores, e agora responde os nossos votos, Pai, não porque somos fiéis, não porque merecemos, mas porque recorremos ao Senhor, o Deus do socorro, o Deus da vida, o Deus do livramento. Socorre, Pai, a tua obra em território nacional, socorre a igreja pentecostal, Deus e amor, em todos os países aonde ela está, Pai, não deixa, Senhor, a calamidade entrar pelas nossas portas, não deixa, Senhor, os alarmes e ruídos de escândalos alcançar, porque o Senhor é o Deus desta obra, o Senhor sabe como operar, livra esta igreja, Pai, livra, Senhor, este congregado, livra, Senhor, aqueles que o teu Espírito tem ministrado sobre eles, ó Deus, para passar a congregar neste ministério, que o Senhor há de ajudá-los em todas as suas aflições, meu Pai, eu entrego agora nas tuas mãos aqueles que estão tomando a decisão de se batizar, abençoa o nosso batismo nesse dia 27, Pai.

0: Ah, Senhor, na responsabilidade de ministrar esta bênção aos teus filhos, Senhor, eu entrego nas tuas mãos o presbítero Miqueias Almeida, que vai avançar nesta oração. Pai, tome em tuas mãos o teu filho, usa-lhe com poder, liberdade, autoridade, Senhor, em nome de Jesus Cristo nós pedimos e te agradecemos pelo teu favor, em nome de Jesus.
1: Bendito seja o teu nome, Senhor. Muito obrigado por mais essa oportunidade de nós estarmos aqui clamando, Senhor, pela tua face, pela tua presença. Quão grande é o Senhor, meu Deus. Nós te louvamos, nós te exaltamos. Senhor, como o salmista diz, a minha alma anseia por ti, Senhor. Como a corça anseia pelas águas, assim a minha alma tem sede do Deus vivo. E nessa madrugada de oração, Senhor, nós nos colocamos neste lugar e temos sede de ti, Senhor. Temos sede do Deus vivo. Pai, te louvo por este tempo de oração. Te louvamos, Pai, porque até aqui o Senhor tem nos sustentado, até aqui o Senhor tem nos ajudado. Senhor, quantos irmãos e irmãs estão

Deus, o Senhor está sentado em um alto e sublime trono. A tua palavra nos diz que Isaías, ele

cheia da tua glória. Ó Senhor, queremos enxergar como Estevão, o mártir, o primeiro mártir da igreja, enxergou

Ai de mim, pecador, porque os meus olhos viram o rei. Os meus olhos viram o rei dos reis. Tu reinas, Senhor, tu estás sentado. Isaías estava preocupado, porque o trono da terra estava vazio. No ano que morreu o rei Uzias, Isaías preocupado, porque o trono estava vazio, mas o Senhor permite ele ter aquela visão esplêndida e ele ver o Senhor assentado. Aleluia, o trono da terra estava vazio, mas o trono que é sobre todos os tronos, o trono que governa todos os tronos, estava ocupado, porque o Senhor reina eternamente. Oriclanda lamassoriclanda lemai. Eu já posso sentir, Senhor, a Tua presença, Senhor. Eu já posso sentir o mover do Senhor sobre as nossas vidas. Glória, glória a Deus. Senhor, meu Deus e meu Pai, nesta madrugada de oração, venha tocar no nosso íntimo aquela visão. Isaías foi tocado no mais profundo do seu ser. E quando nós temos um encontro com o trono, quando nós temos um encontro com o rei, nós reconhecemos quem somos. Isaías gritou desesperado.

olhos contemplaram o Rei. Quando nós temos um encontro com o Senhor, quando nós temos um encontro com o trono da graça, nós reconhecemos quem somos, reconhecemos as nossas limitações, reconhecemos a nossa debilidade, as nossas fraquezas, Senhor. Oriclanda lamassori alamaia. Glória, glória a Deus. Senhor meu Deus e meu Pai, quantos irmãos agora chorando na Tua presença, meu Deus, reconhecendo, porque agora estamos tendo um encontro com o Senhor, um encontro pessoal. Que maravilha, Senhor, é quando nós Te enxergamos. Nós temos um encontro contigo e reconhecemos a nossa pequenez, reconhecemos, meu Deus, o quão somos insignificantes diante da Tua presença. Visita agora, meu Deus, este irmão, essa irmã, que com lágrimas nos olhos, Senhor, está se humilhando na Tua presença, derramando a sua alma, o seu coração, ante a Tua presença.

Senhor, quando não medimos esforços, quando não medimos, meu Deus, dificuldades para estar na Tua presença, desperta-nos, Senhor, para estar diante do trono do Senhor, para estarmos diante de Ti, Senhor, prostrados, estarmos diante do Senhor, derramando a nossa alma. Quantos irmãos, Pai, o Senhor está me dizendo aqui agora, o Teu Espírito me diz que alguns estão como o sacerdote Zacarias, que o inimigo tentava acusar diante de Deus. Tem irmãos e irmãs que o inimigo está tentando acusá-los até para desistir da sua vocação, para desistir da sua caminhada. Mas a palavra nos diz: filhinhos, não pequeis. Mas se pecar, saiba que tem um advogado que intercede por nós. Aleluia! E o sangue de Jesus nos purifica. Nos purifica de todo pecado. Senhor, quantos irmãos e irmãs estão sendo purificados agora. Levante-se, meu irmão. O Senhor manda te dizer: levanta-te. Levanta tua cabeça. Não acabou. A graça dEle é derramada sobre a sua vida. O sacrifício de Cristo foi suficiente. Que maravilha, Senhor, que mistério. O sacrifício do Senhor é suficiente. Parece muito bom para ser verdade. Às vezes dizemos: é muito bom para ser verdade, mas é a verdade.

do amor do Senhor pelo homem, o amor incondicional. Orebadakassel elebai. O amor que não requer nada em troca. Foi o amor que, mesmo sabendo que pecaríamos, mesmo sabendo que negligenciaríamos o relacionamento com o Senhor. Oh, que maravilha! O Senhor foi para a cruz. Morreu, e como Paulo disse, morte e morte de cruz. Meu Deus, eu posso ver pelos olhos da fé o Gólgota, o sofrimento, meu irmão, que Cristo levou sobre si. O sofrimento de Cristo trouxe para nós redenção, justificação, aleluia, perdão dos nossos pecados. Que maravilha, Senhor, é quando nos sentimos perdoados, é quando nos sentimos justificados, e mais do que tudo isso, Senhor, nos sentimos amados pelo Senhor, sentimos o amor do Pai. Oh, glória a Deus! Oh, glória a Deus, aleluia! Sim, Senhor, traga um cântico de alegria para este irmão. Traga um cântico novo, Senhor. Esse irmão e essa irmã que tem vivido tempos de aflições, tempos de decepção, tempo de frustração. Senhor, nós oramos por um cântico novo, como Davi vai dizer, aleluia, de um cântico novo. Cantai ao Senhor um cântico novo, e nós queremos, meu Deus, adorar, cantar ao Senhor um cântico novo nessa madrugada de oração, Senhor. Nessa madrugada de busca, onde milhares e milhares de irmãos estão juntamente comigo agora, derramando seu coração e a sua alma. Eu quero orar pelas famílias. Eu quero orar, meu Deus, pelas famílias que estão sendo vítimas de ataques, que estão sofrendo, meu Deus, ataques malignos. Estão sofrendo ataques diabólicos. Senhor, nós te clamamos, nós te clamamos. Senhor, meu Deus e meu Pai, é madrugada de clamor. Senhor, eu quero orar por esta família que tem sido vítima de obras malignas. Estas pessoas, meu Deus, que têm sofrido, que têm, meu Pai, sentido esta luta espiritual. Quantas pessoas têm vevuto dentro de casa, quantas pessoas, meu Deus, têm visto, aleluia, ouvido vozes. Nós repreendemos agora todo ataque diabólico. Nós repreendemos agora todo ataque maligno. Nós repreendemos na autoridade do Senhor toda força e potestade maligna. Não vai prevalecer. O Senhor quem disse, o Senhor que ordenou, o Senhor que falou dizendo, as portas do inferno não prevalecerão contra a minha igreja. E nós estamos

demos agora, pelo poder do Espírito Santo, Senhor meu Deus e meu Pai, eu quero orar agora por esta família, que esse casal está se separando, que estão enfrentando crise no seu lar, crise na sua família. Quem sabe essa pessoa está em depressão, a tal ponto, meu Deus, de não querer sair de casa. Quantas pessoas vivem um verdadeiro inferno dentro do seu lar, mas nós repreendemos agora, porque Jesus nos prometeu dizendo: a minha paz vos dou, a paz que o mundo não conhece. Ah, Senhor, é essa paz que nós queremos, é essa paz que nós almejamos, é essa paz que nós recebemos e é essa paz que nós declaramos sobre esta casa. É a paz de Jesus Cristo que nós declaramos em nome de Jesus. Nós declaramos paz, nós declaramos restauração, em nome de Jesus, que todas as cadeias malignas, infernais, caiam por terra. Senhor, eu quero orar também por esta pessoa que está, meu Deus, numa crise tão grande, que está pensando em tirar a sua própria vida. Nós repreendemos agora todo suicídio, essa pessoa que tem cortado os pulsos, essa pessoa que já preparou comprimidos, meu Deus, para tirar a sua própria vida, preparou o veneno, e eu repreendo agora, em nome de Jesus. O Senhor te dá vida, meu irmão, o Senhor te dá vida, minha irmã. Nós repreendemos agora todas as potestades malignas, nós repreendemos agora todas as forças contrárias, e o nome de Jesus há de ser glorificado. Essa pessoa, meu Deus, que já preparou tudo para tirar a sua vida, mas a tua palavra diz: o Senhor veio para dar vida e vida com abundância. Agora, em nome de Jesus, receba, meu irmão, vida. Receba, minha irmã, vida em Cristo Jesus. Bendito seja o nome do Senhor. Pai, eu quero orar agora também, apresentar os hospitais, apresentar os leitos, meu Deus, apresentar o hospital do câncer. Ó, Senhor, quantas crianças, quantos homens, mulheres, crianças estão hospitalizados. Senhor, eu quero orar pelo hospital do câncer. Quanto

viver. Pai, quantos desistiram de viver. Eu me lembro, meu Deus, que um dia eu fui no hospital e eu conversava com um moço de aproximadamente 25 anos e ele me dizia: eu desisti de viver, eu não

Visita agora a fé. É o firme fundamento das coisas que não se vê, mas daquilo que se espera. E a tua palavra nos diz: tudo quanto pedires em oração, crendo, recebereis. E nós estamos pedindo agora, Senhor, cura esse irmão que está no tratamento, aleluia, de câncer. Esse irmão que está com tratamento, Senhor, do coração, do cérebro e de outras partes, aleluia, tão sensíveis do corpo humano. E nós oramos agora, Senhor, que haja vida, que haja vida, Senhor. Aonde havia morte, haverá vida. Nós declaramos, em nome de Jesus, vida. Cura agora. Receba, meu irmão, minha irmã, a cura pelo poder da oração. Receba agora o seu milagre, a sua transformação. Em nome de Jesus, nós declaramos, seja curado agora, seja tocado agora, em nome de Jesus Cristo. Senhor, meu Deus e meu Pai, nós queremos apresentar, Senhor, a vida dos meus irmãos e irmãs. Nós queremos apresentar, meu Deus, todos os hospitais, todos os leitos, Senhor. Nós queremos apresentar aqueles que estão, Senhor, esperando a morte. Salva agora, Senhor. Cura agora essa pessoa que tem clamado por socorro. Senhor, eu quero orar pelos pais de família, pelas mamães de família, Senhor, por essa mãe solo que o seu marido, seu esposo lhe abandonou, com os seus filhos e com a sua família. E essa mamãe faz o papel de pai e mãe, Senhor. Eu quero orar por este lar. Senhor, segura nas mãos deste irmão, segura nas mãos dessa irmã que tem enfrentado dificuldades financeiras. Esse pai, meu Deus, que está enfrentando o desemprego, essa mamãe que está

Abre, Senhor, as portas da vida deste irmão e dessa irmã, para que ele possa trazer o sustento para a sua família. Senhor, meu Deus, quantos estão vivendo, Senhor, uma crise terrível financeira. Senhor, nós oramos que haja portas abertas, que haja, Senhor, toque do Senhor sobre a vida desta pessoa, que o Senhor venha prosperar. Eu quero orar pelos meus queridos irmãos e irmãs, que são pequenos empreendedores, que são autônomos, meu Deus, que vivem pela fé verdadeiramente. E nós oramos, Pai, para que o Senhor possa tocar agora, possa, Senhor, agora pôr as Tuas mãos, Pai, e esta pessoa possa prosperar, possa conduzir bem os seus negócios. Senhor, meu Deus e meu Pai, eu quero orar também nesta madrugada de oração pela Igreja Pentecostal, Deus de Amor. Eu quero orar, Senhor, pela liderança da nossa igreja, pela nossa querida irmã Irene Miranda,

0: Nós oramos pelo um grande mover do Senhor e salvação de almas. Senhor, visita, aleluia, os nossos pastores em todo o Brasil. Visita, Senhor, esta pessoa que por algum motivo também se afastou. Eu quero orar por aqueles que estão feridos, Pai, que por algum motivo se feriu com a Tua igreja. E nós oramos, Pai, para que essa pessoa possa viver um novo tempo. Senhor, fica conosco. Muito obrigado por esse tempo de oração. Nós Te louvamos, meu Deus, porque até aqui o Senhor tem nos ajudado em no nome de Jesus Cristo. Meus queridos e amados irmãos, eu quero fazer um convite muito especial para você agora. Você que por algum motivo se afastou dos caminhos do Senhor Jesus, ou você que por algum motivo nos acompanha, mas ainda não tomou a decisão de aceitar Jesus. Eu quero orar por você agora. Eu quero orar pela sua casa, pela sua vida. Quem sabe você tem enfrentado crises terríveis. E é só Jesus para te ajudar. Não adianta. É somente quando nós declaramos que Jesus Cristo é o nosso Senhor que as coisas começam a melhorar. E eu quero orar por você agora. Você quer aceitar Jesus? Você quer reconciliar? Escreva aí nos comentários. Quero aceitar Jesus. Eu quero reconciliar. E nós iremos orar por você. Feche seus olhos. Senhor Deus e Pai, nesta madrugada eu quero orar por este irmão, por essa irmã que está reconciliando, Pai. Que está tomando a decisão de voltar para os Teus caminhos. Ou esse irmão, irmã, Pai, que está tomando a decisão de aceitar o Senhor como o único suficiente salvador da sua alma. Segura agora, Pai, nas mãos deste irmão. Segura, meu Deus, nas mãos dessa irmã. Pai, não deixe desanimar. Não deixe voltar para trás, Senhor. É o que eu te peço, em no nome de Jesus, Pai. E desde já te agradecemos por todas as almas que estão tomando essa decisão de estar na Tua presença. Amém e amém. Você que aceitou Jesus, você que reconciliou, nós temos aí dois meios de você entrar em contato conosco. O primeiro é o e-mail que está aparecendo aí na sua tela, do seu computador ou do seu smartphone. O e-mail queroaceitarjesus@ipda.com.br. Você vai mandar uma mensagem para nós teremos lá um pastor disponível para te chamar e em direcionar você para a Igreja de Deus Amor mais próxima da sua casa. E temos também o WhatsApp, que é o DDD 11 95094 4645. Esses são os nossos dois meios de contato, aí duas formas para você entrar em contato conosco. E um pastor que está à disposição agora vai te direcionar ao pastor mais próximo de você e a Igreja de Deus Amor mais próxima da sua casa, tá bom? Meus queridos irmãos, que Deus vos abençoe. Essa foi mais uma transmissão oficial da Igreja Pentecostal Deus Amor, na direção geral da nossa querida irmã Irene Miranda. Lembrando que se você quiser continuar em oração, você pode continuar conosco no canal Direto com Deus. É isso mesmo. Nós encerramos por aqui no canal Igreja Deus Amor Oficial, porém nós temos o nosso canal 24 horas de oração, que é o canal Direto com Deus. Eu quero convidar você para continuar. Pastor, a oração estava boa, eu quero continuar orando. Então, venha participar conosco aí do canal Direto com Deus. Deus abençoe. Fiquem todos na paz do Senhor Jesus. E até a próxima, se assim o Senhor nos permitir. Fiquem todos na paz, fiquem com Deus e até a próxima, meus queridos irmãos.
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2: Uma hora e dois minutos.
3: Congrego na Igreja Pentecostal Deus Amor, do bairro Parque Cidade. Irmãos, o testemunho da minha vida, a qual eu tenho para relatar aos irmãos, é que eu nasci numa família evangélica, tinha um chamado de Deus na minha vida, mas aos 12 anos, Satanás ele entrou na minha vida, fez com que eu afastasse da casa de Deus. Logo ele me jogou no mundo da prostituição, no mundo das drogas, no mundo do álcool. Eu comecei a beber. 3 garrafas de bebida alcoólica era pouco para mim. 4 maços de cigarro não fazia nem efeito. Eu entrei numa depressão terrível. Ali nada mais para mim trazia paz. A paz que eu sentia era então machucar todo o meu corpo, era cortar todo o meu corpo. Tem algumas marcas pelo meu corpo de quando eu fazia isso, porque era só assim a qual eu tinha paz, de ver o meu corpo ali sangrando, porque eu queria que, não só, né, como se não bastasse a alma sofrer, eu queria também que o meu corpo sofresse. E ali, irmãos, eu tentei várias vezes suicídio, já dei tiro na minha própria cabeça, usada ali pelo inimigo, porque a minha vida era só sofrimento, eu já não encontrava mais paz. Já não encontrava mais sentido para a minha vida, era dia e noite chorando. Sou uma pessoa de estatura alta, passei a pesar ali 40 quilos e ali não tinha mais sossego. Era dia e noite um tormento, dia e noite um tormento a qual não tinha fim. E era tormento, briga e mais brigas. E ali eu não conseguia deixar do vício do cigarro, não conseguia parar de fumar maconha e... Era muito tormento, totalmente triste, cabisbaixo. Cada vez eu estava vendo a minha vida afundar mais e mais e mais no precipício. E o Senhor, até quando eu vou ficar assim? Eu clamava a misericórdia de Deus constantemente. Senhor, até quando eu vou sofrer? Senhor, será que eu nasci para sofrer? Senhor, tem misericórdia. Eu comecei a clamar a Deus, era só sofrimento e a depressão estava tomando conta de mim, mas eu não poderia deixar... E Satanás queria a todo preço me destruir. Aí um dia eu levantei e falei, hoje eu vou para a casa de Deus. Hoje eu vou procurar Deus. Eu preciso sair desse sofrimento. Cheguei lá, Deus falou comigo profundamente. Deus falou assim, olha filha, estou eu te avisando. Hoje você tem que decidir. Ou você vem para os meus braços... Ou você desce as águas ou você desce a sepultura. E ali, meus irmãos, eu confesso que foi um momento assim a qual eu entrei em choro. Eu caí de joelho e pedi perdão. Quando, de repente, começou a passar pela minha cabeça um filme. Aí, quando eu decidi, falei com Deus, Senhor, hoje eu vou fazer o Teu querer. Foi na Igreja Deus de Amor. Fui me batizar. Tem 3 anos que, louvado seja Deus, eu sou batizada. Deus transformou a minha vida por completo e hoje eu posso dizer que eu sou uma nova criatura e hoje eu encontrei felicidade diante desse Deus Todo-Poderoso. Meu nome é Silvana Pereira da Cruz, eu moro no bairro do São Martins, na cidade de Campinas.
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5: 1 hora e 5 minutos.

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2: Muito bom dia, na paz do nosso Senhor e Salvador Jesus Cristo. Começa o programa Madrugada do Socorro de Deus. Comunicando com todos vocês, seu irmão em Cristo e amigo Daniel Mariano. Na mesa de som, mais uma vez, o meu irmão, incompetente Hamilton Júnior. Hoje, no WhatsApp, está o nosso querido irmão Cleiton. Permitindo o nosso Deus, vamos juntos até às 5 horas da manhã. Vocês acompanharam a oração da meia-noite, intercessão global. Eu tenho certeza, queridos irmãos ouvintes, que vocês que oraram juntamente com o pastor Kleber, vocês foram alcançados e abençoados pelo nosso Deus, o nosso Pai. Você que não conseguiu acompanhar a oração das 0 horas, eu já quero te convidar para as 2 horas da manhã. Eu mesmo, Daniel Mariano, vou estar orando e apresentando o seu lar, a sua casa e a sua família nas mãos do Senhor Jesus. Porque eu creio que o nosso Deus, o nosso Pai, nesta madrugada, tem algo mais do que especial para realizar na sua vida e também em favor da sua querida família. Muito bem, este é o programa Madrugada do Socorro de Deus, aqui na Rádio Deus e Amor.
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2: Muito bem, agora são exatamente 1 da manhã, 11 minutos. Nós estamos aqui ao vivo, aqui na Rádio Deus e Amor. Lembrando a todos que hoje é quarta-feira, hein? Dia 16 de setembro de 2021. E 26. Você que quer participar do programa Madrugada do Socorro de Deus, me ajude a fazer esta programação. E como você vai estar me ajudando? Ligando aqui para nós, deixando aqui o seu nome e também deixando os pedidos de oração. Exatamente, você pode agora mesmo ligar para nós. DDD 11 3208 2790 90. Temos também mais uma linha disponível, que é o DDD 11 3208 2743. Lembrando a todos, você que é de fora da capital paulista, sempre colocar o DDD aqui de São Paulo, que é o DDD 11. Se preferir, nós temos o nosso WhatsApp, que recebe somente mensagens via texto. DDD 11 982 92 33 92. Eu já quero também, neste momento, pedir a sua compreensão nesta madrugada, não é? Para que você que, quem sabe, já ligou para nós ao longo desta semana, não é? Pastor, eu já liguei ontem, já liguei no domingo, no sábado. Que bênção de Deus! Muito obrigado pela sua participação e pela sua audiência. Mas eu peço também que você venha abrir espaço para que aquelas pessoas que ainda não teve aquela oportunidade de participar pela primeira vez desta programação, eu creio que esta pessoa vai estar ligando e vai estar participando, vai colocar o nome dela, vai colocar o nome dos parentes, dos familiares, e essa pessoa será alcançada e abençoada pelo Senhor Jesus. Então, você que já ligou esta semana, eu peço que você venha também abrir espaço para que outras pessoas venham participar. E falando em participação, já temos, não é, o meu primeiro ouvinte nesta madrugada, então vamos atender. Alô, bom dia, paz do Senhor Jesus.
3: Bom dia, paz do Senhor, pastor.
2: Com quem eu falo, minha irmã?
3: Com a Gisele de Goiânia.
2: Ô, mãe Gisele de Goiânia, prazer falar com a senhora, mãe Gisele.
3: Sim. Eu sempre ligo para vocês aí, sabe, da rádio.
2: Ok. Que podemos ajudar a senhora, irmã Gisele?
3: Eu peço oração na minha área da saúde, sabe? Saúde mental, para eu despertar da medicação que eu tomo, sabe? A cura, né, da minha essa cura dessa doença que eu tenho, né? Deus curar, libertar da saúde e pros votos que eu fiz com Deus.
2: Ok. A senhora gostaria de colocar mais alguém na oração, ou irmã Gisele?
3: É, eu vou colocar minha avó, dona Hilarinha.
2: É, Hilarinha?
3: Hilarinha.
2: Ah, ok.
3: Dona Hilarinha.
2: Mais alguém?
3: Ah, meu tio Landino.
2: Maravilha.
3: Tá bom?
2: Tudo bem. Muito obrigado, viu, irmã Gisele, pela sua participação.
3: Eu que agradeço. Eu acompanho você todos os dias, das 11 até 12h30 da manhã, da oração das 2 da manhã. Tá bom?
2: Muito obrigado, viu, pela sua audiência. Muito obrigado também pela sua participação. E vamos sim juntos daqui a pouquinho, às 2 horas da manhã, já também aproveitando a grande audiência do povo de Deus aí, os goianos, né, que estão nos acompanhando nesta madrugada, fazer como a nossa irmã Gisele, orar e clamar a Deus em favor dos seus queridos parentes e familiares, não é? Isso é muito importante, não somente os nossos irmãos goianos, mas também todos os nossos irmãos que estão na audiência aqui da nossa Rádio Deus e Amor. Mas Gisele, muito obrigado pela sua participação e uma ótima semana, minha irmã.
3: Amém.
2: Fique na paz, Senhor Jesus.
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2: Muito bem, nós acompanhamos, não é? Ouvimos, melhor dizendo, não é? A nossa irmã Gisele, lá de Goiânia, em Goiás. Deus abençoe a todos os nossos irmãos aí do centro-oeste do nosso Brasil. Deus abençoe também os nossos irmãos do sul, do sudeste, do norte, nordeste e, por que não, do nosso querido Brasil inteiro e no mundo inteiro acompanhando esta programação abençoada. Vamos atender o segundo ouvinte nesta madrugada. Eu digo alô, bom dia.
4: Paz do Senhor Jesus.
2: Amém. Com quem eu falo?
4: É, irmã Valdelice.
2: Ô, irmã Valdelice, a senhora fala de onde, minha irmã?
4: De São Paulo, Caieiras.
2: Ah, Caieiras. Deus abençoe a todos os nossos queridos irmãos aí de Caieiras. Pois não, minha irmã, que podemos ajudar a senhora nesta madrugada?
4: Ai, eu acabei de orar, mas eu preciso de oração para o meu filho, David Souza Alves.
2: É David?
4: Isso.
2: Ok. Mais alguém, minha irmã?
4: E para mim também, vai. Para mim também.
2: Amém. Minha irmã, a senhora é a primeira vez que a senhora liga aqui para nós?
4: É a primeira vez, irmão.
2: Olha, que maravilha. Seja muito bem-vinda, minha irmã.
4: Toda madrugada eu escuto. E que também bom, deixo minhas irmãs também, em São Paulo também, ouvindo.
2: Irmã Valdeni, além da senhora escutar a programação, agora a senhora decidiu em participar também, não é? Pela primeira vez.
4: Com certeza.
2: Que bom, que bom. A senhora é do nosso ministério mesmo, irmã Valdeni?
4: Sou da Sede.
2: Ah, daqui da Sede Mundial.
4: Da Sede Mundial.
2: Então já recebeu muitas bênçãos da parte do Senhor Jesus, né, irmã Valdeni?
4: Já.
2: Continua a bênção rapidamente para aumentar a nossa fé, irmã Valdenice. Aproveitando a sua participação pela primeira vez, não é? Então já deixa já registrado, não é, a sua participação, contando o testemunho para os nossos irmãos ouvintes que estão nos acompanhando, e são muitas pessoas nos acompanhando, irmã Valdenice.
4: Amém, graças a Deus. Domingo eu estava na sede, todos os domingos eu sou a sede da Santa Fé. E teve o irmão Davi Miranda Júnior, não, Davi Miranda mesmo. É, e graças a Deus eu tive uma bênção que eu estava com problema de incontinência urinária.
2: Sim.
4: Devido à idade. E Jesus me curou.
2: Olha que maravilha, que bênção, que lindo testemunho, irmão Valdenice.
4: Graças a Deus, para a honra e glória do Senhor Jesus.
2: Então a senhora tinha um problema na bexiga, não é?
4: Exato.
2: E isso estava trazendo problema muito sério, não é?
4: Estrangimento, porque é uma senhora, né?
2: E aí a senhora veio, fez a campanha, o propósito, e já saiu curada para a glória de Deus.
4: Da honra e glória do Senhor Jesus. E também eu tive derrame cerebral hemorrágico, uhum. E Jesus também me curou, graças a Deus, para a honra e glória do Senhor.
2: Então vale a pena, não é, irmã Valdenice, servir a Deus, participar das campanhas,
4: vir
2: para a igreja para receber as bênçãos da parte do Senhor Jesus e ser abençoada, né, minha irmã?
4: Graças a Deus, nós não merecemos, mas Ele é bondoso conosco.
2: É verdade, a misericórdia do Senhor dura para todos sempre, né, minha irmã?
4: Com certeza, irmão.
2: Ô, vovó Denise.
4: Pois não.
2: Eu me alegrei muito, viu, de falar com a senhora, viu, já aproveitando, viu, a sua participação pela primeira vez.
4: E vai ser de muitos, em nome de Jesus.
2: Ah, que bênção de Deus. E eu vou ficar aqui aguardando a sua ligação e eu tenho certeza que os nossos queridos irmãos que vão estar também aqui participando, né, e fazendo esta programação, também ficarão muito, muito felizes de poder receber a sua ligação. Tá bom, minha irmã?
4: Tá muito mais bênção. E eu vou contar muito mais ainda também.
2: Em nome do Senhor Jesus. Vovó Denise, muito obrigado pela sua participação. Mande a paz do Senhor Jesus para todos os nossos irmãos aí de Caieiras. E que Deus abençoe a sua vida, viu, minha irmã? Uma ótima semana.
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2: Muito bem, agora são 1:20. Este é o programa Madrugada do Socorro de Deus. Agora nós vamos estar acompanhando, não é? Acompanhando agora o pastor Lorival de Almeida. Ele vem com um tema muito interessante, que é leitura da Bíblia. É o pão diário nesta madrugada. Vamos acompanhar juntos. Daqui a pouco voltaremos com todos vocês aqui na Rádio Deus e Amor.
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6: Nós vamos fazer o seguinte, nós vamos refletir um pouquinho. Às vezes as pessoas questionam, né? Eu não sei quando devo começar a ler a Bíblia? Muitas perguntas, pastor, que livro que é o livro melhor para eu começar a ler a Bíblia e tal? A verdade, ouvinte, é que nós devemos amar a palavra de Deus de ponta a ponta, né? De Gênesis a Apocalipse, nós devemos amar a palavra de Deus. E a gente deve ler, enfim, meditar, refletir. Ah, eu gosto de ter uma sequência. Na realidade, dependendo da pessoa, até digo, você pode, né? Começar um novo convertido, por exemplo, lê o Novo Testamento, depois você pode, de repente, recomeçar de Gênesis, repassa o Novo Testamento e tal. E você vai ter que reler vários textos, né? Porque amando a palavra de Deus, a gente encontra tantos textos bonitos, tanta coisa bonita. E a gente acaba, então, sentindo estímulo, né? Para ler e estudar a palavra de Deus. Eu, por exemplo, como prego a palavra de Deus, eu leio, às vezes, um texto, muitas vezes. Tem textos que eu já li, sem brincadeira nenhuma, tem textos que eu já li mais de 100 vezes. Porque você vai, eu sempre gosto de usar o termo escafrunchando, né? Ali, buscando também entendimento nos originais. Eu não sei ler grego, nem nada, mas existem livros que já tem tudo traduzido para gente. A gente, claro, vai se adequando, né? E aí vai, tem também bons livros que a gente pode tirar boas referências. Mas, é claro, a gente também, eu faço isso, gosto de bons livros, de bons devocionais, bons estudos, né? E sempre que posso, né, estou lendo também boas literaturas, e isso vai enriquecendo a gente, né? Isso vai nos fazendo também coisas que a gente talvez não entenda, tem muita coisa que eu busco conhecimento realmente em dicionários bíblicos. Há notas de comentários bíblicos, e eu vou vendo ali, Deus vai tocando no coração da gente, né? A gente vai vendo o que realmente faz bem e o que a gente sente pelo Espírito de Deus, porque às vezes nós temos discrepâncias em alguns comentários, mas a gente vai vendo o que é que faz bem para a igreja, o que faz bem para a gente, né? Então é interessante, Paulo dizia já no final da sua carreira, ele escrevia a Timóteo, ele que tinha lido no seu tempo com toda certeza o Antigo Testamento, né? E refletia, Paulo era um conhecedor das Escrituras, mas já ali no finalzinho da sua carreira, eu posso dizer assim, a fim de manter, eu diria, né, o seu conhecimento, a sua alma viva, ele pede ao seu filho na fé que traga os livros, e ele fala especialmente os pergaminhos, rolos, né, contendo o Antigo Testamento, está em 2 Timóteo 4, versículo 13. E eu tenho isso como uma grande lição para nós, não é? Todos nós devemos nos manter estimulados na leitura da Bíblia. Então nós devemos sim ler. E não só ler, nós devemos refletir, estudar, meditar nas Escrituras. Né? Nós devemos sim nos aprofundar nas coisas de Deus. E esse, sem dúvida alguma, é o segredo da vida de Paulo e de todos os grandes homens e mulheres de fé de todos os tempos. O conhecimento de Deus, a Bíblia Sagrada, acompanhada também de literaturas boas. Existem muitas literaturas boas. A Bíblia Sagrada mesmo fala que Deus deu alguns para pastores, alguns para evangelistas, alguns para mestres, e muitos são mestres. Eu gosto de muitas literaturas, tem escritores que eu gosto de ler os seus livros e gosto dos seus comentários, não é? Alguns nem tanto, alguns mais, alguns... Não é? Então, a Bíblia deixou para nós pessoas que nos ensinem, sim. Muitas pessoas não conseguem, infelizmente, ler a Palavra de Deus, se manterem estimuladas na leitura da Palavra de Deus, porque não desenvolvem, não é, dentro de si uma metodologia de estudo da Palavra de Deus. Ou seja, não leia a Bíblia com o cuidado de quem está estudando. Não leia a Bíblia, de repente, com explicações de coisas que elas não têm um entendimento naquele exato momento. Aí vai ficando, então, a leitura da Bíblia meio que desinteressante, porque as pessoas, eu não entendi isso aqui, o que quer dizer aquilo, mas não buscam também conhecer. Paulo está dizendo, traga-me os livros, especialmente os pergaminhos. Está dizendo, tudo que é bom, tudo que edifica, eu quero me aprofundar mais. Quando você lê uma coisa e você não entende, você perde o interesse. Isso é uma coisa natural. As pessoas não sabem que a leitura da Bíblia vai se tornando atraente e estimulante. De duas maneiras. Primeiro, à medida em que Deus, pelo Espírito Santo, vai aplicando as verdades da Santa Palavra no nosso coração, nos dando conhecimento que vem pelo estimular do Espírito. Segundo, quando nós vamos escavando, escafrunchando, como eu disse, e encontrando através do estudo da Palavra de Deus os tesouros mais preciosos da Palavra de Deus. E, infelizmente, muitas pessoas acabam montando críticas e mais críticas por divulgarmos o conhecimento. Muitas pessoas falam duramente. Algumas pessoas chegam a dizer, aí ó, esse pessoal fala de teologia, de Satanás, e chegam a dizer que somos filhos do diabo por causa disso. Quer dizer ao ouvinte que, para você, infelizmente, né? Eu sei que estamos fazendo o que é certo fazer e eu não me incomodo, porque eu tenho que estimular as pessoas a terem conhecimento de Deus. Quantas pessoas já passaram pela minha vida e eu mesmo disse, olha, busca conhecimento de Deus em oração, consagração da sua vida, Deus vai te usar. E essas pessoas se tornaram pessoas usadas por Deus e com muito mais conhecimento que eu, e hoje me ensinam tanta coisa que eu não sabia. Isso é tão bom. Agora, geralmente a aplicação da palavra que o Espírito Santo de Deus faz aos nossos corações só vem em decorrência da compreensão que nós obtivemos pelo estudo dedicado. Se você não se dedicar, vai ficar complicado. Não dá para ficar lendo por cima. E existem textos bíblicos que nos deixam claro isso. O salmista fala assim, olha, eu o instruirei e o ensinarei no caminho que você deve seguir. Eu o aconselharei e cuidarei de você. Não sejam como o cavalo ou o burro, que não tem entendimento, mas precisam ser controlados com freios e rédeas. Caso contrário, não obedecem. Falou tudo. Tem coisas que cabem a nós buscarmos o conhecimento. A partir do momento que nós não buscamos a instrução ou o ensinamento do caminho, nós precisamos de cabrestos. Nós precisamos de freios e rédeas. E a Bíblia fala, não sejam como o cavalo e o burro, que não tem entendimento. Mas precisa de freios e rédeas, senão não obedece. Eu sempre digo que nós temos de buscar a orientação do Espírito Santo de Deus e ouvirmos as mensagens, que são mensagens, é claro, básicas, doutrinárias, mas existem coisas que você tem que aprender para que você não seja, infelizmente, a Bíblia mesmo está falando, como o cavalo ou o burro, que não tem entendimento, mas precisa de freio. Você está falando todo dia, precisa de rédea, senão não obedece. Deus está dizendo que devemos usar o nosso entendimento para refletirmos em seus ensinamentos. Pois somente assim nós receberemos os seus conselhos e ouviremos a sua voz. E nós deixaremos também de ficar acusando esse ou aquele, porque não falou isso, não falou aquilo. E tem coisas que nós ouvimos diretamente de Deus pelo conhecimento, a instrução e ensinamento que estão na sua palavra. Que nós pregamos aqui, é claro, mas você tem que buscar também. Paulo orienta dizendo, até a minha chegada, dedique-se à leitura pública da Escritura, à exortação e ao ensino. 1 Timóteo capítulo 4, versículo 13. O apóstolo revela que a igreja em Éfeso, sob os cuidados do jovem pastor Timóteo, haveria de se beneficiar ouvindo a voz de Deus mediante a leitura e a pregação da Bíblia no culto. É muito importante refletirmos também em 2 Timóteo 2,7, dizendo: reflita no que estou dizendo, pois o Senhor lhe dará entendimento em tudo. Passamos à reflexão e o Senhor dá o entendimento. Ou seja, se quisermos ouvir claramente a voz de Deus, entender com precisão o sentido de um texto bíblico, e aí nos mantermos, sim, ligados, estimulados à leitura, ao conhecimento diário de Deus através das Escrituras, nós temos de refletir, ou seja, estudar e meditar nas Escrituras Sagradas. Tantas coisas melhoram quando o povo adquire o entendimento e o conhecimento. Que Deus nos ajude, ouvintes. Vamos buscar o conhecimento de Deus. Deus se agrada disso. Que Deus nos guarde, que Deus nos ajude. Vai ser tudo melhor quando você se preocupar em buscar de Deus o entendimento. E quem sabe você deixar de falar coisas que não edificam, mas magoam, machucam pessoas como eu, interessadas na sua salvação e em fazer o que é certo dentro da orientação do Espírito Santo de Deus.
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7: Ajoelhar, mas você vai fechar os seus olhos. Esta oração de adoração ao Senhor. O Senhor está presente aqui, aleluia. Feche os teus olhos. Mova-te, Espírito Santo. Mova-te, Espírito Santo.

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2: Muito bem, agora são exatamente 1:38, estamos aqui ao vivo, aqui na Rádio Deus e Amor. Este é o programa Madrugada do Socorro de Deus. Eu quero lembrar a todos os nossos queridos irmãos que às 2 horas da manhã, eu mesmo, Daniel Mariano, vou estar orando e apresentando o seu lar e a sua querida família. Por isso, você que quer participar do programa Madrugada do Socorro de Deus, ainda dá tempo, hein? Liga aqui para nós, deixe aqui o seu nome, deixe também os pedidos de oração. Você que quer orar em favor do seu filho, filha, esposo, esposa, em favor do seu parente, nós temos 2 linhas já disponíveis para que vocês venham estar ligando e participando. DDD 11-3208-2790 e o DDD 11-3208-2743. Vamos atender mais um ouvinte nesta madrugada. Alô, bom dia, paz do Senhor Jesus. Alô, bom dia, paz do Senhor Jesus. 1:39 na capital paulista. Alô, bom dia, paz do Senhor Jesus.
3: Amém, Jesus.
2: Com quem eu falo?
3: Fala com a Marinalva.
2: Ô, Marinalva.
3: Oi.
2: Eu gostaria que a senhora pudesse...
3: O senhor, irmão?
2: Pudesse abaixar um pouquinho só o volume, não sei se a senhora está no rádio ou no celular, pudesse só abaixar só um pouquinho o seu volume.
3: Eu estou no telefone.
2: É que está dando
3: microfone. Tá muito alto?
2: Não, é que está dando microfonia.
3: Ah.
2: A senhora fala de onde, mano,
3: um
2: Marinalva?
3: Pouquinho. Eu falo de Piquirubi, estado de São Paulo.
2: Ai. A senhora consegue abaixar um pouquinho o volume do rádio, ou mano Marinalva?
3: É, porque estou no escuro, sabe, irmão? Alô?
2: Estou te ouvindo.
3: Pode falar. Alô, irmão?
2: Tô te ouvindo, pode falar, minha irmã.
3: Tá alto ainda?
2: Não, dá pra gente ouvir. Ô, minha irmã, a senhora gostaria de pedir oração em favor de quem? Que podemos ajudar a senhora nesta
3: luta? Ah, a favor da minha família, é uma luta. Meus netos. A favor da minha família, dos meus netos que não é crente. A favor da minha filha, irmão. Eu fiz todos os dias da madrugada aqui, na Deus e Amor.
2: Uhum. E como é que é o nome dos netos, ô, mamãe Marinalva?
3: É Vanessa.
2: Vanessa.
3: É Ana Paula.
2: Uhum, Ana Paula.
3: Ariel. E o pai dele chama Ariel, pai do menino.
2: Ok.
3: Sabe, irmão?
2: Sim. Mais alguém, mamãe Marinalva?
3: Então, irmão, eu peço oração para Maria do Carmo.
2: Ah, Maria do Carmo também.
3: Márcio, Bando. Toda a minha família, irmão.
2: Ok. Já está anotado aqui, viu, mamãe Marinalva?
3: Então, ô, irmão.
2: Sim.
3: Eu era da Igreja do Deus e Amor, mas fechou aqui.
2: Ah, é?
3: É, eu tô indo na Igreja da Graça, mas tô parado, moro no sítio.
2: Sim. Não temos nenhuma igreja aí por perto, irmão Marinalva, assim? Nenhuma perto da cidade?
3: Não, tem não. Se te querer vir, tem não. Fechou.
2: Ah, é? Eu vou pedir pra
3: senhora. Eu moro no sítio, irmão. É difícil.
2: Ah, é difícil, né?
3: É, eu sou batizada, tudo, eu tenho que ficar pedindo um, pedindo outro pra levar eu.
2: Tá. Ô, mamãe Marinalva, eu vou falar com a senhora fora do ar e eu vou deixar os ouvintes agora com uma linda canção, um lindo louvor, e eu falo com a senhora fora do ar, tá bom? Não desliga o seu telefone, não.
3: Tá

0: Muito bem, agora são exatamente 1h47 aqui na Rádio Deus é Amor. Vamos também aproveitando esta programação e abrir espaço também para os nossos queridos irmãos que também participam via o WhatsApp aqui da Rádio Deus é Amor. Muitas pessoas também mandando já as suas mensagens nesta madrugada. Olha só, nós temos a participação da nossa irmã Vanessa, que pede oração, oração em favor do seu lar e também em favor da sua família. Temos também a participação que chega para nós, do Luiz. Ele pede oração, oração em favor também da sua família. Participação também da Sônia, da Giane, do Marco. Temos também a participação da Ana Lígia. Também ela disse que ela quer aceitar a Jesus. Uma Ana Lígia, que maravilha, que bênção de Deus. Nós vamos fazer a oração das 2 horas da manhã. Eu já quero convidar a senhora, não é? Para que logo após a oração das 2 horas nós vamos fazer o apelo. E eu gostaria que a irmã também viesse neste período que nós estivermos fazendo o apelo. Você vai repetir também as palavras ao qual eu for dizer. E aí você também já vai também já confessar com seus lábios que quer aceitar Jesus, que quer ficar firme com o Senhor Jesus. E vai ser só vitória. Tá bom, Ana Lígia? Mas parabéns para a senhora, não é? Por tomar essa atitude nesta madrugada de aceitar ao Senhor como o único e suficiente Salvador. Se eu estou feliz, se a nossa audiência, os nossos irmãos estão felizes, imagine Jesus lá no céu, a felicidade que ele está de ver que a senhora tomou essa decisão de aceitar a ele como o único e suficiente Salvador. Agora são exatamente 1h50. Nós vamos agora ouvir o psicólogo Jessé Ávila. Ele vem com o tema Mitos e Equívocos sobre a Saúde Mental. Vamos acompanhar juntos. Daqui a pouco voltaremos com todos vocês. Não saia da programação da Rádio Deus e Amor.
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4: Olá, seja muito bem-vindo a mais um episódio do Clínica da Alma, um espaço para falarmos sobre saúde mental, qualidade de vida, inteligência emocional e desenvolvimento interior. Sempre de forma leve, prática e com base científica. Como está a sua alma? Hoje nós vamos falar sobre erros comuns quando se trata de saúde mental. Você sabia que um dos maiores obstáculos no cuidado com a saúde mental é a quantidade de mitos e mal entendidos que circulam sobre o tema? Muitas vezes, não é nem a falta de tratamento, mas a falta de informação de qualidade que acaba impedindo a recuperação do paciente. Segundo um relatório da Organização Mundial da Saúde, a OMS, cerca de 60% das pessoas com transtornos mentais deixam de buscar ajuda por acreditarem em conceitos distorcidos, como ter depressão é sinônimo de fraqueza, falta de fé, ou ainda, ansiedade é apenas falta de Deus, falta de propósito espiritual, ou falta de força de vontade. Sabe, estudos mostram que o estigma social contribui para atrasar diagnósticos e comprometer a adesão ao tratamento. Pense bem, é como quando alguém diz: ah, isso aí vai passar sozinho, é falta do que fazer, ou é só uma questão de pensar positivo que vai dar tudo certo. Essas frases, mesmo que ditas com boa intenção, podem invalidar o sofrimento real e afastar ainda mais quem precisa de ajuda. Você já ouviu frases assim? Reconhecer os erros comuns na forma como lidamos com a saúde mental é o primeiro passo para ver a mudança.

seja na escola, na faculdade, no trabalho, a respeito do bem-estar psicológico e emocional. Penúltimo, evite se automedicar ou recomendar remédios, medicação, sem orientação profissional. E eu finalizo com essa dica importante. Participe de campanhas de conscientização sobre saúde mental em sua comunidade. Como disse Carl Gustav Jung, psiquiatra suíço, conheça todas as teorias, domine todas as técnicas, mas ao tocar uma alma humana, seja apenas outra alma humana. Cuidar da mente é também cuidar da humanidade que existe em nós. Se você gostou desse conteúdo, compartilhe com amigos e familiares. Continue acompanhando a nossa programação e fique atento, porque a qualquer momento estaremos de volta com mais reflexões que podem transformar a sua vida. Um forte abraço e até breve.

0: agora são exatamente 1h, 59 minutos na capital paulista. Agora iremos à identificação das emissoras. E quando eu voltar, já vou estar orando e apresentando o seu lar e a sua querida família. Por isso, não saia do programa Madrugada do Socorro de Deus.
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2: Duas horas e 2 minutos.

Eu amo os que me amam, e os que de madrugada me buscam, me acharão. Provérbios 8:17. 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

bem, agora são 2h07. Neste momento eu quero convidar todos os nossos queridos irmãos que estão na audiência. Você que pode, não é? Orar juntamente comigo neste momento. Deixe tudo que você está fazendo agora e se ajunte a mim e a todos os nossos ouvintes para clamarmos a Deus, e eu tenho certeza que haverá a resposta do nosso Deus através do nosso clamor. E você que está trabalhando, você que está dirigindo, fique acompanhando a oração, e eu tenho certeza também que o nosso Deus vai alcançar a todos vocês, abençoando.

aqui estou mais uma vez na sua presença, juntamente com milhares e milhares de pessoas também, ó Deus, que estão também nesta mesma fé e comunhão, clamando e buscando a face do Senhor. Pai, que o Senhor venha nesta madrugada ouvir o nosso clamor, as nossas necessidades, as nossas petições. Precisamos de Ti, necessitamos de Ti. A Sua presença é fundamental nas nossas vidas. Sem o Senhor, ó Pai, não conseguimos dar um passo sequer. Todos os planos, todos os projetos, ó Deus, que queremos que venha a ser realizado, que venha a ser concretizado, se não for as Suas mãos sobre esses projetos, sobre esses planos, ó Deus, nada vai se concretizar, nada vai se realizar. Mas eu tenho certeza, meu Deus, que quando confiamos em Ti, quando, ó Deus, entregamos tudo nas Tuas mãos e declaramos, ó Pai, que o Senhor é o Deus que pode todas as coisas. O Senhor é o único, ó Deus, que pode fazer aquilo ao qual eu e os nossos queridos irmãos, ó Deus, não pode fazer. Deus, eu peço encarecidamente, vá ao encontro dessas pessoas que precisam ser alcançadas nesta madrugada. Que o Senhor venha colocar as Tuas mãos, ó Deus. E o Senhor venha agir poderosamente sobre este lar, sobre esta família. Os Seus servos, ó Pai, clamam ao Senhor, pedem ao Senhor que eles venham, ó Deus, serem abençoados nesta madrugada. Socorre aqueles que precisam do Seu socorro. Ajuda, meu Deus, aqueles que precisam da Sua ajuda. Oh, meu Pai, quantas pessoas que nesta madrugada estão, ó Deus, angustiadas. Pessoas que estão sofrendo, ó Deus poderoso, porque foram desprezadas, foram humilhadas, foram rejeitadas. Socorre essas pessoas. Levanta, meu Pai, aqueles que estão caídos, aqueles que não têm mais forças, ó Pai, para orar, para Te buscar, para clamar ao Deus dos céus, o Todo-Poderoso, meu Pai. Senhor Jesus, sabemos que o nosso adversário se aproveita da fragilidade, meu Pai, e das ocasiões, ó Deus, que essas pessoas, ó Pai, que pecaram, que fizeram, meu Pai, algo que entristeceu o Teu Espírito Santo. Agora essas pessoas, ó Deus, se encontra até mesmo envergonhada, envergonhado, meu Deus e meu Pai, por aquilo que cometeram diante do Senhor. E isso tem, ó Pai, gerado sobre a vida dessas pessoas, ó Pai eterno, aquele sentimento, ó Deus, que o Senhor não pode perdoar, que o Senhor não pode, meu Deus e meu Pai, limpar essas pessoas, santificar essas pessoas novamente. Mas o Senhor, como um Pai, ó Deus, de misericórdia, está sempre pronto para perdoar aqueles, ó Pai, que são para o Senhor como filhos. Esta pessoa, meu Pai, esta senhora que pecou, que falhou diante de Ti, ó Deus, e agora, meu Deus, se envergonha de estar diante da Sua presença por causa dos seus atos, por causa, meu Pai, daquilo que elas cometeram diante do Senhor. Elas não têm, ó Pai, aquela coragem de pedir perdão, ó Deus,
porque vem aquele sentimento, meu Pai, de culpa que o adversário coloca na mente dessas pessoas. Mas que elas venham se achegar diante de Ti neste momento, reconhecer os seus erros, reconhecer as suas falhas, reconhecer as suas iniquidades, para que essas pessoas, ó Deus, venham se encontrar diante do Senhor, ó Pai, com coração aquebrantado, com coração, ó Deus, aberto, Senhor, para receber tudo aquilo que o Senhor tem para oferecer para os seus filhos e filhas, ó Pai, nesta madrugada. Ó Deus, o homem não pode perdoar, a mulher não pode perdoar, o ser humano, meu Deus, não pode perdoar, mas o Senhor é um Deus de perdão, o Senhor é um Deus de misericórdia. E que essas pessoas, ó Pai, que estão neste momento me ouvindo, que estão neste momento me acompanhando, ó Deus, seja meu Pai, em cidades, capitais, regiões, sítios, chácaras, aldeias, aonde chegar essa transmissão, ó Deus. Que essas pessoas venham ser impactadas nesta madrugada. Que essas pessoas, ó Pai, venham ser, ó Deus, aquebrantadas pelo Teu Espírito Santo. Ah, meu Senhor, Deus da glória. Esta barreira, meu Pai, que impede essas pessoas de chegarem ao Senhor, de se aproximarem do Senhor, que essas barreiras venham cair por terra nesta madrugada. A barreira da acusação, a barreira, meu Deus, da condenação, venha cair por terra nesta madrugada. Que essas pessoas, ó Deus, venham se aproximar do Senhor e que elas venham ter, ó Pai, a chance e a oportunidade, meu Deus, dada pelo Senhor, em elas, ó Deus, estarem novamente buscando a Tua presença, dessas pessoas estarem novamente buscando a Sua face e o Teu Espírito Santo. Meu Deus e meu Pai, pessoas que estão depressivas, pessoas que estão agora, meu Deus, passando por um processo e um problema, uma dificuldade tão grande espiritual, Senhor Jesus, vai repreendendo agora esta cilada de Satanás, essa obra maligna, meu Deus, do diabo, que quer confundir a mente dessa pessoa, que quer fazer com que essas pessoas venham se sentir, meu Pai, mal, se sentir, meu Deus, acusadas, ó Deus, por uma coisa que elas, meu Deus, já, meu Deus, não cometem mais, que elas não fazem mais, mas vem o acusador, ó Deus, para tentar tirar paz, para tentar tirar o sossego, para tentar tirar a comunhão, meu Pai, dessas pessoas com o Senhor. Mas eu creio, meu Deus, que nenhuma condenação há para aqueles que estão em Cristo Jesus, meu Pai eterno. Essas pessoas, ó Deus, que estão neste momento clamando ao Senhor, pedindo ao Senhor que o Senhor venha, meu Pai, ajudar essas pessoas a vencerem esta batalha espiritual que elas estão passando, meu Deus poderoso, que elas venham, Senhor, vencer todas as dificuldades, todas essas batalhas espirituais, ó Pai, que elas venham, Senhor, conquistar a grande vitória e a grande bênção da parte do Senhor. Visita também, ó Deus, este homem que tem colocado a sua família nas suas mãos, apresentado a esposa, os filhos, os parentes diante do Senhor. Que o Senhor venha, meu Pai, ouvir a oração do seu servo. Meu Pai, esta mulher que já fez aquele propósito diante do Senhor, para que o Senhor venha, meu Pai, entrar com a grande providência também.
no lar dela, na casa dela, na família dela. Senhor, que o Senhor venha nesta madrugada se manifestar, que o Senhor nesta madrugada venha mostrar o quanto o Senhor é poderoso. Ó Senhor, o Senhor é poderoso, meu Deus. O Senhor jamais perdeu e jamais vai perder uma batalha, porque o Senhor tem todo o poder no céu e na terra. Ó Pai eterno, esse demônio destruidor, esse demônio que quer destruir, que quer, meu Pai, fazer com que essas pessoas, ó Deus poderoso, não venham prosperar, que não venham, meu Pai, alcançar as coisas celestiais, as coisas divinas da parte do Senhor Jesus. Eu creio, meu Pai, que todos esses demônios que se levantaram contra os seus servos já caíram por terra nesta madrugada, porque o Senhor, ó Deus, está dando força, está dando, meu Pai, estratégia para os seus servos avançarem, seja, meu Pai, em âmbito espiritual, seja no âmbito material, mas eu creio que os seus servos vão triunfar nessa batalha e o Senhor será glorificado. Meu Senhor, peço também ainda em favor daqueles e aquelas pessoas que estão agora clamando em favor de algum parente, de algum familiar que se encontra enfermo, enferma, pessoas doentes, pessoas que estão agora, meu Pai, neste leito de dor, nesta cama, enferma, enfermo, põe as tuas mãos agora, Senhor, arranca agora, meu Pai, essas enfermidades que tem, meu Pai, infelizmente, Senhor, consumindo a saúde dessas pessoas, que tem consumido, meu Pai, ó Senhor, toda a saúde dessas pessoas, mas eu creio, meu Pai, que o Senhor está arrancando agora, seja, meu Deus, o câncer, seja, meu Pai, alguma bactéria, algum vírus, ó Deus, que esteja alojado no organismo dessas pessoas. Eu creio, Senhor, que o Senhor está restabelecendo agora, meu Pai, a saúde por completo dessas vidas, dessas pessoas. O Senhor está nesta madrugada repreendendo todo tipo de enfermidade, Senhor Jesus, ainda que os médicos, ó Deus, já fizeram de tudo, já fizeram todos os procedimentos e não há mais nada que ser feito, já está, meu Pai, essas pessoas, ó Pai, desenganadas pela medicina, mas agora, Senhor, eu levanto este clamor em favor dessas pessoas, ó Pai, que aos olhos da medicina não tem mais o que ser feito, mas eu creio, Senhor, que o Senhor é poderoso agora, meu Pai, para mostrar, Senhor, para a medicina, que o Senhor tem todo o poder, meu Deus, para repreender, seja qualquer tipo de enfermidade, qualquer tipo, Senhor, de dores, ó Pai, de bactérias que está alojado, seja no organismo, seja, meu Pai, no sistema sanguíneo dessas pessoas, o Senhor já está trabalhando, o Senhor já está se manifestando, o Senhor está sarando, o Senhor está curando essas vidas agora, essas pessoas que estão agora, meu Pai, nesta UTI, nesta CTI, pessoas, ó Pai, que estão em coma, quantas pessoas, ó Deus, que estão agora sem poder falar, sem poder, meu Pai,

Pai, desta pessoa, esta pessoa agora está inválida, quantas pessoas que estão nesta cadeira de roda, oh Senhor meu Pai, sem poder se levantar, mas eu creio que nesta madrugada o Senhor meu Deus já está fazendo algo diferente acontecer sobre essas pessoas, ó Deus, já estão glorificando ao Senhor, porque já estão sentindo as tuas mãos sobre a vida delas. Oh, glória a Jesus, essas pessoas agora, meu Pai, já estão glorificando ao Senhor, porque

Pai, o coração, meu Deus, dessas pessoas, quantos corações partidos, quantos corações, ó Deus, que estão agora, meu Pai, feridos, Senhor, pela perda de um ente querido próximo, Senhor Jesus. Põe as tuas mãos agora, passa o bálsamo, Senhor, traga o refrigério, meu Pai, para esses corações que estão agora, oh, meu Deus, partidos, oh, Espírito Santo, peço ainda também, aproveitando

Senhor, nos vícios das drogas, nos vícios, ó Pai, do álcool, nos vícios, ó Deus, da maconha, da cocaína. Senhor, esses jovens, ó Deus, que estão na criminalidade, que estão, meu Pai, envolvidos, ó Deus, em más companhias, põe as tuas mãos agora, ouve a oração deste pai, ouve a oração desta mãe. Quero ainda pedir, meu Pai, em favor também desses jovens que estão orando e apresentando os seus pais na oração. Senhor, esses pais que estão envolvidos, ó Deus, em brigas, em contendas, em discussões, põe as tuas mãos agora, Senhor, vai repreendendo, Senhor, toda briga, discussão, ciúmes, inveja, traição.

todas as pessoas que estão também neste momento clamando ao Senhor, que tem, meu Pai, muitas pessoas com uma causa na justiça. Senhor Jesus, põe as tuas mãos nesta madrugada, entra com a providência, meu Pai, nesta causa, seja, meu Pai, uma causa trabalhista, seja uma causa jurídica, põe as tuas mãos agora sobre a vida dessas pessoas, ó Deus, que esta causa, meu Pai, que até mesmo no âmbito jurídico, Senhor, é até mesmo, Senhor, difícil e impossível, ó Pai, dessas pessoas receber aquilo que é de direito delas, mas tudo é possível aquele que crê, e essas pessoas agora já estão colocando essas documentações nas tuas mãos. Agora essas pessoas, ó Pai, já estão clamando ao Senhor, porque sabe que o Senhor pode fazer aquilo que o advogado, aquilo que o jurista, aquilo, meu Pai, que as pessoas, ó Deus, que tomar a causa dessas pessoas, ó Pai, não pode fazer, o Senhor pode fazer. Senhor, meu Deus e meu Pai, venha também abrir a porta, Senhor, do emprego para este homem, para esta mulher, para este moço, para esta moça, que agora está clamando ao Senhor, que agora está buscando a tua presença e a tua face, meu Deus, porque ela se encontra desempregada, ele se encontra desempregado, Senhor, e não sabe o que fazer para pagar as contas que estão chegando, não sabe o que fazer, meu Pai, para trazer o sustento para a sua família, para pagar, meu Deus e meu Pai, ó Senhor Jesus, aquela, Senhor, aquela dívida que ele, meu Deus e meu Pai, ele tomou para si, e agora, meu Pai, os credores querem, meu Senhor, que ele venha pagar, e ele não tem condições, ela não tem condições, ele

portas, mas eu creio, Senhor, que a porta que o Senhor abre, ninguém pode fechar. Senhor, eu já quero também neste momento colocar todos os nossos ouvintes que estão orando e apresentando, Senhor, as nossas vidas em oração, os nossos pastores, os nossos dirigentes, os presbíteros, os diáconos, os nossos cooperadores, obreiros, os membros da nossa igreja que têm orado em favor desta programação e toda a programação da Rádio Deus de Amor. Recompensa, meu Pai, cada irmão, que o Senhor venha, meu Pai, dar aquilo, Senhor, que eles merecem, meu Pai, que as bênçãos e que as vitórias e conquistas, ó Pai, sobre a vida deles. Venha abençoar também a nossa igreja, abençoa este ministério mais e mais, abençoa, meu Pai, a nossa querida irmã Irene Miranda, Senhor, a sua serva, abençoa, Senhor, a sua serva que está à frente desta grande obra, dando saúde, dando sabedoria, dando graça, dando poder. Ó Senhor, meu Pai, abençoa também a nossa querida irmã Débora Miranda. Senhor, continue abençoando o seu ministério, abençoa ela nos louvores, unge, meu Pai, as cordas vocais da sua serva, meu Pai, para que ela venha continuar te louvando, para que ela venha continuar te engrandecendo, que ela venha continuar, meu Pai, sendo usada mais e mais nas tuas mãos. Quero apresentar também o nosso querido pastor Lorival de Almeida. Usa, meu Pai, com poder e grande glória o seu servo. Visita ele agora. Continue, meu Pai, livrando, guardando o seu servo, meu Pai. Dê livramento para o seu servo. Que o Senhor venha também, meu Pai, continuar restabelecendo a saúde do seu servo. Ah, Pai eterno, venha abençoar também a toda a nossa diretoria deliberativa, a nossa diretoria executiva. Vem abençoar toda a nossa diretoria mundial da nossa Igreja Pentecostal Deus e Amor, todos os projetos, ó Pai, que a nossa igreja, meu Pai, tem para este ano. Que o Senhor venha colocar as suas mãos, ó Pai, para que venha ser concretizado e abençoado, Senhor. Ó, meu Deus, vem abençoar também, Senhor, todos os departamentos da nossa igreja, seja, meu Pai, a escolinha do pequeno Galileu, o Expansão Jovem, o Regenere, meu Pai, projeto Multiplicação. Continue abençoando também a vida do nosso querido presbítero Davi Miranda Neto. Continue abençoando também a sua querida esposa, os seus filhos. Vem abençoar a sua casa. Continue abençoando ele na ministração da sua santa e gloriosa palavra. Usa, meu Pai, usa ele mais e mais. Continue abençoando também todas as campanhas, concentração, eventos que teremos ainda, meu Pai, aqui no Templo da Glória de Deus e em todas as nossas igrejas pentecostal. Deus é amor. Continue abençoando

nossos irmãos, ó Pai, que contribui, que contribuam, que sempre ajudam, que sempre estão, meu Pai, disponíveis, ó Pai, para doarem, Senhor, para aquelas pessoas que precisam e necessitam também, seja um alimento, seja, meu Pai, uma doação, Senhor, de calçados, de roupas, Senhor, que o Senhor venha, meu Pai, tocar nos corações dessas pessoas para elas continuarem, meu Pai, contribuindo e ajudarem na sua obra, Senhor Jesus, abençoa também a equipe do programa Madrugada do Socorro de Deus, nesta madrugada, abençoa o meu lar, a minha casa, a minha família, a minha esposa, os meus filhos, abençoa a vida do Hamilton, abençoa o lar, a casa, a família também do seu servo, abençoa também a vida também do nosso irmão Cleito, que está no WhatsApp, vem abençoar, meu Pai, mais e mais, Senhor, esta programação, fica conosco, meu Deus, nesta madrugada, é que eu te peço e já te agradeço, em nome de Jesus. Amém e amém, Senhor Jesus.

0: também nesse momento eu quero me direcionar à senhora, ao senhor, moço, moça, você que foi tocado, tocada pelo Senhor Jesus, e você já tomou a decisão mais sensata de aceitá-lo como o único suficiente Salvador, não é? Você que está cansado de sofrer, cansada de tanta desilusão, angústia, tristeza, sem fim, mas através desta oração você sentiu o seu coração se alegrar. Não foi uma alegria momentânea, não. Foi uma alegria que você há muito tempo não sentia. E essa alegria é a presença do Espírito Santo de Deus. E você quer, neste momento, continuar sentindo esta alegria permanente de Cristo na sua vida, você vai repetir essas palavras nesta madrugada. Repita comigo dizendo assim: Senhor Jesus, perdoa todos os meus pecados. Escreve meu nome no livro da vida e sela o teu sangue, porque nesta madrugada eu te aceito como meu único e suficiente Salvador da minha vida. Perdoa, meu Senhor, todos os meus pecados, porque nesta madrugada eu preciso e necessito do Senhor Jesus todos os dias na minha vida. Eu quero neste momento me direcionar a você, irmã, irmão, moço, moça, você que estava afastado ou afastada da presença do Senhor Jesus, mas agora vocês tomaram a decisão de voltar para Cristo Jesus. Então só basta agora você repetir essas palavras dizendo assim comigo: Senhor Jesus, perdoa todos os meus pecados e escreve o meu nome no livro da vida e sela o teu sangue, porque nesta madrugada, agora, meu Deus, eu volto para os seus caminhos, para nunca mais sair da sua presença. Que Deus te abençoe, aos nossos irmãos, às nossas irmãs. Parabéns a todos vocês que tomaram esta atitude de fé, de aceitar ao Senhor e de reconciliar também com Cristo Jesus. Quero lembrar a todos, nós somos da Igreja Pentecostal Deus e Amor. Mais que uma igreja, a partir de hoje, nós somos a sua Bíblia.
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0: bem, voltamos. Agora são exatamente 2h com 45 minutos. Vamos ouvir agora o pastor Kleber de Oliveira. Ele traz um tema: como devemos viver para Cristo? É o Bíblia em Foco. Vamos acompanhar juntos. Daqui a pouco voltaremos com todos vocês aqui na Rádio Deus e Amor.
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4: Que Deus abençoe rica, abundante, poderosamente a sua vida. Nós vamos à meditação da Palavra de Deus. No livro de 1 Pedro, capítulo 4, versículo 1, 1 Pedro 4, versículo 1, está escrito: como nós devemos viver para Deus. Ora, pois, já que Cristo padeceu por nós na carne, armai-vos também vós com este pensamento, que aquele que padeceu na carne já acabou com o pecado. Ouvintes, o apóstolo Pedro, na direção do Espírito de Deus, nos deixa claro que o padecimento é uma realidade nesta vida, neste corpo, nesta carne. Nós somos todos os dias colocados à prova e convidados por Deus também a vencer todos estes padecer, todos estes pesares. Porém, é no versículo de número 1 do capítulo 4 que Pedro nos revela duas armas poderosas, infalíveis para a nossa vitória. Primeiro, ele fala de uma arma que está em Cristo Jesus, aquele que padeceu na carne. Ele padeceu na vida, na carne que ele vivia, mas Cristo tornou-se um exemplo porque ele venceu o mundo. Quando a Bíblia diz no livro de São João, capítulo 16, versículo 31, Cristo é o vitorioso. No grande combate contra o mundo, ele venceu. Cristo, ele venceu a morte que mata o corpo. No livro de Atos dos Apóstolos, 13, 30, Jesus é o vitorioso contra a morte. Ele não pôde ser detido por ela. Mas a Bíblia diz que Cristo, ele também venceu todo o pecado, Hebreus 4:15, mesmo sendo tentado, ele foi vitorioso contra todo o pecado. Mas acima de tudo, Cristo, ele venceu a si mesmo, quando no Getsêmani ele disse: Pai, todavia, não seja feito a minha vontade, mas a tua. Ele estava estabelecendo a vitória do Pai sobre a sua própria vida, o Filho. E a Bíblia diz no livro de Hebreus 12:1 que Cristo venceu toda maldade, toda crueldade, toda imoralidade, e que se possa nomear na cruz, por Cristo foi vencida, porque ele teve em si mesmo a missão de olhar para o gozo que estava proposto, não somente dele, mas de todos nós, em Cristo Jesus, que quando olhássemos para ele, pudéssemos contemplar aquele que venceu a carne no corpo. Livro de Pedro, capítulo 4, versículo 1. Ora, esta é a arma poderosa, infalível, o Evangelho, a revelação que toma o nosso coração e que nos ensina como ordenar os nossos pensamentos. Pensamentos, a nossa segunda arma mais poderosa em todos os sentidos. As nossas atitudes é fruto dos pensamentos, as nossas palavras são fruto dos nossos pensamentos. Todos os resultados que estamos vendo, respirando e também deles se alimentando é fruto dos nossos pensamentos. Já dizia um dos sábios históricos: penso e por isso existo. Quando você começa a entender o poder e a arma poderosa que são os teus pensamentos em Cristo, você já não vai mais temer o padecimento, o sofrimento, o que está por vir, o
5: presente, o futuro. Quantas pessoas sofrendo, padecendo na mente, no corpo, no espírito, porque não entenderam que eles foram escolhidos em Cristo Jesus para vencer. Não há como você temer o que está para vir. Não há como você se debilitar diante das propostas da vida. Nós não podemos pensar de uma maneira vulnerável, subalterna, negativa, quando nós temos a palavra de Deus como um antídoto contra o medo, a palavra de Deus como a força absoluta para nos capacitar para triunfar contra toda debilidade em Cristo Jesus. Você não está vulnerável. O teu sofrimento não pode te debilitar. Ele te capacita em Deus para triunfar. O padecimento, ele não pode te desarmar. Ele te fortalece em Deus para vencer tudo aquilo que já aconteceu ou que pode vir a acontecer em sua vida. Então use corretamente os seus pensamentos. Deixe Deus alinhar os seus pensamentos pela palavra dele. Deixe de pensar condicionado por pensamentos de pessoas que querem te condicionar. Deixe de pensar simplesmente na derrota, no negativo, no mal. Tire dos seus pensamentos aquilo que está te enfermando e pense naquilo que está proposto por Deus na sua vida e você estará triunfando. Duas armas eficazes e poderosas. Primeiro, os exemplos que Cristo nos deixou. E segundo, como você fará e como você atuará segundo estes exemplos? Qual é o seu pensamento com relação a Cristo? Porque escrito está no livro de 1 Pedro, capítulo 2, eu quero deixar para você esta palavra. Porque para isso sois chamados, pois também Cristo padeceu por nós, deixando-nos o exemplo, para que sigais as suas pisadas, o qual não cometeu pecado, nem a sua boca se achou engano, o qual, quando injuriava, não injuriava, e quando padecia, não ameaçava, mas entregava-se àquele que julga justamente, levando ele mesmo em seu corpo os nossos pecados sobre o madeiro, para que mortos para os pecados pudéssemos viver para a justiça, e pelas suas feridas fostes sarados. É este pensamento que você deve ter e viver esta vida que te resta neste corpo e nesta carne. Viva com significado, com efeito, com intensidade. Viva segundo aquilo que Cristo projetou para a sua vida e você verá que a sua vida valerá a pena. Que Deus te abençoe e que esta palavra possa te enriquecer em poder e em vitória diante do nosso Deus. Que Deus abençoe a todos.
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0: Muito bem, agora são exatamente 3 horas da manhã. Agora iremos à identificação das emissoras. Quando voltarmos, pastor Lorival de Almeida vai estar orando em meu favor e orando também em seu favor e em favor da sua querida família. Por isso, não saia desta programação. Continue conosco no programa Madrugada do Socorro de Deus, aqui na Rádio Deus e Amor.
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6: 3 horas e 1 minuto.
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8: O Senhor Jesus nos promete em sua palavra no livro de João, capítulo 14, versículos 13 e 14.
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Muito bem, prezados ouvintes, quero convidar vocês para a nossa oração. Eu sou seu irmão pastor Lourival de Almeida, programa Voz da Libertação, e a nossa oração agora, vamos orar com todos vocês, vamos nos conectar com Deus, nos calibrar com o Senhor. Tudo quanto nós pedirmos em oração, se nós tivermos fé, nós vamos receber do Senhor. Não é à toa que o próprio Deus fala para nós clamarmos. E nós estamos clamando e o nosso Deus está pronto a nos ouvir, porque é tempo de ouvir. Então vamos falar com Deus nesse momento.

0: Deus, mais uma vez nos encontramos na presença do Senhor. Obrigado pela oportunidade, ó Deus, pela vida. Se estou falando com o Senhor é porque o Senhor tem me permitido. Pela sua misericórdia, o Senhor tem feito atuar a sua misericórdia na minha vida, na vida de tantos dos nossos ouvintes e na vida de tantos, ó Deus, o Senhor ainda quer se manifestar. Tenho certeza, se o Senhor encontrar nesse coração um espaço, o Senhor haverá de se manifestar tremendamente. Pai de poder, Pai de misericórdia, é mais um dia, Senhor. Mais um dia de vitória, mais um dia de alegria, também tristezas. É mais um dia normal, onde nós experimentamos os sabores da vida e o Senhor nos dá graça para nós vivermos e sairmos vitoriosos, ó Pai. Mesmo experimentando não só coisas boas, como também coisas amargas, que nos fazem, ó Deus, ser mais experientes, que nos tornam pessoas melhores. Muito obrigado, ó Deus, pelas bênçãos do Senhor, pelo socorro do Senhor, pela ajuda do Senhor às nossas vidas. Pai de poder, Pai de misericórdia, eu estou certo, meu Pai, que o Senhor está nos ouvindo neste momento. A nossa oração, pelo menos a minha oração, meu Deus, não será uma oração que ficará no vazio, não será uma oração, ó Deus, despretensiosa, sem essência, porque, meu Deus, eu não só coloco a minha fé, mas coloco também o meu coração perante o Senhor. Perdoa os meus pecados, tudo que tenho pensado, tudo que tenho falado, meu Deus, as coisas que nós fazemos, que eu faço, que o Senhor não se agrada delas. Purifica, meu Deus, e purifica-nos, Senhor. Todos esses que oram comigo e pedem, Senhor, meu Deus, a purificação do Senhor. É claro, meu Deus, que nós estamos com os nossos corações completamente abertos para o Senhor. Arrependidos, ó Deus, às vezes de palavras, gestos, mas nós queremos ser ouvidos. Nós queremos, ó Deus, que o Senhor esteja com os ouvidos atentos ao clamor do nosso coração. Meu Deus, muito obrigado, Senhor, pela minha vida, pela vida dos nossos ouvintes. Obrigado pelo nosso alimento, pela saúde, pela oportunidade de estarmos aqui. Obrigado, Senhor, meu Deus, antecipadamente, por todas as coisas que o Senhor já está realizando. Nesse coração, ó Deus, que está sedento do Senhor, esse coração que aguardava ansiosamente esses momentos para clamar juntamente conosco. Senhor meu Deus, Senhor meu Pai, eu quero apresentar ao Senhor todos aqueles, ó Pai, que estão intercedendo por outras pessoas. Aqueles, ó Deus, cujos corações são corações bons, corações, ó Deus, compromissados. E nesta oração, compromissaram-se em clamar em favor de outras pessoas. Eu clamo ao Senhor em favor, ó Deus, desses de coração completamente altruístas, corações, ó Deus, que pensam, é claro, em si, mas pensam no irmão, pensam naquele que está necessitado, abatido, naquele que está passando por momentos de dificuldades, até naquele que simplesmente disse: ores por mim, orai por mim. Senhor, meu Deus, apresenta os intercessores. Sei, ó Pai, que às vezes nós não pensamos muito nos intercessores. Às vezes pensamos mais no necessitado, Senhor. Às vezes apresentamos mais o hospitalizado, doente, aquele cujo lar está em situação bastante degradante. E achamos, ó Deus, que os intercessores não têm nenhum tipo, talvez, de coisa que necessite, ou de dor, ou de luta, mas às vezes tem como nós, Senhor. Eu apresento ao Senhor esses que intercedem, porque são heróis da fé, meu Deus. São pessoas de bom coração. São pessoas que pensam no próximo e amam o próximo como a si mesmas. Meu Deus, meu Pai, apresento ao Senhor também as pessoas que estão orando com lágrimas nos olhos nesse momento. Pessoas, meu Deus, que estão sendo vítimas de uma grande injustiça. Vítimas, ó Deus, de uma perseguição. Vítimas de uma situação que só se explica, ó Pai, como uma prova, só se explica, ó Deus, como uma, talvez uma perseguição. Pessoas, ó Pai, que até perguntam, mas o que fiz eu para merecer tal situação? Senhor, meu Deus, eu não sei explicar o que acontece a esses, mas certamente o Senhor sabe exatamente o que está acontecendo a essas pessoas. Pessoas que clamam, Senhor, meu Deus, às vezes só por justiça. Pessoas que clamam, Senhor, meu Deus, apenas e tão somente por uma situação que seja mais humana, mais igual. Senhor, meu Deus, Senhor, meu Pai, eu apresento esses nas Suas mãos. Apresento pessoas, ó Pai, que estão sofrendo sem uma aparente razão. Não sei, ó Deus, se tem necessariamente algum tipo de razão para o sofrimento, mas de qualquer maneira, ó Pai, essas pessoas estão sofrendo. Estão atravessando, ó Deus, situações bastante difíceis, muito complicadas. Estenda as Tuas mãos para levantar essas pessoas. Eu sei, ó Deus, que o abraço do Senhor fará com que esses corações sejam aquecidos e essas pessoas possam entender, ó Deus, que essa luta veio, mas ela vai passar. Que a aprovação fará dela uma pessoa apta para uma missão, para algo maior. Senhor, meu Deus, o Senhor sabe, mas assim mesmo dói, Senhor. Dói nessa vida, dói nessas pessoas. Estenda as Tuas mãos, ó meu Deus. Passa o bálsamo curador nessas vidas. Fortaleça essas pessoas com a fortaleza das Tuas mãos. O Senhor é Deus poderoso que levanta e sustenta com a destra da Tua justiça. Essas pessoas, ó Deus, que estão clamando lá do fundo do poço. Essas pessoas em que as Suas vozes parecem não se fazer mais ouvir, Senhor. Essas pessoas que estão, Senhor, numa distância de tanta profundidade da luz, que já não conseguem mais enxergar essa luminosidade, Senhor, que poderia estar trazendo a elas algum alento, alguma esperança. Mas o Senhor mesmo, meu Pai, nos mostra na Sua palavra, através da palavra ou da oração dos Seus servos, quantos deles disseram que do fundo do poço clamaram ao Senhor, e o Senhor ouviu as Suas vozes, o Senhor ouviu os clamores que ao Senhor foram dirigidos. Meu Deus, nesse momento eu quero trazer ao Senhor a situação das pessoas que estão, Senhor, nesse momento fazendo algum tipo de tratamento em hospitais, às vezes hospitais precários, meu Deus. Pessoas que estão vivendo, ó Pai, um momento de dor, um momento de desespero. Pessoas que foram, Senhor meu Deus, infelizmente atingidas por enfermidades que a própria medicina tem os seus receios, tem as suas dúvidas. Senhor, se muitos dos profissionais da saúde chegam a ter algumas dúvidas a respeito de algumas enfermidades, eu sei, ó Deus, que o Senhor pode verificar esse coração e ver o quanto esse coração está temeroso, o quanto essa vida, meu Deus, está passando por um verdadeiro sufoco. Mas o Senhor é Deus poderoso, que está vendo a fé dessas pessoas. Eu glorifico o nome do Senhor, eu exalto o nome do Senhor, porque o Senhor é digno de toda honra, de todo louvor. Visita agora, Senhor meu Deus, visita. Glorificado seja o nome do Senhor. Visita, Senhor meu Deus, essas pessoas que já chegaram a ser desenganadas pela medicina. Já foram diagnosticadas, Senhor meu Deus, e a resposta para essas vidas foi a resposta que amargura corações. Não tem solução. Fizemos tudo o que podíamos fazer. Só um milagre agora. Meu Deus, isso realmente é preocupante. Isso realmente traz desespero, ansiedade, deprime. Isso traz, Senhor meu Deus, uma falta enorme de perspectiva. Mas muita gente, Senhor meu Deus, em meio a respostas, ó Pai, que realmente estremecem qualquer coração, muita gente clama ao Senhor. Muitas pessoas estão orando comigo agora, meu Deus, desde os hospitais, nesse leito de dor, nesse quarto de solidão, nesse quarto, Senhor meu Deus, onde tudo que essas pessoas enxergam é a desesperança, a falta de futuro. Senhor, visita agora essas pessoas. O Senhor é Deus de milagres. O Senhor é Deus de maravilhas. O Senhor é Deus dos impossíveis. Deus do extraordinário. Cura, meu Deus, cura esse câncer. Senhor, esse câncer no baço, no fígado, essa enfermidade, Senhor meu Deus, que está nos rins, essa enfermidade no esôfago, nos pulmões, essa enfermidade que está atingindo esse útero, essa enfermidade que está nos ossos, na medula, meu Deus, essa enfermidade no cérebro, nos ouvidos, eu clamo ao Senhor agora, Senhor, cura essa vida, cura essa pessoa, meu Deus, que já não tem mais esperança no agir do homem, essa pessoa que sabe que os princípios da medicina não poderão alcançar os seus anseios. Em nome de Jesus, meu Deus, eu sei que o Senhor pode curar essas vidas agora. Eu sei que essas pessoas estão se compromissando contigo. Algumas estão dizendo que fazem com o Senhor um voto. Algumas estão dizendo que te servirão para o resto da vida. Algumas estão, meu Deus, pedindo que o Senhor opere, que testemunharão. Senhor, meu Deus, o Senhor é Deus grande, poderoso. Mais uma vez eu exalto o nome do Senhor. Cura, meu Deus, agora. Eu não sei colocar, ó Deus, todas as enfermidades que estão matando essas pessoas pouco a pouco. Mas eu sei dizer ao Senhor, meu Deus, que o Senhor pode com todas elas. Que o Senhor pode curar agora em nome de Jesus Cristo. E eu sei que essas pessoas, meu Deus, vão sentir a mão poderosa do Senhor agora, tocando nos seus corpos já frágeis, os seus corpos já enfraquecidos. Senhor, meu Deus, coloca a tua mão nessas vidas agora, em nome de Jesus. Faça o milagre acontecer. Faça o prodígio acontecer. Eu creio, meu Deus. Eu creio. Eu creio que o Senhor é Deus. Eu creio que o Senhor é Deus poderoso para visitar também, ó Pai, esse lar que está em contenda. Esse lar, meu Deus, que foi atingido por uma seta diabólica e já não existe mais harmonia. Esse lar, ó Deus, onde não existe mais a sabedoria para que ele possa, Senhor, ser regido de uma forma satisfatória. Esse lar, Senhor, meu Deus, onde a falta de sabedoria, falta de temor, o tem levado, Senhor, pelo caminho do desastre, pelo caminho do abismo. O Senhor é Deus poderoso para dar sabedoria aos membros dessa família, para que possam se unir, para que possam exercer o respeito um pelos outros e para que possam, no temor do Senhor, viver uma vida agradável, uma vida, Senhor meu Deus, compartilhada de igual modo, para que haja satisfação nos corações, para que haja alegria, para que não aconteçam as guerras desnecessárias. Senhor meu Deus, Senhor meu Pai, eu sei, ó Deus, que o inimigo desde o princípio tem tentado desvirtuar, ó Deus, a família que o Senhor tem criado. E em nossos dias não tem sido diferente, Senhor. Além, Senhor meu Deus, das aberturas, além, Senhor meu Deus, das configurações familiares, além, Senhor meu Pai, da deturpação da ordem natural da criação do Senhor em relação à família, Satanás tem atacado a família de outras formas ainda, Senhor, trazendo nos corações sentimentos, ó Deus, horrorosos, que levam as famílias a verdadeiras batalhas, que levam as famílias a verdadeiras brigas, mortes. Meu Deus, nós nunca vimos, Senhor meu Pai, pelo menos agora temos percebido quantas famílias, Senhor, infelizmente, têm sido dizimadas pelos próprios membros dessa família. São mulheres que matam seus maridos, maridos que matam as esposas, filhos que matam os pais, pais que matam os filhos. Eu já não quero falar apenas e tão somente nas brigas, Senhor meu Deus. Já não quero falar nas discussões, nas injustiças. Eu quero falar das mortes, ó Deus. Todos os dias nós vemos, ó Pai, ataques da família contra a família. Nós vemos, ó Deus amado, as divisões e as subdivisões familiares que o Senhor não criou. Nós vemos, Senhor meu Pai, as configurações que o Senhor não autorizou. E a família, como a principal célula da sociedade, está, Senhor meu Deus, deturpada, trazendo também, ó Deus, deturpação ao corpo de Cristo, à igreja. Visita essa família agora. Eu te repreendo, Satanás, saia dessa família. Eu te repreendo, espírito imundo, saia dessa família, saia agora. Saia, saia dessa casa. Você já semeou contenda, você já semeou tanta desgraça. Saia dessa casa agora, saia dessa família. Senhor meu Deus, eu apresento ao Senhor todos os lares, em nome de Jesus Cristo. Apresento ao Senhor também, meu Deus, pessoas que abandonaram os caminhos do Senhor. Quanta gente está orando comigo agora, meu Deus, pedindo ao Senhor que alcance esse que afastou-se dos caminhos do Senhor. Pessoas, ó Deus, que alegam as suas razões. Pessoas, ó Pai, que justificam-se, dizendo que sofreram, que passaram tribulações, foram perseguidas, não foram compreendidas. Eu entendo, meu Deus, e sei que o Senhor entende. Mas entendo também, meu Pai, que o Senhor não é culpado por relacionamentos rompidos, por deturpações de entendimento. Sei que o Senhor não é culpado, Senhor meu Deus, e o Senhor não aceitará a justificativa dessa vida, que se utilizando de coisas ruins que aconteceram, simplesmente virou as costas para o Senhor. Eu sei que o Senhor não vira as costas para ninguém, ó Pai. E o Senhor fala que aquele que vem ao Senhor, o Senhor não lança fora. Toca no coração dessa pessoa que está distante dos caminhos do Senhor. Sei que é tempo de reconciliação. Sei que é tempo, Senhor meu Deus, de reconciliação para essa vida, para essas pessoas. Sei, ó Deus, que essa mãe tem chorado por esse filho. Sei que essa família tem chorado por esse membro que tem se afastado dos caminhos do Senhor. Traga de volta, meu Deus, com a oportunidade que o Senhor dá. Falando a esse coração, falando a essa vida, fazendo com que esse coração receba o consolo. Receba, Senhor, meu Deus, a força para o retorno, a força para a volta. Senhor, Senhor, toca nesse coração agora. Eu sei que muitos estão perecendo. Bem sei, ó Deus, também que muitos pereceram, muitos morreram, distantes do caminho do Senhor, depois de terem conhecido o caminho do Senhor, depois de terem tido experiências com o Senhor. Quantos, ó Deus, acabaram se desviando e falecendo, morrendo fora dos seus caminhos. Eu sei, ó Pai, que o Senhor conhece cada coração e nós não podemos julgar. Mas nós podemos ter uma ideia, meu Deus, daqueles que uma vez que conheceram os caminhos do Senhor viraram as costas para o Senhor. Meu Deus, nós temos uma ideia, sim, Senhor, porque nós conhecemos a Sua palavra. Sabemos, ó Deus, que esses melhor teria sido se não tivesse conhecido a Sua palavra. Eu sei que por essa razão o Senhor vai tocar nesse coração agora. O Senhor vai trazer de volta essa pessoa, meu Pai, que está, Senhor, meu Deus, depois de conhecer os seus caminhos nesse mundo de horror, nesse mundo pecaminoso. Toca, Senhor, meu Deus, toca. Eu confio no Senhor, eu confio na Sua força. Senhor, meu Deus, eu apresento ao Senhor as nossas crianças. Eu apresento ao Senhor os nossos jovens. Apresento ao Senhor os nossos adolescentes. Eu repreendo as setas do diabo que tem vindo com tanta força contra, Senhor, meu Deus, esses que estão em plena formação. Esses, ó Deus, que nesse momento da vida têm de tomar tantas decisões, mas ainda não têm a experiência para tomar todas essas decisões. Meu Deus, abençoai os nossos jovens, os nossos adultos, os nossos velhos, os nossos adolescentes. Abençoai, Senhor, meu Deus, todos esses, cada um em sua faixa etária, para que sejam verdadeiros vasos de bênçãos nas Tuas mãos. Abençoai os nossos jovens, ó Deus, que louvam o nome do Senhor. Os que são músicos na Sua casa, abençoai os nossos obreiros, as nossas obreiras, os nossos companheiros de trabalho. Senhor, meu Deus, esses que levam a Sua palavra aos locais mais distantes do nosso país, que a mão do Senhor esteja estendida fazendo maravilhas, que a mão do Senhor esteja estendida fazendo sinais, fazendo prodígios. Senhor, nessas vidas que tanto precisam da Sua força para fazer a Sua obra, desperta nesse coração esse sentimento missionário, Senhor meu Pai. Desperta nesse coração, Senhor meu Deus, esse sentimento administrativo em relação a essa igreja. Desperta nesse coração, Senhor meu Deus, esse sentimento que vem do Senhor, para que essa pessoa se aposse desse dom que o Senhor tem dado a ela e utilize desse dom para a glória e honra do teu santo nome. Se é para cantar, que cante. Se é para o evangelismo, que evangelize. Se é para o programa de rádio, que seja para o programa de rádio. Se é para uma administração de congregação, que administre. Se é para orar em favor dos enfermos, que ore. Se é para ser utilizado através dos dons registrados com legitimidade na sua palavra, que sejam utilizados. Se é para fazer visitas, que visitem. Senhor, meu Deus, eu sei que cada um na vocação em que foi chamado, desperta nessa pessoa esse dom. Desperta nessa pessoa, Senhor, meu Deus, aquilo que o Senhor tem dado a ela, o Senhor tem mostrado a ela, Senhor. Porque a sua obra precisa, Senhor, meu Deus. A sobra está carente de homens, mulheres, crianças, jovens, velhos, Senhor meu Deus, em todas as faixas etárias. A obra do Senhor precisa, Senhor, mais do que nunca, de arautos. A obra do Senhor precisa, Senhor meu Deus, de atalaias, de pregoeiros da tua justiça, de pregadores, Senhor meu Deus, evangelistas, ensinadores, mestres, compromissados, comprometidos contigo para fazer a sua obra. Nós precisamos, ó Deus, de gente espiritual. Nós não queremos profissionais do evangelho. Nós queremos que o Senhor levante, meu Deus, pessoas que têm amor pelas almas, pessoas compromissadas, pessoas, Senhor meu Deus, que olham as almas com amor, com carinho, pessoas que buscam as almas, meu Deus, pessoas que alimentam as almas, pessoas, meu Deus, que estão ombro a ombro com os novos convertidos, discipuladores, ensinadores. São tantas coisas, meu Pai. Levanta na nossa igreja, meu Deus, nós queremos ganhar almas. Nós queremos, ó Deus, apresentar ao Senhor almas para o teu reino. Senhor, meu Deus, Senhor, meu Pai, nós cremos, Senhor meu Deus, que o Senhor também está visitando essa pessoa que está nesse presídio. Essa pessoa, Deus, que está orando comigo agora. Essa pessoa que fez coisas que não foram boas e ela reconhece isso. E agora está pagando a sua dívida para com a sociedade. E está sentindo esse vazio e quer que esse vazio seja preenchido. Essa pessoa que está orando conosco está se sentindo bem, porque o Espírito Santo de Deus está visitando esse coração, está visitando essa vida. Visita, Espírito de Deus, em nome de Jesus Cristo. Visita esse coração, Espírito Santo da verdade, em nome de Jesus Cristo, visita. A presença do Senhor fará com que esse coração se abra, com que seja receptivo. Aleluia, louvado seja o nome do Senhor. Não é só o coração do presidiário, Senhor Jesus, mas é o coração de todos os nossos ouvintes. Nós queremos que esses corações sejam preenchidos, visitados com o Espírito Santo de Deus, com o Espírito Santo da verdade. Espírito Santo de Deus, vem sobre a nossa vida. Espírito Santo da verdade, vem, entra dentro desse coração, para ser o consolador, para ser aquele que geme intercedendo, para ser aquele que arvora a bandeira contra as investidas de Satanás. Visita esse coração que se abre a ti agora, Senhor. Visita esse coração sofredor, essa vida, Senhor meu Deus, que tem passado por momentos de tristeza profunda. Essa pessoa, Senhor, meu Pai, que tem experimentado, Senhor, esses momentos profundos de tristeza, de amargura na alma. Visita agora, Senhor, meu Deus, visita. Com o poder das tuas mãos, visita, Senhor, visita. O Senhor é a alegria que nós queremos. O Senhor é o poder que nós queremos. O Senhor é a solução que nós queremos. O Senhor é o Deus que nós servimos. Visita agora, Senhor meu Deus, cada pessoa que se propõe, que abre o coração, sendo o Senhor o nosso tudo, Em nome de Jesus Cristo, nosso Salvador. Amém, Senhor. Amém, Senhor Jesus. Amém. Muito bem, prezados ouvintes, nós chegamos ao final da nossa oração. Programa Voz da Libertação da Igreja Deus e Amor. Eu sou o pastor Lorival de Almeida. Fiquem todos com Deus. Até a próxima oportunidade.
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0: 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O Senhor é meu pastor, nada me faltará. Salmos 23:1.
1: 3 horas e 32 minutos.

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3: Lembre-se do seu Criador enquanto você ainda é jovem, antes que venham os dias maus e cheguem os anos em que você dirá: não tenho mais prazer na vida. Lembre-se dele antes que chegue o tempo em que você achará que a luz do sol, da lua e das estrelas perdeu o seu brilho e que as nuvens de chuva nunca vão embora. Então os seus braços, que sempre o defenderam, começarão a tremer, e as suas pernas, que agora são fortes, ficarão fracas, e os seus dentes cairão, e sobrarão tão poucos que você não conseguirá mastigar a sua comida. A sua vista ficará tão fraca que você não poderá mais ver as coisas claramente. Você ficará surdo e não poderá ouvir o barulho da rua. Você quase não conseguirá ouvir o moinho moendo ou a música tocando. E levantará cedo quando os passarinhos começam a cantar. Então você terá medo de lugares altos e até caminhar será perigoso. Os seus cabelos ficarão brancos e você perderá o gosto pelas coisas. Nós estaremos caminhando para o nosso último descanso, e quando isso acontecer, haverá gente chorando por nossa causa nas ruas. A vida vai acabar como a lamparina de ouro cai e quebra quando a sua corrente de prata se arrebenta, ou como um pote de barro se despedaça quando a corda do poço se parte. Então o nosso corpo voltará para o pó da terra de onde veio, e o nosso espírito voltará para Deus que o deu. O fim de todas as coisas é: teme a Deus e obedeça a sua palavra, porque este é o dever de todo ser humano. Enquanto você tem oportunidade, compareça na Igreja Pentecostal Deus de Amor e entregue a sua vida ao Senhor Jesus, e passe a andar na presença de Deus.

0: Pai do Senhor Jesus, quero contar uma experiência que eu tive com Deus quando eu estava procurando uma igreja que eu já sentia no meu coração de servir a Deus. Eu andei em algumas igrejas, em vários ministérios, porque eu queria uma igreja que eu pudesse me encontrar com o Senhor. E visitei alguns ministérios, mas nenhum deles me tocou. Certo dia, eu entrei na sede mundial e lá eu sentei e fiquei observando o culto. E ver as irmãs cooperadoras, obreiras, e me chamou, né, para ir na frente aceitar Jesus na hora que o missionário estava pregando. Lembro eu que era um dia de quarta-feira, mas eu não quis ir, estava sozinha. Aí no outro, quando foi no domingo, eu voltei para a igreja novamente. Eu sentia o Espírito Santo de Deus falando comigo no meu coração: vai ser aqui que eu tenho grande obra para fazer em sua vida através do Espírito Santo. E ali, irmão, eu sentei. Aí as irmãs, na hora do apelo, elas vieram me chamar. Eu estava toda cheia de pintura. Eu estava com cheias de bijuterias, pulseiras, de calça comprida. E ela falou: vamos lá na frente, vamos aceitar Jesus. E eu fui. Missionário estava pregando, era na época da sede mundial, né? Na igreja antiga. E eu fui, irmão. Aceitei Jesus. E aí, quando eu cheguei em casa, eu já fui tirando as coisas que não era do agrado de Deus da minha vida. O Espírito Santo de Deus já foi fazendo uma obra na minha vida. Aí se passou, né? Eu acompanhei os cultos, ia nos cultos na quarta. No domingo, com missionário. Passou 6 meses, começou a anunciar o batismo. E um dia o missionário falou assim, que as pessoas que estivessem já se preparando para o batismo, se quisesse entrar na fila para ser batizada com o Espírito Santo, ele ia descer do púlpito e ia colocar as mãos sobre as nossas cabeças. Irmãos, eu senti uma vontade muito grande de entrar na fila, mas nesse dia eu estava com meu filho de 8 anos e a minha filha de 6 meses no colo. Mas mesmo na oração eu senti uma graça de Deus sobre a minha vida. Eu falei: mas eu não vou na fila, vou esperar para o próximo domingo. E quando terminou o culto, eu vim embora, cheguei em casa, falei para meu esposo, falei: olha bem, eu queria que você fosse comigo na igreja, porque ele não ia. Eu queria que você fosse comigo no culto, porque o missionário está fazendo, mandando ficar na fila, que é o batismo com o Espírito Santo. E ele desce do culto e põe a mão na cabeça das pessoas. E eu queria ir para a fila, mas com as crianças não dá. E ele foi, irmãos. Quando foi no próximo domingo, ele foi comigo. E assim começou a oração, né? Eu falei para ele ficar com as crianças e entrei na fila. Quando eu entrei na fila, eu fui sentindo um poder muito grande do Espírito Santo sobre minha vida. Mas eu não estava batizada ainda, mas eu sentia que eu ia ser batizada naquele dia. E assim foi, irmãos. E eu vi o missionário descendo do púlpito e colocando as mãos sobre as cabeças das irmãs, e as irmãs cheias do Espírito Santo. E eu estava orando, e eu comecei a sentir algo diferente sobre o meu corpo, sobre a minha vida naquele momento. Mas ali eu estava assim, quando o missionário foi chegando perto de mim, eu parecia que algo estava impedindo, porque parecia que eu estava me sentindo acanhada naquele momento. E eu não me soltava para ser batizada. Aí o servo de Deus, missionário Davi Miranda, ele se aproximou de mim, colocou a mão na minha cabeça e falou assim: minha serva, você já está batizada com o Espírito Santo. Naquele momento, eu comecei a sentir um poder tão grande de Deus sobre a minha vida, que eu sei que dali me tiraram, levaram lá para o púlpito. Eu fiquei lá, irmão, cheio do Espírito Santo, falando em línguas estranhas. E quando foi naquele momento, o culto foi, chamaram todo mundo para ir para frente receber oração. E eu ali já estava ajoelhada no púlpito. Eu sei que terminou o culto, irmãos. Chegou meu filho e falou: mãe, o culto já terminou. É, já acabou, já está na hora de ir embora, já deu o Pai do Senhor. Irmãos, eu não vi. Eu estava tão cheia do Espírito Santo e Deus que eu nem vi o culto terminar. Eu ali de joelho, dobrado ali na beira do púlpito, só recebendo o poder do Espírito Santo de Deus. E essa é uma experiência que eu tive. Então eu agradeço a Deus por esse ministério e que Deus abençoe e todos aqueles que estão na frente desse trabalho. Deus abençoe a todo mundo e que aquele irmão que tem um chamado do Senhor e que abra seu coração e faça a obra do Senhor. Deus abençoe por essa oportunidade em nome de Jesus Cristo.
1: Quanto sofrimento, desilusão, tristeza e angústia na sua vida, caro amigo ouvinte. Você vive chorando, pensando: Deus se esqueceu de mim. Deus me abandonou. Deus não quer mais nada comigo. Você está enganado. Deus te ama. Deus te quer bem. Deus quer abençoar a sua vida. Você está pensando em tirar a sua própria vida? Você pensa em fugir de tudo e de todos, esconder-se e dizer: ninguém gosta de mim? Você está debaixo de uma depressão. Preste muita atenção. Deus te ama, porque de tal maneira Ele enviou seu único filho para que todo aquele que nele crê não pereça, mas tenha vida eterna. Jesus, Ele morreu. Morreu pelos teus pecados em uma cruz de dor, sofrimento e angústia, para te dar a paz e a tranquilidade. Ele mesmo disse bem claro: eu sou o bom pastor e o bom pastor dá vida pelas suas ovelhas. Ele chegou a dizer mais ainda: vinde a mim todos que estão cansados e oprimidos e eu vos aliviarei. Caro amigo ouvinte, lembre-se de uma coisa: Deus nunca vai te desamparar. Esforça-te, tem bom ânimo e venha participar de uma concentração na Igreja Pentecostal. 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
1: Luciana Ferreira dos Santos, sou de Vila Conceição de Adema, São Paulo, e conheci a IPDA daqui perto de casa mesmo, que tem uma IPDA Jardim de Adema, e aos poucos eu ia, em vez em quando eu ia, e hoje, para a honra e glória do Senhor, estou na presença dele, estou na IPDA aqui do Jardim de Adema, e o Senhor me libertou dos vícios, drogas, da prostituição, me livrou de tudo. E para a honra e glória do Senhor, estou na presença dele. Paz do Senhor.
2: Meu nome é Sueli Rodrigues, eu sou aqui da região de Campinas. Eu conheci o Senhor Jesus através do programa Voz da Libertação. O Senhor transformou a minha vida, a qual eu era uma pessoa infeliz, depressiva, cheia de vícios, muito enferma. E através de ouvir o programa Voz da Libertação, eu conheci o Senhor Jesus e recebi a minha cura. E eu agradeço muito esta igreja pentecostal Deus e Amor. Eu agradeço as orações dos irmãos pelo programa Voz da Libertação. Hoje faz 24 anos que estou na presença do Senhor Jesus, nesse ministério que eu amo tanto. Amém?
3: Eu me chamo Marta, sou da Zona Leste. Eu conheci a sede Deus e Amor do Parque Dom Pedro através da minha cunhada. Foi quando eu estava passando uma luta muito grande no meu relacionamento e ela falou para mim: vai na sede. E eu fui e comecei a participar da campanha das quarta-feira. E foi uma bênção na minha vida. Eu escuto a Voz da Libertação. Conheci a rádio também, a Voz da Libertação, através dela. Eu não deixo de ouvir, eu não deixo de acompanhar. Eu sempre acompanho as orações, eu peço oração e eu agradeço muito a Deus por ter colocado vocês na minha vida. E que Deus abençoe a todos. Eu agradeço a oportunidade.
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5: 4 horas e 2 minutos. 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
6: Aqui é Mãe Jane, eu falo aqui da cidade de Passos, Minas Gerais. Eu comecei a sentir um incômodo, uma dorzinha no meu seio esquerdo e foi aumentando esse incômodo. A impressão que eu tinha era como se eu tivesse um caroço debaixo do braço, porque me incomodava muito. Até que eu fui revelada na igreja que o Senhor estava concedendo um grande livramento, né, uma cura de um câncer no meu seio. E ali quando foi, no dia seguinte, né, quando ali eu fui tomar banho e ali eu esfregando, comecei a procurar, comecei a apertar. E eu não senti mais nada, eu não senti aquela dor, eu não senti aquele caroço, meus irmãos, aleluia. Porque Jesus já tinha curado, aleluia, glória a Deus.
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8: Bom dia a todos, eu sou o seu irmão em Cristo, Daniel Mariano, e este é o programa Madrugada do Socorro de Deus, na mesa de som, Milton Júnior, e também dando apoio no WhatsApp, nosso irmão Clayton. Agora, vocês vão ficar com o bloco de notícias saúde mental, daqui a pouco voltaremos com todos vocês aqui na Rádio Deus e Amor.
9: 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Oscilação de humor. O que é e quais suas principais causas? A oscilação de humor é uma mudança

0: emocional rápida e intensa que pode variar de euforia à tristeza ou de calma à irritação sem uma causa externa clara. Embora em muitos casos não afete diretamente a vida cotidiana, essas flutuações podem indicar desequilíbrios químicos no cérebro ou outros distúrbios emocionais. As causas dessas oscilações são diversas e incluem fatores hormonais, como os que acontecem durante a gravidez ou a menopausa. Além disso, desequilíbrios neuroquímicos no cérebro que afetam neurotransmissores como serotonina e dopamina também estão frequentemente envolvidos. O estresse crônico, problemas emocionais e dificuldades familiares podem agravar ou desencadear essas mudanças de humor. Distúrbios psiquiátricos como a depressão maior ou transtorno de personalidade borderline são comumente associados a oscilações emocionais intensas. Embora as oscilações de humor sejam naturais quando se tornam frequentes ou de grande intensidade, podem ser um sinal de condições mais graves. E nesses casos, é essencial procurar ajuda profissional para uma avaliação e um diagnóstico mais preciso. Transtorno borderline versus bipolar. Vamos entender a diferença? O transtorno de personalidade borderline e o transtorno bipolar são frequentemente confundidos, isso devido aos sintomas emocionais intensos que ambos podem apresentar, mas têm características distintas. O transtorno borderline é caracterizado por instabilidade nas emoções, relacionamentos e autoimagem com mudanças abruptas de humor e impulsividade, além de um medo intenso de abandono. Já o transtorno bipolar envolve períodos depressivos com momentos de estabilidade entre eles. A principal diferença entre as duas condições está na natureza das alterações de humor. No transtorno bipolar, os episódios de mania e depressão têm uma duração bem definida, podendo durar dias ou meses. Já no transtorno borderline, as mudanças de humor são mais rápidas e geralmente causadas por fatores externos como rejeição ou conflitos, sendo mais impulsivas e não seguem aí um padrão cíclico. O tratamento para ambas as condições é fundamental, mas as abordagens são diferentes. O transtorno bipolar ele é tratado principalmente com estabilizadores de humor e antidepressivos, além de psicoterapia. Já o tratamento do transtorno borderline foca na terapia dialético-comportamental, que ajuda a pessoa a lidar com suas emoções e a melhorar os relacionamentos.
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6: Alô, irmãos, aqui quem está falando é o diácono Virgilino Messias, da cidade de Muniz Freire. Quero deixar meu abraço a todos os irmãos que ouvem essa programação da voz da libertação. 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Deus abençoe.
7: 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Eu sou Malba Santos da Silva. Sou ouvinte do programa Voz da Libertação. E amo, adoro esse programa Voz da Libertação. 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
8: A paz do Senhor a todos os irmãos ouvintes do programa Voz da Libertação. Irmã Regiane, de São José dos Campos, São Paulo.
9: A paz do Senhor, irmãos da rádio Deus Amor, que é Shirley Adriano, de Sete Lagoas, Minas Gerais. Gostaria de deixar um abraço para todos os irmãos do mundo inteiro, principalmente os irmãos aqui do Norte de Minas. 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Deus abençoe.
10: Alô, ouvintes do programa Voz da Libertação. 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Deus abençoe a todos.

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1: Hoje é quarta-feira, dia 16 de setembro de 2026. É uma data mais do que especial. Por quê? Porque nós estamos vivendo quarta-feira. E é quarta-feira do grande mover de Deus aqui na nossa sede mundial. É, você que quer começar uma quarta-feira recebendo muitas bênçãos de Deus, não é? Receber muitas vitórias, curas, milagres, libertações e muito mais. Esteja conosco hoje, quarta-feira, aqui no Templo da Glória de Deus. E esta campanha já começa daqui a pouquinho, hein? Às 9 horas da manhã, o pastor Milton Almeida já estará no Santo Altar do Senhor Jesus, orando e apresentando a sua vida e a sua querida família diante do nosso Deus, o nosso Pai. Por isso, não venha sozinho, não venha sozinha. Chame aquela pessoa que precisa do mover de Deus, não é? Venha receber o seu milagre também. Queridos irmãos ouvintes, você que é da Zona Sul, Zona Leste, Zona Oeste, você que é da Zona Norte, ABCD, MR e todos os bairros aqui adjacentes, quero convidar vocês para estarem conosco hoje, 9 horas da manhã, campanha quarta-feira do Grande Mover de Deus, pastor Milton Almeida pregando a palavra de Deus e orando em seu favor.
2: Tem tantos irmãos novos convertidos passando pela prova, passando lutas.
3: Há tantos recentes convertidos que passam lutas
2: e provas. O inimigo está lutando aí constantemente para tirar da tua mente. Não precisa, não vai se batizar não, não vai descer as águas.
3: E o inimigo luta para que não te bautizes ou desciendas à água.
2: Não precisa.
3: Não é necessário, vice.
2: Irmãos, o batismo é importante.
3: Irmãos, o batismo é importante.
2: Porque nós confessamos a nossa fé em Cristo.
3: Porque confessamos nossa fé em Cristo.
2: E para nós que somos batizados.
3: E para os que somos batizados.
2: Alegria é imensa quando vemos irmãos que estão na fila para se batizar, que são irmãos valentes, vencedores.
3: Alegria é imensa ao ver irmãos que se vão batizar vencedores. São.
2: Satanás, ele não brinca.
3: Satanás não joga.
2: Ele trabalha constantemente para levar vidas a derrotas.
3: Ele trabalha constantemente para levar a derrota às vidas.
2: Mas saiba, meu irmão, minha irmã.
3: Pero sepa, hermano, hermana,
2: você que é novo convertido.
3: Tu que eres recente convertido.
2: Ou você que ainda está pensando em se entregar a Jesus.
3: Porque estás pensando em entregar-te a Jesus.
2: Há uma igreja que está orando e intercedendo por você.
3: Há uma igreja que ora e intercede.
2: Há uma igreja que está orando e intercedendo pela sua vida. E não adianta fugir da presença de Deus. O Senhor está te vendo, Ele está te olhando e está te dando a oportunidade hoje. Não somente receber a cura do físico, mas receber o milagre, a bênção espiritual. O que vai lhe adiantar, irmão?
3: De que servirá, irmãos meus?
2: Você vai ser curado hoje de todo tipo de enfermidade que incomoda seu físico?
3: Ser sanado de toda enfermidade que perjudica tu físico.
2: Mas espiritualmente você está em uma guerra dentro de si constante.
3: Mas espiritualmente tienes uma guerra constante dentro de si.
2: Aí eu vou na igreja para receber o milagre.
3: E vou à igreja para receber o milagre.
2: E deixa Jesus depois.
3: E deixa Jesus depois.
2: Lembra, irmão, dos 10 leprosos.
3: Recuerde los 10 leprosos.
2: Os 10 foram curados.
3: Los 10 fueron sanados.
2: Somente um voltou a agradecer.
3: Solamente volvió para
2: agradecer. E o que voltou a agradecer permaneceu servindo ao Senhor.
3: El que volvió a agradecer permaneció sirviendo al Señor.
2: Então digo a vocês, irmãos.
3: Os digo, hermanos.
2: Que não há nada que se compare lá fora com o que Jesus tem para nós, o que Ele está fazendo nesse momento em nossa vida. Vocês estão sentadinhos aí, atentos, ouvindo a palavra do Senhor. E você não tem a dimensão, você não imagina o quanto o Senhor está preparando tantas coisas boas para a sua vida.
3: Imaginas quanto de bueno Deus prepara para a tua vida.
2: E eu quero que vocês participem disto.
3: Quero que participem disto.
2: Eu quero que vocês, que cada dia que passa, vocês possam criar uma intimidade com Deus.
3: Quero que cada dia criem intimidade com Deus.
2: Para ter a sensibilidade da voz do Espírito Santo.
3: A sensibilidade do Espírito Santo.
2: Quando o Espírito Santo age na nossa vida, meus irmãos.
3: Atua na nossa vida,
2: os crentes se levantam e dizem, não, já estou preparado para a guerra. Vamos que vamos, porque a vitória é nossa. Crente cheio do Espírito Santo, não ande cabeça baixa, não. Crente cheio do Espírito Santo, ele tem motivo de glorificar, exaltar e comemorar.
4: Ô, Levi, vamos lá. Jesus está curando aqui no Templo da Glória de Deus, na quarta. você estava sentindo, Cleber?
5: Uma dor.
4: Dor aonde?
5: No quadril.
4: No quadril? Quanto tempo a senhora estava com essa dor?
5: Desde ontem à noite.
4: Estava incomodando?
5: Estava.
4: Estava forte?
5: É, eu...
4: A senhora chegou aqui com essa dor?
5: Cheguei, eu vim de Santos.
4: Veio de Santos, lá do litoral. E agora, na hora da oração, o que aconteceu?
5: Sumiu para a glória de Deus.
4: Acho que está aí ainda.
5: Não, está não.
4: Não? Glória, ela chegou aqui com dor no quadril, ela disse que veio lá de Santos sentindo muita dor, subiu a serra com a dor, chegou aqui, recebeu a oração e a dor sumiu para a glória de Deus. Levanta glória a mão a Deus, e glorifica a Deus, igreja.
6: Agora vai descer a serra sem dor.
4: Vai subir a serra sem dor.
5: Agora eu vou descer a serra.
4: Sem dor.
5: Sem dor.
6: Vai descer, subiu com dor, agora vai descer com dor.
5: É isso.
4: Vai descer curada em nome de Jesus.
6: Já está curado, irmão Lotinha, vamos lá.
7: Pastor Milton, estou aqui com uma irmã que no momento da oração sentiu a cura instantânea. Minha irmã, qual o seu nome?
8: Edith.
7: Irmã Edith, conte para o pastor e os ouvintes do programa Voz da Libertação o que aconteceu no momento da oração.
8: Na hora que ele falou que tinha uma bola assim do lado, estava enorme. Eu já não aguentava mais respirar. Mas Jesus curou na hora.
6: Era do tamanho de uma laranja?
8: É, se duvidar, maior. Porque vai crescendo a costela.
6: E a senhora chegou com isso hoje aqui? Chegou na igreja com essa...
8: Eu já tive outras vezes.
6: Mas hoje
8: mas
6: a senhora
8: hoje,
6: chegou com
8: hoje
6: isso?
8: Hoje foi terrível.
6: Uhum.
8: Porque tira toda a minha respiração.
6: E agora?
8: Sarei.
6: Dá para respirar?
8: Graças a Deus.
6: Quem te curou, minha irmã?
8: Jesus Cristo.
6: Pode dar glória a Deus, então.
8: E a irmã também.
6: Quem mais? Vamos lá, Molevi.
4: Jesus está fazendo milagres, pastor. Estou aqui com a irmã Sandra e ela está emocionada, chorando, porque ela disse que entrou aqui com muita dor. Vamos ouvir ela. O que aconteceu, irmã?
9: Eu estava com uma dor muito forte aqui. Já tinha uma semana. Não estava aguentando nem dormir.
4: No antebraço aqui atrás?
9: É, aqui. A gente não sei o que era.
4: Sim.
9: Aí o irmão estava orando.
4: Há quanto tempo você estava com essa dor?
9: Uma semana.
4: Pastor, uma semana que ela estava com muita dor.
6: Ela foi ao médico?
4: Foi ao médico, Sandra.
9: Não.
4: Não chegou a ir ao médico. E hoje você veio aqui, recebeu a oração. O que aconteceu?
9: Sumiu.
4: Sumiu?
9: Sumiu.
4: Estava forte?
9: Muito, não estava aguentando de dor.
4: Gente, ela não aguentava de dor, a dor estava muito forte e a Sandra está dizendo que a dor sumiu para a glória de Deus. Cadê a dor, irmã Sandra?
9: Sumiu.
4: Quem te tocou?
9: Jesus.
4: Jesus a tocou para a glória de Deus.
6: Quem dá glória a Deus, igreja?
10: Quarta-feira, pastor do grande mover de Deus, esta senhora está com as documentações, veio do médico para testemunhar, segundo ela, foi atingida por uma dengue e ela diz que todos os da família foram atingidos, mas não superaram. Ela foi atingida e buscou do Senhor e veio hoje só para testemunhar. Minha irmã, o nome da senhora?
11: Maria José.
10: O que a senhora sentia depois que contraiu o vírus da dengue? Era dor?
11: Me deu febre, eu fiquei travada na cama, o corpo ficou doendo, todinho os ossos doendo, mas eu respondi. Eu falei, eu não aceito, nem quando tinha dengue eu vou aceitar, nem quando tinha corona eu vou aceitar agora. Eu juro.
10: Colocou a fé em ação.
11: Os médicos não entenderam nada. Eu só fiquei só 2 dias.
10: Como está se sentindo agora? Hã?
11: Eu não tenho mais nada.
10: Recebeu alta, está curada.
11: Aqui, ó.
10: Isso aqui são os laudos que a senhora trouxe para...
11: Me deram alta.
10: Agora vamos lá. Cadê essas dores na coluna, na nuca, no corpo que a senhora diz que sentia? Não tem mais.
11: Peta levou embora.
10: Foi derrotado.
11: Foi derrotado.
10: A senhora não tem dor nenhuma mais.
11: Tá aqui, ó. Eu dei um agarro na médica. A médica falou assim, vai com Deus e não esquece de orar para mim, não.
10: Aí está.
6: Quem dá glória a Deus, igreja? O que aconteceu, Molevi?
4: A irmã Marisete quer contar o seu testemunho. O que aconteceu, irmã?
12: Eu cheguei aqui com a garganta muito doendo e bem arranhando. E quando o senhor começou a orar, que eu comecei a orar forte, e aí Deus me deu a cura, eu recebi a cura na hora.
6: Quem dá glória a Deus por isto?
10: Mais um milagre aqui tremendo,
6: vamos
10: pastor.
6: Lá.
10: O nome da senhora?
11: Evanda Jesus Moura.
10: O que aconteceu agora depois da oração e da revelação do Espírito Santo?
11: Na hora que o irmão, que o Espírito Santo usou o irmão da revelação que estava sentindo aqui, mas só que eu não vim à frente porque na verdade eu não sinto que é do tamanho de uma laranja. Mas a dor eu estava sentindo constantemente, sabe?
13: Aí agora, nessa última oração agora, eu creio que eu tô curada, porque eu tô...
14: O que que a senhora crê? Estou ouvindo a senhora apertando?
13: É uma dor que eu tava sentindo aqui nessa região, não tô sentindo mais.
14: Foi embora a dor?
13: Creio em nome de Jesus Cristo.
14: Pastor Milton e ouvintes, está apertando, tá buscando e não encontrou.
13: Encontro, porque eu tava sentindo constantemente. E eu creio em nome de Jesus que ela sumiu, em nome de Jesus.
15: Quem te curou, minha irmã?
13: Jesus Cristo.
15: Então dá glória a Deus.
13: Deus.
15: Aleluia, louvado seja o nome do Senhor pelos milagres.
16: Ouvintes do programa Voz da Libertação, quarta-feira, 9 horas da manhã, teremos aquele culto, transmissão através das emissoras de rádio. E convido vocês aqui da Grande São Paulo, região central, para estar conosco. Eu, pastor Milton, vou estar com todos vocês a partir das 9 horas da manhã, naquele culto de consagração, culto de jejum, culto da busca da presença de Deus. Você que está enfermo, você que está desempregado, você que precisa de Deus, um milagre, vem estar conosco. O endereço, coloque no seu Waze aí, você que vem com o seu carro, Avenida Prefeito Pereira Passos, número 10, é a entrada principal aqui do nosso Templo da Glória de Deus. Espero todos vocês logo mais às 9 horas da manhã aqui na Sede Mundial.
1: Convite mais do que especial do pastor Milton Almeida para todos os nossos queridos ouvintes que estão agora na sintonia desta programação. Daqui a pouquinho, então, às 9 horas da manhã, campanha quarta-feira do Grande Mover de Deus. E não para por aí não, hein? A campanha quarta do Grande Mover de Deus também estará sendo, estará sendo realizado no período das 3 horas da tarde. Na oportunidade, estará ministrando a santa e gloriosa Palavra de Deus o nosso querido pastor Wilson Siqueira. Ele mesmo estará ministrando a Palavra de Deus e orando em nosso favor. Então você tem a oportunidade de você comparecer nesses dois horários. 9 da manhã, pastor Milton Almeida, e às 15 horas, pastor Wilson Siqueira.
17: Maria Teixeira, estou aqui, né, na quarta-feira do Grande Mover de Deus, estou participando da campanha. Ouvintes, vocês que estiverem ouvindo, ó, venham, não fiquem em casa, né, porque ficar em casa é perder as bênçãos. O Senhor Jesus está aqui para abençoar nós todos, só basta nós crer e confiar e acreditar. Não fiquem em casa, ouvintes. Vem para a campanha. Grande Mover de Deus. Deus está abençoando todo mundo.
18: Paz do Senhor, ouvintes. Meu nome é Matheus, do Itaim Paulista. Eu tenho vindo na quarta-feira do Mover de Deus aqui na Sede Mundial. E Deus tem abençoado a minha vida. E da mesma forma que Deus tem me abençoado, Deus também vai te abençoar. E eu te convido, não fique de fora. Avenida do Estado, 4568, Liberdade, São Paulo, Brasil.
19: Eu sou a Aline, tenho vindo nas quarta-feira do Grande Mover de Deus. Deus tem muito abençoado a minha vida e irá abençoar a sua também. Venha participar em nome do Senhor Jesus.
20: Eu me chamo Vera Lúcia, estou na campanha do Grande Mover de Deus às quarta-feiras. Está sendo uma bênção. Sou abençoada, grandes vitórias tenho recebido nessa campanha e convido a todos vocês, venham participar, porque seu milagre é garantido em nome de Jesus.
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1: Vamos em frente, o programa Madrugada do Socorro de Deus, quarta-feira, dia 16 de setembro de 2026. Estamos aqui no estúdio ao vivo, aqui na rádio Deus é Amor. Agora nós vamos acompanhar juntos o projeto Eu e Mais Um. A nossa irmã Débora Miranda vem com o tema A Evangelização como Dever. Vamos acompanhar juntos. Daqui a pouco voltaremos com todos vocês aqui na Rádio Deus e Amor.
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23: Pela permissão do Senhor, estamos chegando com mais um Espaço Eu Mais Um. É um programa totalmente voltado para ensinar, apoiar e caminhar junto ao novo convertido. Vos saúda Débora Miranda na paz de Cristo Jesus. E aqui estamos para mais uma aula, onde nós vamos continuar falando sobre o dever, aquilo que o Senhor tem deixado a nós. Nós, como discípulos de Cristo, temos deveres e estamos aqui a serviço do Senhor. Queremos falar um pouquinho sobre a evangelização, que é um dever de todo cristão. Ou seja, é um mandamento dado pelo próprio Jesus. E Jesus deu esta ordem, este dever, aos discípulos. Assim como também os outros 70, eles foram enviados com a mensagem de Deus. Não somente aos discípulos, mas também aos apóstolos e também a todos os crentes, ele nos mandou a pregar o evangelho a toda criatura. Na grande comissão, há um mandamento explícito de ir e fazer discípulos de todas as nações. Está em Mateus 28, 19. E, inclusive, este versículo é realmente o versículo áureo, o principal que nós usamos neste projeto Eu e Mais Um. Ide e fazei discípulos de todas as nações. É o que nós estamos fazendo. Estamos fazendo discípulos. Você já veio a Jesus, você aceitou a Cristo, e agora você está sendo ensinado, discipulado, sendo discípulo de Jesus, aprendendo de seus mandamentos. E quando Jesus estava já a ponto de subir aos céus, ele mandou que seus seguidores fossem testemunhas dele desde Jerusalém, ao que ele diz aqui, até os confins da terra. Por isso que este evangelho chegou aqui no Brasil. Por isso que você ouviu a palavra do Senhor, porque aqueles seguidores lá no tempo de Jesus obedeceram esta ordem de pregar o evangelho de Cristo, não somente em Jerusalém, mas até os confins da terra. Então veja que nós temos que ser testemunhas de Cristo. E o que é isso? É contar a outras pessoas as grandes coisas que Deus tem feito em nossa vida. E é um mandamento corroborado pelos apóstolos. Eu tenho aqui em minhas mãos a palavra de Deus em Romanos, capítulo 10, versículo 13 até o 15. E é um versículo maravilhoso que eu queria compartilhar com vocês, quando Paulo ele faz uma convocação, podemos dizer assim, uma convocação para que o gente, né? Para que a evangelização ela acontecesse no meio dos romanos. E eu leio aqui no livro de Romanos, capítulo 10, versículo 13 ao 15. Porque todo aquele que invocar o nome do Senhor será salvo. Versículo 14. Como, pois, invocarão aquele em quem não creram? E como creram naquele de quem não ouviram? E como ouvirão se não há quem pregue? E como pregarão se não forem enviados? Como está escrito, quão formosos os pés dos que anunciam a paz, dos que anunciam coisas boas. Vejam, é um dever. Nós precisamos falar aos nossos amigos, à nossa família, o que Deus tem feito em nossas vidas. O que Jesus tem feito na sua vida? Você precisa compartilhar. E Paulo está pedindo aqui, fazendo um chamado urgente, para que eles evangelizem, que eles falem, para que eles possam propagar o evangelho de Cristo, essas pessoas ouvirem este evangelho e serem salvas, crerem nele e serem salvas. Não somente o apóstolo Paulo, mas também Pedro, que está na sua primeira carta, no capítulo 3, no versículo 15, quando ele recomenda que nós precisamos estar preparados para que possamos dar a mensagem a todas as pessoas acerca da esperança que há em nós. Eu leio para vocês, está dizendo assim: antes, santificai a Cristo como Senhor em vosso coração, e estais sempre preparados para responder com mansidão e temor a qualquer que vos pedir a razão da esperança que há em vós. Você que é novo convertido, você vai enfrentar momentos difíceis, situações difíceis, até mesmo dentro da sua casa, com aquelas pessoas que ainda não entenderam e não ouviram e não creram no Evangelho. Você vai ter que ter paciência, mansidão, para poder responder a eles esta esperança que é Cristo que está em você. Muitas vezes você pode ficar desanimado porque você fala uma vez, eles até zombam de você. Outras vezes você vai falar com alguém lá do trabalho e já surgiu aquele assunto de que você não é mais a mesma pessoa, que você agora teve uma lavagem cerebral, que você agora virou para a lei dos crentes, como dizem eles. Mas não se desanime, ore por eles. E se você falou uma vez, espere. A semente caiu no coração deles, assim como caiu no seu. E o próprio Espírito Santo fará o crescimento desta semente, daquilo que você pregou, daquilo que você falou da palavra de Deus. Por hoje é só. Nós teremos uma nova aula na próxima edição e aguardamos o seu contato pelo 11 98292-3392. Se despede Débora Miranda, na paz do Senhor, e até a próxima edição.
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1: Muito bem, agora 4 da manhã, 41 minutos. Neste momento eu quero orar em seu favor. Você que está desempregado, desempregada, você necessita e precisa hoje, urgentemente, aquela porta de emprego aberta ao seu favor. Então nós vamos, neste momento, orar juntos, porque o nosso Deus, Ele é a porta. E a porta que Ele abre, ninguém pode fechar. Por isso, oremos e vamos agora pedir que o Senhor venha abrir esta porta de emprego para todos vocês que necessitem e precisam. Senhor Jesus, aqui estamos mais uma vez, na sua presença, meu Pai. E nesta oportunidade, eu quero orar e clamar em favor de todos os nossos ouvintes que se encontram desempregados. Quantas pessoas, ó Deus, que estão necessitados, que estão agora, meu Deus, precisando que o Senhor venha, ó Pai, abrir as portas do emprego para o teu servo. Jesus, ele precisa, ela precisa, meu Deus, porque, Senhor, as contas só estão acumulando. Oh, meu Deus, ela não sabe mais o que fazer, ela não sabe mais, ó Deus, como pagar essa dívida. Senhor Jesus, já está faltando um alimento na mesa, já está faltando arroz, já está faltando feijão, já está faltando pão, já está faltando leite. Oh, Senhor, eu clamo em favor dessas pessoas. Entra com a providência nesta manhã. Move, meu Pai, as tuas mãos para abençoar essas pessoas, este homem, esta mulher, que daqui a pouquinho, meu Deus, estará saindo do seu lar para ir fazer aquela entrevista. Oh, meu Deus, tira todo o nervosismo, toda a ansiedade. Essas pessoas vão ser agora, meu Pai, tocadas pelo teu Espírito Santo, para que elas possam se tranquilizar, para que elas possam, meu Deus e meu Pai, seja num exame, seja numa prova, meu Deus, que elas possam ser bem-sucedidas, ó Pai, para que elas já possam, meu Deus, estar ali, Senhor, já começando naquele cargo, naquele emprego. Move as tuas mãos, ó Deus, em nome de Jesus. Quero ainda pedir em favor daqueles, daquelas pessoas que vão começar hoje o primeiro dia de emprego. Senhor, que elas venham, meu Deus e meu Pai, ser bem-sucedidas. Ele venha ser bem-sucedido, meu Deus. Oh, meu Pai, abre a mente, meu Pai, dos seus servos. Tira todas as dúvidas, tira todo o medo, tira toda a incerteza, meu Pai. Coloca as tuas mãos agora. Também quero apresentar aqueles que já estão trabalhando. Senhor, dá o livramento, Senhor. Os nossos irmãos, ó Deus poderoso, que estão a caminho do trabalho. Livra, Senhor, neste ponto de ônibus, nesta avenida, nesta rua, nesta travessa. Põe as tuas mãos, livra, guarda, protege, meu Pai, até o destino, meu Pai, do seu servo, meu Pai, estará indo. Senhor, muitos estão voltando também dos seus afazeres. Livra essas pessoas do homem mau, do homem sanguinário, de todo o assalto, de todo o perigo. Livra também os nossos irmãos caminhoneiros que estão agora viajando, meu Pai, para lugares tão longe, Oh, Senhor, livra os nossos irmãos caminhoneiros nas estradas, nas rodovias. Livra também os nossos irmãos taxistas, os nossos irmãos que trabalham, meu Pai, por aplicativos. Senhor, dá o livramento. Nos abençoa, meu Pai, que esta quarta-feira venha ser, meu Pai, como o propósito que temos todas as quarta-feiras, que venha ser uma quarta-feira do grande mover de Deus. Move, meu Pai, as tuas mãos. Move, meu Deus e meu Pai, as tuas mãos para nos abençoar, para nos livrar e para nos guardar. É que eu te peço e já te agradeço, em nome de Jesus. Amém e amém.

0: Muito bem, agora são 4 da manhã, 50 minutos. Nós vamos agora ao bloco de notícias Saúde em Foco. Daqui a pouco voltaremos com todos vocês aqui na Rádio Deus e Amor.
1: E chegou o momento de informação aqui na Rádio Deus e Amor. Saúde infantil. Quais são as causas do colesterol na infância? O colesterol alto é silencioso, ou seja, ele não apresenta sintomas e, por isso, os desfechos surgem repentinamente. Os problemas cardiovasculares são os mais comuns. Em geral, acontecem a longo prazo. A endocrinologista Lorena Lima explica que em crianças acima do peso, o colesterol pode estar alto, porém, em geral, não em níveis críticos. Mas é preciso que os pais fiquem atentos, principalmente em crianças com fatores de risco, como excesso de peso, sedentarismo e tenha casos na família. Crianças com diabetes precisam de atenção, já que a doença pode fazer os níveis de colesterol aumentarem. Além disso, níveis altos de colesterol podem ter como consequência eventos cerebrais e cardiovasculares, como infarto e acidente vascular cerebral precoces. A médica finaliza explicando que, infelizmente, vivemos um momento em que as crianças se alimentam cada vez mais de produtos industrializados e ficam na frente de telas por horas. Se esses hábitos estiverem aliados à genética, o resultado pode ser bem perigoso, com ganho de peso e sedentarismo, o que pode levar a níveis altos de colesterol. Emagrecimento. Por que é tão difícil perder peso à medida que vamos envelhecendo? À medida em que envelhecemos, o metabolismo basal desacelera, tornando mais difícil emagrecer. O nutrólogo Alexander Gomes explica que entre os 25 e 30 anos, a produção de hormônios diminui, o que impacta diretamente no metabolismo. Esse processo é agravado por fatores como sedentarismo e alimentação inadequada, resultando no aumento da gordura corporal e perda de massa muscular, conhecida como sarcopenia. Essa desaceleração metabólica não só dificulta o emagrecimento, mas também favorece o surgimento de doenças crônicas como obesidade, diabetes tipo 2 e hipertensão. Alexander sugere ajustar a dieta e praticar exercícios, especialmente os que preservam a massa muscular, como resistência e eletroestimulação muscular passiva, para combater esse processo. E, por fim, destaca que o equilíbrio hormonal é fundamental para a saúde ao longo dos anos. Escolher alimentos de acordo com o grupo sanguíneo e fazer boas escolhas de estilo de vida são essenciais para manter um envelhecimento saudável e prevenir doenças, promovendo uma longevidade de qualidade.
0: Bem, chegamos ao final de mais um programa Madrugada do Socorro de Deus, lembrando a todos que este programa vai ao ar todas as madrugadas logo após a oração da meia-noite. Eu sou seu irmão em Cristo, Daniel Mariano, muito obrigado pela sua companhia, muito obrigado pela sua audiência. Quero agradecer também na mesa de som o meu amigo e irmão em Cristo, Hamilton Júnior, e no WhatsApp também o apoio do nosso querido irmão Cleiton. Agora vocês ficarão, logo após a identificação das emissoras, com o Culto no Lar. E na oportunidade teremos a presença do presbítero Fábio Lúcio, que estará ministrando a palavra de Deus e orando em seu favor. E logo após teremos a oração ao vivo dentro do programa Sertão Evangelho. Que Deus abençoe a todos, uma ótima quarta-feira e uma excelente semana com Cristo Jesus. Um forte abraço, fiquem todos na paz do Senhor Jesus.

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4: 5:04.
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2: A paz do Senhor, irmãos. Irmãos, eu quero dizer que em 1992, no mês de abril, irmãos, eu me preparei e desci as águas. Eu quero dizer para os ouvintes que não tem coisa melhor. Ao descer as águas, eu senti uma força divina, sobrenatural sobre o meu corpo. E eu comecei a falar em línguas. E foi uma coisa, uma sensação maravilhosa. Não tem nada comparável. Não tem nada igual, irmão. Senti o poder de Deus. Senti o Espírito Santo de Deus tocar, mover o seu corpo. E você se entregar totalmente. Sentir que tem algo bem mais forte do que você te tomando. Tomando o seu ser. É muito lindo, é maravilhoso, irmãos. Então, eu recomendo aquele que não desceu as águas, que está se preparando, desça, irmãos, se entrega. É maravilhoso, é muito bom, é muito bom. É uma força divina extraordinária. Meu nome é Ângela Maria Magalhães Arantes. Moro aqui em Goiânia, no Residencial Itaipu. Graças a Deus, eu estou até hoje nos caminhos do Senhor. Na presença de Deus, eu tenho muito a que agradecer tudo, tudo, tudo, tudo. Essa força divina, esse poder subnatural.
3: Meu nome é Maria de Souza Oliveira, moro na cidade de Tanque Novo. Eu tive uma experiência maravilhosa com Deus, de entender que Ele tinha perdoado os meus pecados e que eu deveria cumprir os seus ensinamentos para que eu possa herdar a vida eterna.
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5: 5 horas e 10 minutos.
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6: Glórias a Deus. Ouvintes, aceitem a paz do Senhor Jesus Cristo. Esta é uma transmissão diretamente aqui do Templo da Glória de Deus. Sou seu irmão, pastor Fábio Lúcio. Daqui a pouquinho nós iremos meditar na palavra de Deus. Você que está nos acompanhando, fique atento para junto conosco você meditar na palavra de Deus. Nós iremos falar um pouquinho mais hoje sobre o Espírito Santo. E eu tenho certeza que o Senhor tem algo glorioso a fazer na tua vida.

Vamos nos colocar em pé. Você que está acompanhando a transmissão, você também pode acompanhar conosco o texto que iremos ler no Evangelho de São João, no capítulo 7, e os versículos 38 e 39. Evangelho de São João, capítulo 7, os versículos 38 e 39. Abram suas Bíblias aí. Eu sei que muitas pessoas não estão com a Bíblia, mas tem a Bíblia online, né? Aí no seu celular. Então vamos meditar na palavra do Senhor. Você que está em casa, acompanhe conosco o texto também. Eu tenho certeza que Deus tem algo a falar conosco aqui. Amém? E aí onde você está acompanhando a transmissão? Vamos lá. Evangelho de São João, no capítulo 7, e o versículo, ou os versículos 38 e 39, que diz assim: quem crê em mim, como diz a Escritura, rios de água viva correrão do seu ventre. E isso disse ele do Espírito que haviam de receber os que nele crescem, porque o Espírito Santo ainda não fora dado, por ainda Jesus não ter sido glorificado. Amém? Senhor, em nome de Jesus, eis aí a tua palavra. E eu sei que o Senhor tem algo a falar conosco. A tua palavra é poderosa, ela é apta para discernir os pensamentos. Ela vai à divisa da alma e até a medula. A tua palavra é como um martelo que esmiuça a penha e como um fogo abrasador. A tua palavra é lâmpada para os nossos pés e luz para os nossos caminhos. Nós cremos no poder da tua palavra e sabemos que tu és o autor dela. Por isso, ó Deus, fala conosco. E como disse o pequeno Samuel, fala, porque teu servo ouve. Amém, amém, amém. Podeis assentar-se e, se você puder, bater uma forte salva de palmas para ele, Jesus Cristo. Glória a Deus, faça, porque ele é digno de honra, ele é digno de glória. Mais alegre, mais feliz. Aleluia, oh glórias. Queridos irmãos, ouvintes, o próprio Jesus usou este símbolo, ou seja, a conexão do rio com o Espírito Santo. Amém? Aleluias, dizendo o que nós lemos agora. E no último dia, o grande dia da festa, Jesus pôs-se em pé e clamou, dizendo: se alguém tem sede, venha a mim e beba. Quem crê em mim, como diz a Escritura, rios de água viva correrão do seu ventre. Aleluias. E ele disse isto a respeito do Espírito que haviam de receber os que nele crescem, porque o Espírito Santo ainda não fora dado, por ainda Jesus não ter sido glorificado. Agora, que festa era esta que Jesus chega neste último dia e declara isto acerca do Espírito Santo? A festa dos tabernáculos, ou a festa das cabanas ou tendas, era uma das três festas judaicas que ocorrem em homenagem ao povo que peregrinou pelos 40 anos lá no deserto. E durante 7 dias, nesta festa, o povo judeu vive em cabanas simples para lembrá-los da fragilidade. Ou seja, eles se dispõem de tudo, vão habitar em cabanas para ali lembrar-se de que eles são pequeninos diante de um Deus tão grande. Ou seja, da fragilidade humana. E existe uma cerimônia nesta festa que trata-se acerca da água. Amém? Aleluias! E esta era uma cerimônia que precedia a época das chuvas. E eles imploravam por água. Por ser um elemento vital, os camponeses pediam: precisamos de água para que os campos sejam férteis e nós tenhamos grãos, tenhamos o que comer. E esta festa era uma cerimônia religiosa como agradecimento a Deus por ele ter suprido os israelitas no deserto. E todos nós sabemos do que Deus fez lá no deserto.
Quando Deus tira o povo de Israel, ou seja, o povo seu, lá do Egito, da escravidão, a Bíblia conta-nos que o Senhor guarda, o Senhor livra, o Senhor protege, o Senhor alimenta, o Senhor faz coisas tremendas acontecerem lá no deserto. Amém? E uma coisa é bem clara, Ele nunca deixou faltar água. Sim ou não? Deus nunca deixou faltar água, mesmo aquele povo estando em meio ao deserto. É por isso que nós vemos aqui a conexão do rio com o Espírito Santo. E todos nós sabemos que existem rios, aleluias, lagos, fontes, açudes e outros pequenos mananciais de águas. Entretanto, o Espírito Santo é um grande rio caudaloso, capaz de suprir as necessidades do mundo inteiro. É por isso que eu te convido hoje a mergulhar nas águas do Espírito. É por isso que eu te convido hoje, aleluia, glória a Deus, a buscar o Espírito Santo, a ter, aleluia, ou seja, a ver a necessidade que temos nós de mergulharmos nas águas do Espírito e sermos saciados pelo Espírito de Deus. De acordo com o seu tamanho, um rio pode abastecer uma cidade, um estado, um país inteiro. E até vários países podem se beneficiar de apenas um rio. E um desses rios que eu posso citar aqui a vocês, quem conhece um pouco de geografia e história, sabe acerca do rio Nilo. O rio Nilo é o maior rio do mundo em extensão territorial. O Nilo passa por 10 países africanos até desaguar no mar Mediterrâneo. E por meio de sua foz, a sua nascente, lá no Egito, glória a Deus, e seu tamanho, ele contribui diretamente para que faça parte da principal bacia hidrográfica do continente africano, o que faz dele algo impressionante. Esse rio corre até pelo meio do deserto. Vidas são saciadas, a natureza, há uma importância muito grande, aleluia, do rio Nilo. Algo tremendo nós também encontramos aqui no Brasil. O segundo maior rio do mundo é o rio Amazonas. E o rio Amazonas é o mais extenso, aleluias, do mundo, cobrindo cerca de 6.400 quilômetros de extensão. Ele apresenta a maior vazão de água. E a sua nascente está localizada no lago Lauri, nos Andes do Peru. E ele está presente, aleluia, nos países do Peru, Colômbia e aqui no Brasil. E a sua bacia hidrográfica estão também lá nos países da Bolívia, Equador, Venezuela e Guiana. Ou seja, eu apresentei para vocês aqui os dois maiores rios do mundo, para que você entenda que o poder do Espírito Santo é suficiente para abastecer a igreja de uma cidade, a igreja de um estado, a igreja de um país ou a igreja do mundo inteiro. Aleluias! Quem crê no poder do Espírito Santo, levanta a mão aí e diga glória a Deus. É por isso que o Senhor Jesus Cristo nos diz, aleluias, em Atos dos Apóstolos, no capítulo 1 e o versículo 8, ele fala claramente antes de ascender ao céu. Aleluias, ele diz, vocês irão receber virtude, vocês irão receber poder, vocês irão receber graça, ao descer sobre vós o Espírito Santo. Como, aleluia, glorioso nós buscarmos o Espírito Santo, como é maravilhoso nós tê-lo em nossas vidas. É, meus irmãos, imprescindível que o homem e a mulher que crê em Deus seja cheio do Espírito Santo. Diga graças a Deus aí, diga aleluias. A Bíblia afirma que há um rio cujas correntes alegram
a cidade de Deus, o santuário das moradas do Altíssimo. Lá no Salmos 46, o verso 4, a Bíblia ainda diz mais que o Espírito Santo é um rio de alegria. Em Atos capítulo 13, 52, Lucas escreve que os discípulos estavam cheios de alegria e do Espírito Santo, mesmo enfrentando as oposições, mesmo enfrentando as adversidades, mesmo enfrentando as perseguições, eles estavam felizes, eles estavam alegres. O homem e a mulher que está cheio do Espírito Santo, ele não se entristece pelas lutas. O homem e a mulher que está cheio da presença do Espírito Santo, aleluia, não se entristece pelas calúnias e difamações ou pelas lutas que ele enfrenta. Ele sabe que o Espírito Santo está ali ao lado, ele sabe que o Consolador está com ele, ele sabe que o poder está ali, aleluias. E eu sei que hoje aqui o Espírito de Deus está sendo derramado sobre a tua vida. E aquele que crê, aleluia, diga aí um glória, aleluias, oh aleluias. Eu sinto a presença dele aqui. Eu sei que você, amado ouvinte, também está, aleluias, sentindo a presença do Espírito de Deus aí. Deus está levantando aquele que estava caído. Deus está dando força àquele que não tinha mais nenhum vigor. Ei, você que diz, eu não tenho mais forças. O Senhor está dizendo, diga ao fraco. O Espírito de Deus está dizendo, diga ao fraco que eu sou forte. Da glória, aleluias, diga glórias, oh louvado seja. Lá no Salmos de número 104, no verso 10, o salmista se dirige ao Senhor dizendo: tu que no vales fazes rebentar nascentes, que corre entre os montes, aleluia. Vocês estão entendendo a conexão? Nos vales fazes rebentar as nascentes. Ele está dizendo acerca de rios. O Espírito Santo aqui, nesta passagem, é conotado, aleluia, como rios. Jesus Cristo disse, rios, aleluia, rios, rios de água viva, fluirão, correrão do seu ventre. O Espírito de Deus, aleluia, é mencionado aqui como água, como rio. Diga graças a Deus, aleluias. E o profeta Isaías, no capítulo 41, no versículo 18, ele diz: o Senhor confirma a sua promessa, dizendo: abrirei rios em lugares altos e fontes no meio dos vales, aleluia. Oh meu Deus, ah, a palavra diz mais ainda, glória a Deus: tornarei o deserto em tanques de águas e a terra seca em mananciais. Oh aleluia, oh glória. Quem está sentindo a presença? Quem está sentindo a presença dele aqui? Vocês estão entendendo? Em meio ao deserto, meu Deus do céu, existe uma dificuldade muito grande de você conseguir encontrar água em meio ao deserto. Mas a palavra está dizendo aqui, em meio ao deserto. Eu não sei qual é o deserto que você está enfrentando, eu não sei qual é o deserto que você está passando, mas o Senhor está dizendo para mim falar a você. O Senhor está dizendo, eu abrirei rios em lugares altos e fontes no meio dos vales, tornarei o deserto em tanques de águas e a terra seca em mananciais. Ah, meu irmão, minha irmã, esta

está sendo derramada em nossas vidas. Quantos creem, diga glória. Quantos creem, diga aleluia. Tremendo, não? É a palavra do Senhor. É a palavra de Deus. Continuamos na meditação, aleluias. Aqui ainda em Isaías, capítulo 66, o versículo 12. O profeta messiânico diz, aleluia, eis que estendereis sobre ela a paz, como um rio, e a glória das nações como um ribeiro que transborda. Então, aleluias, mamareis ao colo, vos terão, e sobre os joelhos vos afagarão. Glória a Deus, a água do Espírito, ou seja, o Espírito, glória a Deus, do Senhor, saciará a tua sede. Foi por isso que Jesus Cristo, olhando para aquele povo, vendo a necessidade,

fortalecer. Mas para isto acontecer, é necessário você, aleluia, buscar a minha face. Para isto acontecer, é necessário você apartar-se de tudo aquilo que impede de eu te abençoar. Nós sabemos que aqueles que constituem-se, aleluia, amigos do mundo, e quando eu digo amigos do mundo, é a palavra dizendo, é o pecado, aqueles que se constituem amigos do pecado, tornam-se inimigos de Deus. Para você, para nós sermos cheios do Espírito Santo, e esta água jorrar, aleluia, em nós, é necessário nós abrirmos mão de tudo aquilo que impede a glória de Deus de manifestar na nossa vida. Não importa qual seja o pecado, não importa o tamanho do pecado, mas hoje aqui, você ouvindo a voz de Deus, você ouvindo a palavra do Senhor, e você deixando Deus agir no teu coração, pode ter certeza, se você, aleluia, pedir perdão, se você confessar e abandonar, o Espírito de Deus vai manifestar na tua vida, e você vai sair daqui, glória a Deus, aleluia, cantando o hino da vitória. Louve o nome dele. Diga glória a Deus. Diga aleluias. Quem tem sede, venha a mim e beba. Quem crê em mim, como diz a Escritura, rios de água viva correrão do seu ventre. Oh glórias. Aleluias. O profeta Ezequiel fala para nós algo tremendo. Lá no capítulo 47. Quando ele fala das águas torrentes, glória a Jesus. Se você abrir a sua Bíblia aí, em Ezequiel 47, a partir do versículo 1 ao 10, você vai perceber algo tremendo que Deus, aleluia, mostra ao profeta. Ele contemplou um rio caudaloso de águas purificadoras. Aleluia. Que saía do altar do Senhor, transmitindo vida a todas as criaturas. E ele mergulhou no rio. Esse rio fala do ministério glorioso do Espírito Santo, transmitindo vida ao mundo inteiro. Foi o que o Senhor Jesus falou aos seus discípulos, aos seus seguidores em Atos capítulo 1, versículo 8. Ele foi bem claro, bem enfático ao dizer, olha, vocês precisam ser cheios, vocês precisam receber virtude, vocês precisam receber poder, mas há uma condição para isso. Vocês têm que descer lá no cenáculo, vocês têm que, aleluia, buscar. E nós sabemos, meus irmãos, pela palavra, que apenas 120 receberam a promessa. Os demais não conseguiram persistir e perseverar. Perseverar no que? Na oração. Perseverar no que? Na comunhão. Aleluias. Na senha com o Pai. Tem muitas pessoas, meus irmãos, que outrora eram cheias. Eram cheias do poder. Mas com o tempo elas foram acostumando-se com o Evangelho. Foram acostumando-se e isso tornou-se para elas algo tão simples, que foram esfriando-se e começaram a dar vazão mais às coisas que vêm fisicamente falando do que aquelas que com os olhos carnais não podem enxergar. E o apóstolo Paulo fala para nós na segunda carta aos Coríntios que nós não andamos por vista, mas por fé. Muitas pessoas falavam em línguas, pessoas que chegavam na igreja, já tiravam o lencinho porque dobravam os joelhos, as lágrimas banhavam o seu rosto, porque sentiam a comunhão e a presença, o louvor tocava tremendamente ao seu coração, a mensagem nem se fala. Hoje em dia está tão difícil, o que está acontecendo? O que está acontecendo com a igreja? O que está acontecendo? A igreja precisa, meus irmãos, aleluia, ter a consciência que é necessário ser cheia do Espírito. E quando eu falo a igreja, não é o templo, somos nós, eu e você.
Temos que ter a consciência que é necessário sermos cheios do Espírito Santo. Não importa quais são as lutas ou as dificuldades, o Espírito Santo está ajudando, fortalecendo. Eu estou dizendo a vocês aqui hoje, ainda há esperança. Ainda há esperança. Esta porta ainda está aberta. E Jesus Cristo está dizendo: quem tem sede, venha a mim e beba. Quem tem sede, venha a mim e beba. Jesus Cristo está falando a você, Ele quer revestir, Ele quer renovar, Ele quer revitalizar, Ele quer fazer com que você sinta novamente o desejo de buscá-lo, Ele quer fazer com que você sinta novamente o desejo de estar na presença.

só assim você vai vencer. Só assim você vai, só assim eu e você, só assim nós venceremos. Jesus Cristo falou para a igreja: sejam cheios, vocês receberão poder. E todos nós sabemos que quando os discípulos, a igreja, recebeu o Espírito Santo, coisas tremendas começaram a acontecer. Aquele a quem tinha negado Cristo por 3 vezes, aquele que abandonou o Senhor, de repente agora está cheio do Espírito Santo, não tem mais medo de nada, sai para fora e numa pregação, num sermão, quase 3.000 almas ele ganha. A Bíblia diz que o Espírito Santo começa a mover-se, começa a trabalhar de um jeito tão tremendo. E ali começa o agir de Deus sobre a igreja primitiva. E a igreja era cheia. A igreja era cheia e nós devemos também ser cheios. Devemos ver ou devemos analisar o que é prioridade para nós. O que é prioridade para você? O que é prioridade para mim? O que é prioridade para todos nós? O nosso alvo é o céu. Estamos aqui de passagem. A Bíblia diz que nós somos peregrinos. Paulo diz para nós: somos coerdeiros de um reino celestial. E ele diz lá na carta aos Colossenses que é para nós buscar as coisas de cima onde Cristo está. Que é para nós pensar nas coisas de cima onde o Senhor está e não nas coisas da terra. Ou seja, nós temos que ter o nosso coração voltado para o Senhor. É bem verdade que enquanto estamos aqui, caminhando aqui nesta terra, nós temos, aleluia, que fazer o nosso melhor, temos que trabalhar, temos que estudar, nós temos que fazer a nossa parte, mas não esquecendo do reino. Porque o Senhor Jesus Cristo disse: buscai o meu reino em primeiro lugar, toda a sua justiça, e as demais coisas vos serão acrescentadas. Preocupe-se em ser cheio do Espírito Santo. Preocupe-se em, aleluia, ter o Espírito Santo em tua vida. A partir do momento que você sentir o Espírito Santo e ter Ele em tua vida, você vai ver que as coisas fluirão. Você vai vencer o mal, você vai vencer o pecado, você vai vencer os desejos carnais. O Espírito Santo vai te ajudar a suportar as lutas, as aflições. O Espírito Santo vai te impulsionar e vai falar: é hora de caminhar, não é hora de estar parado, não. É hora de levantar, diga glória a Deus. É hora de marchar. Oh, glória! E eu convido você que hoje a mergulhar. Mergulhar nas águas do Espírito Santo. A Bíblia diz que o Espírito Santo desceu sobre Jesus às margens do Rio Jordão. A Bíblia diz para nós, aleluia, em Mateus capítulo 3, versículos 13, 14, 15, 16 e 17. Quando Jesus é batizado nas águas do Rio Jordão pelo profeta João Batista, o Espírito Santo vem em forma de pomba. O Pai lá em cima diz: este é o meu filho em quem me alegro. Vocês estão entendendo? Filho de Deus dá a mim e a você esta necessidade de termos o Espírito Santo em nossas vidas. A Bíblia diz que para perceber a importância do Espírito Santo, nós, a igreja, podemos aqui hoje fazer uma analogia e ver a importância de rios aqui no Brasil. Como eu já falei no início da mensagem, o Rio Amazonas, o Rio São Francisco, o Xingu, o Rio Paraná e todos os outros rios brasileiros,
tem para suas respectivas regiões. O Espírito Santo é o verdadeiro rio cristalino da água da vida. Se você abrir a tua Bíblia em Apocalipse capítulo 22, versículo 1, você vai ver que algo tremendo o Senhor revela para nós. Aleluias! Este rio fornece água para produzir energia por meio de usinas hidrelétricas. Estou falando agora do Rio Paraná e a maior hidrelétrica do mundo. Lá no Paraná, a hidrelétrica de Itaipu, quem já ouviu falar? É a maior hidrelétrica do mundo. Ela abastece todo o Brasil, Paraguai. Nós estamos com 210 milhões de habitantes aqui no Brasil. Olha a importância desse rio. Eu quero dizer que assim como não só o Paraná, como outros rios no Brasil e no mundo inteiro, o Espírito Santo é o rio que fornece energia espiritual e luz suficiente para iluminar o mundo inteiro. Sabe, você, crente, cheio do Espírito Santo, você é uma luz que ilumina. Em você, aleluia, há a graça e o poder. É por isso que o diabo se revolta terrivelmente, luta para te destruir, luta para acabar contigo. Ele não quer que você seja luz. Ele não quer que você seja cheio, cheia do Espírito Santo. E o crente cheio do Espírito Santo, por onde ele passa, ele faz a diferença. Ele brilha. Eu sei que tem muitos crentes que estão aí meio que apagados, mas aqui hoje o Senhor vai mudar esta situação. Aqui hoje o Espírito Santo vai fazer algo tremendo. Ou seja, ele já está fazendo algo tremendo. Vamos mergulhar no rio do Espírito.

coração está sofrendo, mergulhe no rio do Espírito Santo. A cura começa não de fora, mas é de dentro para fora. O Espírito Santo, ele vai regenerando, ele vai transformando, ele vai trabalhando. Eu conheci uma pessoa, meus irmãos, que levou quase 20 anos para aceitar a Cristo. E eu muitas vezes ficava pensando, meu Deus, essa pessoa está todos os dias na igreja. Essa pessoa está ouvindo a palavra, o que, que está acontecendo que até agora não entregou-se a Cristo? Eu entendo hoje sim, que quem faz a obra é o Espírito Santo. Um belo dia eu fui pregar nesta cidade, e quando estava encerrando a mensagem, esta pessoa levantou a mão. Quando veio à frente, ela disse: hoje o Espírito Santo terminou a obra e me convenceu. E hoje eu aceito este Jesus com todo o meu coração e minha alma. O Espírito Santo, ele vai trabalhando, ele trabalha de formas tremendas que nós não entendemos e não compreendemos, mas ele vai abrindo. E se você mergulhar hoje neste rio, haverá cura interior. Aleluias! Se você hoje mergulhar neste rio, haverá a purificação da lepra e do pecado. Aleluias! Se você hoje mergulhar neste rio, você terá vida abundante. Vida abundante, você está entendendo? Você terá vida abundante. Louvado seja o meu Jesus, louvado seja o nosso Jesus.

mas vocês o verão, vocês o terão. Você está compreendendo? O poder de nós mergulharmos nas águas ou no rio do Espírito Santo. Este rio produz luz e irrigação para resolver todo o problema da seca espiritual deste mundo. Glória a Deus. Faça um propósito com Deus hoje. Diga para Deus: Senhor, eu quero ser cheio da tua presença. Espírito Santo, eu necessito da tua glória em minha vida, do teu poder. Eu quero ter comunhão contigo, eu quero ter comunhão com o Pai. Eu quero voltar a ter visões. Eu quero voltar a falar em mistérios. Eu quero voltar a cantar, eu quero voltar a orar. Eu quero voltar a fazer a tua vontade. Jesus está dizendo: quem tem sede, venha a mim e beba. E esta água eu te dou de graça. Você não precisa

Vocês lembram do que o Senhor Jesus fala para a mulher samaritana em São João capítulo 4? Quando ele está junto ao poço lá de Jacó, ela diz para ele: Senhor, dai-me desta água que tu estás falando, para que eu não venha mais aqui ter que tirar desta. Jesus disse para ela: mulher, qualquer que beber desta água aqui, ó, do poço, tornará a ter sede. Mas aquele que beber da água que eu lhe der, nunca mais terá sede. Porque nele, aleluia, se fará uma fonte que jorra para a vida eterna. Jesus está convidando você aqui hoje, aí na tua casa, amado ouvinte, aleluia, a vir beber desta água. Esta sede, aleluia, não acaba-se com a água que nós bebemos, a água que nós compramos lá no mercado, ou a água que a Sabesp trata e disponibiliza a todos nós. Ou eu não sei qual, aí no teu estado, a empresa que produz água. Eu estou falando do Espírito Santo. E você não consegue comprá-lo. Você não consegue comprar esta água no mercado, na farmácia, em nenhum lugar, a não ser aos pés de Jesus. Glória a Deus. Beba desta água e seja saciado. Mesmo você estando em meio ao deserto, ele diz que tornará esse deserto em uma torrente manancial. Está entendendo? Ele é poderoso para fazer. O Espírito Santo pode sim te encher, pode sim te fortalecer. Quero perguntar aqui hoje, se tem alguém neste momento que deseja ter uma vida de intimidade, comunhão com Deus e ser cheio do Espírito Santo. Para tanto é necessário aceitar a Cristo. E aceitar a Cristo, meus queridos, não é mudar de religião. Nós sabemos que há muitas ou várias religiões por aí. Mas religião não salva. Quem morreu na cruz do Calvário foi Jesus. E somente Ele tem poder para salvar. Eu quero perguntar agora se há alguém que deseja aceitá-lo. Vem aqui na frente. Ou alguém que está desviado, quer agora voltar a beber desta água e ser cheio, mergulhar nas águas do Espírito. Vem aqui que nós vamos orar.

0: Você que tomou esta decisão aí na sua casa, de aceitar a Cristo, ou de reconciliar-se com Ele, você vai orar comigo estas palavras: Senhor Jesus, perdoa os meus pecados, escreva o meu nome no livro da vida, sela com o teu sangue para o dia do arrebatamento. Você que está reconciliando-se com o Senhor, ore comigo assim: Senhor Jesus, eu sei que eu pequei, eu errei, mesmo conhecendo o teu sacrifício, o teu amor por mim na cruz, mas agora eu tomo esta decisão de retornar ao aprisco e peço que o Senhor escreva novamente o meu nome no livro da vida e cele com o teu sangue para o dia da tua vinda, para o dia que o Senhor vir buscar a tua igreja. Senhor Jesus, eu quero ser cheio do Espírito Santo, eu quero sentir o Espírito Santo, eu quero ter o Espírito Santo novamente. Fortaleça-me e ajuda-me, em nome de Jesus. Você que aceitou a Cristo, reconciliou-se com Ele neste momento, procure uma de nossas igrejas Pentecostal Deus e Amor mais perto aí da sua casa. Se você não tem endereço da nossa igreja, em nosso site, o site oficial da Igreja Pentecostal Deus e Amor, ipda.com.br/endereços, ali você vai conseguir o endereço mais perto de você. Ao chegar na igreja, diga que você aceitou Jesus, diga que você reconciliou-se com o Senhor através da transmissão aqui da Sede Mundial. Queridos ouvintes, esta foi uma transmissão diretamente aqui do Templo da Glória de Deus. Eu sou o pastor Fábio Lúcio e digo a todos que Deus os abençoe.
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9: 5 horas e 59 minutos.
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1: Bom dia, bom dia, bom dia, bom dia para você, meu irmão. Bom dia para você, minha irmã. Que maravilha estar na presença de Papai do Céu. O Senhor Jesus nos preparou mais um dia abençoado, mais um dia de bênção, mais um dia de vitória, mais um dia em que nós vamos nos alegrar extraordinariamente, maravilhosamente na presença de Papai do Céu. E isso é muito importante para nós, não é verdade? Deus que abençoe você, teu lar, tua família. Deus que abençoe, sim, todos aqueles que envolvam você como pessoa. Isto, Deus que te abençoe muito. Seu parente, seu irmão, sua irmã, seu tio, sua tia, sua avó, seu avô. É, enfim, todos aqueles que te amam e você também ama. Ah, sim, Deus está abençoando maravilhosamente. Exatamente. Mas...

0: maravilhosamente, meu querido irmão, minha querida irmã. Vamos que vamos! O Senhor Jesus, neste momento, prepara a maior bênção para você. E sem mais delonga, sem mais converseiro, nós vamos fazer o seguinte. Nós vamos buscar a presença do Papai do Céu, vamos orar, vamos prosear com Deus, tá bom? Vem comigo, vem prosear com Deus em nome do nosso Senhor e Salvador Jesus Cristo. Pai nosso que estás nos céus, santificado seja o teu nome. Venha a nós o teu reino. Seja feita a tua vontade, assim na terra como nos céus. Aleluia. Meu Senhor, que tudo aqui, Senhor, e que todos aqui, Senhor, Pai querido, estejam envolvidos na tua causa, no teu santo evangelho, na tua palavra, nos teus ensinamentos, meu Pai. Meu Deus, abençoa este lar, abençoa esta família, abençoa esta pessoa. Abençoa, Senhor Jesus, este irmão, esta irmã. Abençoa, Senhor Jesus, quem está neste momento, também em oração, pedindo a tua graça, o teu poder, a tua misericórdia. Sim, para que o teu nome seja glorificado, para que o teu nome seja louvado, para que o teu nome seja reconhecido por todas as nações da terra, Senhor. Senhor meu Deus, as mais de 8 bilhões de pessoas reconheçam que o Senhor é Deus. Reconheçam que o Senhor é o nosso Criador. Meu Deus Todo-Poderoso, vem abençoar, meu Pai. Sim, Senhor, cada pessoa, assim como o Senhor olhou para mim, assim como o Senhor olhou para minha família, assim como o Senhor olhou para os meus irmãos, para as minhas irmãs, assim como o Senhor olhou para a nossa equipe, assim como o Senhor olhou para aquele perdido, que estava na lama, que estava no pecado, Senhor meu Deus, que o seu cheiro era horrível por causa do pecado, mas o Senhor teve misericórdia de lavá-lo, remi-lo, de salvá-lo, Pai querido. Meu Deus, assim eu te peço para que o Senhor possa olhar por esta pessoa que ora comigo, por esta pessoa que busca, por esta pessoa que acompanha, por esta pessoa que está neste momento, Senhor, pedindo a tua misericórdia para ele, para a vida dele, para o lar dele, Senhor meu Deus. Venha neste momento abençoar, meu papai querido, aquela pessoa que está internada, não sabe mais o que fazer, o que dizer, o que tomar, não sabe mais o que comer, devido à doença que está alastrada, a enfermidade que já está tomando de todos os órgãos internos do seu corpo. Pai querido, esta pessoa que está desesperada devido ao diagnóstico médico, a medicina chegou e disse, não tem mais o que fazer. Leva ele ou leva ela para casa, para que os seus dias sejam findos no meio da família. Dê-lhe tudo. Dê-lhe tudo. Tudo que quiser, tudo que pedir, porque não tem mais jeito. Senhor meu Pai, o impossível o homem não sabe fazer. O impossível, o homem fica perdido. No impossível, para o homem não há recurso. Mas o Senhor é o Criador. O Senhor é que nos formou no ventre das nossas mães. O Senhor formou este irmão, o Senhor formou esta irmã no ventre da sua mãe. Pai querido, vem abençoá-lo, vem abençoá-la, Senhor. O Senhor pode reconstruir cada célula, o Senhor pode recuperar cada célula, o Senhor pode destruir cada célula do mal. Está consumindo a vida desta pessoa, o Senhor pode. O Senhor pode revivê-la, o Senhor pode revivê-lo. O Senhor tem poder para isso, o Senhor tem graça, o Senhor tem misericórdia, o Senhor tem amor. Pai querido, vem abençoar. Peço-te. Sim, meu Deus, que sem ti eu não sou ninguém. Mas o Senhor na minha vida, o Senhor me dá a permissão de pedir, de interceder, de buscar em favor desta pessoa, a favor desta pessoa. Pai querido, Deus Todo-Poderoso, vem abençoar, cura, liberta, Senhor. Esse câncer seja destruído. Maligno ou benigno, é câncer. Está repreendido em nome do Senhor Jesus. Pai, esta pessoa que sofre, meu Deus, esta doença nos músculos, nos nervos, nos ossos, Senhor, tenha compaixão. Esta pessoa que está sofrendo com esta enfermidade nos órgãos, no fígado, no pâncreas, no estômago, no coração, no intestino, Senhor, meu Deus, visita esta pessoa agora. Pai querido, eu te peço para que o Senhor possa curá-lo, para que o Senhor possa curá-la, Senhor, agora, neste momento, esta pessoa que sofre, Senhor. Esta pessoa que sofre com esta enfermidade na cabeça, no cérebro. Esta pessoa que sofre, Senhor, meu Deus, com esta doença no cerebelo. Senhor, meu Deus, esta pessoa que sofre com esta doença nos olhos, no globo ocular, Senhor meu Deus, visita agora, Senhor, cada camada, Senhor, do globo ocular, traga-lhe de volta a vista, traga-lhe de volta a visão, meu Pai. Eu te peço neste momento, Senhor, tenha piedade, ajuda, Senhor, livra, meu Pai. Senhor meu Deus Todo-Poderoso, eu te peço para que o Senhor possa, Pai querido, visitar esta pessoa que está com problema nos seus ouvidos, que a audição cada dia que passa está diminuindo. E esta pessoa que já perdeu a audição, esta pessoa que nasceu surda, Pai, o Senhor pode restaurar o tímpano, canal auditivo, o martelinho, meu Pai querido, nos ouvidos desta pessoa. Os sensores auditivos, ó Pai, o Senhor pode recuperar peça por peça, célula por célula. Senhor Jesus, o Senhor pode recuperar ouvido por ouvido, Senhor. Pai querido, vem abençoar. Recupera, Senhor, a audição a esta pessoa, Senhor. Recupera, meu Deus, eu te peço agora, neste momento. Meu Deus Todo-Poderoso, esta pessoa que não consegue caminhar, não consegue andar, está paraplégica, está tetraplégica. Senhor, meu Deus, consegue fazer movimentos mínimos. Mas, Senhor, locomover-se não consegue. Não consegue estar em pé. Não consegue nem sequer estar sentado, sentada, meu Pai. Visita agora, Senhor Jesus, a causa. Visita agora a causa deste mal. A causa, Senhor meu Deus, desta paralisia. Senhor, visita e queima, repreenda, restaura tudo, Senhor, do corpo desta pessoa, para que ela possa levantar e caminhar, para que ela possa levantar dessa cama, dessa cadeira de rodas. Senhor, meu Deus, visita agora esta pessoa, dando-lhe saúde, aleluia. Meu Deus Todo-Poderoso, eu te peço neste momento, Senhor. Senhor, meu Deus, restaura os artelhos, tornozelo. Senhor, meu Deus, restaura os joelhos, o quadril, Senhor, meu Deus. Restaura, meu Pai querido, aleluia, a cartilagem. Restaura, Senhor, meu Deus, a coluna. Restaura, Senhor, meu Pai, os discos, as vértebras. Senhor, meu Deus, e cada componente da coluna cervical, Senhor, sejam, Senhor, restaurados no corpo desta pessoa, meu Pai. Meu Deus Todo-Poderoso, venha abençoar esta pessoa, meu Deus, que precisa da cura, da bênção, da vitória, meu Pai. Eu te peço neste momento, abençoa. Abençoa esta pessoa que está indo trabalhar, meu Deus, que saiu da sua casa, do seu lar, está a caminho do trabalho, Senhor. Vem abençoá-lo e abençoá-la, Senhor. Pai querido, meu Deus da glória, neste momento eu te peço, proteja, guarda, livra, opera, Senhor meu Deus, o trabalhador, a trabalhadora. Senhor, dai a bênção. Senhor, livra de todo mal, de todo laço armado, livra, Senhor Jesus. Quebra esse laço, Senhor, quebra essa corrente contra ele ou contra ela, Senhor. Meu Deus Todo-Poderoso, olha para esta pessoa que tem um projeto, que apresenta um projeto, e o seu projeto não é aprovado, Senhor meu Deus. Venha ter misericórdia, abençoa ele, abençoa ela. Olha para esta pessoa, Senhor meu Deus, que tem, Pai querido, sim, que tem uma causa na justiça trabalhista, Senhor meu Deus, uma causa na justiça civil, Senhor meu Deus, eu te apresento agora. Meu Deus Todo-Poderoso, venha ter misericórdia, venha ter piedade, Senhor. Venha abençoar esta pessoa, para que este juiz, este desembargador, olhe, Senhor, para o caso, olhe, Senhor, para o processo, olhe, Senhor, meu Deus, para os documentos, para as provas, Senhor Jesus, e para que venha julgar a favor deste irmão, a favor desta irmã, esta causa que parece impossível. Parece impossível para o homem, mas para o Senhor é possível, meu Pai. Liberta esta pessoa que está na cadeia devido a crimes cometidos, mas está arrependido, se converteu, entregou a sua vida, Senhor, nas tuas mãos. Hoje, meu Pai querido, vive uma vida diferente, ao invés de tentar tirar a vida de alguém, ou fazer o mal para alguém, ele está pregando a tua palavra, está falando do teu amor, está, Senhor meu Deus, anunciando o teu santo evangelho. A partir de agora, ele quer salvar vidas, através do seu testemunho, através da sua pessoa, através do seu novo caráter. Senhor meu Deus, abençoa. Liberta ela, Senhor, dessa cadeia, desse presídio. Meu Deus, o juiz responsável pelo caso dele ou dela. Senhor meu Deus, que bata o martelo, Senhor, e que cante a liberdade para ele e para ela, Senhor. Abençoando, Senhor meu Deus. Visita quem está na cadeia, visita quem está, Senhor, no presídio, visita quem está no presídio de segurança máxima, visita, Senhor meu Deus, eu te peço, transforma, aquele que ainda não te aceitou, aquele que ainda não conhece a tua palavra, aquele que ainda não reconciliou, está afastado dos teus caminhos, mas está na cadeia, Senhor. Ele achou que era liberdade, viver e fazer o que queria, até mesmo acometer contra o seu próximo, contra as pessoas. Pensava ele que ele era o tal, agora está preso, sem direito à sua liberdade, pois ela lhe foi cerceada devido ao seu comportamento, ó Pai. Meu Deus Todo-Poderoso, visita esta pessoa que está em situação de rua. Perdeu tudo, Senhor. Perdeu a empresa, perdeu a economia, perdeu a família, perdeu os filhos, as filhas, a esposa, o esposo. E agora se encontra em situação de rua, meu Pai. Eu te peço agora que o Senhor visite, transforme-a, transforme-o, Senhor meu Deus poderoso. Senhor, traga a vida a ele de volta, traga a vida a ela de volta, Senhor. Para que não seja mais chacota, para que não seja mais humilhado, humilhada, devido à vida que está vivendo, pois não é vida, está na sarjeta. Está no poço, no fundo do poço, meu Pai, que o diabo armou e preparou para ele ou para ela, Senhor. Resgata, Senhor. Resgata esta vida, esta pessoa que está em situação de rua. Meu Deus, eu oro também pelas crianças abandonadas. Senhor, meu Deus, que foram desprezadas e expulsas dos seus lares. Tenha misericórdia dessas crianças, meu Deus, que estão em situação de rua, não tem onde morar, não tem onde comer, não tem onde dormir, não tem, Senhor, um teto, não tem, Pai querido, um lar, um aconchego, meu Deus. Esta criança em situação de rua precisa do Senhor, meu Pai. Salva ele. Salva ela, meu Pai. Salva, Senhor Jesus. Te peço agora, prepara um lar, prepara uma família, prepara, Senhor, uma pessoa de coração bom, que possa resgatá-la, Senhor meu Deus, dessa vida atribulada que está vivendo, ó Pai, esta criança, porque foi desprezada, porque foi abandonada, Senhor, tenha misericórdia, ó Pai querido. Eu te peço neste momento para que o Senhor possa operar na vida delas e assim consiga um lar, um aconchego, Pai querido, para as suas vidas. Meu Deus Todo-Poderoso, eu te peço para que o Senhor possa abençoar. Sim, abençoe, Senhor. Pai querido, eu te peço, opera na nossa igreja pentecostal, Deus e amor. Abençoa, Senhor, todos os membros da nossa igreja, Deus e amor. Os membros, os cooperadores, os diáconos, os presbíteros, os evangelistas, os pastores, os missionários. Que sejam abençoados. Meu Deus, abençoa os ofertantes, abençoa, Senhor, os dizimistas, abençoa aqueles que fazem votos sinceros e são cumpridores na Tua presença, Senhor. Abençoa a nossa diretoria mundial, irmã Irene Miranda. Abençoa, Senhor Jesus, a irmã Débora Miranda, presbítero Davi Miranda Neto, pastor Lorival de Almeida. Sejam eles abençoados cada dia mais. Guarda, livra e abençoa. Pai querido, Senhor meu Deus, abençoa também a nossa diretoria executiva, a irmã Maria Josefina. Abençoa, Senhor, o presbítero Marco Magno, o presbítero Fabrício Beata. Senhor, abençoa, Senhor, o presbítero Jerry Adriane, o pastor Antônio Osmar de Oliveira. Abençoa o presbítero Wilson Siqueira e o pastor Milton de Almeida, Senhor. Abençoa, meu Deus Todo-Poderoso. Senhor, meu Deus, abençoa, Senhor Jesus. Pai querido, os nossos gestores. Abençoa também, Senhor Jesus Cristo amado, nosso irmão Diego Miranda, André Miranda e Davi Neto, Senhor. Abençoa também, Senhor Jesus Cristo amado, todos que estão envolvidos com a Fundação Reviver, braço assistencial da nossa Igreja Pentecostal Deus e Amor, a Associação Reviver Help Deus e Amor. Abençoa, Senhor Jesus, o dirigente da nossa sede mundial, o presbítero Kleber de Oliveira, a sua esposa, a irmã Rose. Abençoa, Pai. Abençoa, Senhor Jesus. Abençoa, meu papai querido, eu te peço pela tua infinita misericórdia, confirmando, Senhor. Abençoa, Senhor, meu Deus, as nações que estão em guerra. Eu digo abençoa, meu Deus, cessando a guerra, Senhor, da Rússia, da Ucrânia, também, Senhor, na faixa de Gaza, lá em Hormuz, também, Senhor Jesus, lá no Irã, Pai amado, abençoa. Senhor, no estreito de Hormuz, ali no Irã, tenha misericórdia, meu Pai. Cessem as guerras naqueles locais, meu Deus. Eu te apresento também todas as nações ditatoriais, onde a tua palavra não pode entrar, onde o teu evangelho, Senhor, não é permitido, onde o homem pensa que ele é o Deus daquele país. Senhor, meu Deus, destitua esse homem para que a tua palavra seja pregada e anunciada para esta nação. Porque a população precisa ouvir o teu santo evangelho. Senhor, meu Deus, a Coreia do Norte, Cuba, eu te apresento nas tuas mãos, Senhor, a China, o Japão, Senhor, meu Deus, todos os países islâmicos, eu te apresento nas tuas mãos, ó Pai, eu te apresento o Líbano, eu te apresento o Egito, eu te apresento, Senhor, meu Deus, toda a Mesopotâmia, meu Deus Todo-Poderoso, transforma, Senhor, totalmente o berço da humanidade. Eu te peço, Senhor, para que o paraíso seja encontrado, Senhor meu Deus, através da tua palavra, através da tua doutrina, através da tua mensagem, através do Senhor ser adorado, reconhecido por todas as nações. Meu Deus Todo-Poderoso, eu te peço, abençoa. Abençoa também, Senhor, o novo convertido, Pai querido, que te aceitou, entregou a sua vida nas tuas mãos. Prepara ele para o batismo, Senhor. Não permita mais que o diabo toque nele. Não permita mais que o diabo toque nela, Senhor. Mas sim a tua proteção divina, o teu escudo divino. Venha guardá-los de todas as setas malignas. E estas setas sejam repelidas, quebradas e destruídas. Pai querido, eu te peço agora, tenha misericórdia, tenha compaixão, venha operar maravilhosamente nas nossas vidas, meu Pai. Abençoa, meu Deus, o novo convertido, abençoa, Senhor. O novo batizado, abençoa, Senhor, aquele que te aceitou. Tenha misericórdia de cada um deles e dai-lhes força, ânimo, em nome de Jesus, nosso Senhor. Amém e amém, Senhor Jesus. Amém! Que maravilha! Como que o nosso Deus é bom, né? Nosso Deus é maravilhoso. Ele te visitou aí agora, sabia? Sim, agora, já neste momento. Você foi visitado e está sendo visitado por nosso Senhor e Salvador Jesus Cristo. O Senhor Jesus, Ele te ama tanto que morreu por você, por mim, por nós, na cruz do Calvário. Morte de cruz. Além da tortura, ainda morte de cruz. Cravado, pregado numa cruz. Assim foi o amor do Senhor provado na cruz por nós, para nos resgatar da vida de pecado que nós levamos ou nós levávamos, em nome de Jesus. Aceite o Senhor Jesus, entregue a sua vida para Ele. O teu coração, a tua vida, a tua mente precisa do Senhor. Verdade. Nós precisamos de Deus. Por isso eu te digo, venha neste momento comigo. Venha neste momento com o Senhor. Aceitá-lo. Porque o Senhor Jesus quer te abençoar. Levante a tua mão. Primeiro você que vai reconciliar. Diga comigo assim: Senhor Jesus, eu me reconcilio com o Senhor. Eu volto para os teus caminhos. Peço-te, perdoa-me todos os meus pecados, tudo que eu fiz e errado, Senhor. Peço-te perdão pela minha desobediência. Senhor Jesus, escreva novamente o meu nome no livro da vida. Sela com teu sangue, Senhor, que a partir de agora nunca mais influência maligna sobre a minha vida tenha poder. Me segura firme nas tuas mãos, para que eu possa estar firme diante do Senhor. Amém? E amém, Senhor Jesus. Agora você, para reconciliar-se, você já fez o seu apelo. Agora você que não aceitou o Senhor Jesus, diga comigo assim: Senhor Jesus, eu te aceito como meu único e suficiente Salvador. Senhor Jesus, me lava e me purifica de toda a iniquidade praticada. Senhor, me perdoa todos os meus pecados. Escreva o meu nome no livro da vida. Senhor Jesus, eu te peço, me sustenta nas tuas mãos, Senhor, para que eu possa estar aguerrido diante do Senhor, firme na rocha, até o dia da tua vinda, para me buscar e levar-me para a glória, ou até o dia em que o Senhor me chamar, que eu esteja preparado para usufruir da pátria celestial, em nome do Senhor Jesus. Amém! E amém, Senhor Jesus. Deus que te abençoe muitíssimo. Muito obrigado por essa decisão. Você que reconciliou e você que aceitou o Senhor Jesus. Olha, entra em contato com a gente para que o Senhor possa te abençoar. Para que o Senhor possa te dar vitória. Entra em contato com a gente, porque nós te orientaremos a isso. A palavra de Deus, a de como estar firme na presença do Senhor, tá bom? Quero aceitar Jesus é o nosso e-mail. Quero aceitar Jesus, @ipda.com.br. Eu repito para você, quero aceitar Jesus, @ipda.com.br. E o nosso WhatsApp é o 11 95094 4645. Sim, entre em contato com a gente, você será orientado para bênçãos e mais bênçãos na presença de Papai do Céu, em nome do Senhor Jesus. Deus te abençoe muitíssimo, em nome de Jesus, nosso Senhor. Eita, glória a Deus. Deus abençoe você, meu irmão, Deus abençoe você, minha irmã. Bom dia, bom dia. Ô, de casa, põe-te de pé, porque tá na hora. Você que tá na beira do fogão, sai daí. Sai daí da beira desse fogão, rapaz. Oxe, é, você tem que pegar o caminho da roça, você tem que fazer, é, tem que ir pra labuta hoje. Mas fica escorado desse fogão além aí, rapaz. Ô, sai da coberta, você debaixo da coberta aí. Levanta logo, ô, minha irmã, levanta pra fazer o café. É, levanta pra trabalhar. É isso mesmo. Levanta pra trabalhar, rapaz. Levanta pra trabalhar, minha irmã. Tá na hora. E o nosso irmão Tiago tá chegando. É o nosso irmão Tiago Oliveira. Por quê? Porque sempre depois da oração, quando nós fazemos uma oração especial, né? Quando nós fazemos uma oração de coração, Deus abençoa, abre as janelas dos céus e derrama bênção maravilhosa sobre a nossa vida. Deus te abençoe. Tiago Oliveira, conte a bênção, menino de Deus.
1: Para mim era muito difícil me firmar com Deus. Eu sempre escutava sobre Ele, ouvia as pessoas falar, mas eu não conhecia. E foi onde em casa eu comecei a ler, comecei a querer entender. E eu passei por um momento difícil na minha vida, do qual eu pensei em tirar a minha vida. Todo dia eu saí de casa pensando em fazer algo com a minha vida. Só que por algum motivo eu não conseguia, sabe? E eu sempre pensava para o que ia acontecer comigo. Se caso eu morresse e eu não conseguia dormir à noite, eu ficava pensando e algo me incomodando. E o meu único refúgio era estar lendo em casa a Bíblia. E esse ano eu me batizei. No dia do meu aniversário, dia 23 de março, eu falei para Deus que quando eu voltasse, que eu não ia ter mais volta, que se eu não pudesse correr, eu andava. Se eu não pudesse andar, eu rastejava, mas eu não ia parar de buscar e eu não ia parar de agradecer a oportunidade. Porque para mim, me firmar com Deus, buscar Ele, estava sendo muito difícil. Porque quando a gente está no mundo, a gente sempre vai colocar dificuldades, sempre vai colocar problemas. E quando a gente realmente se entrega e busca a Deus, você vai ver que todas as dificuldades, os problemas que você colocava, eram em vão, que era nada. Que aos poucos Deus vai trabalhando, Deus vai te mudando. E conforme você vai lendo e você vai buscando conhecer a Ele, você vai vendo como Ele é tão maravilhoso e misericordioso. Por isso eu sou muito grato todos os dias a Ele. E eu tenho a agradecer muito a Ele por tudo que Ele fez na minha vida.
0: Meu Deus do céu! Que testemunho maravilhoso do nosso irmão, Tiago, né? Ele falou assim, todos os dias eu saía pensando em tirar a minha vida. Jovem, né? Uma pessoa que, sem Deus, realmente ele se torna sem opções. Uma pessoa sem Deus se torna sem meta, sem sentido. Mas, ó, quando Deus chega na nossa vida, ele disse assim, mas não sei como, não sei por algum motivo, eu não conseguia tirar a minha própria vida, mas o meu desejo era isso. Aí eu me refugiava no meu quarto, diz ele, e então, desta forma, ele pegava a Bíblia, ia ler, porque não tinha opções. Olha só, ele queria tirar a vida, mas não conseguia. Porque o plano de Deus é maior do que o plano maligno do diabo. E então ele chegou ao Senhor, aos pés do Senhor, aceitou o Senhor Jesus. E no dia do seu nascimento, no dia do seu aniversário, ele nasceu de novo. Então no dia do seu aniversário, ele está comemorando agora o duplo nascimento. Porque no dia do seu aniversário, ele morreu para o mundo e viveu para Cristo. Agora ele é uma pessoa realizada, uma pessoa abençoada, uma pessoa tranquila, uma pessoa cheia de paz. Agora ele não tem mais aquela vontade de sair e tirar a sua própria vida. Agora a sua vontade está para o Senhor. Está para Deus. Isso é lindo, é maravilhoso. Porque quando temos Deus na nossa vida, tudo se torna diferente. Até o desejo do nosso coração muda. Por quê? Porque a partir do momento que temos o Senhor Jesus na nossa vida, nós amamos o nosso próximo como a nós mesmos. E a gente quer pregar, quer falar, quer anunciar, quer ensinar, quer fazer algo tremendo. Quer fazer algo maravilhoso por aquela pessoa. É verdade. Por isso você não pode perder tempo de aceitar o Senhor Jesus. Entregar a sua vida a Ele. E o nosso irmão Clédison e Evanilson chega ensinando. Aceite o Senhor Jesus!

0: São 6:40 na presença de Papai do Céu. Aqui na capital paulista é horário oficial de Brasília. Bom dia pra você, meu irmão. Bom dia pra você, minha irmã. Já levantou? Já, com certeza. Tem muita gente tirando leite, tem muita gente. É verdade isso. É isso mesmo, Mimosa. Eita, maravilha, Deus abençoe. Olha a Mimosa aí. Não quer que tira leite, Mimosa? Que isso? Ó, gente, né? A irmã Patrícia Maria de Curvelo, Minas Gerais, bom dia, paz do Senhor Jesus. Ouço esta programação todos os dias, é uma bênção para toda a minha família. Amém, irmã Patrícia. Deus abençoe por esta participação maravilhosa no programa Sertão Evangélico. Carlos Alberto de Tupã. O que significa Tupã? Tupã, você sabe... que é uma palavra em Guarani. É. Tupã significa Deus. É, Carlos Alberto. Você que é de Tupã, então você é de Deus, viu? A paz do Senhor, pastor César Medina. Amém. Gostaria de ouvir o hino Igrejinha de Tábuas Velhas da nossa irmã Débora Miranda. Tá bom. A gente vai falar aí com a nossa produção para preparar esta canção maravilhosa pra você, tá bom? Vamos falar com a nossa produção aí pra pôr na próxima lista. Eita maravilha, tá bom? Irmã Vera de Piracanjuba, lá no Goiás. Bom dia, na paz. Quero agradecer a Deus pelas bênçãos conquistadas. Muito bom. Desejo a todos uma semana abençoada. Solta o galo aí! Ei, já acabou o galo? Ah, de novo? De novo! Eita, bênção de Deus! Valdinei e Ruth de Araçariguama, no interior de São Paulo. Rapaz, irmãos, amém! Aqui em Araçariguama já tomamos o cafezinho de manhã. Ô, gente, e nem convidou. E por aqui amanheceu chovendo. Não acredito. Deus abençoe! É chuva para mais de metro, né? Mas Deus é que tá moendo a terra, preparando para o plantio, é verdade, para que haja uma boa colheita também, e assim sucessivamente. Ronaldo, lá do Ceará. Bom dia, estou acompanhando a rádio. Sou de Fortaleza. Manda um alô para nós, ou seja, manda um alô para o Ronaldo e Raimunda. Tá bom, irmão Ronaldo. Bom, Ronaldo e irmã Raimunda. Deus abençoe você. Um alô pra vocês. Eita, olha só. Nós vamos abrir a porteira. Vamos abrir a porteira, gente. Vamos abrir a porteira. Porque tem gente que quer falar com a gente. Seja bem-vinda, minha irmã.
1: Bom dia.
0: Gente, muito obrigado.
1: Um
0: bom dia
1: para vocês.
0: Amém.
1: Amo ouvir essa rádio.
0: Amém.
1: Sou Andréia, sou da cidade de Guaratinguetá, estado de São Paulo. Amo ouvir essa rádio. Abraço para vocês. Arrumando para ir para o serviço.
0: Oh, maravilha. Deus te abençoe muitíssimo. Tá bom?
2: Bom dia, Pai do Senhor Jesus.
0: Bom dia.
2: Aqui é a Ana Maria Dolores, de Fortaleza.
0: Amém.
2: O Pai que te encunha. Sou na escuta do programa Sertão Evangélico.
0: Oh, que maravilha.
2: Cadê o papagaio boiadeiro que não escutei mais ele?
0: Papagaio boiadeiro tá escondido.
2: Vocês.
0: É, o papagaio boiadeiro tá escondido no meio dos móveis. É, tá escondido no meio dos móveis o papagaio. Olha, opa! Gabriela, Porto Alegre, do Rio Grande do Sul. Preparando um chimarrão. É, eu achei que eu estava preparando um caminhão, né? Mas é preparando um chimarrão para ajudar a esquentar.
3: Que barbaridade!
0: É, barbaridade!
3: Tava sumido da querência, hein?
0: Eita, tchê! Né? Nesse frio, ó, o gaúcho preparando um chimarrão nesse frio. Eu e meu marido escutamos todos os dias o programa. Muito bom! Parabéns! Irmão Efraim, São Paulo... A paz do Senhor Jesus, pastor César, manda os patos para o parque. Agora eles estão com um lago e muito espaço. Grande abraço, olha. Ei, irmão Fraim, Não fala em pato não, hein? É melhor você deixar por aí mesmo. Senão vai virar pato no tucupi, rapaz. Barbaridade. Eita, é, os irmãos não querem mais mostrar, não é verdade? Seus patinhos, as suas galinhas, seus franguinhos, os cabritinhos, leitãozinho, porque pastor César Medina já vai querer temperar já logo. Tá bom, meu querido? Olha só. E chegando, irmã Ereni, irmã Débora, casa de oração!

0: olha só, chegou um momento maravilhoso, um momento da palavra de Deus para nós nesta manhã especial. E neste momento, meu querido irmão, minha querida irmã, vem comigo para a palavra de Deus. E como de costume, eu tiro meu chapéu para a palavra de Deus. No livro de 1 Coríntios, no capítulo 11, e apenas um versículo eu quero ler com vocês. Diz assim: sede meus imitadores, como também eu de Cristo. Palavra de Deus para nós nesta manhã. O Senhor Jesus, ele nos traz uma mensagem através deste versículo. O apóstolo Paulo, ele, antes de conhecer o Senhor Jesus, ele perseguia o povo de Deus, prendia, açoitava e ia até mais além do que isso. Mas num dia, numa perseguição e em uma viagem contra o povo de Deus, a caminho da cidade de Damasco, o Senhor Jesus lhe apareceu. E o Senhor Jesus, então, trouxe sobre ele um clarão, uma claridade, que ele caiu do cavalo onde montava, e quando levantou-se, se tornou cego. Ficou cego por 3 dias e 3 noites. Mas uma voz saiu do céu dizendo: Saulo, Saulo, por que tu me persegues? E ele disse: quem és tu, Senhor? Eu sou Jesus, a quem tu persegues. Então, ele teve que ir até um servo de Deus para ter orientações sobre a palavra de Deus e o verdadeiro evangelho, a verdadeira doutrina, o verdadeiro ensinamento do Senhor Jesus. A partir daí, então, ele saiu a pregoar a palavra de Deus. E ele se tornou uma pessoa que queria ser realmente semelhante ao Senhor, semelhante a Deus, como diz a palavra do Senhor, que o Senhor nos criou à sua imagem e semelhança. E agora ele traz, já após uma experiência com Deus, uma experiência com o Senhor, sede meus imitadores, como eu também de Cristo. Então o que acontece? A partir desse momento, ele te convida a você ser, assim como ele se tornou um imitador, não um imitador fajuto, não um mercenário, porque antes ele defendia a lei com unhas e dentes, porém, ele foi ensinado erroneamente. Mas agora ele entendeu o propósito de Deus, do Senhor Jesus na vida dele. Por isso nós te convidamos a ser imitadores de Cristo também. Amar o teu próximo como a ti mesmo, ter uma vida transformada, ter uma vida abençoada e principalmente a alma salva. Ser imitador do Senhor não é ser escravo do Senhor, não é estar debaixo dos pés do Senhor, não, mas sim debaixo das potentes mãos de Deus. Salvação, cura, libertação, o Senhor Jesus quer para você, o Senhor Jesus quer para mim, para nós. Se nós nos tornamos um imitador de Cristo, meu querido irmão, minha querida irmã, larga dessa vida.
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3: Seis horas e 57 minutos.
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1: Sete horas.
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0: 7.
1: Sete horas e 25 minutos.
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2: A paz do Senhor, ouvintes, aqui é o pastor Natanael da Silva, da Setorial de Curvelo, Minas Gerais, e eu quero falar com vocês a respeito do bom ânimo. No livro de João, no capítulo 16, versículo 33, nós temos as palavras do Senhor Jesus que nos dizem: tenho-vos dito isto para que em mim tenhais paz. No mundo tereis aflições, mas tende bom ânimo, eu venci o mundo. Muitas pessoas nos dias de hoje têm se auto-sabotado com sentimentos, pensamentos negativistas diante das circunstâncias. O Senhor Jesus está nos afirmando que é muito importante nós termos bom ânimo, ter um ânimo elevado. O Senhor mesmo nos disse: olha, vocês terão aflições, vocês terão guerras, vocês terão dificuldades, mas tenham bom ânimo. Eu tenho vos dado o exemplo, eu venci o mundo. Então nós acreditamos, meus irmãos, que é muito importante sermos otimistas, porque Jesus está ao nosso lado. Há uma promessa que o Senhor Deus nos fez, que nunca nos deixaria, nunca nos desampararia. Mesmo diante das piores circunstâncias, nós devemos olhar e acreditar que o Senhor está conosco. Deus é o nosso refúgio e fortaleza, socorro bem presente nos momentos de angústia. Em 2 Coríntios, capítulo 4 e versículo 8, o apóstolo Paulo nos diz: em tudo somos atribulados, mas não angustiados, perplexos, mas não desanimados, perseguidos, mas não desamparados, abatidos, mas não destruídos. Nós não podemos deixar os acontecimentos externos interferirem no nosso interior. Não podemos deixar que o inimigo externo atinja o nosso interior, porque dentro de nós habita o Espírito de Deus, e aonde o Espírito de Deus está, há paz. O salmista Davi nos diz no Salmo 27, versículo 3: ainda que um exército me cercasse, o meu coração não temeria. Ainda que a guerra se levantasse contra mim, nele confiaria. Este deve ser o sentimento do cristão: ter bom ânimo, porque Cristo está ao seu lado. O Espírito de Deus habita em você. Que Deus te abençoe grandemente.
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4: Sete horas, 29 minutos, Rádio Deus é Amor é programação A Voz da Libertação. Bom dia, que Deus abençoe a sua vida, a sua casa, a sua família, o seu lar. Zixile Macuero, Zixile Munganuanga, bom dia, meu amigo, bom dia, meu irmão. Acurrula Carroce, a paz do Senhor Jesus. Que Deus abençoe a sua vida, a sua casa, a sua família. Que Deus abençoe o seu lar e que o Senhor te faça prosperar. Que o dia de hoje seja um dia repleto de alegria, de comunhão e também de fé. Que o Senhor te alcance, que as bênçãos do Senhor te alcancem e que o favor do Senhor esteja continuamente sobre a tua vida. É tempo de fé, é tempo de comunhão, é tempo de graça, é tempo de favor, é tempo de vida, é tempo de buscar ao Senhor nosso Deus e também nosso Pai. E você que está conosco tem a oportunidade, tem a liberdade de o fazer. Então, aproveitamos esta manhã para deixar o Senhor conduzir nossa vida, conduzir nossa casa e conduzir também o nosso lar. Vamos desfrutar das maravilhas do nosso Deus. Eu sou seu irmão em Cristo e amigo, Erwin de Lalande. técnica Lucas Rione. E vamos juntos até o meio-dia. Vem conosco, vem com fé e vem com alegria. Quero aproveitar já.
5: Vamos!

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2: Meu nome é Camila, eu moro em Budas Artes, congrego na Deus é Amor de Itapecerica da Serra. E graças a Deus eu tenho a oportunidade, né, de estar vindo aqui. Então eu trago, né, os pedidos de oração, porque eu creio nas vitórias do Senhor. Assim como o Senhor me resgatou da prostituição, do vício, do crack, da cocaína, de uma vida miserável lá fora, o Senhor tem prometido grandes coisas sobre minha vida. E eu sei que o Senhor, através de mim, resgatará toda a minha família que se encontra ainda no mundo. Muitos são batizados já, né, na Igreja Deus e Amor, só que se desviaram, se encontram no crack, outros, né, pelo mundo. Minhas irmãs cantavam na mocidade, mas se encontram agora no mundo. Mas eu creio que através da minha oração, eu sei que eu estou passando luto, uma luta tremenda, mas o irmão lá, o pastor, falou que é o Senhor me preparando, me lapidando. Irmãos, eu vou ser breve, né, porque tem muitas pessoas querendo testemunhar, mas eu vou contar uma parte, porque eu creio que é importante. A partir do momento que eu nasci, que o Senhor me entregou, né, no útero, no ventre da minha mãe, o Senhor já tinha promessa. E quando eu nasci, os médicos, uma junta de médicos veio a me desenganar. Disse para minha mãe, se ela cresce num Deus, em alguma coisa, era para ela clamar, porque não tinha jeito mais na minha vida. E a partir daquele momento, minha mãe dobrou o joelho no chão e clamou a Deus. E no outro dia, os médicos disseram, um milagre, a tua filha vai viver. Então, a partir desse momento, o Senhor veio trabalhando. Minha mãe criou a gente no Evangelho. Eu digo a vocês que estão em casa, cria os seus filhos na vereda do Senhor. Ensina os teus filhos o caminho que deve andar e na velhice eles não se esquecerão, assim como aconteceu comigo. Eu fui criada até os 13 anos no Evangelho, só que aí o inimigo me iludiu nas drogas, no mundo, né? Satanás entrou no relacionamento da minha mãe e do meu pai, veio a se separar, e nisso Satanás foi trabalhando, né, na minha família, foi, né, se quebrando a corrente que era, né, a família, que Satanás luta contra a família, e foi indo cada um para um lado. Eu fui me prostituir, né, destruir casais, né, me prostituir, já, né, o Senhor me livrou de muitas doenças, usei crack, baforei cola, lança perfume, seladora, um algo que descola madeira, eu cheguei a usar, né, maconha, entrava na igreja com maconha, mas eu me lembrava das promessas que o Senhor tinha sobre minha vida. Quando eu chegava drogada dentro de casa, minha mãe falava, eu tenho orado por você e tenho pedido para que o Senhor abra a tua cabeça como um coco. E eu não entendia e me levantava contra minha mãe, falava, mas como um coco, a senhora quer que o Senhor me mate? E eu não entendia. Hoje em dia eu sei o que é abrir a cabeça como um coco. O Senhor abriu meu entendimento, me resgatou lá do mundo da prostituição, das drogas, e hoje em dia todos aqueles que eu vejo na rua, eu falo da palavra do Senhor, porque sempre quando eu vou na igreja, o Senhor me revela que tem um chamado para mim, nas cadeias, nos hospitais, para pregar para traficantes, e para isso o Senhor me fez destemida desde lá do mundo. Se no mundo eu era destemida, eu peço para o Senhor me encorajar, me dar audácia, para mim sim pregar a palavra dele. E eu digo a vocês, jovens que estão se iludindo na prostituição, no dinheiro fácil, nas drogas, né, no álcool, não se iluda, o Senhor Jesus está voltando. Satanás está iludindo vocês, para que quando as trombetas vierem tocar, os seus nomes não sejam achados no livro da vida. Não se iluda com esses pastores, esses falsos profetas que dizem que o Senhor só quer o coração. Ei, ele não quer só o teu coração, ele quer corpo, alma e espírito em santidade. Apressa-te a encontrar com o seu teu Deus.

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0: a quarta-feira do grande mover de Deus que se aproxima. Receba a paz do nosso Senhor e Salvador Jesus Cristo, do seu irmão em Cristo, pastor Robson Santos, e eu estou aqui para convidá-los para esta quarta-feira. Se aproxima a quarta-feira do grande mover de Deus, na nossa sede estadual das igrejas Deus em Amor de Ribeirão Preto. E você, meu querido irmão, minha irmã, vocês são os nossos convidados especiais para esta quarta-feira. Quarta-feira do grande mover de Deus. A quarta-feira do grande mover de Deus e o grande propósito de portas abertas. Você está convidado, vem estar conosco. Serão 4 horários, 9 horas, às 12 horas, 14 horas e às 19 horas, hein? 4 horários, 4 grandes concentrações, onde nós estaremos orando em seu favor, em favor da sua vida profissional, financeira, familiar, sua vida espiritual. E todas as demais áreas da sua vida estarão sendo apresentadas em oração. A unção com óleo estará sendo realizada e o Senhor Jesus confirmando a bênção e a grande vitória. 9 horas da manhã, eu mesmo, pastor Robson Santos, estarei com todos os nossos irmãos pregando, orando por todos e Deus confirmando a bênção. Às 12 horas é a vez do pastor Josias. Pastor Josias, no Santo Altar de Deus, para pregar e orar em favor de todo o povo de Deus. Lembrando que às 12 horas nós estaremos realizando aquela oração especial em favor de todos os trabalhadores. Quando for às 14 horas, nós temos a presença marcante do presbítero Josimar. Presbítero Josimar, que vem de Luiz Antônio para pregar a palavra de Deus e orar em favor de todo o povo de Deus. E às 19 horas, nós estaremos juntos mais uma vez, juntamente ali no Santo Altar de Deus, estará o presbítero Rafael de Oliveira. Presbítero Rafael de Oliveira, no Santo Altar de Deus, e Deus confirmando a bênção e a grande vitória. Estaremos juntos ali também no Santo Altar de Deus, às 19 horas. É a quarta-feira do grande mover de Deus. Quarta-feira, onde Deus estará operando milagres e grandes maravilhas. Estarei, em breve no céu estarei. Somente espera em Deus. Espera em Deus. Porque da mesma forma que você possa não ter uma explicação lógica para aquilo que você está vivendo, lá na frente você vai descobrir que você também não vai ter explicação por aquilo que Deus irá fazer, irá mudar. Enquanto você está aqui, é a tua fé que você está colocando em prática. Enquanto você está aqui, é esperando por esse homem que veio caminhando em meio àqueles demais doentes, até aquele outro paralítico ali, deixou, e aquele outro enfermo, e curou ele. Enquanto nós estamos aqui, Jesus está vindo ao nosso encontro. Enquanto nós estamos aqui, aquela causa que você deixou lá na sua casa agora está sendo resolvida por Jesus, porque ele foi lá na sua casa. Ele foi lá no seu trabalho, ele foi lá naquela situação judicial. Não fica perdendo noite de sono, não. Quem cuida da tua vida é Deus. É Deus que cuida da tua vida. É Deus que vai cuidar dos seus. Fica em paz. Fica tranquilo.
1: Glórias a Deus, aleluias. Levanta a tua mão e fala comigo: se Deus é por nós, quem será contra nós? Operando Deus, quem impedirá? Bate as palmas e glorifica ao Rei Jesus aí. Eu quero orar aqui por 18 pessoas que estão em nosso meio. Deus, ele tem uma nova história para 18 pessoas que estão aqui em nosso meio.
0: É isso aí, estaremos pregando a palavra de Deus, orando pelas divinas revelações do Espírito Santo de Deus e Deus confirmando a bênção, a vitória, o milagre na sua vida. Igreja Deus em Amor, quarta-feira é a quarta-feira dos grandes milagres de Deus. Muitas portas estão sendo abertas, queridos irmãos. Pessoas estão comparecendo e têm saído daqui com a bênção, com a vitória, a porta aberta, o milagre de Deus.
2: A bênção que eu recebi foi quarta-feira, que o pastor Robson revelou que eu estava passando pelo processo seletivo de emprego, né? Deus ia selecionar para mim, fazer o processo. Aí na quarta-feira foi revelado e na quinta-feira recebi um telefonema da empresa para me fazer entrevista segunda-feira. Segunda-feira eu fui na empresa, fiz essa entrevista e mais à noite, lá para as 8 horas, recebi outra ligação de outra empresa para mim ir lá no, na terça-feira fazer entrevista. Só que eu não fiz a entrevista. Eu já peguei o caminhão, já carreguei o caminhão e fui trabalhar. E falou para mim fazer o exame amanhã. Eu já trabalhei hoje, na benção, na glória de Deus.
0: Porta aberta na Igreja Pentecostal Deus é Amor, porta aberta nesta quarta-feira do grande mover de Deus. Está aí o irmão Nilson testificando da benção, testificando da vitória. Ele que comparecendo na Igreja Deus é Amor foi revelado que o Senhor Todo-Poderoso, aquele que cuida de nós, estava abrindo uma porta para ele. Ele sendo aprovado numa seleção e ele recebeu o telefonema. Olha aí, o seu telefone vai tocar também com a boa notícia, meu irmão, minha irmã. Tenha fé. Ele recebeu o telefonema e foi fazer a entrevista, já ficou trabalhando para a honra e glória do nome de Jesus.

0: irmão, 4 meses atrás eu fui na Igreja Desamor. Eu tava na situação financeira difícil. Um pastor revelou que ia precisar de uma benção financeira de emprego. Hoje eu trabalho em 2 empregos. Aí lá o pastor falou, né, que o Deus ia abrir uma parte financeira que eu ia achar emprego, que ia melhorar muito minha vida. E eu sempre fui do mundo, nunca botei fé, sabe? Aí quando ele falou lá, aí eu acreditei em Deus e realmente, milagre mesmo.
1: Irmão Jefferson também testificando aí da porta aberta, foi revelado por Jesus, estava em busca de uma porta e hoje trabalha em 2 empregos. Olha aí Deus agindo na nossa vida profissional, hein? Deus agindo na vida profissional aí, olha que vitória, que bênção de Deus. É o agir de Deus na quarta-feira, a quarta-feira do grande mover de Deus. O Senhor Jesus, ele tem realizado milagres, prodígios, maravilhas aqui no interior da nossa sede estadual das igrejas Deus em Amor. Vem para cá que você também vai testificar da bênção e da vitória. Rua Saldanha Marinho, número 740, bem no coração de Ribeirão Preto, está a Igreja Pentecostal Deus em Amor, de portas abertas para te receber, hein? Vem para cá, 9 horas, eu mesmo, pastor Robson Santos, estarei com todos. Juntamente comigo também estará minha esposa, cooperadora Noemi Santos, a serva de Deus, que estará ali também no Santo Altar de Deus, orando em favor de todo o povo de Deus e Deus confirmando a bênção e a vitória.
2: Apenas fica aí parado e veja o livramento que hoje eu te dou. Revela-me o Espírito Santo de Deus que não mente nem se engana. O Senhor está dando o livramento de uma paralisia para uma pessoa em nosso meio. Para você saber que é você. Você vem sentindo, é uma fraqueza tão grande nas suas pernas. Quando você se esforça muito, você sente muita dor nas suas pernas e coluna. Aleluia, recebe a cura de Jesus. Recebe a cura de Jesus, a partir de hoje você vai poder correr, fazer maratona, que não vai sentir mais nada. Porque o sangue de Jesus já te curou aqui nessa tarde. Glórias ao nome de Deus.
3: Quando nós ouvimos a palavra de Deus, o azeite da botija não cessa. Até que houve chuva sobre aquela terra, não faltou mantimento naquela casa. Deus está dizendo para 2 pessoas aqui em nosso meio: eu sou o teu suprimento. Enquanto você estiver na minha presença, não vai faltar o que pagar, não vai faltar o que comer, não vai faltar o que vestir. Cadê você? Uma. Cadê a outra pessoa? Recebe. Não vai faltar, diz o Senhor.
1: Isso mesmo, cooperadora Noemi Santos, conosco no Santo Altar de Deus, 9 horas da manhã. Às 12 horas, a presença marcante do cooperador Josias. Pastor Josias vai estar conosco, pregando, orando por todos. E Deus confirmando a bênção, a grande vitória, hein? Vem para cá às 12 horas, não se esqueça, é o culto do trabalhador, hein? Bênção e vitória de Deus para todos os trabalhadores da região central de Ribeirão Preto. Vem estar conosco. E às 14 horas, nós teremos a presença marcante do presbítero Josimar, ele que vem de Luiz Antônio, para pregar a palavra de Deus e orar em favor de todo o povo de Deus. E Deus confirmando a bênção e a vitória. Às 19 horas, mais uma vez estaremos juntos, também ali no Santo Altar de Deus. O pastor Rafael, o presbítero Rafael de Oliveira, estará no Santo Altar de Deus ali também à noite da quarta-feira, às 19 horas. Se programe e vem para cá, porque Deus estará operando milagres, prodígios, maravilhas, abrindo portas e abençoando a vida de todos os irmãos que comparecerem. Rua Saldanha Marinho, número 740, é a quarta-feira do grande mover de Deus. Vem pra cá, Deus tem uma bênção especial para sua vida. Comparecendo, você vai receber a oração de explosão de milagres, a oração das portas abertas e a unção com óleo, hein? Isso mesmo, oração de explosão de milagres, aquela oração onde todo mal vai embora, a enfermidade desaparece e o milagre é na vida do povo de Deus. Oração das portas abertas, para Deus abrir a porta a qual você necessita, venha colocar na mão do Senhor a tua causa. E a unção com óleo, a unção que há de despedaçar todo jugo vai cair por terra e o nome do Senhor vai ser glorificado. Mais uma vez eu deixo o endereço, rua Saldanha Marinho, número 740, no coração de Ribeirão Preto, é a quarta-feira do grande mover de Deus.

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10: 8:04.
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12: Muito bem, 8:05. Vixilima, coer, vixilima, ganuanga. Bom dia, meu amigo. Bom dia, meu irmão. Deus abençoe a sua vida, a sua casa, a sua família e o seu lar, e que Deus derrame virtude e também vitória, que tu sejas alcançado pelo Senhor, tocado pelo Senhor e renovado por Ele também. Vem conosco, vem com fé, vem com alegria para esta manhã, porque vamos orar, hein? Vamos orar daqui a pouquinho. Vamos só dar aquela pequena pausa para o tempo e na volta aquele só trechinho de louvor para você se preparar, porque vamos orar. Eu sou o Deus que te sara. E se você crê que Deus tem cura para a tua vida, tem milagre para a tua vida, tem resposta para a tua vida, fica conosco aqui na Rádio Deus é Amor, porque vamos orar. Enquanto eu tiver com o tempo e também trouxer aqui esse trecho de louvor, eu quero o seu pedido de oração, tá? Você vai compartilhar conosco e eu creio que o Senhor abençoará a nossa vida. Vamos lá, são 8:06. Sejam todos bem-vindos à Rádio Deus e Amor, a programação A Voz da Libertação. E que Deus abençoe o seu lar, a sua casa, a sua parentela.
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12: Muito bem, meu povo, tempo e temperatura. E temos chuva para São Paulo, máxima de 18, mínima de 13. A cara do Lucas quando falei de chuva. É, São Paulo continua debaixo de chuva. Deu uma trégua agora pela manhã, mas a previsão é de chuva. Chuva um pouco mais leve, mais amena, tá? Ontem estávamos com 96% a 98%. Hoje estamos com 82% de probabilidade de chuva. 1,4 milímetros, é um volume considerável, não é? Então, vamos ter aí chuva para São Paulo. O Rio de Janeiro acompanha São Paulo também com chuva na casa dos 22 e mínima de 18. Rio de Janeiro, 14,9 milímetros de água, de volume de água, tá? 98% de chances de chover. Quer dizer, já tá chovendo no Rio de Janeiro, né? É chuva. Temos sol para Florianópolis, hein? Espanta os senhores. 21 graus, é só mais 21 graus. Para Floripa, no sul, não é? Mínima de 13. Céu terá algumas nuvens brancas mais leves, tá bom? 16 para Porto Alegre, céu parcialmente nublado. E 18 para Curitiba, o céu também parcialmente nublado. 34 para Cuiabá, no Mato Grosso, céu limpo. E teremos 33 para Goiânia, em Goiás também. E você que nos acompanha em Maceió, Alagoas, 29 de máxima e chove hoje, tá? Atenção, povo alagoano, chove hoje em Maceió. Máxima de 29, mínima de 23. Fortaleza, no Ceará, céu parcialmente nublado. Então, sinal de que hoje não há chuva, tá bom? Então, vamos adorar o Senhor, vamos glorificar e vamos exaltar aquele que vive e reina para todos sempre. É verdade. Teresina, Piauí, 38, parcialmente nublado também. Céu limpo para Palmas em Tocantins com 34. Chove ou parcialmente chuvoso com 27 João Pessoa na Paraíba. 34 Boa Vista Roraima. E 35 Porto Velho Rondônia. Tempo e temperatura das 8. Fonte climatempo.com.br.

0: horas, 12 minutos. Vamos orar. Vamos falar com Deus, o nosso Pai.
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0: Maravilhoso Deus, poderoso e eterno Pai, Deus de vida, Deus de graça, Deus de favor e também de milagres. Obrigado, meu Senhor, pelo privilégio e pela oportunidade que nos tens dado de estarmos em Tua presença e clamarmos ao Teu santo nome. Ó Deus bendito, Deus maravilhoso, Tu que és santo, Tu que és justo, fiel e verdadeiro, tens o controle, o comando de todas as coisas. Tudo sabes, tudo vês, tudo podes, ó Pai. Sim, Senhor. E por isso cá estamos para clamar ao Teu nome. E por isso cá estamos para suplicar ao Teu nome. Ó Deus maravilhoso e Deus Todo-Poderoso, buscamos-te, Pai, porque temos a certeza que estás conosco. E a mudança que a nossa alma necessita, o Senhor tem para dar. Espírito Santo, nós clamamos neste momento com todo o nosso coração e com toda a nossa fé. Porque estamos feridos, estamos machucados, estamos em algum momento da vida desorientados, estamos decepcionados, estamos abalados, ó Pai, por algumas circunstâncias em nossa vida e precisamos com que o Senhor nos ajude, ó Deus. Ó Pai maravilhoso, ó Pai poderoso, ó Senhor bendito, precisamos da Tua ajuda, precisamos do Teu amparo, precisamos, Senhor, ó Deus, ó Pai, da Tua orientação. Vidas, famílias, lares, a nossa alma, os nossos pecados, os nossos erros, meu Deus e meu Pai, tanta coisa ao nosso redor. E só o Senhor nos pode ajudar. Ah, Espírito Santo, precisamos dessa força. E por isso eu oro. E por isso oro, Senhor, com os Teus filhos agora. Oro com os Teus servos, Senhor, que clamam por vida, por favor e por milagre. Oro, Senhor, meu Deus, porque é o Senhor quem conhece o nosso coração. É o Senhor quem conhece a profundidade do nosso coração. As dores, feridas, mágoas, erros, acertos, é o Senhor quem sabe. É o Senhor quem sabe exatamente o rumo que toma a nossa vida, a direção que vai o nosso barco. É o Senhor quem conhece, meu Deus e meu Pai, a força que há nas nossas pernas, as qualidades que temos, as obras das nossas mãos, a intenção da nossa mente, Senhor, a produção da nossa alma, a reserva da nossa alma, é o Senhor quem conhece. Por isso oro. Oro e peço ao Senhor que ajude o Teu povo e os Teus filhos agora. Tu és o Deus que sabe.

nada que, meu Pai da Glória, destrava. Tu és o Deus, Pai, que recupera. Tu és o Deus que faz maravilhas, por isso eu oro. Ah, Senhor, Tu conheces os segredos da nossa alma. Tu sabes exatamente o que desejamos, o que necessitamos. Oh, meu Deus e meu Pai, a Tua palavra é clara, Senhor, quando ela vai declarar, meu Pai, em Salmos 37, deleita-te no Senhor e Ele atenderá, e Ele concederá o desejo do teu coração. Sim, meu Pai, mas deleitar, Senhor, é nós termos o prazer, é entregar, é confiar, é tirar todo o desespero e confiar em Ti. E vivermos essa comunhão, vivermos essa graça contigo, deleitar em Ti, Senhor, é apesar de tudo que estamos a enfrentar agora, saber descansar, saber repousar, saber viver, deleitar, meu Deus e meu Pai da Glória, é saber que estás conosco, Senhor, e farás maravilhas, meu Deus e meu Pai. Deleitar, Senhor, é saber que a Tua mão amiga está conosco, por isso oramos. Oh, meu Deus bendito, coloco em Tuas mãos os nossos pedidos, as nossas petições. Coloco em Tuas mãos, oh Pai, os nossos desafios, os nossos medos e temores. Colocamos em Tuas mãos, oh Pai, oh Espírito Santo, e nos ajuda. Ajuda-nos, Senhor, a buscar. Colocamos em Tuas mãos e pedimos-te, ó Deus, vem nos socorrer, vem ajudar-nos, ó Pai. Alinha, endireita, reorganiza, Senhor, meu Pai, os nossos desejos, os nossos sonhos, os nossos projetos, a nossa mente, o nosso coração, a nossa alma. Tu és o Deus que sara, Senhor, que a Tua bondade perfeita e agradável se cumpra em nossa vida. Ó, meu Deus e meu Pai, Senhor, que o Senhor nos ajude a viver de uma forma, Senhor, poderosa aqui nesta terra. Espírito Santo, não nos deixes perecer, não nos deixes recuar, não nos deixes vacilar, não nos deixes retroceder, não nos deixes, Pai da Glória, andarmos, Senhor, meu Deus, no medo e na insegurança, e tudo que o Senhor nos der para fazer, que nós façamos com alegria e com fé. E tudo aquilo que nos vier à mão, Pai, que nós façamos com alegria e com fé, conforme a Tua palavra. Senhor, meu Deus e meu Pai, Jesus, tudo quando te vier a mão para fazer, faz conforme as Tuas forças. E é por isso que nós oramos. Eclesiastes 9:10 diz isso, Senhor, faz conforme as Tuas forças. Por isso, Pai da Glória, é o que nós pedimos ao Senhor. Ajuda-nos a fazer, mas queremos fazer. Não queremos fazer, Pai da Glória, só meio termo. Queremos fazer no completo, mas aquilo que nós conseguimos fazer, aquilo que as nossas forças permitem, aquilo que os nossos pés conseguem, aquilo, meu Deus e meu Pai da Glória, que nós temos estrutura, porque muitas vezes andamos desgastados, andamos cansados, andamos fatigados, andamos desorientados, ó Pai, porque queremos fazer além daquilo que o Senhor nos permite para agradar a outros. E agradar a muita gente, Senhor, tem destruído a nossa vida, tem destruído nossa família, tem arrancado nossa comunhão, seja na empresa, no trabalho, no casamento, na igreja, na vizinhança, Senhor, onde estivermos inseridos, ó Pai, não nos deixes produzir além daquilo que os nossos pés conseguem dar o passo, Senhor, é aquele ditado que o mundo tem, um passo maior que a perna, nós escorregamos, nós nos machucamos, nós nos ferimos. Um salto maior do que aquilo que se permite, Pai da Glória, dar o salto. Senhor, ajuda-nos, fortalece-nos, ó Pai, e repreende Satanás, e repreende a fúria do inimigo, e repreende, Senhor, a obra diabólica que tenta limitar, que tenta barrar, que tenta, Senhor Jesus, trazer, Pai, com que a nossa vida seja uma vida desfavorecida. Meu Deus, tantas vidas que oram comigo agora têm tanto talento, tem tanta unção, tem tanta virtude, tem tanta graça, mas são vidas desfavorecidas,
São vidas desfavorecidas, Pai da Glória, pelo ambiente que vivem, pelas palavras que ouvem, por aquilo, Senhor, que lhes cerca, pelas pessoas, ó Pai da Glória, que lhes orientam e lhes conduzem. Quantas pessoas cheias de qualidade e talento foram orientadas por pessoas que não tinham qualidade e talento? Quantas pessoas, Pai da Glória, cheias de vida e de fé, foram aconselhadas por pessoas que não tinham absolutamente nada e hoje perecem, e hoje sofrem, e hoje choram, meu Pai? Quantas pessoas com qualidades, Senhor, extraordinárias, meu Deus, tomaram decisões erradas no casamento, decisões erradas com os filhos, erradas no trabalho, na vida profissional, na vida espiritual, meu Pai, e hoje padecem, mas Tu és o Deus que sara. Quantas pessoas, Senhor, tinham a chamada divina e por ouvir conselhos de gente que não agrega e não tem nada, frustraram-se, casaram fora do tempo. Senhor, meu Pai da Glória, tiveram filho fora do tempo, tiveram uma vida fora daquilo que o Senhor planejou, meu Deus, e hoje sofrem a amargura do fracasso, a amargura da derrota, a amargura do medo, a amargura da insegurança. E hoje sofre, meu Pai, porque induzidas a isso, Senhor, meu Deus, e achavam que estavam a fazer para Deus e era bom e não era, hoje sofrem a amargura do abandono, porque todos aqueles que um dia tiveram palpite na sua vida lavaram as mãos e foram embora. Mas o Senhor é o Deus que sara. Oh, aleluia.

Visita, Senhor, quem está em oração. Visita quem ora conosco pelo YouTube e pela rádio. Quem ora conosco pelo WhatsApp, visita e garante a bênção, a vitória, o milagre, Senhor. E em nome de Jesus, sara. Sara a mente, sara o corpo, sara a alma, sara a vista, sara as mãos, sara e cura os pés, sara, meu Pai, em nome de Cristo, as intenções do nosso coração, as feridas abertas, e que o Senhor recupere e dê a bênção e dê a vitória. E no nome de Jesus, hoje viveremos um tempo do Senhor, hoje viveremos um tempo de milagre, hoje viveremos um tempo de resposta, Senhor, em cada coração, em cada mente e em cada alma. Que haja a Tua semente e que haja a Tua bênção. E no nome de Jesus, eu creio no milagre. Eu creio na resposta dos de perto e de longe, para a glória de Cristo. Fica conosco, Senhor, em nome de Jesus, amém. E graças a Deus.

0: convém. Receba a vitória, receba a virtude. Deus ajusta e Deus restaura a tua vida e também a tua família. Clínica da alma, olha aí, a mente cansada. É, Deus já te restaurou. Você crê? Então libera um glória e vamos com Jesse Aves.
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2: Olá, seja muito bem-vindo a mais um episódio do Clínica da Alma, um espaço para falarmos sobre saúde mental, qualidade de vida, inteligência emocional e desenvolvimento interior, sempre de forma leve, prática e com base científica. Você já percebeu que pode passar o dia inteiro sem fazer esforço físico intenso? E mesmo assim, terminar o dia mentalmente esgotado? Isso pode acontecer quando a nossa mente passa horas recebendo informações, notificações, decisões e estímulos. E por essas razões, hoje vamos falar sobre a mente cansada e como o excesso de estímulos pode dificultar o verdadeiro descanso mental. O cérebro precisa administrar continuamente informações, atenção e decisões. A exposição constante a notificações, redes sociais, notícias e múltiplas tarefas pode aumentar a sensação de sobrecarga e dificultar a recuperação da atenção. Descansar o corpo não significa necessariamente descansar a mente. Por exemplo, a pessoa termina o trabalho, pega o celular para dar uma relaxada. E aí, começa a assistir vídeos, responder mensagens, acompanhar notícias e navegar pelas redes. Depois de uma hora, percebe que está mais cansada ainda. Ou seja, parou de trabalhar, mas não parou de receber estímulos. Entendemos que nem todo momento de entretenimento é descanso. Às vezes, aquilo que usamos para relaxar mantém a nossa mente trabalhando, e eu tenho 5 dicas práticas que pode lhe ajudar com relação a esse tema. Número 1. Crie períodos sem notificações. Desative alertas desnecessários e estabeleça momentos em que você não precisa responder imediatamente a tudo. Número 2. Evite consumir informação o tempo inteiro. Você não precisa saber tudo o que aconteceu no mundo a cada poucos minutos. Escolha horários específicos para notícias e redes. Número 3. Faça uma coisa de cada vez. Alternar constantemente entre tarefas cobra atenção. Então, sempre que possível, concentre-se em uma atividade antes de passar para outra. Penúltimo, inclua momentos de silêncio. Caminhar sem celular, tomar um café sem assistir a vídeos ou simplesmente permanecer alguns minutos em silêncio pode ser uma experiência de recuperação mental. Por último, observe como você se sente depois de usar determinadas plataformas. Se uma atividade deveria relaxar, mas deixa você ansioso, inquieto, irritado ou mentalmente acelerado, talvez seja necessário repensar a forma e o tempo de uso. O psicólogo Daniel Goleman, conhecido por seus estudos sobre atenção e inteligência emocional, chama atenção para o valor da capacidade de direcionar conscientemente a nossa atenção. E ele diz: a atenção é o recurso mental mais valioso que temos. A sua mente não precisa estar disponível para tudo o tempo inteiro. Às vezes, cuidar da saúde mental começa com uma decisão simples: diminuir o volume do mundo para conseguir ouvir novamente a própria mente. Mas e aí? Você gostou deste conteúdo? Então compartilhe a nossa programação com amigos e familiares. Continue aí nos acompanhando e fique atento porque a qualquer momento estaremos de volta com mais reflexões que podem transformar a sua vida. Um forte abraço e até breve.
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2: Meu nome é Cláudio, moro em Guarulhos, bairro dos Pimenta. Há mais ou menos 25 anos atrás, o pai era dono de empresas, mas porém ele tinha um pacto com o demônio, através do meu avô. Minha avó contava, né, que o meu avô andando, né, em si, alguém correndo atrás dele, não conseguia pegar. Minha avó contou para nós ali que ele tocou fogo na casa com todo mundo dentro. E ela molhou a toalha e se molhou e tirou todos os 10 filhos que ela tinha. Louvado seja Deus. A gente ali, pela idade, tinha que ficar alguém junto com meu pai. E às vezes a gente ia pro cemitério, onde ele ia pegar osso para fazer despacho, obraria de macumbaria, para cachoeira, irmãos, pras matas, e ia pra praia também, irmãos. Então ali, irmãos, aleluia, chegou um dia, irmãos, o diabo me deu lá pro mundo, irmãos, um talento de ser um futebol, o sonho era de ser jogador, porque toda vez que vinha alguém pregar a palavra de mim, pra mim, eu falava, eu não sou louco, né, nem doido de andar de terno e gravata, né? E às vezes até por causa daquilo, a gente sofria discriminação. A minha casa, irmãos, andava cheia, né? Tinha homens brancos, negros, amarelos, japonês. Em casa tinha tudo, irmãos, só não tinha paz. A minha casa não tinha paz, irmãos. Porque tinha vez que meu pai comprava as coisas e quando o diabo pegava ele, ele quebrava tudo, irmãos. E queria matar todo mundo. Minha mãe era católica roxa. Quando chegava as pessoas ali, ela benzia, né, irmãos? E a gente via, irmãos, que as pessoas ali saíam, irmãos. Saíam ali de pé, reto, que entravam com dor, saíam sem dor. Mas a Bíblia fala também, né, irmãos? Aleluia. Bem, o Senhor diz, conhecereis a verdade e a verdade vos libertará. Num dia, irmãos, digo pro povo de Deus, irmãos, tudo que a gente faz na frente de uma criança, a mente de uma criança, ela consegue, aleluia, decorar, irmão, guardar com facilidade muitas das coisas, irmão. Eu me lembro como fosse hoje, irmãos, ali que meu pai, ele brigava com todo mundo, né? Todo mundo, quando chegava a hora dele chegar, todo mundo se escondia. E ele tinha uma filha de 10 anos, a minha irmã, por nome Fabiana. E Fabiana foi a única filha que nasceu em casa, a qual ele viu tudo. Então ele tinha aquele afeto, aquele carinho. Era onde chegava, tinha aquela palavra para trazer o chinelo, colocar comida no prato dele. A filha que ele mais gostava, irmãos, foi a que, aleluia, o diabo ceifou. Porque ela foi para casa da minha tia, ela teve que atravessar a rodovia dos trabalhadores ali. E quando ela voltou, irmãos, aleluia, louvado seja Deus, um carro pegou ela. E não ficou nenhum osso inteiro no corpo dela, quebrou tudo. Né? Foi ali onde ele falava que um demônio podia conosco, que ninguém ia fazer nada. Aí ele, os demônios não respondiam, não falavam com ele, né? E minha mãe, aleluia, ali ela via tudo aquilo. E ele falava pra ela, olha, fala pra ele que a gente vai acabar com todo mundo, matar todo mundo. Então chegou esse dia que meu irmão foi chamar, aleluia, os irmãos. E quando ele chegou, que os irmãos começou, minha mãe já estava em pranto, chorando e... que ela queria mudar de vida. Foi essa aí que começou a conversão. E minha mãe dobrou o joelho e falou, Senhor, se o Senhor mudar a minha vida, enquanto eu viver, Senhor, e meu esposo for liberto, né, eu vou viver para Ti. Aonde o Senhor me enviar, aí eu vou anunciar o Evangelho, eu vou contar tudo quanto o Senhor fez na minha vida, Senhor, e na vida da minha família, dos meus filhos. Irmãos, minha conversão, tive 5 dias, fui liberto, irmão, porque eu vim pro pé do altar, né? E eu falei que não queria aquela vida, eu não queria aqueles demônios, porque eles falavam que queria reinar na minha vida. E a Bíblia disse, verdadeiramente o Filho vos libertar, verdadeiramente sereis livre. Os crentes vinham pregar para mim, eu falava, um dia que eu ia ganhar na loteria, eu vou ser crente. E eu falava isso para tirar barato, assim, dos crentes, como falava no mundo. O Senhor me apertou, irmãos. O Senhor me pegou de tal maneira e eu chorei, irmãos. Porque estava difícil. E eu via já minha vida destruída. Amigos que andavam comigo, foram eles que queriam me matar. E minha mãe olhando, falava, abre os olhos. Jesus está te chamando. Tem uma obra na sua vida. Aleluia, louvado seja Deus. Eu dobrei o joelho junto com minha mãe. E eu deixei tudo, irmãos. Aleluia. Falei, se Deus tem uma obra na minha vida, eis-me aqui, Senhor. Meu nome é Cláudio, moro no Jardim de Assis, bairro dos Pimenta, Guarulhos.
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0: É a quarta-feira do grande mover de Deus que se aproxima. Receba a paz do nosso Senhor e Salvador Jesus Cristo, do seu irmão em Cristo, Pastor Robson Santos, e eu estou aqui para convidá-los para esta quarta-feira. Se aproxima a quarta-feira do grande mover de Deus, na nossa sede estadual das igrejas Deus e Amor de Ribeirão Preto. E você, meu querido irmão, minha irmã, vocês são os nossos convidados especiais para esta quarta-feira. Quarta-feira do grande mover de Deus. A quarta-feira do grande mover de Deus e o grande propósito de portas abertas. Você está convidado, venha estar conosco. Serão 4 horários: 9 horas, às 12 horas, 14 horas e às 19 horas, hein? 4 horários, 4 grandes concentrações, onde nós estaremos orando em seu favor, em favor da sua vida profissional, financeira, familiar, sua vida espiritual. E todas as demais áreas da sua vida estarão sendo apresentadas em oração. A unção com óleo estará sendo realizada e o Senhor Jesus confirmando a bênção e a grande vitória. 9 horas da manhã, eu mesmo, pastor Robson Santos, estarei com todos os nossos irmãos pregando, orando por todos e Deus confirmando a bênção. Às 12 horas é a vez do pastor Josias. Pastor Josias, no Santo Altar de Deus, para pregar e orar em favor de todo o povo de Deus. Lembrando que às 12 horas nós estaremos realizando aquela oração especial em favor de todos os trabalhadores. Quando for às 14 horas, nós temos a presença marcante do presbítero Josimar. Presbítero Josimar, que vem de Luiz Antônio para pregar a palavra de Deus e orar em favor de todo o povo de Deus. E às 19 horas, nós estaremos juntos mais uma vez, juntamente ali no Santo Altar de Deus, estará o presbítero Rafael de Oliveira. Presbítero Rafael de Oliveira, no Santo Altar de Deus, e Deus confirmando a bênção e a grande vitória. Estaremos juntos ali também no Santo Altar de Deus, às 19 horas. É a quarta-feira do grande mover de Deus. Quarta-feira, onde Deus estará operando milagres e grandes maravilhas. Somente espera em Deus. Espera em Deus. Porque da mesma forma que você possa não ter uma explicação lógica para aquilo que você está vivendo, lá na frente você vai descobrir que você também não vai ter explicação por aquilo que Deus irá fazer, irá mudar. Enquanto você está aqui, é a tua fé que você está colocando em prática. Enquanto você está aqui, é esperando por esse homem que veio caminhando em meio àqueles demais doentes, até aquele outro paralítico ali, deixou, e aquele outro enfermo, e curou ele. Enquanto nós estamos aqui, Jesus está vindo ao nosso encontro. Enquanto nós estamos aqui, aquela causa que você deixou lá na sua casa agora está sendo resolvida por Jesus, porque ele foi lá na sua casa. Ele foi lá no seu trabalho, ele foi lá naquela situação judicial. Não fica perdendo noite de sono, não. Quem cuida da tua vida é Deus. É Deus que cuida da tua vida. É Deus que vai cuidar dos seus. Fica em paz. Fica
1: Glórias a
0: tranquilo.
1: Deus, aleluias. Levanta a tua mão e fala comigo: se Deus é por nós, quem será contra nós? Operando Deus, quem impedirá? Bate as palmas e glorifica ao Rei Jesus aí. Eu quero orar aqui por 18 pessoas que estão em nosso meio. Deus, ele tem uma nova história para 18 pessoas que estão aqui em nosso meio.
0: Isso aí, estaremos pregando a palavra de Deus, orando pelas divinas revelações do Espírito Santo de Deus e Deus confirmando a bênção, a vitória, o milagre na sua vida, Igreja Deus e Amor. Quarta-feira é a quarta-feira dos grandes milagres de Deus. Muitas portas estão sendo abertas, queridos irmãos. Pessoas estão comparecendo e têm saído daqui com a bênção, com a vitória, a porta aberta, o milagre de Deus.
2: A bênção que eu recebi foi quarta-feira, que o pastor Robson revelou que eu estava passando pelo processo seletivo de emprego, né? Deus ia selecionar para mim, fazer o processo. Aí na quarta-feira foi revelado e na quinta-feira recebi um telefonema da empresa para me fazer entrevista segunda-feira. Segunda-feira eu fui na empresa, fiz a entrevista e mais à noite, lá para as 8 horas, recebi outra ligação de outra empresa para mim ir lá no, na terça-feira fazer entrevista, só que eu não fiz a entrevista. Eu já peguei o caminhão, já carreguei o caminhão e fui trabalhar. E falou para mim fazer o exame amanhã. Eu já trabalhei hoje, na benção, na glória de Deus.
0: Porta aberta na Igreja Pentecostal Deus é Amor, porta aberta nesta quarta-feira do grande mover de Deus. Está aí o irmão Nilson testificando da bênção, testificando da vitória. Ele que comparecendo na Igreja Deus é Amor foi revelado que o Senhor Todo-Poderoso, aquele que cuida de nós, estava abrindo uma porta para ele. Ele sendo aprovado numa seleção e ele recebeu o telefonema, olha aí, o seu telefone vai tocar também com a boa notícia, meu irmão, minha irmã, tenha fé. Ele recebeu o telefonema e foi fazer a entrevista, já ficou trabalhando para a honra e glória do nome de Jesus.

0: irmão, 4 meses atrás eu fui na Igreja Desamor. Eu tava na situação financeira difícil. Um pastor revelou que ia precisar de uma benção financeira de emprego. Hoje eu trabalho em 2 empregos. Aí lá o pastor falou, né, que Deus ia abrir uma parte financeira que eu achar emprego, que ia melhorar muito minha vida. E eu sempre fui do mundo, nunca botei fé, sabe? Aí quando ele falou lá, eu acreditei em Deus e realmente, milagre mesmo.
1: Irmão Jefferson também testificando aí da porta aberta, foi revelado por Jesus, estava em busca de uma porta e hoje trabalha em 2 empregos. Olha aí Deus agindo na nossa vida profissional, hein? Deus agindo na vida profissional aí, olha que vitória, que bênção de Deus. É o agir de Deus na quarta-feira, a quarta-feira do grande mover de Deus. O Senhor Jesus, ele tem realizado milagres, prodígios, maravilhas aqui no interior da nossa sede estadual das igrejas Deus e Amor. Vem pra cá que você também vai testificar da bênção e da vitória. Rua Saldanha Marinho, número 740, bem no coração de Ribeirão Preto, está a Igreja Pentecostal Deus e Amor, de portas abertas para te receber, hein? Vem para cá, 9 horas, eu mesmo, pastor Robson Santos, estarei com todos. Juntamente comigo também estará minha esposa, cooperadora Noemi Santos, a serva de Deus, que estará ali também no Santo Altar de Deus, orando em favor de todo o povo de Deus e Deus confirmando a bênção e a vitória.
2: Apenas fica e parade e veja o livramento que hoje eu te dou. Revela-me o Espírito Santo de Deus que não mente nem se engana. O Senhor está dando o livramento de uma paralisia para uma pessoa em nosso meio. Para você saber que é você. Você vem sentindo, é uma fraqueza tão grande nas suas pernas. Quando você se esforça muito, você sente muita dor nas suas pernas e coluna. Aleluia, recebe a cura de Jesus. Recebe a cura de Jesus, a partir de hoje você vai poder correr, fazer maratona que não vai sentir mais nada. Porque o sangue de Jesus já te curou aqui nessa tarde. Glórias ao nome de Deus.
3: Quando nós ouvimos a palavra de Deus, o azeite da botija não cessa. Até que houve chuva sobre aquela terra, não faltou mantimento naquela casa. Deus está dizendo para 2 pessoas aqui em nosso meio: eu sou o teu suprimento. Enquanto você estiver na minha presença, não vai faltar o que pagar, não vai faltar o que comer, não vai faltar o que vestir. Cadê você? Uma. Cadê a outra pessoa? Recebe. Não vai faltar, diz o Senhor.
1: Isso mesmo, cooperadora Noemi Santos, conosco no Santo Altar de Deus, 9 horas da manhã. Às 12 horas, a presença marcante do cooperador Josias. Pastor Josias vai estar conosco, pregando, orando por todos. E Deus confirmando a bênção, a grande vitória, hein? Vem para cá às 12 horas, não se esqueça, é o culto do trabalhador, hein? Bênção e vitória de Deus para todos os trabalhadores da região central de Ribeirão Preto. Vem estar conosco. E às 14 horas, nós teremos a presença marcante do presbítero Josimar, ele que vem de Luiz Antônio, para pregar a palavra de Deus e orar em favor de todo o povo de Deus. E Deus confirmando a bênção e a vitória. Às 19 horas, mais uma vez estaremos juntos, também ali no Santo Altar de Deus. O pastor Rafael, o presbítero Rafael de Oliveira, estará no Santo Altar de Deus ali também à noite da quarta-feira, às 19 horas. Se programe e vem para cá, porque Deus estará operando milagres, prodígios, maravilhas, abrindo portas e abençoando a vida de todos os irmãos que comparecerem. Rua Saldanha Marinho, número 740, é a quarta-feira do grande mover de Deus. Vem pra cá, Deus tem uma bênção especial pra sua vida. Comparecendo, você vai receber a oração de explosão de milagres, a oração das portas abertas e a unção com óleo, hein? Isso mesmo, oração de explosão de milagres, aquela oração onde todo mal vai embora, a enfermidade desaparece e o milagre é na vida do povo de Deus. Oração das portas abertas, para Deus abrir a porta a qual você necessita, venha colocar na mão do Senhor a tua causa. E a unção com óleo, a unção que há de despedaçar todo jugo. Todo jugo vai cair por terra e o nome do Senhor vai ser glorificado. Mais uma vez eu deixo o endereço, rua Saldanha Marinho, número 740, no coração de Ribeirão Preto, é a quarta-feira do grande mover de Deus.

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2: 9:04.
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1: A paz do Senhor Jesus. Eu quero contar um testemunho da minha vida, porque eu fui criado sem pai. Meu avô me deu uma herança maligna, me ensinou a beber cachaça na Bahia. Aí eu, além da cachaça, comecei a fumar, comecei a prostituir, comecei a jogar. Comecei a fazer tudo aquilo que não agrada a Deus, tudo aquilo que agrada ao diabo, né? E eu vim para São Paulo alcoólatra. E vivi muitos anos sem conhecer Jesus, só da boca para fora. Eu conhecia só da boca para fora, mas eu não conhecia Deus só quando estava doente, queria um emprego. Quando eu estava de boa trabalhando, aí eu começava a beber, ir para prostituição. Eu fazia de tudo, jogava todo tipo de jogo, querendo ficar rico, torcendo para time de futebol, as outras torcidas contrárias quase me matando. Aí em 88, eu vim aqui na igreja, naquela igreja velha aqui. Se eu soubesse que era o dia mais glorioso da minha vida, aí eu vim aqui, eu fui liberto de tudo, tudo aquilo que eu fazia. Eu fui liberto de 2 litros de cachaça que eu bebia. Eu fui liberto de 2 maços de cigarro. Eu fui liberto da prostituição. Eu fui liberto de tudo, 12 coisas. Jesus me libertou naquele dia pelas orações. Conclusão. Aí Jesus me libertou. A coisa que mais maravilhosa na minha vida é a minha salvação. Jesus me deu minha casa. Eu me aposentei já faz 12 anos e 4 meses. Uma coisa que eu me sinto muito feliz. Jesus me colocou por cabeça. Jesus me colocou de caldo, me colocou por cabeça. E eu agradeço a oportunidade em nome de Jesus.

0: Meu nome é Vanderlei Ferreira da Silva. Eu venho contar uma benção. Eu era viciado em cachaça. Largava do serviço, ia pra rua pra brincar de snooker, beber, fazer farra. De sexta pra sábado ia pra balada também, forró. Fui internado. Eu tava muito viciado, eu tava embriagado. Aí um dia que Deus pediu pra me largar desse vício, dessas coisas, pediu pra mim, o Senhor é o anjo da guarda, pra deixar desses lugares de bebida, pra largar da morte. Um dia que o Senhor pediu, eu peguei o envelope do dízimo pra mim pedir uma cura. Pedindo a mãe, os irmãos, pedindo ajuda. Até um dia que o internado de hérnia, de disco, do intestino, da pedra do rim, da cabeça. Em nome de Jesus eu fui curado desses vícios. Tenho 18 anos que eu fui curado aqui nessa igreja. Fiz os votos, fiz oração. E graças a Deus, em nome, honra e do Senhor Deus e nosso Pai. Meu nome é Vanderlei Ferreira da Silva. Mora de São Paulo, São Bernardo do Campo.
1: Pois assim como o céu estava elevado acima da terra, assim é grande a sua misericórdia para com os que o temem. O quanto está longe o Oriente do Ocidente, assim afasta de nós as nossas transgressões. Como um pai se compadece de seus filhos, assim o Senhor se compadece daqueles que o temem. Compareça na Igreja Pentecostal. 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
3: É isso mesmo, está chegando aí mais uma confraternização e Deus estará falando conosco de maneira especial. Ordinária. E você, querido irmão, você, minha irmã, vocês são os nossos convidados especiais, hein? Próximo dia 19 de setembro, às 19 horas, nós estaremos reunidos em uma só fé para mais uma grande confraternização. É a união do povo de Deus. Venha estar conosco. É grande confraternização que estará acontecendo e nós convidamos a todo o povo de Deus de Ribeirão Preto e toda a região para estarem conosco e assim receberem a bênção do nosso Senhor e Salvador Jesus Cristo em uma noite muito especial. Nós teremos a presença marcante do pastor Fábio, que estará conosco, ele mesmo, que é o atual responsável pela sede central de Pontal, o servo de Deus, estará conosco pregando a palavra de Deus e orando em favor de todo o povo de Deus. Isso mesmo, o pastor Fábio Júnior pregando, orando, e o Senhor Jesus confirmando a grande vitória nas nossas vidas. Será uma noite de muita edificação espiritual, poder de Deus. Portanto, querido irmão, querida irmã, você não pode ficar de fora, hein? Venha estar conosco, pois o Senhor Jesus é aquele que garante a bênção, é aquele que garante a grande vitória para a nossa vida. Lembrando aí a todo o povo de Deus que nós também estaremos realizando a formatura do CFO. Isso mesmo, os nossos irmãos que se formaram no curso de formação de obreiros também estarão ali reunidos em uma só fé para estarem recebendo ali a sua diplomação, estarem recebendo ali o seu certificado, eles que completaram aí os 6 meses, né, de curso e estarão sendo apresentados ali a Deus, né, em oração, estarão ali realizando a sua formatura. Que bênção, hein? Portanto, nós esperamos aí todo o povo de Deus para estar conosco. E atenção, atenção, atenção aí os nossos irmãos pastores que estão já escalados para estarem aqui conosco com as suas caravanas. Atenção aí à nossa igreja do Ipiranga, sede central do Ipiranga, também aí o Jardim Aeroporto, os nossos irmãos aí de Barrinha, Pontal, Jaboticabal, né? Todos estão aí já preparando as suas caravanas para estarem conosco aqui no dia 19. Vai ser de grande valia a presença de todos os nossos irmãos aqui. Atenção, atenção, Ipiranga, Jardim Aeroporto, Barrinha, Pontal, Jaboticabal, todas as igrejas aí em uma só fé já reunindo as suas caravanas para estarem aqui conosco, e juntos estaremos adorando a Deus na nossa sede estadual das igrejas Deus e Amor de Ribeirão Preto e toda a região. Rua Saldanha Marinho, 740, é no coração de Ribeirão Preto. Você, meu irmão, você, minha irmã, que vai vir de carro próprio, você pode vir tranquilamente, porque a Rua Saldanha Marinho, né, esquina com a Florêncio de Abreu, ali na Florêncio de Abreu, número 124, é o mesmo prédio da igreja, tem o estacionamento próprio para você ali guardar o seu carro, o seu automóvel e cultuar tranquilamente. Então vem para cá, pois quem garante a bênção, quem garante a vitória é o nosso Senhor e Salvador Jesus Cristo, hein? Olha aí que bênção, glórias a Deus por mais essa oportunidade que o Senhor Jesus preparou de estarmos confraternizando juntos, estarmos realizando mais uma formatura do CFO, pastor Fábio Júnior pregando a palavra de Deus e orando em favor de todo o povo de Deus. Você, meu irmão, minha irmã, você que é um visitante, você que está neste momento precisando de um milagre, de uma bênção, de uma vitória, de uma cura, você que está enfermo, pode vir, vem para cá, porque o pastor Fábio Júnior estará orando para que o Senhor Jesus ele venha realizar milagres, prodígios e maravilhas. Aquela equipe de pastores estará ali no Santo Altar de Deus, intercedendo por todos vocês, e o Senhor Jesus estará confirmando a vitória na oração de explosão de milagres. Venha receber de Deus a sua vitória. Mais uma vez eu deixo o endereço: Rua Saldanha Marinho, 740, no coração de Ribeirão Preto, está a sede estadual, de portas abertas para te receber, meu querido irmão, pastores, caravanas, membresia da nossa sede estadual das igrejas Deus e Amor. Não pode ficar de fora, toda membresia reunida aqui em uma só fé. Venham todos, pois o Senhor Jesus garante a bênção e a vitória.

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Servir ao Senhor com alegria e apresentai-vos a Ele com um cântico. 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

0: Graças a Deus, meus queridos e amados irmãos, muito bom dia, que a paz do Senhor Jesus possa reinar em cada vida, em cada coração, nesta manhã maravilhosa, manhã de quarta-feira, quarta-feira do grande mover de Deus, e você já sabe, não é? Essa programação maravilhosa que está realmente irradiando você, sua casa, sua família, enfim, aonde você estiver. Esse programa é a Voz da Libertação, é um órgão oficial da Igreja Pentecostal Deus e Amor, com a sede mundial na Avenida do Estado, 4568, São Paulo, capital, na liderança mundial da serva de Deus, irmã Erenide Oliveira Miranda. Eu quero lembrar também a todos que a nossa sede estadual em Ribeirão Preto está localizada na rua Saldanha Marinho, 740, esquina com a Florencio de Abreu, 124, e bem no coração da cidade de Ribeirão Preto, aqui pertinho da rodoviária, do Mercadão, do terminal de ônibus, enfim, pertinho aqui, aonde você pode ainda, nesta manhã, chegar aqui na nossa sede estadual Ribeirão Preto para receber as bênçãos. Quando eu falo as bênçãos, eu não estou falando... É simplesmente no singular, né? No plural. É, as bênçãos é mais que uma, mais que duas e três. Enfim, venha receber as bênçãos de Deus. Inclusive, agora nós vamos estar orando por você, meu irmão, minha irmã. Vamos estar fazendo a oração e apresentando você que está aí do outro lado. Os nossos queridos irmãos também que estão nos transmissores, estão no estúdio também. Deus abençoe, meus queridos. Um bom dia e que a paz do Senhor possa reinar em cada coração. Hoje promete quarta-feira de bênção, quarta-feira de vitória na nossa sede estadual Ribeirão Preto. Isso mesmo, Rua Saldanha Marinho, 740, esquina com a Florencio de Abreu, 124, aonde Deus tem bênção para mim, para você, para todos nós. É momento de oração.
1: Eleva os meus olhos para os montes, de onde me virá o socorro? O meu socorro vem do Senhor, que fez os céus e a terra. Ore com um homem de Deus, e a bênção chegará até você.
0: Glorioso Deus, maravilhoso e eterno Pai, Senhor da Glória, nesta manhã maravilhosa, estou aqui já posicionado, orando em favor desta massa humana, deste povo querido que está com o rádio ligado, que é 24 horas no ar. Abençoa teus filhos, abençoa tuas filhas, em nome de Jesus Cristo, ó Pai. Concede a grande vitória. Eu te peço aqui agora, meu Deus, que o Senhor venha operar a maravilha e conceder a bênção, conceder a vitória, em nome de Jesus. Levanta esta pessoa, Pai, que está cabisbaixo, que está triste, abatido. Ó, tá passando os pensamentos na mente, no coração desta pessoa, e é uns pensamentos que não provém de ti, não provém de Deus. Ó, Senhor da Glória, que o Senhor venha conceder a vitória, Pai, conceder a bênção. Este é o meu pedido aqui agora, em nome de Jesus Cristo. Abençoa, Senhor, e opera maravilha nesta manhã de quarta-feira, a grande campanha, Senhor, o grande mover de Deus, ó Pai Celestial, a campanha, Senhor, que o Senhor da Glória, sim, meu Deus, tem operado maravilha na vida das pessoas. Traz, Senhor, nesta manhã, meio-dia, no horário da tarde, no horário da noite, teu nome venha ser glorificado, em nome de Jesus. Põe as tuas mãos e opera maravilha para a glória de Deus Pai, de Deus Filho, Deus Espírito Santo. Confirma, Senhor, a grande vitória, em nome de Jesus, porque o Senhor é Deus, o Senhor garante a bênção, garante a vitória. Eu oro pelos meus irmãos que também se encontram nos estúdios, Senhor. Ô Pai, o presbítero Fábio, abençoa todos os meus irmãos comunicadores e dá grande vitória. Este é o meu pedido aqui agora, em nome do Pai, do Filho e do Espírito Santo de Deus. Amém e amém, Senhor Jesus. Graças a Deus, queridos e amados irmãos, agora vamos já, com certeza, nós estamos no clima de festa, de avivamento, nesta quarta-feira de cura divina, libertação, salvação de almas, enfim, Deus abençoando maravilhosamente. Música. Vem para cá, povo de Deus, vem para cá, povo querido. Isso mesmo, Deus vai estar abençoando de uma forma toda especial para você e sua família tomar posse da vitória. Música.

0: 9h35. Este é o meu, seu, nosso programa, A Voz da Libertação, do seu rádio. A comunicação nesta manhã maravilhosa do presbítero Josimar. Eu mesmo estou com vocês e estarei até às 15 horas, não é? Claro que a programação ela vai ser uma parte também para São Paulo e depois voltamos, enfim. E hoje, daqui a pouquinho, né, nós vamos estar ali também no altar das orações para estar auxiliando ali também o servo de Deus, o pastor Robson, a nossa irmã, a sua esposa, a cooperadora Noemi, enfim, toda a equipe, né, o presbítero Luiz, que já se encontra ali no altar das orações. Em nome de Jesus, Deus vai estar abençoando. Vamos lá no altar agora, vamos lá no altar para nós ver o que está acontecendo já, as oportunidades, o louvor.
1: Então vamos orar, né, meus irmãos? Vamos orar porque o abençoador, que é Jesus, está em nosso meio. Levante as mãos para o céu, deixa Jesus usar você nessa oração e eu quero que você ore.
0: Queridos e amados irmãos, no altar das orações, já o presbítero Luiz já convocando a igreja para orar. E daqui a pouquinho, com certeza a vitória é nossa pelo sangue de Jesus. Você é nosso convidado todo especial. Vem para cá, povo de Deus, porque Deus confirma a bênção.
2: Preste atenção, pois Deus poderá mudar também a sua vida.
3: É isso mesmo, ouvinte, estamos aqui com a irmã. A paz do Senhor, minha irmã.
4: Senhor.
3: Qual o seu nome?
4: Ana Márcia.
3: Irmã Ana Márcia, a senhora recebeu o toque de Deus aqui nesta tarde?
4: Sim, recebi.
3: A senhora chegou aqui sentindo dores, estava com a dificuldade em andar, tinha uma enfermidade que assolava a perna da senhora, mas no momento da oração, o que aconteceu?
4: Deus curou. O pastor falou, tinha uma irmã que estava com problema na perna, eu levantei a mão. E o Senhor me curou naquele momento ali. Eu entrei aqui com muita dor, mancando, mas Deus é tremendo.
3: Então a senhora chegou aqui ainda mancando, sentindo as dores na perna, mas a senhora está saindo sem dor.
4: Sem dor, não estou com dor nenhuma.
3: Jesus operou o milagre.
4: Operou.
3: Procura a dor, e a dor foi embora mesmo?
4: Foi embora, sem mais nada não.
3: Glória a Deus, é isso mesmo, ouvinte, a quarta-feira do grande mover de Deus. Deus revelou, usou o servo dele, que Deus estava tocando na perna de uma irmã.
4: Foi, de uma irmã que estava com dores na perna, num lado só da perna. Aí eu levantei a mão e ele falou que era eu, e era eu mesmo. Eu estava com muita dor nessa perna, eu não conseguia dormir, andar. Se eu pegava o ônibus, eu caía, porque a perna falhava. E Deus me curou nessa tarde. Eu agradeço a Deus por tudo.
3: Grande foi o sofrimento, mas maior foi a vitória.
4: Maior foi a vitória do Senhor. Deus é amor, é Deus verdadeiro, purinho.
5: Diga para nós o seu nome, minha irmã.
6: Meu nome é Eleni.
5: Conte a bênção recebida.
6: No mês de outubro eu estava aqui na igreja, tinha muito tempo que eu não vinha. E eu vim aqui, entrei aqui com síndrome do pânico, desesperada porque eu não poderia sair da empresa. Se eu saísse da empresa, eu não iria conseguir o meu apartamento. Então, eu falei para Deus, na hora do voto do livramento, Deus, me ajuda, porque se eu sair dessa empresa, eu não vou conseguir comprar o apartamento. Então, Deus ajuda de uma maneira que, através do voto, eu peguei e fui afastada da empresa, mas só que Deus agiu até nos médicos que eles me deu um afastamento do tempo que eu conseguia comprar o apartamento. E Deus, assim, ele fez uma forma tão extraordinária, mas o Senhor, ele esteve na frente. Eu falei que, dando certo, eu viria aqui contar o testemunho da bênção que o Senhor fez na minha vida.
5: A irmã veio, fez o propósito com Deus, tinha esse sonho de adquirir o seu apartamento e estava ali em risco da irmã perder o seu trabalho, a porta se fechar, foi isso?
6: Isso, ia se fechar porque o inimigo, ele colocou síndrome do pânico em mim, para mim não conseguir nem entrar no ônibus para mim trabalhar.
5: Meu Deus, o inimigo atacando a irmã, lançou essa seta de enfermidade, essa síndrome do pânico, para congelar a minha irmã, para a irmã estar estagnada. Mas a irmã veio à igreja, Deus é amor, buscou a Deus, fez propósito com o Senhor e Deus fez o quê, minha irmã?
6: Ele me deu a vitória e foi tão assim que eu peguei um afastamento de 3 meses e aí eu tive, não teve tempo porque o inimigo ele lutou de todas as formas, até o empréstimo que eu ia pegar, eu não consegui porque eu estava afastada, mas no último momento, antes de 24 horas, Deus providenciou a pessoa para me emprestar o valor que eu precisava para a entrada. E outra questão também, eu cheguei no médico e falei a realidade para ele, eu falei, doutor, eu estou em processo de pegar o meu apartamento, e se eu voltar ao trabalho, eles vão me mandar embora, eu não vou conseguir. Deus usou até o médico, que ele falou assim, eu vou te dar. Eu falei assim, me dá mais ou menos 1 mês. Ele me deu 90 dias.
5: O inimigo se levantou, mas a irmã colocou em propósito a tua causa e ele caiu por terra. Deus usou até o médico e hoje a irmã está aqui para contar a bênção. Conseguiu alcançar ali esse sonho do seu apartamento, já não tem mais síndrome do pânico, está alegre, está glorificando a Deus.
6: Isso, eu agradeço a Deus. E no dia que eu vim aqui, eu estava tão mal, e foi em outubro do ano passado, e eu agora, 6 meses, estou vindo aqui contar a vitória. Eu estava tão assim mal, e Deus me ajudou, porque eu não estava sem saber o que fazer.
5: O propósito feito com fé gerou esse grande milagre. Vale a pena fazer propósito com Deus, não vale, minha irmã?
6: Vale sim. A fé e também você pegar o voto e fazer propósito, porque Deus cuida quando a gente tem fé e quando a gente coloca nas mãos dele. Pode vir qualquer empecilho, mas acontece.
5: Neste momento, eu tenho certeza que existem muitas pessoas que estão em casa, que podem estar passando por um momento até mesmo parecido com o da irmã. Deixa um convite para eles colocarem a fé também em prática.
6: Deus, ele quebra todas aquelas coisas, aquelas correntes, aquelas coisas ruins que quer nos travar. Então, se você tem um propósito, e para você ter força, você precisa buscar Deus. Eu conheço a igreja Deus e Amor há muito tempo, desde criança, e sempre quando eu sei que eu sou falha, mas quando eu sei que eu preciso de um refúgio, eu venho buscar na casa do Senhor, porque aqui eu saio alimentada com a palavra de Deus. E eu fui na quarta-feira, na tarde da benção. E eu cheguei numa situação de eu não estar conseguindo nem pegar um ônibus. Tinha medo de ficar em casa e Deus me livrou disso tudo. Então, venha, não perca essa oportunidade, porque hoje temos essa oportunidade. E amanhã? Não sabemos do amanhã.
5: Glórias a Deus por isso, minha irmã. Confirma para nós o seu nome.
6: Meu nome é Eleni Oliveira.
5: Deus abençoe, minha irmã, por esse lindo testemunho de bênção contado. Está aí, ouvintes.
6: Meu nome é Eleni Oliveira.
5: Deus abençoe, minha irmã, por esse lindo testemunho de bênção contado. Está aí, ouvintes.

de Jesus. E você que está aí, vem para cá, vem para receber a bênção de Deus aqui. Nós estamos já no começo, no início deste culto, mas vai ser o dia todo bênção de Deus. 9 da manhã, o meio-dia, às 14 horas, 19 horas, aqui na sede estadual Ribeirão Preto, Rua Saldanha Marinho, 740, esquina com a Florêncio de Abreu, 124, aonde o pastor Robson Santos, juntamente com a sua esposa, cooperadora Noemi, e também toda a equipe de pastores, de obreiro e obreira, dando assistência nesta obra que é de Deus. Esta obra é de Deus e ela não pode parar. Você que está enfermo, você que está desenganado, você que está passando por um momento difícil, você que tem pensado os pensamentos que não é de Deus, né? Pensamento maligno, pensamento de tirar a própria vida, pensamento de matar, pensamentos que realmente não provém de Deus. Então, vamos estar orando por você, meu irmão, minha irmã. Nós vamos estar clamando e Deus vai estar dando a vitória aqui na Igreja Pentecostal Deus de Amor.

9h47 em Ribeirão Preto. Esse é o programa Voz da Libertação do seu rádio. Isso mesmo, vem pra cá, povo de Deus, para receber a bênção de Deus aqui na nossa sede estadual em Ribeirão Preto. Inclusive, nós falamos na quarta-feira, mas esse mês de setembro, nós temos batismo, nós temos um propósito, né? O propósito. Você já fez esse propósito no mês de setembro? Vamos ouvir então. Você que ainda não fez, escute com atenção.

Deus abençoe a todos os nossos queridos irmãos. Verdadeiramente, o nosso Deus nunca nos abandona. Recebam a paz do nosso Senhor e Salvador Jesus Cristo, do seu irmão em Cristo, Pastor Robson Santos. E eu estou aqui passando para convidar a todos para estarem conosco na grande campanha do mês de setembro. Nós estaremos na grande campanha Agindo Deus, quem impedirá? Esse é o título do novo propósito para este mês de setembro. E você, querido irmão, você, minha irmã, vocês são os nossos convidados especiais, hein? Venham estar conosco e participe de mais este propósito. Nós estaremos em oração, apresentando a Deus o Todo-Poderoso a sua vida, apresentando a Deus o Todo-Poderoso o seu propósito, o seu pedido estará sendo a sua vida, apresentando a Deus o Todo-Poderoso o seu propósito, o seu pedido estará sendo as situações na nossa vida que parecem impossíveis, há portas que ninguém consegue abrir, há batalhas que humanamente parecem não ter solução. Mas quando Deus entra em ação, tudo... tudo muda. Isaías 40, Deus agir, meu irmão. É tempo de ver Deus agir, minha irmã. Venha participar desta grande campanha e coloque diante do Senhor aquilo que você não consegue resolver sozinho. O impossível é o cenário perfeito para Deus manifestar o seu poder. Grava muito bem esta frase. O impossível é o cenário perfeito para Deus manifestar o seu... Grava muito bem esta frase. O impossível é o cenário perfeito para Deus manifestar o seu...

0: testemunho. Você vai ter um testemunho para contar.
1: Venha crer,
0: que Deus
1: venha
0: irá fazer na sua vida aqui na Igreja Pentecostal Deus e Amor, sede estadual de Ribeirão Preto, através deste grande propósito a qual estaremos elevando ao nosso Deus Todo-Poderoso.
2: No momento certo, o socorro virá. Deus vai te ajudar.
0: O socorro virá do céu. Deus vai te ajudar e o impossível vai acontecer. Agindo Deus, quem impedirá? É o propósito do mês de setembro. Portanto, já se programe, esteja em um dos nossos cultos, retire o seu formulário, isso mesmo, retire o seu formulário, preencha o seu formulário aí com o seu pedido, olha, na intimidade com Deus, você vai aí transcrever o seu pedido para este papel, esse pedido vai sair aí do seu coração para este formulário e posteriormente você vai trazer este formulário e vai cumprir com o seu voto. Entre você e Deus, aquele voto especial que você vai fazer com Deus, você estará já cumprindo o seu propósito. E vai depositar ali na nossa sede estadual o seu formulário para nós estarmos apresentando em oração. Quando você retirar o seu formulário, quando você vier devolver o seu formulário, nós estaremos orando em seu favor, estaremos ministrando a unção com óleo sobre a sua vida e apresentando a Deus o seu pedido. O seu pedido vai estar sendo apresentado a Deus em oração durante todo o mês e posteriormente também, pois nós estaremos levando o seu pedido para o santuário da oração. Tenha fé que o Senhor é aquele que vai agir e ninguém vai impedir. Retire o seu formulário. Você que está passando nas imediações da nossa sede estadual, dá um pulinho aqui, retire o seu formulário. Qualquer horário que você chegar na nossa sede estadual, ela vai estar ali de portas abertas para te receber. Procure ali o servo de Deus, a serva de Deus, que vai estar na ocasião, e retire o seu formulário.

durante o mês de setembro. Estará trazendo novamente o seu formulário preenchido e estará ali depositando o seu formulário para oração na nossa sede estadual. Então, venha estar conosco, participe deste propósito, porque eu tenho certeza, Deus ele vai agir. E agindo Deus, quem impedirá? Esse é o título do propósito do mês de setembro. Atenção, atenção, povo de Deus, já prepara aí o seu coração, porque Deus vai agir através desse propósito. Você pode estar diante de uma porta fechada, de uma muralha muito grande, de uma batalha que parece ser impossível de ser vencida. Mas mais uma vez eu digo, quando Deus age, o impossível tem que recuar. Porque, agindo eu, quem impedirá? Assim está escrito em Isaías, capítulo 43 e o versículo 13. É campanha, é fé, é clamor, é poder de Deus. Venha buscar a resposta que só o Senhor pode dar. Resposta que

pode ser aí a reversão da causa, a vitória na causa judicial, a restauração da família, a libertação deste ente querido, esta grande porta aberta. Eu não sei qual é a área que você vai estar pedindo, mas peça com fé, porque agindo Deus, quem impedirá? Ninguém. Ninguém vai impedir o grande agir de Deus, o nosso Pai. Rua Saldanha Marinho, número 740, bem no coração de Ribeirão Preto, está a nossa sede estadual das igrejas Deus é Amor. Lembrando a todos que nós temos estacionamento próprio, isso mesmo, na Rua Florêncio de Abreu, número 124, é esquina com a Rua Saldanha Marinho. Você pode ali já deixar o seu carro, deixar o seu automóvel ali guardado, o seu veículo, e participar de uma das nossas concentrações. Pode ali guardar o seu veículo e retirar o seu formulário no interior ali do templo da nossa sede estadual, que o seu veículo vai ficar guardadinho ali em segurança. Que Deus abençoe, querido irmão, Deus abençoe, querida irmã. Vamos nesta fé, sabendo que o Senhor é aquele que vai agir na nossa causa. Neste mês de setembro, não vai ter impossível, porque o impossível se torna possível quando nós depositamos nas mãos do Senhor, com fé, crendo, acreditando, e nós vamos ver o agir de Deus. Agindo Deus, quem impedirá?

0: 7:57.
1: E vamos prosseguindo com o programa Voz da Libertação no seu rádio, 10 da manhã, daqui a pouquinho, não é? Está chegando e nós vamos agora se preparar para a identificação das emissoras, os informativos, não é? Nós também temos o horário, né, eleitoral. Vamos então estar concluindo aqui, não é? Fechando esta primeira hora aqui de programação local. Daqui a pouco nós vamos estar no altar das orações, no púlpito. Isso mesmo, Deus abençoando poderosamente, auxiliando pastor Robson Santos, cooperadora Noemi, sua esposa, enfim, o presbítero Luiz, que também já está ali no altar das orações, Deus abençoando. Então vem para cá porque Deus tem bênção para você e para toda a sua digníssima família.
2: Curado será.
1: Vamos agora aguardar, isso mesmo, a identificação das emissoras e os informativos. Voltamos daqui a pouco mais, ao vivo, diretamente já do altar das orações. Deus abençoando poderosamente. Toque.

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2: 10:03.
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4: Louvado seja Deus. Glória a Deus. Toda honra, toda glória e todo louvor é dada ao Senhor. Amém? Quantos creem na vitória, digam glória a Deus. Levanta as mãos para o céu. É o nome de Jesus nesta manhã maravilhosa. Só quem veio buscar a bênção de Deus, levanta as suas mãos. Em nome de Jesus Cristo, oh glórias. Vamos estar orando também em favor de todos os amados ouvintes do programa Voz da Libertação. Levanta as suas mãos para o céu. E todos comecem dando glória, glória, glória, glória a Deus. Glorioso Deus, maravilhoso e eterno Pai, Senhor da Glória. Aqui estamos, meu Deus, na Tua presença. Pai, para orar, Senhor, em favor, ó Deus Todo-Poderoso, de toda amada audiência desta programação, que o Senhor venha abençoar, que o Senhor venha conceder a grande vitória, Pai Celestial, confirma a bênção, Senhor, em nome de Jesus Cristo, ó Deus Todo-Poderoso, põe as tuas mãos, meu Pai, e confirma a vitória, a cura, o milagre, a libertação, Senhor, eu não sei o que o teu filho precisa, mas tu sabe, Senhor, em nome de Jesus Cristo, ó Deus Todo-Poderoso, ó Pai Celestial, nós colocamos de joelhos dobrados, Senhor, agora, para orar em favor deste povo querido, em nome de Jesus Cristo, ó Pai, abençoa e dá grande vitória, meu Pai do céu, em nome de Jesus Cristo, ó Deus Todo-Poderoso. Arranca o câncer, arranca o caroço, arranca esse cisto, esta bactéria maligna, vai queimando agora, Jesus, todo mal, em nome de Jesus, e vai operando o milagre, vai repreendendo todo mal, e o nome do Senhor vai sendo glorificado, Senhor, nesta manhã maravilhosa. Eu oro por este amado ouvinte também, Senhor, em nome de

0: Jesus Cristo. Que o Senhor venha abençoar, que o Senhor venha conceder a vitória, em nome de Jesus, ó Pai, porque operando e agindo Deus, agindo Senhor, quem impedirá? Confirma a grande vitória, Senhor, em nome de Jesus Cristo, ó Pai Celestial, dai a vitória para minha irmã, para o meu irmão, ó Jesus, confirma a bênção agora, confirma a vitória agora, em nome de Jesus, ó Pai, ó Deus querido, Deus amado, operando o Senhor, agindo o Senhor, quem impedirá? Confirma a grande vitória nesta manhã, Senhor, em nome de Jesus Cristo, porque o Senhor é o Senhor que garante a bênção, é o Senhor que garante a vitória. Eu
1: já deu tudo certo.
0: O Senhor que garante a vitória. Eu
1: já deu tudo certo.
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obra de libertação e de milagres, em nome de Jesus Cristo. Põe as tuas mãos, Senhor, e dará vitória para os teus filhos, em nome de Jesus Cristo, o nosso Salvador. Confirma a vitória, em nome de Jesus. Diga comigo: a minha vida está nas mãos do Senhor Jesus. Diga: Jesus, confirma a vitória na minha vida, em nome de Jesus Cristo. Amém e amém. Continue de pé, vamos adorar a Deus. Pode bater palma, pode bater palma, pode dar glória. Jesus.

pode bater palma e pode dar glórias. Pode bater palma para Jesus, igreja. Glória a Deus, glória a Jesus. Quero informar a igreja, nesta manhã, daqui a pouquinho, vamos estar trazendo a palavra, em o nome de Jesus. Já gostaria que a igreja ficasse de pé. Amado ouvinte, aceita a paz do Senhor. Estamos aqui diretamente do altar das orações, do púlpito, para trazer a palavra na manhã de hoje, orar por esta massa humana, que está aqui uma multidão. É a prova disto que eles vão dar um glória e bater palma para vocês, sentir o clima aqui na nossa sede estadual Ribeirão Preto, Rua Saldanha Marinho, 740, esquina com a Florenço de Abreu, 124, aonde em quatro horários Deus está abençoando, 9 da manhã, meio-dia, às 14 horas e às 19 horas. Deus operando maravilhosamente, 4 horários, 4 pregadores e Deus abençoando. Quantos creem assim, dá glória a Deus, porque o ouvinte, ó, o ouvinte quer saber se tem crente aqui hoje, se tem cristão aqui. Ô, glória, quantos podem dar glória a Deus? Quantos podem bater palma para Jesus? Que maravilha. Que maravilha, glória a Deus, fique de pé, pega a sua espada, em nome de Jesus Cristo, porque você crê, porque você acredita e você confia no Senhor. Romanos capítulo 5, versículo 1 a seguir, Romanos capítulo de número 5 e versículo 1 a seguir. Glória a Deus, glória a Jesus. Quem já achou, diga amém. Deus abençoe você, meu irmão, minha irmã, ouvinte de casa, que já pegou a sua Bíblia, já pegou o seu tablet, já pegou o seu celular, já entrou no computador aí também para já atualizar aí a mensagem que vamos meditar aqui agora em nome de Jesus. Deus abençoe você. Agora, melhor é se você estivesse aqui conosco pessoalmente. Eu sei que Jesus, ele opera através da mensagem. Nós estamos aqui e Jesus está aí na sua casa. Eu creio também que ele faz o milagre assim. Ele opera milagres assim, em nome de Jesus Cristo. Quantas vezes o Senhor da glória chegou a dizer, vai, porque o teu filho, a tua filha vive, o teu filho vive, já está sã, já está liberta. E aquela pessoa, aquela mãe, chega em casa, ela já recebe a sua filha curada, sã, liberta. Esse é o Jesus que nós servimos, que nós aceitamos para a glória de Deus. E você que está aqui nesta manhã, já abriu a sua Bíblia? É Romanos, capítulo de número 5, versículo 1 a seguir, que diz assim: sendo, pois, justificado pela fé, temos paz com Deus, por nosso Senhor Jesus. Sendo, pois, justificado pela fé, temos paz com Deus, por nosso Senhor Jesus Cristo, pelo qual também temos entrada pela fé a esta graça, na qual estamos firmes e nos

nos gloriamos na esperança da glória de Deus. E não somente isso, mas também nos gloriamos nas tribulações, sabendo que a tribulação produz a paciência, e a paciência a experiência, e a experiência a esperança, e a esperança não traz confusão, porque o amor de Deus está derramado em nosso coração pelo Espírito Santo que nos foi dado. Porque Cristo, estando nós ainda fracos, morreu ao seu tempo pelos ímpios, porque apenas alguém morrerá por um justo, pois poderá ser que pelo bom alguém ouse morrer. Mas Deus prova o seu amor para conosco em que Cristo morreu por nós, sendo nós ainda pecadores. Logo, muito mais agora, sendo justificado pelo seu sangue, seremos por ele salvos da ira. Porque se nós, sendo inimigos, fomos reconciliados com Deus pela morte do seu filho, muito mais, estando já reconciliado, seremos salvos pela sua vida. E não somente isso, mas também nós gloriamos em Deus por nosso Senhor Jesus Cristo, pelo qual agora alcançamos o que, igreja? A reconciliação. Levante a sua mão para o céu, em nome de Jesus. Cadê a sua Bíblia? Está aí? Aonde está a palavra? Está nas suas mãos? Então oramos, todos dando glória, glória, glória, glória a Deus. Glorioso Deus, maravilhoso e eterno Pai, Senhor da glória, em nome de Jesus, que a tua palavra seja manifesta aqui nesta manhã, Senhor. Que este coração possa se converter, esta vida possa se converter, esta alma possa se converter, em nome de Jesus Cristo. Confirma, Senhor, a grande vitória, em nome de Jesus Cristo. Senhor, prepara esta alma.

confirma, Senhor, a grande vitória. Este é o meu pedido aqui agora, para a glória de Deus Pai, para a glória de Deus Filho, para a glória de Deus Espírito Santo. Abençoa, Senhor, a tua igreja. Eu oro em favor do pastor estadual, do pastor Robson Santo, da sua esposa, a irmã Noemi. Abençoa o presbítero Luiz, ó Pai.

nosso Salvador. Amém e amém, Senhor Jesus. Pode sentar, igreja. Pode sentar. Sente. Glória a Deus. Desocupa um instante a sua mão. Aumentou as palmas, hein? Aumentou as palmas para Jesus. Melhorou, melhorou. Ô, glória. Agora quem pode dar um glória para o Senhor aí? Agora melhorou, mais ainda. Pode bater palma e dar glória, igreja. Palmas de glória. Ô, reclama lá, mas. Querida igreja. Nós vamos falar. Ora e clama lá, mas. Querida igreja, nós vamos falar da justificação. A justificação na vida do pecador. O pecador, a pessoa que está na face desta terra, que está sem Deus, sem Jesus. Talvez fraco na fé, o Senhor Deus hoje quer renovar uma aliança com você. O Senhor Jesus, ele quer restaurar a sua fé, quer restaurar, sim, a graça dele que está em você. Talvez já tenha acabado, mas hoje é manhã de restauração, é manhã do

nome de Jesus. Amado ouvinte, esta manhã é manhã de você tomar posse aí. Talvez você anda cabisbaixo, talvez você esteja desanimado devido tanta coisa, porque os teus olhos têm visto, os teus olhos têm contemplado e teus ouvidos também têm ouvido tanta coisa na face dessa terra que você pode dizer: pronto, está tudo perdido. Não tem mais graça, não tem mais como viver. Tem sim, tem.

está nos escutando agora. Queridos, vitória para você, meu irmão, minha irmã, para você, amado ouvinte de casa que está nos escutando agora. Queridos, o apóstolo Paulo, ele chega a dizer, sendo, pois, justificado pela fé. Olha só, Romanos, a leitura que lemos do versículo 1, capítulo 5. A fé é a primeira fonte da justificação do pecador. Pois é o próprio Jesus Cristo que diz, quem crer e for batizado será, e quem não crer será. Quem crê aí, levanta a sua mão. Jesus, ei, deixa eu liberar essa palavra aqui. Levanta a sua mão, por favor. Jesus, contempla nossas mãos levantadas agora. Mão levantada, sinal de vitória. Aumenta a fé e a credibilidade. Que muitas das pessoas, meu pai, muitos não crêem no Senhor. Mas está aqui, ó. Os irmãos que crêem, as irmãs que crêem, nós que crêem, a igreja que crê. Agora pode bater palma e pode glorificar e exaltar o nome do Senhor. Vamos colocar o nome, a fonte da justificação para o pecador. Quem está na fonte aí? Quem está na fonte? Olha o nome, a fonte da justificação para o pecador. Quem está na fonte aí? Quem está na fonte? Ô glória, quem está na fonte vai receber água viva. Quem está na fonte vai tomar posse da vitória, porque o Senhor é quem garante a bênção, garante a vitória. Então, a primeira coisa, você veio para a igreja, eu não acredito que você sai de casa sem crer. Vem para a igreja sem crer, está na igreja sem crer, bate palma sem crer, dá um glória, mas sem crer. Você talvez até ore ou cante sem crer, você até chora sem crer. Eu não acredito nisto. Eu

maldade, o mal já está caindo por terra em nome de Jesus. Em Romano 4:1, Paulo, o apóstolo, também afirma dizendo que Abraão foi justificado pela fé quando creu em Deus. Você já pensou agora? Você sai de casa, diz, eu vou na igreja, vou buscar uma bênção, vou buscar a vitória, vou buscar o meu milagre, vou buscar a minha cura. Aleluia, isso é fé. Isso é fé, isso é credibilidade em Deus, em Jesus, aleluia, porque você tem este amor, essa carisma em Cristo Jesus, é uma intimidade com os céus, é uma intimidade com Jesus, é uma intimidade com o Espírito Santo. Carisma em Cristo Jesus é uma intimidade com os céus, é uma intimidade com Jesus, é uma intimidade.

vida em nome de Jesus. Agora eu posso imaginar quando Abraão, ele sai da casa de seus pais. Isto mesmo, Abraão, ele foi justificado pela fé quando ele creu em Deus. Isto lhe foi imputado como justiça. Porque ele é Deus, o Senhor é Deus, é o Deus que é o nosso Deus. Quem crê que o Deus de Abraão é o nosso Deus? Claro, eu não sou Abraão, o presbítero Luiz não é Abraão, mas nós adoramos o Deus de Abraão, o Deus que Abraão adorou, nós adoramos. Agora levanta a sua mão e diga: Jesus, me ajuda para mim sempre te adorar, adorar o Pai, adorar o Filho, o Espírito Santo que está conosco nesta manhã. Pode bater palma e pode dar glória, igreja. Oh, glórias. Gênesis 15, versículo 6. Igreja! Oh, glórias. Gênesis 15, versículo 6. Aonde Abraão... Eu admiro. Abraão, ele escuta uma voz. Escuta: Abraão, sai da casa do teu pai, da tua parentela, para uma terra. Eu vou te mostrar. Vai ser uma terra boa. Vai ser uma terra que emana leite e mel. E Abraão não quer nem saber. Ele pega ali agora o que lhe pertence. Vai para onde? Ah, eu vou embora. Mas para onde? Para um lugar. Que lugar? Um lugar onde o meu Deus falou que ia me dar. Mas que lugar é esse? Não sei. Eu só sei que é um lugar bom. Aleluia. Quem tem promessa aí de um lugar bom? Que é o céu. Ei, igreja. Você pode até dizer assim: pastor, Deus está me revelando aqui.

céu, diga do céu, a salvação do céu é especial para nós, oh glória. Quantos crê podem bater palmas e pode glorificar, exaltar o nome do Senhor, porque Ele vive e reina para sempre. Vamos adiantar a segunda fonte, oh glória a Deus, que aquela mulher lá no poço de Jacó, ela tomou posse da vitória completa. Oh glória, a fonte da justificação na fé, da justificação na graça e na justificação da redenção em Cristo Jesus. E ela tomou posse da vitória. Mas aqui, igreja do Senhor, nós vamos falar da fonte da graça. A graça do Senhor que é fundamental em nossa vida. Muitas das vezes as lutas desta vida, a batalha desta vida, as enfermidades que assola na face da terra, às vezes quer até fazer-nos antecipar a nossa vida aqui nesse lugar. Levanta a mão e diga, está amarrado. Está amarrado ou não está? Em nome de quem? Em nome de Jesus. Tem pessoas que estão doentes. Já fiz campanha, já fui na igreja, já fiz de tudo e nada, não tem mais graça, acabou, eu vou ter que pensar em outra solução, vou acabar com a minha vida. Está repreendido. Mais uma vez, igreja, diga comigo, está repreendido, porque Jesus, Ele é o caminho, Ele é a verdade e Ele é a vida. Ninguém vai chegar no Pai se não primeiro passar por Ele. E nós estamos com Ele. Nós estamos, quem está com Jesus aí, da glória a Deus. Vamos pelo menos falar de uma pessoa aqui, que vocês são conhecedores, que estava com um problema, uma situação. A Bíblia fala que havia um problema sério na vida de Paulo, do apóstolo. E ele chega a considerar que é mensageiro de Satanás, esbofeteando ele. E por três vezes ele ora pedindo para Jesus, para o Senhor, repreender e tirar aquilo dele. Mas o Senhor diz o que para ele? A minha graça te basta. Tirar aquilo dele. Mas o Senhor diz o que para ele? A minha graça te basta. Levanta a mão. A graça de Deus vai abundar na sua vida. A graça de Deus vai abundantemente encaixar na sua vida. A graça, tome posse aí, receba. Receba aí de glória. Receba aí a graça de Deus. A minha graça te basta. A minha graça te basta. O apóstolo Paulo em Romanos 3:24, ele diz bem claro, sendo justificado gratuitamente pela sua graça, pela redenção que há em Cristo Jesus. A graça é a segunda fonte da justificação do pecador. Sem ela, nós não podemos tomar posse da nossa vitória. Então, igreja, levanta a mão e receba aí, em nome de Jesus, a graça gratuita de Deus. É a graça gratuita do Senhor para com o pecador. Tome posse da vitória, em nome de Jesus Cristo. A graça de Deus, a graça para você resistir, a graça para você suportar, a graça para você dizer que a tranquilidade, a paciência e a esperança está sobre nós para tomar posse da vitória, tomar posse da bênção, igreja. Igreja, Jesus te ama. Igreja, nós não vamos desviar a nossa visão nem para a direita, nem para a esquerda. Nós vamos no rumo que é Jesus. É Jesus. Quem crê que é Jesus, levante a mão e diga, é Jesus. É Jesus. É Jesus Cristo. Ele está aqui para te curar.

aqui a fonte da justificação. A fé, a graça que é infinita, a graça do Senhor que é importante para nós, é importante para o cristão, é importante estar com você, acompanhar, estar na sua vida, em nome de Jesus Cristo. Pense, Jesus está voltando, irmãos. Eu estou vendo pessoas dizer, não, mas esse mundo aí vai ter jeito, esse mundo aí vai se ajeitar. Eu estou vendo pessoas dizer, não, mas esse mundo aí vai ter jeito, esse mundo aí vai se ajeitar, vai ter tempo bom, as coisas vão melhorar. Irmão, vai melhorar em Cristo Jesus. Porque quem está em Jesus, as coisas vão melhorar, porque você está com Jesus. E quem está com Jesus, olha a palavra, olha a mensagem. Ainda que eu passe pelo quê? Pelo vale da sombra da morte, não temerei mal algum. Por quê? Porque o Senhor está com quem? Está comigo. Diga comigo, Jesus está comigo. Pode bater palma e pode glorificar e exaltar o nome do Senhor. Jesus Cristo está contigo, meu irmão, minha irmã, ouvinte de casa. Vai tomando posse aí também da vitória, porque esta mensagem é

dentro do nosso coração. Ele vai, a palavra, ela vai na junta, nas medulas, ela vai ao profundo. Abre o teu coração e tome posse da vitória, igreja. Tome posse da vitória, meu irmão, em nome de Jesus Cristo, e receba o seu milagre. A graça. O apóstolo Paulo afirma que a palavra de Deus é maravilhosa, porque a graça, olha só, igreja, porque pela graça sois salvo, por meio da fé, e isto não vem de vós, não vem de vós. Sabe de onde é que vem? Só teve um irmão que falou que era de Deus, mas a igreja pode dizer: é de Deus. É de Deus para nós, é de Deus para o pecador que não havia possibilidade, o pecador que não havia condições. Irmão, olhe para você mesmo, olhe para você. Nós colocamos nossa visão, parece até aquelas, é câmera, né, 360, é? Parece até pescoço de coruja, né? A cabeça roda aqui. Vocês já viram coruja olhando? Quando ela, você vai rodando, é rodando assim, ela fica olhando e tem, ela vai olhando para você. Isso é um rolamento que tem aí, né? Nesse pescoço. A gente vê muita coisa, mas é necessário que nós olhe para nós. Quem era você? Quem era você, Barone? Quem era você, irmã Creuza, irmã Maria? Quem era você, pastor Josimar? Quem era você? Olhamos para nós. Claro, talvez o amado ouvinte diga: não, pastor, nós temos que olhar para Jesus. Sim, mas tem muita gente olhando para Jesus e olhando para o mundo, olhando para as coisas dessa vida, e não está mais da fé que estava. Perdeu. Falava em língua, não fala mais. Foi batizado com o Espírito Santo, perdeu. Agora os dons de Deus, que era para estar cheio de dom de Deus, está cheio de problema, está cheio de enfermidade, está cheio de coisa má. Esta manhã é manhã do Senhor reparar a tua vida, em nome de Jesus Cristo.

abençoar. Oh, glória a Deus. Levante a mão e diga: Jesus, eu te aceitei como Salvador da minha alma, da minha vida. O Senhor é a minha salvação. Pode bater palma e pode dar glórias. Aleluias. O Senhor Jesus, Ele quer te dar a vitória, meu irmão. Ele quer te abençoar, minhas. O Senhor Jesus, Ele quer te dar a vitória, meu irmão. Ele quer te abençoar, minha irmã. Ele quer te abençoar, igreja. Ele quer te curar porque você tem prazer de ouvir a palavra. A palavra do Senhor é fundamental para nós. E quando nós damos atenção à palavra, o Senhor, Ele garante a bênção em nossa. A vida, Jesus Cristo já efetuou a nossa redenção e

vou para com o Senhor, nós vamos para com o Senhor, porque Ele garante a vitória, em nome de Jesus Cristo. Oh, glória a Deus! Em nome de Jesus. Pode bater palma, pode dar glória. Nós falamos da redenção, a fonte da redenção, da fé, a fonte da redenção, da graça e a fonte da redenção em Cristo Jesus. A justificação em Cristo Jesus. Deixa eu perguntar, quem aqui nesta manhã você quer reconciliar com o Senhor? Pastor, sou crente, mas eu não estou muito bem, não. Eu confesso para o Senhor e para Jesus que eu não estou bem. Então vem aqui na frente que eu quero orar por você. Eu quero pedir a Deus. Eu confesso para o Senhor e para Jesus que eu não estou bem. Então vem aqui na frente que eu quero orar por você. Eu quero pedir a Deus a fé. O Senhor da glória, Ele quer te dar a vitória, porque você ouviu a fonte da justificação da fé, a fonte da justificação da graça e a fonte da redenção, que é Jesus Cristo. E Ele está na justificação da graça e a fonte da redenção, que é Jesus Cristo. E Ele está na

irmão. É, você é protestante? Por favor, pode dar meia volta, eu não quero você na minha casa. Você não sabe? Nosso pai, nossa mãe ensinou nós. E realmente era verdade. Minha mãe, quando passava, e era um crente que vinha de lá e ia passando, ela se benzia. Ela se benzia. Era um protestante. Quem é protestante hoje? É? O pastor Josimar e a mamãe aceitou de todo coração. Meu filho, eu aceito você como você é. Oh, glória. Aleluia. Minha mãe, no começo da vida dela, bebia, fumava, dançava. E hoje ela não faz mais nada disso, claro. Até porque é 88 anos, vai fazer 89. Né? E eu dou glória a Deus todos os dias. E a vontade era que ela dissesse, meu filho, eu agora, a minha fé está só depositada em Jesus. Oh, glória. Oh, glória a Deus. Quem crê, dá glória a Deus. Em nome de Jesus. Você sabe, né? Hoje nós falamos da fonte da justificação, a fé. A fé. Você sabia que a nossa fé era repartida? Bom, que tamanho é a sua fé? Deixa eu ver quem é que sabe. Que tamanho é a sua fé? Você já viu a fé? Você já viu o tamanho da fé? Que tamanho é a fé? Jesus falou de uma fé para alguém, um grãozinho de mostarda. Mas como? Um grãozinho de mostarda. Mas eu olho para você e pergunto, a sua fé, como é que... Hein? Fé. E tem um detalhe, às vezes, amado ouvinte, isso é muito importante. O que eu vou falar aqui. Às vezes nós fatia a nossa fé em mil e uma coisa. Não é? Pelo menos eu via minha mãe, para não errar, ela tinha fé em todos os santos. Que era para não errar. Todos os santos. Mas agora ela diz, a minha fé está depositada em Jesus. Está depositada no Senhor da glória. A minha fé, fé mais fé. Quem? Peço Salvador, pois sem fé e sem... Não pode agradar ao Senhor, pois sem fé... Amém, igreja? Quem crê na vitória, diga glória a Deus. 22 pessoas aqui revelam o Espírito Santo de Deus, que não se engana, que você, nesta manhã, o Senhor está reparando a tua fé, a graça e a redenção em Cristo Jesus na sua vida. Ei, você crê na salvação? Então vocês já estão tomando posse da vitória. Vai levantando a mão aí e vai recebendo. Uma, duas, três, quatro, cinco, seis, sete, oito. Lá em cima, nove, dez, onze, doze, treze, quatorze, quinze, dezesseis, dezessete, dezoito, dezenove, vinte, vinte e um a vinte e dois. E a igreja dá glória a Deus. Pode bater palma para Jesus. Aqui tem 12 pessoas. Revela o Espírito Santo de Deus que não se engana. Essas 12 pessoas, vocês estão cheias de problema. 12 pessoas. Misericórdia, é problema de tudo quanto é lado. Ei, deixa eu dizer para você que Jesus está do seu lado também. Não é só os problemas, não. Ei. Deixa eu dizer para você que Jesus está do seu lado também. Não é só os problemas, não. Estou cheio de problema, pastor, misericórdia. Por isso que eu vim para a igreja. Eu estou cheio de problemas. Jesus está pertinho de você. Jesus não é um problema. Ele é, diga comigo, ele é a solução. Ele é a solução. Em nome de Jesus. Aqui tem 12 pessoas nessa situação e eu quero orar por você. Está sendo revelado. Ó, cheio de problema, é luta. Mas Jesus está revelando e dizendo, estou contigo. Ó, glória a Deus. Uma, duas, três, lá em cima. Quatro, cinco, irmão, seis, sete.
7, 8, a irmã balançou com a mão lá, 9, a irmã que deu tchauzinho assim, ó, 10, a irmã, as duas irmãs, 10, 11, a igreja da glória a Deus, pode bater palma para Jesus, pode bater palma e pode glorificar o nome do Senhor, em nome de Jesus Cristo, ô glória. Aleluia, salvação, ela é importante, a salvação está em Cristo Jesus, e Jesus não quer que você o abandone, que você o deixe, de maneira nenhuma. Jesus te ama, e Jesus te chama, nesta manhã maravilhosa, manhã de reconciliação, manhã de bênção, de vitória. Quantos crê, diga glória a Deus, aqui no meio de nós.

0: ficar dormente, adormecido, você ia sofrer uma trombose, o Senhor está te curando, te dando a vitória. A minha irmã aqui, ó, toma posse aqui, ó. A segunda irmã que levantou a mão, toma posse, a igreja dá glória a Deus, vai dando glória aí, igreja, em nome de Jesus, em nome de Jesus Cristo, aleluia. Aqui no meio de nós, olha a vida espiritual, aqui tem quatro pessoas que você está suspeitando que tem alguém andando atrás de você, é um espírito maligno, e ele queria te empurrar para provocar um acidente na sua vida. Quatro pessoas aqui, o meu Deus quer dar a vitória para você. Aonde está? Toma posse, lá em cima, toma posse da vitória. Uma, está faltando duas, levantou a mão, recebe a benção aqui, ó, atrás da pilastra, toma posse. Falta uma pessoa, recebe a benção, minha irmã, toma posse. A igreja pode bater palma e pode glorificar e exaltar o nome do Senhor da glória. O Senhor tem dons para entregar para 9 pessoas aqui. Olha como é bom ouvir a palavra, buscar o Senhor. 9 pessoas. Busque o Senhor que você vai tomar posse. Você vai receber. Aonde está você? 2 lá em cima. O irmão 3 aqui. 3, a irmã 4, a irmã 4, 4, 4, 5, 6, 7, oh glória, pode bater palma para Jesus, pode bater palmas, não vou insistir. Escute, aqui no meio de nós tem 3 pessoas que você tem se preocupado, porque você acha que você vai ficar em breve em uma cadeira de roda. O Senhor da glória, o Senhor Jesus é quem te fortalece. Acabamos de falar que Ele está conosco. Foi Ele que disse, eu vou estar convosco todos os dias até a consumação do século. É Ele, é Jesus, o Senhor da glória. O Espírito de Deus está aqui no meio de nós, operando maravilha e dando a vitória. Aonde está você? Que é a bênção de Deus. Você tem pensado, meu Deus, será que eu vou findar em uma cadeira de roda? O Senhor está dando livramento. Recebe a bênção de Deus, meu irmão aí. Aonde está faltando as outras pessoas? A irmã lá em cima levantou a mão. O irmão toma posse da vitória. O irmão recebe a bênção. Onde está a outra pessoa? Que é a vitória, que é a bênção de Deus. Toma posse, irmã da bênção. Pode bater palma e pode glorificar e exaltar o nome do Senhor. Glória a Deus. Fica de pé toda a igreja agora. Aleluia, Jesus. Deus abençoe grandemente. O Senhor está abrindo a porta para 12 pessoas que estão realmente ouvindo, escutando a programação, a voz da libertação. O Senhor está passando esta revelação profunda para você, Ele está abrindo a porta que Ele abre, ninguém fecha. Quantos crê, diga glória a Deus, nome de Jesus Cristo, levante as mãos para o céu. Tem uma pessoa, 2, 3, 4, 5, 6, 7, 8 pessoas que está nos escutando agora através do rádio, e essas pessoas, você tem um parente seu, não revela se é filho, neto, neta, está lá no presídio. O Senhor da glória tem promessa e vai, essas pessoas vão sair, elas vão sair pela porta da frente, vão sair, ó, com certificado, vai sair em nome de Jesus Cristo, porque o Senhor, Ele garante a vitória. Levanta suas mãos para o céu, para Deus operar a maravilha. O Senhor está reparando aqui o casamento de 4 pessoas aqui, ó, em nome de Jesus. O diabo ia destruir o teu casamento, mas o Senhor está dando a vitória, em nome de Jesus. Levanta a sua mão para o céu, eu creio no milagre, eu creio na providência divina. Esse caroço na próstata, no útero, aonde estiver, no seio, aonde estiver, vai desaparecer. O milagre vai acontecer, em nome de Jesus. Levante a sua mão, todos dando glória, glória, glória, glória a Deus. Glorioso Deus, maravilhoso e eterno Pai, Senhor, aqui estamos, meu Pai
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0: querido.
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10: 11 horas e 4 minutos.
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12: Passado, o senhor esteve pregando. Como é que foi esse culto? Assim, Deus operou?
13: Sim, glória a Deus. Muita gente veio, recebeu, muita gente chorando na hora da mensagem, muita gente recebendo bênção na hora da revelação, e as pessoas saíram maravilhadas. E nesta quinta agora, amanhã, quinta-feira, dia 17, estaremos mais uma vez juntos na Igreja Deus e Amor, no Salão número 2, pregando a Palavra de Deus, e eu tenho certeza que Deus já preparou aquela bênção que tanto pessoas precisam, né? É vir, buscar, receber e voltar para sua casa feliz e alegre.
12: Muito bem. Então, amanhã, preste muita atenção, eu vou repetir para você. Amanhã, quinta-feira, às 15 horas, quinta-feira da multiplicação, culto especial da Fundação Reviver, pastor Davi Miranda Filho pregará a palavra de Deus e você não pode ficar de fora, hein? As pessoas podem até fazer caravanas, pastor, para vir para cá.
13: Exatamente, a gente sempre convida. Não venha sozinho. Traga sua família, amigos, convidados. Nós estamos aqui de braços abertos. Todos que vieram, sejam todos bem-vindos em nome do Senhor Jesus.

0: Pastor, eu recebi um vídeo no último domingo, que o senhor está fazendo aquela campanha de oração, né? E eu vi aquela multidão ali na sede mundial. Conta pra gente o que aconteceu, né? Porque foi uma mania diferente, né? Parece que a oração seria feita no santuário, deu tanta gente que não comportou, foi pro salão 2, depois foi pro salão 1. O que aconteceu, pastor, domingo de manhã?
1: Então, eu estava conversando com a minha mãe e eu falei pra ela, se nós fizermos 3 domingos de oração, mas é oração mesmo, Pentecoste, batismo com o Espírito Santo, renovação, poder de Deus, orações de libertações, orações de cura, eu tenho certeza que vai trazer um grande avivamento e o povo está precisando disso. Aí a minha mãe falou assim, boa ideia, Davi, vamos marcar esta data. Começou dia 13 agora, foi uma bênção, super lutou. Primeiro nós ia começar no santuário, encheu o santuário. Fomos para o salão número 2, encheu o salão número 2. Vamos para o salão número 1, né? Inclusive, nós oramos apenas 55 minutos, mais ou menos, porque tinha a Santa Ceia. Mas agora, domingo, dia 20, nós vamos orar 2 horas, hein, irmãos? É 2 horas. Tem pessoas que dizem assim, eu não consigo orar 2 horas. No meio do fogo, todo mundo consegue orar. Na hora do fogo, todo mundo glorificando, todo mundo falando línguas estranhas, todo mundo recebendo aquele poder. Não. Pode estar tranquilo, o poder de Deus vai dominar você, você vai ser dominado pela graça de Deus, a unção, você vai ser renovado, é coisa incrível, domingo, hein? A partir das... o culto começa às 9, mas às 10 horas da manhã já estou no altar para orar com vocês, e vai ser orações específicas, oração de libertação, oração com batismo, com fogo, com o Espírito Santo, oração de libertação, oração de cura divina, e eu tenho certeza que o resultado é 1000,
0: né? Glória a Deus. Resultado é milagre, resultado é vitória, salvação de almas, vitória. Glória a Deus. Levi, você estava lá domingo? Você viu todo esse movimento? O pastor falou que a oração ia ser no santuário, depois mudou para o salão 2, depois mudou para o salão 1, e tudo isso aconteceu na mesma manhã, no mesmo horário, né, Levi?
2: Sim, nós chegamos, eu cheguei cedo, né, que eu ia participar da Santa Ceia, e nós, às 8 horas da manhã, já estávamos no rádio, né, o pastor Davi estava lá, aí... fomos para o santuário. E aí, Gabriel, o santuário começou a encher, encher, encher, encher. Não cabia mais. Trouxemos o povo para o salão 2. Só que começou a vir muita gente. Pessoas que vieram de todas as partes da Grande São Paulo. E chegou um momento que o salão 2 ficou tão cheio que as pessoas estavam em pé lá atrás e não conseguiam entrar. Então o jeito foi mandar o povo para o salão 1. Só que o que aconteceu? Estávamos, a mesa da Santa Ceia já estava pronta, o pastor Davi ia orar até meio-dia, mas por conta da ceia foi até às 11 horas da manhã. E quando eu olhei para o estacionamento, Ítalo, o estacionamento estava lotado, tanto que o pessoal começou a colocar os carros, pastor Davi, lá fora, porque não cabia mais. Isso no tempo da glória de Deus. Então, você que está nos vendo aí, venha, porque às vezes a gente fala assim, a igreja está lotada, a pessoa fala, então não vai ter lugar para mim. Só que o templo da glória de Deus é uma área construída muito gigante, nós temos muito espaço. Se encher tudo aqui embaixo, nós abrimos as galerias e vai ter um espaço para você, então pode vir, porque vai ser bênção de Deus.
0: E eu soube que vieram até caravanas, pastor, para essa última oração aí.
1: Sim, me falaram, quando foram fazer entrevista, que pessoas estavam chegando do Rio de Janeiro.
0: Meu Deus.
2: Campinas.
0: Domingo passado.
1: Isso.
0: Meu Deus.
1: E falar em Rio de Janeiro, parece que tem coisa lá, hein? Ou não tem?
0: Tem coisa?
1: Tem culto, tem concentração.
0: Pastor, a gente vai já falar sobre isso com muito mais detalhes, só que tem gente no chat fazendo perguntas pro senhor. Vamos lá, Gabriel.
3: Tem a própria Maria, ela falou assim, olha, eu nunca tinha orado 2 horas até ir em uma vigília e o Espírito Santo conduzia as orações. Só que a Ana Dória, ela pergunta assim, mas vai ser às 14 ou às 15 horas?
1: Vai ser de manhã.
2: Ela está perguntando da quinta.
3: Às quintas-feiras.
1: Não, 15 horas. O culto começa às 14, mas nós estamos no altar às
3: 14 ou às 15 horas?
1: Vai ser de manhã.
2: Ela está perguntando da quinta.
3: Às quintas-feiras.
1: Não, 15 horas. O culto começa às 14, mas nós estamos no altar às...
0: Da filho, vai assumir o altar e conduzir até às 17 horas. Tem mais comentários, Gabriel?
3: Tem também a... Falou assim, ó, domingo foi um grande marco nesses dias. Toda uma multidão unida, orando com intensidade, o mover do Espírito Santo foi grande. Fiquei impressionada, isso, ou seja, você que quiser ser impactado com a glória, você que diz assim, não ora mais, quem diz que não ora mais? Nós estamos aqui orando e lançando esse convite. Vem orar também, porque Deus ainda vai continuar movendo com o seu poder sobre nós. Não fique igual a nossa irmã impressionada. Venha e vê também.
0: Glória a Deus. Então, pastor, domingo, no culto das 9, 2 horas de oração. Como não vai ter Santa Ceia, vai dar para orar direto.
1: Exatamente. A gente vai... Primeiro a gente vai fazer uma oração. A primeira oração, que vai até uns 40, 50...
0: Santa Ceia, vai dar para orar direto.
1: Exatamente. A gente vai... Primeiro a gente vai fazer uma oração. A primeira oração, que vai até uns 40, 50...

0: libertar casa, família, lares, pessoas oprimidas. E depois, na última oração, nós vamos fazer a oração da cura. E quem chegar enfermo vai ser curado. É coisa em casa, família, lares, pessoas oprimidas. E depois, na última oração, nós vamos fazer a oração da cura. E quem chegar enfermo vai ser curado. É coisa incrível que Deus está preparando para nós no domingo. Já agora, dia 20, domingo, vai ser uma bênção que Deus já estará realizando, né, irmão?
1: Glória a Deus. E agora, o senhor já deixou um spoiler para a gente aí. O que, que vai acontecer no Rio de Janeiro, pastor?
0: Nós estamos, eu convidei a irmã Maria Lorena para estar conosco no Rio de Janeiro. Atenção, irmãos do Rio de Janeiro. Um feriado, dia 12 de outubro, feriado. Eu e a nossa irmã Lorena vamos estar na cidade do Rio de Janeiro, na rua Senador Pompeu, número 27, a Igreja Deus de Amor do Rio de Janeiro. E eu vou pregar a palavra de Deus, fazer várias orações e depois ela vai chamar as pessoas pela divina revelação do Espírito Santo. E vai ser uma alegria. Quando eu convidei ela, ela ficou tão maravilhada. Falou, pastor Davi, nunca pensei que ia ser tão rápido assim nosso encontro em cima do púlpito. E vai ser uma benção, vai ser uma alegria.
1: Glória a Deus. Agora, você que é do Rio de Janeiro, já se prepara. Você que é... Como o povo do Rio de Janeiro veio para São Paulo, o povo de São Paulo também pode ir para o Rio.
0: Vamos agradecer eles. Eles vieram, agora nós vamos ao encontro deles, né?
1: Muito bem. É dia 12 de outubro,
0: feriado
1: qual
0: nacional.
1: Horário?
0: Das 9 horas da manhã até o meio-dia.
1: Ah, tá. O culto das 9 horas, dia 12 de outubro, feriado. Não tem motivo para você não ir, hein? Pastor Davi Miranda Filho, a irmã Maria Lorena, nossa irmã evangelista, e você já pode confirmar a sua participação. Pastor, para a gente finalizar essa conversa que está muito boa, olhando para a câmera, deixa o seu convite final, a sua mensagem aí para os irmãos que estão nos acompanhando.
0: Vocês que estão nos acompanhando nesse momento, eu quero que você sinta a vocação que o Senhor está te convocando. Deus está convocando o seu povo para orar, para buscar a sua face. Deus está chamando. Vinde a mim todos vós que estáis cansado e oprimido, e eu vos aliviarei. Agora só depende de você. Você chegando aqui, tenho certeza que você não vai se arrepender. O teu esforço, a tua dedicação de chegar na igreja, já é o resultado de aquilo que Deus já está preparando para você. A bênção para o lar, para a família, para você. Você está passando uma luta espiritual, está passando uma luta financeira, está passando uma luta de enfermidade. Tudo isso você vai entregar nas mãos de Deus e a resposta vai vir diretamente de Deus para você. Pode ficar tranquilo que a vitória é nossa no nome de Jesus. É do povo de Deus.
1: Glória a Deus. Muito bem.
2: Sim. Ó, temos aqui uma mensagem da Débora Gonçalves dizendo assim, ó, faz live, por favor. E a nossa irmã perguntando assim, olha, para quem está em outros estados e não consegue vir, vai ter transmissão ao vivo da oração para quem não consegue estar conosco?
0: Sim, exatamente. Vai ter transmissão ao vivo, tanto pelo YouTube, pelo programa A Voz da Libertação, pelo Facebook e pelo Instagram também. Tudo conectado e basta você estar orando também. Não adianta só assistir. Tem que dobrar o joelho e orar também. Clamar, porque o fogo vai descer.
1: Glória a Deus, que maravilha. Deus está operando. Pastor, o senhor vai para o Rio de Janeiro. Tem planos para ir para outros estados também?
0: Sim, é questão de paciência, né? É questão de paciência. Vamos sim, tem muitas concentrações já que nós marcamos e outras que nós vamos anunciar. Logo, logo você vai saber. Nós estaremos informando, avisando. Os irmãos aqui avisam também. E vai ser uma alegria, vai ser um prazer. E eu tenho certeza que a alegria do povo de Deus é uma só. Né?
1: Sim.
0: Unir na fé, nos testemunho, recebendo bênção, é o que Jesus disse, ide por todo mundo, a alegria do povo de Deus é uma só, né?
1: Sim.
0: Unir na fé, nos testemunho, recebendo bênção, é o que Jesus disse, ide por todo mundo.

0: em favor de cada lar, de cada família. Fica conosco. Esta é a minha oração, meu clamor, meu pedido e minha súplica que está nas mãos do Senhor. Obrigado por tudo que o Senhor tem feito em nome do Senhor Jesus. Continue conosco, operando grandes maravilhas para a glória do Senhor, em nome de Jesus. Amém. Está aí, ouvinte, já início já desta programação. Que Deus abençoe a sua vida. Continue conosco, que Jesus tem muitas bênçãos, muitas vitórias para nós, tá certo? Segue no ar essa programação na rádio Deus é Amor.
1: 14 horas e 22 minutos.
2: Deus abençoe o povo de Deus, povo abençoado de Ribeirão Preto e toda a região. Quem vos fala é seu irmão em Cristo, pastor Robson Santos. Prazer e alegria em estar aqui falando com todo esse povo de Deus abençoado de Ribeirão Preto e toda a região. Que Deus possa abençoar você de perto, você de longe, você do campo, da fazenda, você que está na grande Ribeirão Preto e nas imediações, cidades vizinhas. Deus abençoe a todos. Minha participação aqui no programa Voz da Libertação é para esboçar a minha alegria em estar aqui com todo esse povo de Deus. O Senhor Jesus que preparou esta oportunidade para mim, a minha esposa, né, minha família, estar aqui na cidade de Ribeirão Preto, na direção da sede estadual de Ribeirão Preto, a qual o Senhor Jesus confiou as nossas mãos. Nós que estávamos no estado de Minas Gerais, e assim aprove pela vontade de Deus de agora estarmos aqui no estado de São Paulo, na cidade de Ribeirão Preto, e eu estou ansioso em poder conhecer os nossos irmãos, né? Já conhecemos alguns irmãos e eu quero conhecer você também, meu querido irmão, você que está me ouvindo agora, você que é um membro da Igreja Pentecostal Deus e Amor, você que é um visitante, você que está aqui sempre nos cultos, quero te conhecer, venha estar conosco, nossos irmãos, companheiros de batalha, os nossos irmãos pastores, pastores sedes setoriais, pastores sedes centrais, sedes regionais, igrejas locais, casas de oração, os nossos companheiros, né, de batalha aí na obra do Senhor. Que Deus possa abençoar todos vocês. Eu gostaria muito de poder já conhecer os nossos irmãos, de cumprimentar os nossos irmãos. Vai ser um grande prazer. Venham estar em um dos nossos cultos. Venha cultuar a Deus conosco aqui na nossa sede estadual das Igrejas Deus e Amor, aqui em Ribeirão Preto. Igreja Pentecostal Deus e Amor, sempre de portas abertas. 4 grandes concentrações diárias, 9 horas, 12 horas, às 14 horas e às 19 horas. Com grande prazer e alegria, convidamos a todos para estarem conosco. E assim, poder orar em seu favor, da sua casa, da sua família, apresentar a sua vida nas mãos do Senhor. Vai ser um prazer conhecer aí mais um irmão abençoado, uma irmã abençoada, mais um povo de Deus, a qual o Senhor Jesus escolheu, separou para a grande seara. Deus abençoe, queridos irmãos. Forte abraço do seu irmão em Cristo, pastor Robson Santos. Nossa sede estadual está localizada na rua Saldanha Marinho, número 740, bem no coração de Ribeirão Preto.

Atenção, 20, todas as quinta-feira, a partir das 14 horas e também no horário das 19 horas, será o culto da Reviver. Nos horários das 14 horas, nós

nossa irmã, e estará com vários pregadores da Palavra de Deus, nossa irmã Edna Martins. Você é o nosso convidado especial. Tem vários pregadores, cada mês é um pregador, então você não pode perder a bênção de Deus. Mas diariamente está nossa irmã Edna Martins. 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Vocês vêm pelo estacionamento gratuito, viu? Estacionamento pela Florêncio de Abreu 124. 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Vem participar do culto da Reviver. Então está aí, todas as quinta-feiras, no horário das 14 horas, nossa irmã Edna Martins, o culto da Reviver. Acompanhe, ouvinte, venha conosco todas as quinta-feiras e às 19 horas também, nossa irmã Raquel Camargo. Venha no culto da Reviver, traga também as suas doações, venha participar, Jesus é com vocês, Jesus te dá vitória na Igreja Pentecostal Deus de Amor, todas as quinta-feiras. Será, ouvinte, os pregadores estarão orando normalmente pelos dons do Espírito Santo e trazendo a palavra de Deus. Faz até mesmo a sua parte, plante, com certeza você vai colher. Então faz sua parte com amor e venha participar. Igreja Pentecostal Deus de Amor de Ribeirão Preto, culto da Reviver, quinta-feira, 14 e 19 horas. Você não pode perder, na rua Saldanha Marinho, número 740, pelo estacionamento Florêncio de Abreu 124. Horário das 14 horas na responsabilidade da nossa irmã Edna Martins e às 19 horas responsabilidade da nossa irmã Raquel Camargo. Direção geral, pastor Robson Santos. 19 horas responsabilidade da nossa irmã Raquel Camargo. Direção geral, pastor Robson Santos. Venha participar e recebam as bênçãos de Deus.

a quarta-feira do grande mover de Deus que se aproxima. Receba a paz do nosso Senhor e Salvador Jesus Cristo, do seu irmão em Cristo, o pastor Robson Santos, e eu estou aqui para convidá-los para esta quarta-feira, Senhor e Salvador Jesus Cristo, do seu irmão em Cristo, o pastor Robson Santos, e eu estou aqui para convidá-los para esta quarta-feira. Se aproxima a quarta-feira do grande mover de Deus na nossa sede estadual.

0: do grande mover de Deus e o grande propósito de portas abertas. Você está convidado, venha estar conosco. Serão 4 horários, 9 horas, às 12 horas, 14 horas e às 19 horas, hein? 4 horários, 4 grandes concentrações, onde nós estaremos orando em seu favor, em favor da sua vida profissional, financeira, familiar, sua vida espiritual e todas as demais áreas da sua vida estarão sendo apresentadas em oração. A unção com óleo estará sendo realizada e o Senhor Jesus confirmando a bênção e a grande vitória. 9 horas da manhã, eu mesmo, pastor Robson Santos, estarei com todos os nossos irmãos pregando, orando por todos e Deus confirma. 9 horas da manhã, eu mesmo, pastor Robson Santos, estarei com todos os nossos irmãos pregando, orando por todos e Deus confirmando a bênção. Às 12 horas é a vez do pastor Josias. Pastor Josias, no Santo Altar de Deus, para pregar e orar em favor de todo o povo de Deus. Lembrando que às 12 horas nós estaremos realizando aquela oração especial em favor de todos. Os trabalhadores. Quando for às 14 horas, nós temos a presença marcante do presbítero Josimar. Presbítero Josimar, que vem de Luiz Antônio para pregar a palavra de Deus e orar em favor de todo o povo de Deus. E às 19 horas, nós estaremos juntos mais uma vez. Juntamente ali no Santo Altar de Deus estará o presbítero Rafael de Oliveira. Presbítero Rafael de Oliveira, no Santo Altar de Deus, e Deus confirmando a bênção e a grande vitória. Estaremos juntos ali também no Santo Altar de Deus, às 19 horas. É a quarta-feira do grande mover de Deus, quarta-feira onde Deus estará operando milagres e grandes maravilhas.
1: Estarei, em breve no céu estarei.
0: Somente espera em Deus. Espera em Deus. Porque da mesma forma que você possa não ter uma explicação lógica para aquilo que você está vivendo, lá na frente você vai descobrir que você também não vai ter explicação por aquilo que Deus irá fazer, irá mudar. Enquanto você está aqui, é a tua fé que você está colocando em prática. Enquanto você está aqui, é esperando por esse homem que veio caminhando em meio àqueles demais doentes, até aquele outro paralítico ali, deixou, e aquele outro enfermo, e curou ele. Enquanto nós estamos aqui, Jesus está vindo ao nosso encontro. Enquanto nós estamos aqui, aquela causa que você deixou lá na sua casa agora está sendo resolvida por Jesus, porque ele foi lá na sua casa. Ele foi lá no seu trabalho, ele foi lá naquela situação judicial. Não fica perdendo noite de sono, não. Quem cuida da tua vida é Deus. É Deus que cuida da tua vida. É Deus que vai cuidar dos seus. Fica em paz. Fica tranquilo.
2: Glórias a Deus, aleluias. Levanta a tua mão e fala comigo: se Deus é por nós, quem será contra nós? Operando Deus, quem impedirá? Bate as palmas e glorifica ao Rei Jesus aí. Eu quero orar aqui por 18 pessoas que estão em nosso meio. Deus, ele tem uma nova história para 18 pessoas que estão aqui em nosso meio.
0: É isso aí, estaremos pregando a palavra de Deus, orando pelas divinas revelações do Espírito Santo de Deus e Deus confirmando a bênção, a vitória, o milagre na sua vida. Igreja, Deus e amor, quarta-feira é a quarta-feira dos grandes milagres de Deus. Muitas portas estão sendo abertas, queridos irmãos. Pessoas estão comparecendo e têm saído daqui com a bênção, com a vitória, a porta aberta, o milagre de Deus.
3: A bênção que eu recebi foi quarta-feira, que o pastor Robson revelou que eu estava passando pelo processo seletivo de emprego, né? Deus ia selecionar para mim, fazer o processo. Aí na quarta-feira foi revelado e na quinta-feira recebi um telefonema da empresa para me fazer entrevista segunda-feira. Segunda-feira eu fui na empresa, fiz a entrevista e mais à noite, lá para as 8 horas, recebi outra ligação de outra empresa para mim ir lá no, na terça-feira fazer entrevista. Só que eu não fiz a entrevista. Eu já peguei o caminhão, já carreguei o caminhão e fui trabalhar. E falou para mim fazer o exame amanhã. Eu já trabalhei hoje, na benção, na glória de Deus.
0: Porta aberta na Igreja Pentecostal Deus é Amor, porta aberta nesta quarta-feira do grande mover de Deus. Está aí o irmão Nilson testificando da bênção, testificando da vitória. Ele que comparecendo na Igreja Deus é Amor foi revelado que o Senhor Todo-Poderoso, aquele que cuida de nós, estava abrindo uma porta para ele. Ele sendo aprovado numa seleção e ele recebeu o telefonema, olha aí, o seu telefone vai tocar também com a boa notícia, meu irmão, minha irmã, tenha fé. Ele recebeu o telefonema e foi fazer a entrevista, já ficou trabalhando para a honra e glória do nome de Jesus.
4: O pastor falou, né, que o Deus ia abrir uma parte financeira para achar emprego, que ia melhorar muito minha vida e... E eu sempre fui do mundo, nunca botei fé, sabe? Aí quando ele falou lá, eu acreditei em Deus e realmente, milagre mesmo.
0: Irmão Jefferson também testificando aí da porta aberta, foi revelado por Jesus, estava em busca de uma porta e hoje trabalha em dois empregos. Olha aí, Deus agindo na nossa vida profissional, hein? Deus agindo na vida profissional aí, olha que vitória, que bênção de Deus. É o agir de Deus na quarta-feira, a quarta-feira do grande mover de Deus. O Senhor Jesus... Ele tem realizado milagres, prodígios, maravilhas aqui no interior da nossa sede estadual das igrejas Deus e Amor. Vem para cá que você também vai testificar da bênção e da vitória. Rua Saldanha Marinho, número 740, bem no coração de Ribeirão Preto, está a Igreja Pentecostal Deus e Amor, de portas abertas para te receber, hein? Vem para cá, 9 horas, eu mesmo, pastor Robson Santos, estarei com todos. Juntamente comigo também estará minha esposa, cooperadora Noemi Santos, a serva de Deus, que estará ali também no Santo Altar de Deus, orando em favor de todo o povo de Deus e Deus confirmando a bênção e a vitória.
5: Apenas ficai parade e veja o livramento que hoje eu te dou. Revela-me o Espírito Santo de Deus que não mente nem se engana. O Senhor está dando o livramento de uma paralisia para uma pessoa em nosso meio. Para você saber que é você. Você vem sentindo, é uma fraqueza tão grande nas suas pernas. Quando você se esforça muito, você sente muita dor nas suas pernas e coluna. Aleluia, recebe a cura de Jesus. Recebe a cura de Jesus, a partir de hoje você vai poder correr, fazer maratona, que não vai sentir mais nada. Porque o sangue de Jesus já te curou aqui nessa tarde. Glórias ao nome de Deus. Quando nós ouvimos a palavra de Deus, o azeite da botija não cessa. Até que houve chuva sobre aquela terra, não faltou mantimento naquela casa. Deus está dizendo para duas pessoas aqui em nosso meio: eu sou o teu suprimento. Enquanto você estiver na minha presença, não vai faltar o que pagar, não vai faltar o que comer, não vai faltar o que vestir. Cadê você? Uma. Cadê a outra pessoa? Recebe. Não vai faltar, diz o Senhor.
0: Isso mesmo, cooperadora Noemi Santos, conosco no Santo Altar de Deus, 9 horas da manhã. Às 12 horas, a presença marcante do cooperador Josias. Pastor Josias vai estar conosco, pregando, orando por todos. E Deus confirmando a bênção, a grande vitória, hein? Vem para cá às 12 horas, não se esqueça, é o culto do trabalhador, hein? bênção e vitória de Deus para todos os trabalhadores da região central de Ribeirão Preto. Venha estar conosco. E às 14 horas, nós teremos a presença marcante do presbítero Josimar, ele que vem de Luiz Antônio, para pregar a palavra de Deus e orar em favor de todo o povo de Deus. E Deus confirmando a bênção e a vitória. Às 19 horas, mais uma vez estaremos juntos, também ali no Santo Altar de Deus, o pastor Rafael, o presbítero Rafael de Oliveira, estará no Santo Altar de Deus ali também, à noite da quarta-feira, às 19 horas. Se programe e vem para cá, porque Deus estará operando milagres, prodígios, maravilhas, abrindo portas e abençoando a vida de todos os irmãos que comparecerem. Rua Saldanha Marinho,

0: 740. É a quarta-feira do grande mover de Deus. Vem pra cá. Deus tem uma bênção especial pra sua vida.
1: E abundante redenção.
0: Comparecendo, você vai receber a oração de explosão de milagres, a oração das portas abertas e a unção com óleo, hein? Isso mesmo, oração de explosão de milagres, aquela oração onde todo mal vai embora, enfermidade desaparece e o milagre é na vida do povo de Deus. Oração das portas abertas, para Deus abrir a porta a qual você necessita, venha colocar na mão do Senhor a tua causa. E a unção com óleo, a unção que há de despedaçar todo jugo. Todo jugo vai cair por terra e o nome do Senhor vai ser glorificado. Mais uma vez eu deixo o endereço, rua Saldanha Marinho, número 740, no coração de Ribeirão Preto, é a quarta-feira do grande mover de Deus.

Muito bem, ouvinte, vamos seguindo a programação da Rádio Deus de Amor com as concentrações da Igreja Deus de Amor, Ribeirão Preto, Rua Saldanha Marinho, número 740. Prossegue todas a segunda-feira o culto de ensinamento, a segunda-feira do Pão Portas Aberta, todas as manhãs. Às 9 horas da manhã, presbítero Leonardo Timóteo. Meio-dia, sou eu, cooperador Josias, no horário do meio-dia. Às 14 horas, presbítero Silvano. Às 19 horas, pastor Robson Santos, todas as segunda-feira. Todas as terça-feira, terça-feira dos vencedores. A parte da manhã, nosso irmão cooperador Dinael Matos. E no horário do meio-dia, nosso irmão presbítero Ivan. E no horário das 14 horas, presbítero Sandro. Às 19 horas, nosso irmão cooperador Lucindo e irmã Domingas. Não percam, as bênçãos de Deus. Às quarta-feira também, a poderosa campanha, o grande mover de Deus. A campanha de milagres, libertações também. Primeiro horário, pastor Robson Santos, junto com a nossa irmã Neumi. Nossa irmã, cooperador Neumi, também Santos. Meio-dia, sou eu, cooperador Josias, às quarta-feira. Às 14 horas, nosso irmão presbítero Josimar de Lima, da cidade de Luiz Antônio, São Paulo. E às 19 horas, presbítero Rafael de Oliveira. Todas as quarta-feira, o grande mover de Deus. E você é o nosso convidado especial. Às quinta-feira, você não pode perder também as bênçãos de Deus. Primeiro horário, nosso irmão Paulo Leandro, da cidade de Serrana. Segundo horário, ao meio-dia, sou eu, cooperador Josias. De manhã, Deus da Providência. E no horário, ouvinte da tarde, sempre às 14 horas, será o culto da Reviver, na responsabilidade da nossa irmã Edna Martins, da Reviver. E no horário das 14 horas, nossa irmã Raquel, também da Reviver. Você não pode perder, ouvinte, com vários pregadores da Palavra de Deus também, às quinta-feira, às 14 e às 19 horas. Venham e recebam as bênçãos de Deus. E fechando a semana de sexta-feira, eu digo, dos quatro horários, fechando o horário, é Guerra contra o Mal, da sexta-feira, do Salmo 91. Você não pode perder a bênção de Deus. Primeiro horário, 9 da manhã, a presença do pastor, já também, pastor Robson Santos, junto com a nossa irmã Neumi Santos. Você não pode perder, ouvinte, essas bênçãos de Deus. Ele com a sua esposa estará trazendo uma palavra, oração pelos dons do Espírito Santo, 9 horas da manhã, fazendo aquela oração da libertação, em nome de Jesus. E às 12 horas, sou eu mesmo, cooperador Josias, você não pode perder a bênção de Deus. Às 14 horas, também o presbítero Rafael de Oliveira. E às 19 horas, presbítero Edmilson Fernando. Então prossegue aí, ouvintes, aos quatro horários da nossa igreja pentecostal Deus de Amor. Marca o endereço, anote o endereço, é Rua Saldanha Marinho, no número 740. Entrada franca está na responsabilidade do servo de Deus, pastor Robson. E tem os cultos marcados também ao sábado, que nós estaremos divulgando para você também as concentrações. Existe também sempre os cultos também do Pequeno Galileu, tem também os cultos também expansão, tem o culto também de Santa Ceia do Senhor e tem os cultos também especial também de confraternização na sede. Isso é ao sábado. E ao sábado haverá culto das 8h30 às 10 da manhã, na parte da manhã, com a presença de vários servos de Deus trazendo a palavra de Deus, só no sábado. Então você não pode perder essas bênçãos de Deus, nosso Pai Celestial. E será 60 mais, e você pode vir cultuar, vem consagração, das 8h30 às 10 da manhã, ao sábado. E aos cultos, às 19 horas, será esse culto aí variado que eu acabei de dizer agora, para os ouvintes que estão em casa. Ao sábado, tem culto todos especiais, quando há Santa Ceia, a confraternização, quando há expansão,
Há também ao Pequeno Galileu, sempre aos sábados especiais. Quando há Santa Ceia, há confraternização. Quando há expansão, há também ao Pequeno Galileu, sempre aos sábados também. Venha e receba as bênçãos de Deus. E domingo também, sempre, sempre, é aquele culto da família. E por falar também, volta ao sábado. Sábado não haverá culto meio-dia nem às 14 horas, somente de segunda a sexta-feira, tá bom? E aos domingos, três horários, 9 às 14 às 19 horas. É o culto da família, incluindo também, tem domingo que inclui, também existe reuniões, tem domingo também missões, tem domingo também de Santa Ceia também. Então tá aí, ouvinte, esses avisos geral da nossa Igreja Deus e Amor. Sede estadual de Ribeirão Preto, responsabilidade pastor Robson, na rua Saldanha Marinho, número 740, tem um estacionamento gratuito pela Florêncio de Abreu, número 124. Venha todos, traga sua família, aquela pessoa que está sofrendo, aquela pessoa que quer vir, aquela pessoa que tem vontade de vir, você, netos, filhos, traga sua mãe. Às vezes é um sonho que ela tem de vir conhecer a Igreja Pentecostal Deus de Amor, e vocês podem trazer, tem entrada principal aí, vocês, principalmente os idosos. Venha pela Florêncio de Abreu, você vai parar direto no estacionamento, tem a rampa, você vai subir normalmente para dentro do interior da Igreja Deus de Amor. Venha, ouvinte, que nós estamos te esperando nesse endereço, rua Saldanha Marinho, 740, e a Florêncio de Abreu, 124, tá certo? Estacionamento gratuito. Venha e recebam as bênçãos de Deus. Sempre o endereço é próximo ao terminal rodoviário, terminal também urbano. Venha e recebam a bênção de Deus. Igreja Pentecostal Deus de Amor está em oração por você. Venha todos e traga a sua família e venha participar em nome dos, em oração por você. Venha todos e traga a sua família e venha participar em nome do Senhor Jesus. Igreja Pentecostal Deus de Amor, entrada franca.

0: paz do Senhor a todos os nossos ouvintes. Quem vos cumprimenta neste dia é sua irmã em Cristo, Arlete.
1: E a irmã Noemi.
0: E nós estamos aqui para trazer para vocês um convite todo especial para o dia 31 de outubro, onde acontecerá o nosso encontro de casais com o tema As 5 Linguagens do Amor.
1: É isso aí. E quais são as 5 linguagens do amor? Vamos lá. Palavra de afirmação, tempo de qualidade, presentes ou trocas de presentes, atos de serviços e toque físico. E neste dia, pastor Gessé Ávila, diretamente de São Paulo, estará ministrando a palavra de Deus dentro desses 5 tópicos ali, trazendo para nós um grande aprendizado da palavra de Deus.
0: Sim, e vocês ouvintes, será que vocês conhecem qual é a linguagem do seu cônjuge? E qual é a sua mesmo, né, a sua própria linguagem? E então venha aprender da palavra do Senhor. Nosso pastor Gessé Ávila é um psicólogo e estará trazendo aqui uma palavra de psicologia e fé para tratar sobre o nosso relacionamento, a nossa vida conjugal, para que sejamos edificados, né, através da palavra do Senhor.
1: Para que haja crescimento dentro do nosso lar e edificação para o nosso casamento.
0: E será a partir das 18 horas, porque a gente vai ter muita bênção. Então, eu os convido para chegarem cedo, a partir das 18 horas.
1: Conta para nós um pouquinho do que vai ter nesse encontro de casais, Marlete.
0: Sim. Além da palestra, que vai ser muito edificante, né, através do nosso pastor Gessé Ávila, nós teremos também dinâmicas, teremos um momento de louvor e teremos também brindes, sorteios, né?
1: Brindes?
0: Sim. Serão premiados alguns casais que aqui estiverem, né, para poder sair daqui feliz e abençoado, né,
1: Que bênção. Ah, e outra coisa, tem mais uma surpresa aí, não tem não, Marlete?
0: Sim, nós estamos preparando também para todos os casais que se inscreverem, nós teremos um jantar romântico, depois de uma palestra tão maravilhosa, onde os casais já estarão todos acalorados, todos romantizados,
1: apaixonados.
0: Nós teremos um jantar para todos que fizerem as suas inscrições. Eu digo inscrição porque nós temos um espaço limitado, né? Então, nós precisamos que vocês façam a sua inscrição para participar deste jantar maravilhoso. E nós estamos disponibilizando para vocês, através dos nossos WhatsApp, dos grupos, né, de WhatsApp, o nosso link, onde você vai entrar e preencher o formulário e também trazer a sua colaboração para nos ajudar na preparação do jantar.
1: E como é que eu posso me inscrever para participar do jantar?
0: Sim, você vai estar acessando esse link nos nossos grupos, onde eu estou aí colocando em todos os nossos grupos. E você vai simplesmente clicar e preencher o formulário. E também vai ter o QR Code para você trazer a sua colaboração.
1: Mas, Marlete, eu quero participar do jantar, mas eu não estou em nenhum grupo. Como é que eu faço para participar?
0: Não tem problema. Se você não está em nenhum grupo, você pode ligar para mim ou mandar uma mensagem que eu vou estar te dando todas as orientações necessárias para você também participar do jantar. E eu vou passar o meu telefone. Anota aí, ouvinte, você que quer participar e não está nos grupos, né? Anota aí o meu telefone, é 16-981-18-0030. Anota aí o meu telefone, é 16-981-18-0030.

0: e a presença do nosso irmão pastor Jessé Ávila, ministrando a palavra de Deus. E vocês são todos nossos convidados para estar aqui conosco.
1: Venha estar conosco, nós esperamos por vocês.

Muito bem, ouvintes do programa A Voz da Libertação, Deus abençoe a tua vida. Tá chegando o som aí, picando, né? De vídeo e queda da internet, mas vocês estão ouvindo aí. Vocês estão nas emissoras, vocês estão ouvindo o programa A Voz da Libertação, da Igreja Pentecostal Deus de Amor, o qual nós vamos agora dirigir uma oração em seu favor, em favor de toda a sua querida família. Onde você estiver, vamos orar a partir de agora. Glorioso Deus, eterno Pai, em nome de Jesus, estou aqui na presença do Senhor, estou aqui na comunicação, na mesa de som, nosso irmão Fábio Júnior, Fábio Cardoso, ou melhor, Fábio Júnior estava de manhã, Senhor, dá vitória para ele e família. Agora, neste momento, nosso irmão Fábio Cardoso, dá vitória para ele também, família. Meu Deus, também para o meu lado, para minha família, também a minha casa, Senhor. Dá vitória ao pastor, Senhor da Glória, da Igreja, Deus de Amor, pastor Robson Santos. Dá vitória, nossa irmã presidente, irmã Irene Miranda, dá a vitória. A vitória e também o culto da tarde de hoje, Senhor, nos usa nas tuas mãos poderosamente. A vitória no culto da noite de hoje, usa nosso irmão presbítero Rafael, Senhor, nas tuas mãos, usa ele grandemente. Ó Deus de poder, tem misericórdia, suave, tem misericórdia. Como já disse o nosso... Espírito Santo de Deus, tem misericórdia, misericórdia. Há poder no sangue de Jesus e o sangue de Jesus nos purifica de todos os pecados. Senhor, dá a direção do teu Espírito Santo. Essa é a minha oração, meu clamor, que está na mão do Pai, do Filho é do Espírito da Verdade, em nome do Senhor Jesus. Amém. Amém, meu irmão, minha irmã. Você irmão, que não aceitou Jesus, Davi aceite Miranda agora. Neto, se você não voltou para Jesus, fazer o quê, né, minha irmã? É voltar, sábado. Voltar para Jesus quando é tempo. Levanta tua mão pro alto. Fala assim comigo, Senhor Jesus, a partir de hoje eu te aceito. Senhor Jesus, a partir de hoje eu volto para o Senhor. Diga comigo, Senhor Jesus, a partir de hoje, perdoa todos os meus pecados e me dê a bênção, me dê a vitória. Jesus, sela o meu nome no livro da vida, não deixa eu perecer, não deixa minha alma perecer. Em nome do Pai, do Filho e do Espírito Santo de Deus. Amém, Jesus. Amém, meu irmão, que Deus abençoe tua vida, que Deus abençoe vocês que estiveram conosco até agora. Nós vamos agora partir para o espaço da Reviver, onde você estiver agora ouvindo esta programação. Meu irmão, seja muito bem-vindo, sejam muito bem-vindos os pastores que estão chegando aqui agora, que Deus abençoe. Mas nós temos a identificação das emissoras, nós temos também o horário obrigatório, e eu agradeço aí na mesa de som nosso amigo e irmão, nosso amigo e irmão Fábio Cardoso, aqui na locução, seu irmão cooperador Josias. Então, em sequência, temos sim o espaço da Reviver hoje, nessa quarta-feira. Tem um pedacinho ou a transmissão direto? Vai ter um pedacinho ainda ou direto a transmissão? Como que vai ser, hein? Mas tá aí o toque da Reviver, sempre, o toque da Reviver. Alô, rede, Deus abençoe todo o Brasil, fica na paz do Senhor.

0: 14 horas e 59 minutos.
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2: 15 horas e 4 minutos.
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6: Campanha quarta do grande mover de Deus. Deus já está se movendo. Quem sentiu a presença do Espírito se movendo em nosso meio? E enquanto nós orávamos, irmãos, eu via o Espírito se movendo de uma maneira clara, de uma maneira eficaz, curando vidas, restaurando vidas, colocando pessoas de pé, dando força para pessoas que estavam fracas. Ô, glória, pode ter certeza, você não volta para sua casa da mesma maneira. Você pode já fazer prova com Deus, ô, glória. Você pode fazer prova com Deus já, porque a sua alma recebeu a visitação do Espírito, a sua carne recebeu a manifestação do poder de Deus, e Ele curou, Ele levantou, Ele restaurou vidas. Aqui nesse lugar, quem crê assim diz amém. Palavra para nossa meditação. Nós já vamos fazer mais uma oração, é a oração do grande livramento. Mas eu quero deixar um versículo da palavra para a nossa breve meditação. Aquilo que está escrito no Evangelho de Jesus, segundo escreveu Mateus, no capítulo de número 10. Evangelho de Jesus, versículo, capítulo de número 10 e o versículo de número 1, está escrito assim: e chamando os seus 12 discípulos, deu-lhes poder sobre os espíritos imundos, para os expulsarem e para curarem toda enfermidade e todo mal. Tem algum discípulo de Jesus aqui? Deixa eu ver. Olha aí. Tem poder de Deus na sua vida. Ô, glória. É a Bíblia quem diz que o poder de Deus, o poder dado pela fé em Jesus, está na vida daqueles que são discípulos do Senhor Jesus. E agora eu quero fazer uma oração especial. É a oração do grande livramento de Deus. Porque nós vamos colocar a nossa fé em prática. Vamos pedir a Deus o grande livramento. Quem precisa do livramento na sua vida? Quem precisa do livramento na sua casa? Quem precisa do livramento na sua família? Ô, glória, somos carentes dos livramentos de Deus. Eu gostaria que os nossos obreiros, se puder, passar o voto do livramento. Inclusive, eu preciso de um, para junto com esta igreja nós levantarmos esse voto diante da presença de Deus. Nós vamos pedir o grande livramento. A Bíblia diz lá em 2 Reis, capítulo de número 6, que o rei de Israel estava sendo alvo. Escute bem, o rei de Israel estava sendo alvo de uma emboscada. A Bíblia diz que essa emboscada foi armada pelo rei da Síria. Diga comigo, o rei da Síria. Diga comigo, o rei da Síria. O rei da Síria fazia emboscadas para pegar o rei de Israel. Só que a Bíblia diz que quando a emboscada estava preparada, quando o laço de morte estava preparado, Deus falava com Eliseu e dizia: diga para o rei de Israel para não passar por tal lugar, porque se ele passar por tal lugar, lá estará o acampamento, o ajuntamento dos assírios para pegar ele de surpresa.

Isso é. E quando o rei da Síria, ou melhor, quando o rei de Israel ouviu a palavra de Deus, ele não pensou duas vezes. Ele se guardou de passar por aquele lugar. E houve sobre a vida dele o grande livramento. Quando nós entramos na presença de Deus, e diante da presença de Deus, nós o servimos em espírito e em verdade, ele manifesta o grande livramento na nossa vida, na nossa casa, na nossa família, na nossa parentela. E eu quero que você se coloque de pé, porque nós vamos fazer essa oração. Daqui minutos mais, os nossos irmãos cantores já vão louvar a Deus. Pastor Kleber também já está no altar. Mas eu quero fazer esta oração especial para que o grande livramento de Deus seja manifestado na nossa vida, na vida da nossa parentela. Só quem precisa do grande livramento, pega esse envelope e levante as suas mãos em oração junto com a minha, porque nós vamos orar a Deus. Senhor nosso Deus e nosso Pai, aqui está, Senhor, esse envelope que é um simples papel. Não é amuleto, não é pé de coelho, não é ferradura da sorte, não, não, não. Isso aqui é um simples papel, mas o voto que fazemos com o Senhor, através desse papel, Senhor, é poderoso, porque é bíblico, meu Pai. E pedimos ao Senhor que por meio desse voto, ao qual nós fazemos de ajudar a sua obra,

0: o Senhor já fez por nós não é nada, Deus, não é nada, meu Pai. Mas nesta tarde levantamos este compromisso, ó Pai, e pedimos que pela sua graça, pela nossa pequena fé, haja livramento na nossa vida, haja livramento na nossa família, haja livramento na nossa parentela, e que o nome do Senhor, meu Pai, ele seja glorificado, que o nome do Senhor seja exaltado. Deus, confirma agora o grande livramento, em nome de Jesus. Levante as balance as mãos assim, ó. Isso. Aleluia. Enquanto nós estamos orando, aleluia, Deus está dizendo ao meu coração: tem livramentos de acidente de carro aqui que Deus está dando nessa tarde. Tem livramentos que Deus está dando de queda, livramento de bicicleta. Livramentos, é tarde de livramento. É tarde de livramento, porque Deus está cuidando da sua igreja. Pode bater as palmas, bem alegre para Jesus. Vamos louvar a Deus com o nosso irmão Bruno.
1: Glória a Deus. Cumprimento o povo de Deus com a paz do Senhor Jesus. Está muito fraco. Eu cumprimento o povo de Deus com a paz do Senhor Jesus. Dê uma salva de palmas bem alegre para o Senhor. Aleluia. Quantos creem que o Deus de milagre está presente aqui no nosso meio? Quem crê? Quem crê que o Deus que faz milagre está presente aqui no nosso meio? Aleluia. Vamos louvar e engrandecer a Deus aqui nessa tarde. Aleluia. Glória a Deus. Preste atenção na letra desse louvor. Olha só.

O grande Deus de maravilha está aqui. Pode glorificar a Jesus, igreja. A paz do Senhor, povo de Deus. Quem está feliz com Jesus aí, levante as suas mãos e dê glória. O Deus de maravilhas está aqui para nos abençoar. Quando nós oramos, a resposta da oração vem, pode ter certeza. Quem está em oração, para Deus abençoar você e a família. Rodrigo, a resposta da oração, vamos adorar a Deus com esse hino do novo CD. Levanta e vence. Quem é de Jesus, levante as mãos e dê glória.

igreja de pé, vamos adorar a Deus com mais um louvor. Quem crê que Deus está ouvindo a sua oração da glória. Quem vai morar no céu, levante as mãos e dê glória a Jesus. Vamos louvar a Deus com mais um louvor. Aleluias, glória a Deus. Vamos louvar a Deus com o hino. Qual hino vocês querem cantar? Hã? Fogo na Seara? Então, com a banda pode ser, ou meu amigo? Os meninos, pode, então vamos lá. Fogo na Seara. Vamos lá, com a banda aqui. Os meninos da banda aqui, vamos adorar a Deus. Ao vivo. Quem é de Jesus, levante as mãos e dê glória. Eu estou sentindo a presença de Jesus nesse lugar. Vamos lá. Eita glória. Pastor Kleber falou, pode, então vamos lá, né, pastor? Atenção, Rio de Janeiro, Tupi e Caxias, hein? Domingão nós estaremos aí, eu e o pastor Kleber, 9 horas da manhã. Ô, glória, vai ser uma festa linda pra Jesus, hein? Quero ver vocês comigo aqui. Toca fogo na seara do inimigo. Vocês. Ei!

Jesus está contigo. É agora maravilhoso. Vamos lá. Toca fogo na seara do inimigo. Vocês, toca fogo. Jesus está contigo. Terminando.

0: seu pastor Kleber. Vamos receber o varão de Deus com palma para Jesus.
1: Aleluia. Queridos, hoje estamos completando já, nesta data de quarta-feira tão especial, estamos completando o 16º dia da campanha dos 21 dias de jejum e oração. Levante as mãos, já vamos orar para receber o pastor Wilson Siqueira, que está aqui. Mas eu quero perguntar: quem já pegou o formulário de oração para apresentar a sua família? Levante as mãos. Meu Pai da Glória, eu creio que umas 40 pessoas só. Quem está preparado para ser abençoado com a sua família? Levante as mãos para o altar com muita autoridade. Levante-se, meu irmão, levante-se, levante-se, minha irmã. Levante as mãos em direção do altar. Deus vai usar o seu servo para abençoar a nossa vida. Comece dando glória, glória a Deus. Poderoso Deus, maravilhoso Pai, em nome de Jesus Cristo, nós apresentamos, nós colocamos nas tuas mãos, Rei da Glória, ó Deus de poder, ó Deus de vitória, esta campanha, Senhor, dos 21 dias de intercessão, de jejum e de clamor. Nós apresentamos.

0: Levante as mãos para cá. Como que nós recebemos o pastor? Com tristeza ou com alegria? Com aplauso forte para Jesus.
1: Louvado seja Deus. A paz do Senhor, amada igreja. Pode aplaudir o nome do Senhor, pode. Quero cumprimentar também os nossos internautas, os ouvintes da Rádio Deus e Amor, do programa Voz da Libertação. Sejam bem-vindos a este culto transmitido ao vivo aqui do Templo da Glória de Deus. Quanta gente bonita, hein? Meu Deus do céu, quanta gente bonita. Eu gostaria que você cumprimentasse essa pessoa que está do teu lado. Pega na mão desta pessoa do teu lado, aperta a mão dela e diga: que bom que você veio. Diga: que bom que você está aqui. É muito bom estar com os pastores, com os musicistas, com a membresia da igreja, com os obreiros, com os visitantes, com os frequentadores. Que Deus abençoe a todos. Nós estamos na quarta do grande mover de Deus. Vamos falar com Deus esse instante? Vamos? Um instante de oração e nós já vamos meditar na palavra de Deus também. Feche os seus olhos. Eu asseguro você que Deus está neste lugar. Pode falar com Ele porque Ele vai te ouvir. Pode falar com Ele porque Ele está te escutando. Senhor Jesus, nesta tarde nós estamos na Sua presença. É muito bom estar aqui, Senhor. É muito bom estar na Tua casa. É muito bom estar com todos estes irmãos, adorando o Teu nome nesta tarde. Meu Deus, sabemos que isto aqui é graça, é misericórdia, é compaixão. Não tem nada de meritocracia aqui, Senhor. Não é nada porque a gente é bonzinho. Não, Senhor. Isso aqui é graça. Graça do Senhor manifesto para nos salvar, que é o Seu Filho, meu Deus. Ó, Senhor, meu Deus. Meu muito obrigado, Pai. Meu muito obrigado, Senhor, por tudo que o Senhor tem realizado e operado sobre a vida de todas estas pessoas que estão aqui neste lugar. Sabemos que a Sua bondade tem seguido as nossas vidas. Sabemos que a Sua misericórdia tem seguido as nossas vidas. Eu venho nesta tarde, meu Deus, apresentar estas vidas que estão aqui presente no Templo da Glória de Deus, e aquelas que estão, meu Deus, nos acompanhando agora através da rádio Deus é Amor, através das redes sociais. Senhor, alcança todas estas vidas agora que estão apresentando, Senhor, as suas ansiedades, os seus problemas diante do Senhor. E o Senhor é poderoso para resolver. O Senhor é poderoso para resolver esta causa, para dar solução a esta causa, para curar esta enfermidade, para, meu Deus, restabelecer a união conjugal, para restabelecer a união da família. O Senhor é poderoso, meu Deus. Nós sabemos que o Senhor é poderoso para fazer grandes sinais e grandes maravilhas. Disto nós não temos dúvida. Mas queremos deixar claro uma coisa: nós não estamos aqui, Senhor, apenas pelo milagre, não. Nós estamos aqui pela Sua presença. Este povo está aqui porque sabe que o Senhor está aqui neste lugar. Esta igreja veio buscar a Sua face. Esta igreja veio buscar a Sua presença. Aleluia.

de meu Deus, para trabalhar entre nós e realizar a sua soberana vontade, em nome de Jesus, em nome de Jesus, amém, e graças a Deus, amém. Pode aplaudir, pode, ainda em pé. É lógico, aqueles que podem, né, ainda em pé, por gentileza, para nós meditarmos na palavra do Senhor. Quem trouxe a Bíblia, pegue a palavra de Deus. Quem não trouxe, nos acompanha na leitura, para que você possa se inteirar de tudo aquilo que Deus quer fazer e falar conosco nesta tarde. Abram a palavra do Senhor, a Bíblia Sagrada, em 2 Reis, capítulo de número 20, e no versículo de número 1, capítulo de número 20, e o versículo de número 1, e nós vamos até o versículo de número 5. Tem glória a Deus aí? Tem. É bom estar com vocês. E é bom saber que o Senhor está conosco. Não só sabemos, nós estamos sentindo Ele aqui. Quem mais sente Ele aqui? A presença dEle está conosco. Quem achou a passagem bíblica, diga glória a Deus. Leia o que diz assim a palavra do Senhor. Naqueles dias adoeceu Ezequias de morte. E o profeta Isaías, filho de Amós, veio a ele e lhe disse: assim diz o Senhor, ordena a tua casa, porque morrerás e não viverás. Então virou o rosto para a parede e orou ao Senhor, dizendo: ah, Senhor, se servirdes de te lembrar de que andei diante de ti em verdade e com o coração perfeito, e fiz o que era reto aos teus olhos, e chorou Ezequias muitíssimo. Sucedeu, pois, que, não havendo Isaías ainda saído do meio do pátio, veio a ele a palavra do Senhor, dizendo: volta e diz a Ezequias, chefe do meu povo, assim diz o Senhor, Deus de Davi, teu pai: ouvi a tua oração e vi as tuas lágrimas, eis que eu te sararei, ao terceiro dia subirás à casa do Senhor. Amém? Curve a sua cabeça. Senhor Jesus, obrigado por esta palavra. Obrigado, meu Deus, por esta porção que o Senhor nos dá nesta tarde. Venha falar conosco, falar com a tua igreja, falar com os nossos ouvintes da rádio Deus é Amor, falar com os nossos internautas, falar conosco, ó Senhor, se necessário, nos confronta por intermédio desta palavra, porque uma vez que somos confrontados, isto faz com que gere reflexão. A gente consegue voltar um pouco atrás, ver aonde estamos errando, para seguirmos adiante, fazendo diferente, meu Deus. Pai, em nome do Senhor Jesus, que esta palavra produza o resultado pelo qual ela está sendo enviada, e que o teu nome seja glorificado, em o nome de Jesus. E vocês digam: ah, amém. Pode aplaudir o nome do Senhor. Se assentem, glorificando o nome do Senhor.
Eu quero falar nesta tarde, ministrar nesta tarde, subordinado ao tema: quando Deus age, o impossível se torna campo para o seu poder. Ezequias, um homem que recebeu o favor de Deus em um momento de crise. Quando nós lemos esta passagem bíblica, a gente vamos perceber algumas coisas pertinentes a Ezequias. É lógico que quando nós observamos o profeta entrando no palácio e entregando um recado vindo de Deus, logo a gente lança um julgamento que é de praxe de todos nós, como seres humanos, julgar as pessoas que estão à nossa volta. Não muito longe, quando as pessoas adoecem à nossa volta, a gente já coloca ali um julgamento dizendo: é pecado. Está doente por causa do pecado, pecou. E aqui a gente vai observar que o profeta vai até Ezequias e diz: escuta, ordena a sua casa, coloca a sua casa em ordem, porque certamente morrerás e não viverás. Contudo, a gente julga de que ele estava desconcertado, de que ele estava andando de maneira errada diante de Deus, e é por isso que o Senhor estava mandando ele consertar. Mas entenda, Deus estava dizendo a ele: ordena todas as coisas que você tem, deixa tudo em ordem, sua vida financeira, sua vida material, sua vida familiar, porque você não vai viver muito, eu vou te levar embora. É isso que Deus estava falando com ele. E a gente tem prova disso dentro do texto, do contexto, quando a gente olha para os versículos seguintes. No verso 2, vocês vão ver: então virou o rosto para a parede e orou ao Senhor, dizendo: Senhor, se lembra, se puderes lembrar, se lembra de que eu, dos meus caminhos, da minha vida, e que eu andei diante do Senhor. E para nós entendermos quem de fato é Ezequias, há necessidade de nós fazermos aqui um retrospecto, e eu convido vocês para lerem comigo um pouquinho mais atrás, segundo a Reis, capítulo 18, e o versículo de número 1. Vamos lá, do primeiro adiante, para a gente entender quem era Ezequias. Olha só: e sucedeu que, ao terceiro ano de Oséias, filho de Elias, rei de Israel, começou a reinar Ezequias. Quem começou a reinar? Ezequias, filho de Acás, rei de Judá. Olha quantos anos ele tinha. Ele tinha 25 anos de idade quando começou a reinar. E ele reinou por 29 anos. E reinou em Jerusalém. E era o nome de sua mãe Abi, filha de Zacarias. E olha só o verso 3, o que vai completar dizendo. Olha quem era Ezequias: e fez o que era reto aos olhos do Senhor, conforme tudo o que fizera Davi, seu pai. Por isto que ele vira para a parede e ele ora dizendo: lembra-se, Senhor, que eu andei na tua presença, eu andei nos seus caminhos. O objetivo desta palavra hoje é mostrar que Deus continua ouvindo a oração, vendo as lágrimas e intervindo ao favor daqueles que colocam sua confiança nele.
A mensagem não aponta para os méritos humanos, mas para a graça e o poder de Deus. Ezequias se vê em total dependência de Deus naquele momento. Ora, quem é aqui que consegue escapar da morte? Ninguém. Ezequias se vê em total dependência de Deus. E eu venho dizer nesta tarde que o que Deus requer de nós é que a gente despreze todas as nossas obras, tudo aquilo que a gente coloca em primeiro lugar, dizendo que é isto que nos sustenta, é aquilo que nos sustenta. Não, não é nada disto que nos sustenta, não é as nossas obras que nos sustenta, mas o que sustenta é a presença de Deus, e nós somos dependente dele. Aleluia, aleluia. Há situações em que fazemos tudo o que está ao nosso alcance, e mesmo assim percebemos que precisamos de uma intervenção maior. É nesse momento que a fé nos lembra que Deus não está distante do ser humano e da dor humana. Ele ouve e pode agir. Ezequias está numa situação que somente Deus poderia intervir. E é por isso que ele coloca-se a clamar. O tema desta tarde é o grande mover de Deus. E quando falamos do agir de Deus, não estamos falando apenas de acontecimentos extraordinários. Estamos falando do Deus que entra na história das pessoas, sustenta o aflito, restaura vidas, perdoa os pecados e conduz o ser humano para perto dele. É deste Deus que nós estamos falando. De um Deus que não tem barreiras, que não tem limites, que não tem nada que possa o impossibilitar de agir pelas nossas vidas. Mas o que eu tenho que fazer, pastor? As minhas dificuldades estão me sufocando. O que você tem que fazer é orar e confiar, é clamar e confiar, é clamar e confiar, porque Deus está te escutando. Ezequias estava distante de uma notícia que parecia ser definitiva. Ele estava diante dessa notícia que parecia lhe ser definitiva. Mas a palavra que parecia ser o fim não foi a última palavra. Deus entrou naquela situação. Deus entrou naquela situação. Deus, ele tem o poder de reverter as coisas. Eu e você não temos este poder. A gente não consegue mudar o que a gente falou. A gente não consegue mudar o que a gente fez. Situações que são irreversíveis. Mas se acalme, porque vocês estão diante de um Deus que pode reverter as situações, que pode reverter decretos, que pode reverter, aleluia, aquilo que foi decretado contra a sua vida. Levante a mão e comece a adorá-lo, porque ele está revertendo decretos hoje aqui.

Ele é poderoso. Aleluia. A gente pergunta nesta tarde: o que Deus pode fazer quando uma pessoa coloca a sua causa diante dele? Essa é a nossa pergunta, e por que não dizer a grande pergunta desta tarde? Então nós vamos entender que Deus vê a situação que ninguém mais consegue resolver. Sabe aquela situação que ninguém consegue resolver? Pense nela agora. Lembra dela agora. Pastor, a situação que ninguém consegue resolver é a minha saúde. Pois é, pense nela agora. Pastor, a situação que ninguém consegue resolver é a situação da minha família, dos meus filhos. Já disseram que os meus filhos vão morrer nas drogas, vão morrer no crime. Já disseram que o meu esposo nunca vai servir a Deus, que é para me largar dele, que é para me largar da minha esposa, porque ela nunca vai. A minha situação é esta, pastor. Pois é, lembre-se desta situação agora. Eu quero dizer que você não achou nada favorável aqui nesta terra para solucionar esta situação. Mas eu tenho uma notícia favorável: Deus resolve qualquer situação. Para Deus nada é impossível. Não haverá nada impossível para Deus. Deus vê a situação que ninguém mais consegue resolver. Deus é especialista em resolver problemas. Vocês estão na casa de Deus, vocês servem a Deus. Aqui tem irmãos que estão há mais de 50 anos, há mais de 40 anos, há mais de 30 anos. Não muito longe, vocês já viram alguma coisa impossível para Deus? Não existe. O nosso Deus não perde batalha. O nosso Deus não retrocede diante de dificuldades. Eu e você temos vontades de retroceder, mas Deus não. Deus, ele avança sobre as dificuldades, porque todo o poder está na mão dele. Ezequias recebeu uma palavra difícil, é verdade. Imagina você receber uma notícia dessa. E Isaías não foi lá dizendo: olha, o fulano de tal disse para você, Ezequias, resolver a sua situação porque você vai morrer. Não. Não foi o fulano de tal. Não foi o Beltrano. Não. O que era mais difícil para Ezequias, que quem mandou falar é poderoso para cumprir. Você está temendo o que o homem disse, você está temendo o que a mulher disse. Ei, não tema nada disso não, porque aquele que pode fazer ainda não falou. Aleluia. Com Ezequias foi diferente. É aquele que pode fazer, aquele que pode deliberar e executar. Ele que mandou falar a Ezequias para consertar a casa, porque iria morrer. O choque foi muito grande. Imagina o choque. Ei, senhoras e senhores, é o próprio Deus falando que Ezequias iria morrer. A palavra que ele recebeu era difícil. Humanamente, a situação parecia encerrada. Mas Deus conhece.
conhecia aquela realidade e enviou o profeta Isaías novamente com uma resposta. Sabe por quê? Porque Ezequias se dispôs a clamar pelo nome daquele que poderia reverter a situação. Eu começo a observar que às vezes a gente fica sem resposta, e não é porque Deus nos deixou sem resposta. É porque a gente procura respostas em lugares errados. Basta um probleminha para a gente começar a chorar nos ouvidos das pessoas que estão à nossa volta. Para a gente começar a reclamar da vida para o vizinho. Para a gente começar a reclamar da vida para a família. Me diz uma coisa, o que, que o homem pode fazer por você? Você não está sem resposta até agora, porque você está falando aos ouvidos errado. Ezequias está nos ensinando, quer reclamar? Reclame no ouvido certo. Reclame no ouvido certo. Se você reclamar nos ouvidos de Deus, Deus vai te dar a resposta. Deus vai te responder. Aleluia! Aleluia! Aleluia! Deus manda Isaías voltar com outra resposta. 2 Reis, capítulo 20, verso 1. Naqueles dias adoeceu Ezequias mortalmente. O profeta Isaías, filho de Amós, veio a ele e lhe disse: assim diz o Senhor, põe em ordem a tua casa, porque morrerás e não viverás. Observe, a crise de Ezequias não passou desapercebida por Deus. Eu vou repetir, a crise de Ezequias não passou desapercebida por Deus. Talvez você, diante da situação, eu não sei qual é o momento que você está vivendo, qual é a circunstância que você está vivendo, eu não sei. E talvez você está dizendo: Deus me abandonou, Deus me esqueceu, olha a minha situação, olha a situação da minha família. Ei, o Senhor manda uma palavra nesta tarde: esta situação não está passando desapercebida diante de Deus. Deus está contemplando tudo, Deus está enxergando tudo. Deus contempla todas as coisas. Deus vê todas as coisas. A gente que é bobinho, a gente pensa que a gente se esconde de Deus. A gente até tapeia os outros às vezes com aparência de crente, porque o que a gente preza muito é a aparência. Se está de paletó e gravata, é um servo de Deus. Se está de saia grande, saia longa, bem vestida, é uma serva de Deus. Só que Deus não vê conforme a gente vê. Deus está vendo o que está escondido no nosso coração. E o que Deus quer mexer em nós não é na externa. O que Deus quer transformar em nós é lá dentro, aonde está escondido coisas que os homens não vê. Não existe nada que passe desapercebido diante de Deus. Aleluia. O planeta é tão grande, cheio de pessoas, de seres humanos, mas eu te asseguro de uma coisa: Deus me vê e está te vendo no mesmo instante. Ele vê todos os seres humanos do planeta. Ele vê todas as situações no mesmo instante. Ele ouve todos os clamores no mesmo instante. Ele

Deus se importa com você. Aleluia. A crise de Ezequias passou desapercebida diante de Deus. Deus sabia exatamente o que estava acontecendo. Deus sabe o que está acontecendo. Ei, Deus sabe o que está acontecendo. Pega isso aqui. Deus sabe o que está acontecendo. Deus sabe o que está

Aleluia. Salmos de número 34, verso 15, vai dizer: os olhos do Senhor estão sobre os justos e os seus ouvidos atentos ao seu clamor. Os olhos do Senhor está sobre você, está sobre você, está sobre vocês, está sobre. Pega isso. Os olhos do Senhor está sobre esta igreja. Os olhos do Senhor está sobre vocês. Deixa eu ver quem recebe isto aqui, é palavra. Isso aqui não é profetada, isso aqui é palavra. Os olhos do Senhor está sobre vocês. Talvez alguém tenha chegado hoje dizendo: ninguém sabe o que eu estou vivendo, ninguém sabe o que eu estou passando. Aleluia, é verdade, eu não sei. Talvez essa pessoa que está do teu lado também não saiba. Nós não sabemos, mas eu te asseguro de uma coisa. Aleluia.

0: está contemplando, Deus vai te responder. Aleluia. Você pode levantar as mãos e louvar o nome dele, glorificar o nome dele. Vai por segundos aqui, por segundos, por segundos, por segundos. Vai glorificando o nome dele, porque ele ouve, porque ele escuta, porque ele vê, porque ele responde, porque ele pode fazer, porque ele já está agindo.
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4: 16 horas e 2 minutos.
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0: 16h05.
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2: 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E o que aconteceu? Chorou abundantemente. Mas era um choro que saía da alma. E parece-me que eu escuto os soluços de Ezequias. Parece-me que eu escuto os gemidos de Ezequias chorando, virado para a parede. Para mim era só um soluço. Para mim era só gemidos. Para mim era só lágrimas. Mas aquele que está no alto e sublime trono, eram palavras, era um clamor, era a oração que estava chegando até ele. Ezequias não escondeu a sua dor diante de Deus. Ele orou. Sua lágrima não se

Señor. Para quem você tem apresentado a sua causa? Para quem que você tem reclamado? Você vai reclamar para as pessoas ao invés de receber uma palavra. Pessoas vazias de Deus fazem isso. Ao invés de te dar uma palavra bíblica, eles vão usar palavras humanas para dizer: ih, desista. Não, não, não, para com isso. Desista. Porque estão vazias de Deus. Agora, se você for reclamar para o próprio Deus, Deus vai responder o teu clamor e a tua lágrima. Deixa eu ver quem sente Deus te respondendo hoje aqui. Aleluia. Olha o que Paulo vai dizer à igreja de Filipos, aos irmãos da igreja de Filipenses. Paulo vai escrever no seu capítulo de número 4, nos versículos 6 e 7. Não estejais inquietos por coisa alguma, ante as vossas petições

sedentos em Cristo Jesus. A oração não é um ritual vazio, é relacionamento com Deus, é dizer: Senhor, se eu não consigo, eu não consigo, mas eu sei que tu podes, que tu podes, que tu podes. Quem sabe que Deus pode todas as coisas aqui? Quem sabe que Deus pode todas as coisas aqui? Quem tem fé que Deus pode todas as coisas, levante a mão. Então comece a receber galardão de Deus. Deus galardoa aqueles que têm fé, aqueles que creem na sua existência. A fé agrada a Deus, e Deus galardoa todos aqueles que o buscam. Comece a ser galardoados por Deus aqui nesta tarde. Aleluia. Deus pode intervir em favor de uma

pessoa. Qual é a intervenção de Deus que você precisa hoje? Só que mais do que a intervenção, Deus quer dar para você hoje a presença dEle. Talvez você venha aqui em busca de intervenção de Deus, em busca das mãos de Deus, em busca de milagres. É errado, pastor? Não, não é errado. Deus pode. Mas Deus quer dar mais do que as suas mãos. Deus quer dar mais do que a sua intervenção. Ele quer dar o que, pastor? Ele quer dar a face dele para você levar consigo hoje. Ele quer dar a presença dele na sua vida. Ele quer entrar lá na tua casa contigo. Você permite, levante a mão e glorifica o nome dele, porque a presença dele quer te seguir por todos os dias da sua vida. Deus pode intervir em favor de uma pessoa. Segundo de Reis, capítulo 20, do verso 4 ao 5. E sucedeu que, não havendo Isaías saído do meio do pátio, veio a ele a palavra do Senhor, dizendo: volta, Isaías! Volta e diz a Ezequias, chefe do meu povo, diz a ele: assim diz o Senhor, Deus de Davi, teu pai. Deus está dizendo a esta igreja hoje: assim diz Deus da tua salvação, eu ouvi a tua oração, ai, ai, ai, ai, ai, ai, ai, eu ouvi o teu clamor. Deixa eu ver quem clamou aqui. É a palavra que está te respondendo. Você nem precisa de revelação. Tem muita gente depois que vai embora é tristinho, porque às vezes o pastor não orou por revelação, não chamou na frente. Ei, você quer mais o que, meu filho? Olha a maior revelação sendo dada aqui. Deixa eu ver quem clamou, deixa eu ver. Olha a revelação.

céu. Aleluia, eu ouvi a tua oração e vi as tuas lágrimas, eis que eu te sararei, e ao terceiro dia subirá a casa do Senhor. Aleluia, aleluia. Eu não posso dizer, eu determino, não, eu não posso dizer, eu não posso fazer nada disso. Mas é a palavra que está ordenando. Eu ouvi a tua oração. Levante a mão, levante a mão. Quem estava enfermo aqui, levante a mão. Levante a mão, quem chegou enfermo aqui. Eu estou debaixo desta autoridade do Espírito Santo. Ai, meu Deus do céu, os céus estão neste lugar. A presença de Jesus está aqui. Levante a mão, olha a palavra de cura para a tua vida. Você que chegou doente, desenganado da medicina, estava com uma causa na saúde. Levante a mão, assim.

Oh, oh, Espírito Santo, toca na igreja agora, renova a igreja agora por esta palavra. Oh, Espírito Santo, faz sinais e maravilhas agora por esta palavra agora, agora, agora, agora, agora, agora. Aleluia. Oh, aleluia, a presença dele está aqui. Purai candorabahas. Aparabi comanduri bicandarabadarahas. A presença dele está aqui. A presença da graça de Deus está aqui. O favor imerecido está aqui. Aleluia. Aleluia. Que palavra poderosa! Ouvi a tua oração e vi as tuas lágrimas. Ouvi a tua oração e vi as tuas lágrimas. Eu ouvi a tua oração ali, ó. Eu ouvi a tua oração e vi as tuas lágrimas. Eu ouvi a tua oração e eu vi as tuas lágrimas.

lágrimas, eu ouvi a tua oração e vi as tuas lágrimas. Internautas, ouvintes da Rádio Deus e Amor, assim diz o Senhor: eu ouvi a tua oração e vi as tuas lágrimas. Deus não apenas conhecia o problema, Deus respondeu o clamor. E Deus responde. E Deus responde. Deus responde. E sabe por que Ele responde? Porque Ele não é um Deus morto, Ele é um Deus vivo. E sabe por que Ele responde? Porque Ele tem ouvidos e escuta, tem boca e fala, tem nariz e respira, tem pés e anda, tem mãos e apalpa. Ele está vivo e Ele está conosco. Ele está aqui neste lugar. E sabe por que Ele responde? Ou senão vejamos. Jeremias 33:3, Ele vai dizer: clama a mim e responder-te-ei, e anunciar-te-ei coisas grandes e firmes que ainda não sabes. O agir de Deus pode acontecer de maneiras diferentes. Às vezes Ele muda a circunstância, outras vezes Ele fortalece a pessoa para atravessar a circunstância, e Ele também pode abrir uma porta

pela circunstância. Deus sabe o que fazer. Deus sabe o que agir. Esses dias, em meu gabinete pastoral, lá em Campinas, eu recebi um jovem ainda. E ele disse: pastor, eu vim te pedir oração. E eu disse: por quê, meu filho? Ele disse: eu, acidentalmente, fazendo outros exames, os médicos descobriram que eu tenho um câncer no pâncreas. E está pegando todo o pâncreas. E eles me perguntaram: você não sente nada? Ele disse: não, não sinto. Os médicos disseram: incrível, porque esse tumor está esmagando a sua artéria. Ele já está quase do tamanho do órgão. E ele está sendo submetido a tratamentos. E eu disse a ele: filho, vem cá. Não deixe a sua fé cair. Não se desespere. A nossa vida é de etapas. A nossa vida é de etapas, mas não existe uma noite que dure para sempre. A Bíblia vai dizer: o choro pode durar uma noite, mas a alegria vem pelo amanhã. O sol vai nascer. Eu disse a ele: filho, olha aqui para mim. Confia em Deus. O que Deus quer que você faça agora é confiar nele. Deus, e eu disse, Deus tem duas maneiras de trabalhar. Tem muitas, muitas maneiras, mas eu quero colocar duas aqui simplesmente para você. Ele tem o poder de fazer esse câncer desaparecer do seu pâncreas, sumir. Ele tem o poder. Mas se isto não acontecer, Deus vai usar a medicina para te curar. Deus vai preparar os melhores médicos, os melhores profissionais, o anestesista, vai preparar todo mundo para te curar, para fazer a cirurgia. Tudo é Deus no controle, é isso, é confiar em Deus. Se eu tiver que ir para o médico, eu vou, mas eu vou confiando em Deus, que Deus está no controle da minha vida. É não deixar, como que se diz lá no interior, a peteca cair. Não deixe a peteca cair. A situação está ruim, não deixe a peteca cair. Deus está no controle. Deus está no controle. Ele vai te dar paz em meio à tribulação. Olha o que Salmos 46 vai dizer: Deus é o nosso refúgio e fortaleza. E Ele é o quê? Socorro bem presente na angústia. Se está angustiado, Deus está presente. Se tem angústia, Deus está presente. Deus está presente. Aleluia. Aleluia. E eu quero finalizar. Eu quero finalizar. Quando Deus age, a glória pertence a Ele. Ezequias, eu ouvi a tua oração. Eu vi as tuas lágrimas. Eu te sararei. Vou acrescentar mais 15 anos a sua existência, e tu se apresentará na minha casa ao terceiro dia. Sabe o que ele está dizendo? Você vai glorificar o meu nome. Você vai glorificar o meu nome. Levante a mão, levante a mão, levante a mão, levante a mão, levante a mão, levante a mão, levante a mão. Levante a mão, levante a mão. Levante a mão, levante a mão. Levante a mão. Você veio aqui para Deus falar contigo, não é? Pois é, a Bíblia, a palavra de Deus está falando contigo. Jesus disse que a enfermidade de Lázaro não era para a morte, mas era para a glória de Deus. Olha só,
É tudo para a glória dele. Ele está dizendo aqui que você vai glorificar o nome dele. Pega isso aqui. Mas pastor, eu não sei o que fazer. Você vai glorificar o nome dele. Você vai aqui. Deus vai cantar a barraias. Você vai glorificar o nome dele. Deixa eu ver quem vai. Ei, está sofrendo, mas é no final você vai glorificar o nome dele. Quando Deus age a glória para ele, você não tem que dar glória ao homem. A gente idolatra muito o homem. Quem usa o homem é Deus, irmãos. Não é o homem que faz. O homem está sujeito a cair. O homem é miserável. O homem é pecador. O homem é falho. Tem muita gente que cai porque o homem cai. A pessoa que está seguindo ele cai também. E com isso, a gente fica escolhendo pessoas. Não, eu vou no culto daquele porque aquele entrega a revelação. Porque aquele, ele cura. O homem não cura nem ele. O que cura aqui nesse lugar é o que está presente todos os dias aqui. A ele seja dado a glória. A ele seja dado o louvor. Glorificado é o nome dele. Olha o que salmista vai escrever em Salmos de número 11. Ou melhor, Salmos de número 115. E o verso 1: não a nós, Senhor, não a nós, mas ao teu nome glória, por amor da tua benignidade e da tua verdade. Ei, Ezequias recebe a resposta de Deus. Mas com tudo isso, nós aqui hoje, se Deus abrir a porta à glória a Deus, se Ele restaurar, dê glória a Deus. Se Ele curar, dê glória a Deus. Se Ele sustentar você no meio da luta, dê glória a Deus. E se a resposta ainda não chegou ou não chegar, continue confiando e dando glória a Deus. Fica em pé, por favor. Deus te trouxe hoje aqui. É a mão de Deus que te trouxe para dizer. Eu concluo aqui que não existe nada que passe desapercebido diante dele. Ei, ei, ei, ei. Ele está de olho em você. Ele está de olho em você. Segundo, não existe nenhum clamor que fique sem resposta. Ele vai te responder. Se for hoje, amém. Se não for hoje, glória a Deus. Vai ser amanhã. Se não for amanhã, vai acontecer. Uma hora ele vai responder. Terceiro, ele já libera uma revelação da palavra sobre você. Ei, ouça isso de novo. E pegue, porque é para você. Eu ouvi a tua oração. Vi as tuas lágrimas. E te sararei. Quem pode dizer amém por esta palavra? Pode aplaudir, pode.
Eu quero chamar aqui à frente, neste momento, aproveitando que todos estão em pé. Isso colabora para ninguém se acanhar. Eu quero convidar aqueles que não receberam Jesus ou que se afastaram de Jesus. Estejam à vontade. O momento é teu aqui na frente agora. Deus nunca te abandonou. Vem. Vem. Deus te conhece. Podem ver. O convite é teu agora. Aonde está você? Agora o tempo é teu. Você que nunca recebeu Jesus, nunca aceitou a Jesus, vive postergando. Amanhã eu vou, semana que vem eu vou. E o tempo vai passando e você nunca vem. O momento é teu agora. A graça de Deus está aqui para te transformar. Se você quer uma transformação, vem agora. Está em pranto aqui, ó. Deus te conhece. A lágrima. Deus te conhece. Eu sei que tem mais gente. Aqueles também que largaram a presença de Deus. Colocou desculpa em alguém e saiu da igreja. Ah, o pastor não me cumprimentou, não vou mais à igreja. Ah, aquele irmão me olhou com semblante fechado. Não vou mais à igreja. Aquele lá falou de mim, eu não vou mais à igreja. E você acabou abandonando Jesus. Mas Jesus está aqui, dizendo: eu estou te chamando hoje. Eu quero te receber novamente. Se você quiser, corra para frente agora. Eu não vou ficar aqui insistindo, porque você sabe que a palavra falou contigo nesta tarde. O momento é teu agora. É momento de decisão, é momento de reflexão. Ezequias estava com a sua vida em dia diante de Deus. E Deus lhe disse: olha, você vai morrer. A única certeza que nós temos é que nós vamos morrer. É a única certeza. É a única certeza, pastor. A gente vai morrer. Hoje o Senhor me vê aqui. Um dia o Senhor não me verá mais. Porque a única certeza que tenho é que vou morrer. Só que a gente não coloca isso em lugar nenhum. E nem quer pensar. Você está se recordando disso porque eu estou falando agora. Mas eu duvido. Quem pensou nisso hoje? Ninguém. Que é um negócio, Levi, que a gente nem quer lembrar. Mas vai acontecer. Mas o que chama atenção é que isto não vem com antecedência para nós de 30 dias, de um dia sequer, de uma hora antes sequer. Não chega nenhuma mensagem no zap. Não chega nenhum e-mail dizendo: olha, chegou teu dia, daqui 40 minutos você vai embora. Não! Simplesmente acontece. E para quando chegar esse dia, a gente tem que estar igual Ezequias, preparado. O Senhor está te chamando hoje aqui para você estar preparado. E o que é estar preparado, pastor? É ter recebido Jesus como o Senhor da sua vida. É ter declarado a Ele como o Senhor da sua vida. É ter o seu nome escrito por Ele no livro da vida. Que tal agora, hein? Que tal neste momento? Eu tenho vergonha, pastor. Você tem vergonha do quê? Corra para frente agora, entregar a sua vida. Corra para frente agora para se reconciliar. Corra para frente agora para garantir a sua vida eterna com Jesus. Aleluia.
Você sabe que você está aqui hoje porque Deus está te dando essa oportunidade. Já era para você ter morrido. Ai, meu Deus, mas as mãos do Senhor te livrou da morte para que você pudesse estar aqui hoje. Corra para frente, meu filho. Amanhã pode ser tarde demais. O momento é agora de você entregar a sua vida para Jesus. O momento é agora de você receber a verdadeira paz, a verdadeira felicidade, que é o Senhor Jesus Cristo. Tem mais alguém? Na casa, os nossos internautas, os nossos ouvintes da Rádio Deus e Amor, podem tomar essa decisão agora. Nós temos aqui no rodapé do vídeo, para quem nos acompanha pela internet, os nossos endereços eletrônicos, para vocês entrarem em contato agora. Vocês que nos acompanham pelo rádio, mande um e-mail para nós agora. Quero aceitar Jesus, @ipda.com.br. Quero aceitar a Jesus, @ipda.com.br. Ou então mande uma mensagem no WhatsApp. O número é 11 011, o DDD 950 94 46 45. 11 950 94 46 45. Você já vai ser atendido por um pastor. Temos três vidas aqui na frente. Vocês podem dar glória a Deus? Pode? Vocês que estão aqui na frente, tudo bem, minha irmã? Deus te conhece. Deus te conhece. Deus conhece vocês. Levante as mãos. Abra o coração diante de Deus. Diga com vontade: Senhor Jesus, nesta tarde estou te aceitando como meu Senhor, como meu Salvador. Diga: perdoa os meus pecados, perdoa as minhas falhas. Eu confesso todos eles diante de ti. Diga: Senhor, me lava, me limpa com o teu sangue. Diga: Senhor Jesus, escreve o meu nome no livro da vida e sela com o teu sangue para o grande dia do arrebatamento. Diga: Senhor Jesus, coloca sobre mim agora o teu Espírito Santo para produzir em mim libertação e transformação. Diga: Senhor Jesus, faz uma obra na minha família. Amém. Parabéns. Sejam bem-vindos, viu? É um prazer tê-los aqui. Os irmãos vão receber vocês. Vai marcar o nome de vocês para a gente estar acompanhando, tá bom? Quem vai orar por eles? Quem vai orar por eles? A igreja tem que estar orando pelos novos convertidos. Amém? Quem pode aplaudir Jesus por estas vidas? Glória a Deus. Aproveitando que vocês ainda estão em pé, eu quero convidar, fica mais fácil, né, para a gente fazer essa parte. Coloca a mão no bolso agora. Pegue aí a carteira, ou se não tiver com dinheiro em espécie, vai pegar o cartão ou o celular para fazer um Pix agora para ajudar a igreja. Amém? Eu vou fazer o Pix. Daqui a pouquinho eu já faço meu Pix para ajudar a igreja. Você também agora pode fazer isso. Você vai pegar o melhor que você tem. Nós estamos continuando a adoração, porque o culto é completo. O culto, ele tem o momento da oração, o momento da palavra, o momento do louvor e o momento da oferta, que é a adoração a Deus. Pois a gente vai investir no reino de Deus, para o reino de Deus continuar crescendo. Então pegue o melhor que você tem. Deus nos deu o melhor, não deu? Que foi o seu filho para nos salvar? Pois é, nós vamos dar o nosso melhor também agora para ajudar. Nós temos contas de água, de luz. Vocês imaginem
a conta de água e de luz aqui da sede mundial. Esse mega templo que fica aberto dia e noite. O quanto que não vem de luz e de água, hein? Só por aí. Não precisa muito, só aí. E quem ajuda a custear isso? São vocês que têm ajudado com alegria. Agora, vem a grande pergunta. Se a igreja não estivesse aberta hoje, se esse culto não estivesse acontecendo, será que essas vidas aqui teriam vindo para Jesus? Não. Agora, se não pagar as despesas, fecha, não fecha? Não tem como fazer culto sem energia aqui, elétrica, sem a água. Não tem como. A internet, obrigado, Levi. Rádio, enfim. Vocês viram aqui. Agora imaginem nas casas quantas vidas aceitaram Jesus através do programa de rádio e da live. E aí a Bíblia vai dizer assim: quem ganha alma. Vai ficar bonito, todo mundo falando. Quem ganha alma. Então você é sábio. Por quê, pastor? Porque você tem ajudado a custear as despesas, a igreja está aberta, o rádio está no ar, a live está aí acontecendo, almas estão aceitando Jesus, e quem que está contribuindo para isso? Vocês. Então o Senhor tem um grande galardão para te dar naquele dia. O Senhor vai te recompensar, porque você ajudou almas serem conduzidas a Cristo. Amém? Cônscio disso, pegue o melhor agora então e fique em pé que nós vamos orar. Terminando aqui, eu vou fazer a minha doação, a minha oferta. Levante, levante, levante a sua oferta, levante o seu voto que você fez na quarta passada. Lembrando que os irmãos também vão passar os envelopes já para a próxima quarta-feira. Próxima quarta-feira, pastor Fabrício Beata aqui com vocês, ministrando a palavra de Deus. Nós temos também o CNPJ da igreja, para quem está na casa, ouvindo pelo rádio, pode fazer o Pix também. 43-208-040-1000-36. 43-208-040-1000-36. Pode fazer as suas doações, da onde você estiver agora, para ajudar a igreja. Deus é amor. Amém? Vamos ofertar, vamos. Com alegria, irmãos. Quem está alegre porque vai ajudar a obra de Deus. Então vamos a Senhor Jesus. Meu muito obrigado, Pai, por essa oportunidade de ajudar a sua obra. Continua, Senhor, abençoando e multiplicando a vida de todas essas pessoas que estão aqui. Não deixa faltar nada. Multiplica, Senhor. Venha dar saúde, curas, repreendendo todo o mal. E que eles prosperem, biblicamente falando, na sua presença. Em nome de Jesus, multiplica no salário, multiplica lá na despensa deles, no guarda-roupa. Multiplica, Senhor, abrindo grandes portas, em nome de Jesus. E vocês digam, sejam abençoados ofertando na obra de Deus. Multiplica, Senhor, multiplica o azeite da minha botija. Multiplica, Senhor, multiplica.

0: abençoe todos que ajudaram, estão ajudando. Deus abençoe você pelo voto, pela oferta que você está dando. Olha, os irmãos estão passando aí os envelopes para vocês fazerem um propósito com Deus e trazer na próxima quarta-feira. Amém? Amém, irmãos? Fiquem em pé, nós vamos orar para Jesus visitar a saúde de vocês agora. O Espírito Santo de Deus, que não se engana, está me revelando aqui entre nós. Tem 34 pessoas aqui que vocês estão sentindo fortes dores. Preste atenção. Nessa parte da cabeça, mas aqui em cima, parece que, meu Deus do céu, tem um negócio ali pegando por dentro, na massa cefálica. Dói demais a cabeça. Jesus está dando livramento para essas 34 pessoas aqui. Levante a mão e venha para frente. Jesus está curando uma enfermidade no teu cérebro hoje aqui. Aonde estão vocês? Levante as mãos e corram aqui para frente, que nós já vamos orar por vocês. Pode vir, pode vir. Levante as mãos e corra, porque Jesus está te dando saúde e está te livrando desta enfermidade. Vocês dão glória a Deus? Pode vir. Levante a mão e vem para frente. Jesus está te chamando. Jesus está te chamando para te curar. O Senhor me faz saber que aqui entre nós tem 19 pessoas aqui. Preste atenção. Que vocês têm uma causa insolúvel para os homens. Só isso que o Espírito Santo me diz. Mas o Senhor está dizendo: eu ouvi a tua oração, eu vi as tuas lágrimas. Corre para frente, levante a mão e venha. É impossível para os homens, mas para Ele não é. Para Ele não é. O Senhor está dizendo que vocês terão uma resposta e contarão aqui o que o Senhor está fazendo. Vocês podem dar glória a Deus? O Espírito Santo me faz saber que aqui entre nós, preste atenção, tem 28 pessoas aqui, preste atenção. Dessas 28 pessoas, 10 dessas 28 pessoas, vocês estão sentindo muitas dores internas, por dentro. Você não sabe se dói as costas, se a barriga, se... Você não sabe, é por dentro. O Senhor está dando um grande livramento. E 18 dessas 28 pessoas, vai levantando a mão e venha para frente. 18 dessas 28, o Senhor está me dizendo que está curando uma enfermidade. Olha, são irmãs. É no útero. Aonde estão vocês? Podem levantar as mãos e venha, porque Jesus é médico dos médicos. Jesus é médico dos médicos. É doutor por excelência. E Ele te dá saúde hoje aqui. Quem dá glória a Deus? Quem dá glória a Deus? O Senhor está curando duas pessoas aqui. Preste atenção. Vocês estão com queda de cabelo, mas uma queda muito grande de cabelo. E vocês pediram misericórdia a Deus, e já está aqui na frente. O Senhor está fortalecendo. A senhora crê? Parou essa queda aqui agora. Quem dá glória a Deus? Amém? O Senhor está me dizendo que aqui entre nós tem 6 pessoas aqui. Preste atenção. Que vocês estão aguardando uma resposta. E o Senhor está dizendo: eu estou no controle. Eu estou no controle. Você vai receber esta resposta. Vai levantando a mão e vai recebendo o milagre de Deus. Aleluia! Quem dá glória a Deus? Tem 3 pessoas aqui que vocês fizeram um pedido para Deus, vocês escreveram esse pedido e colocaram dentro da Bíblia. O Senhor está dizendo: eu vi o teu pedido. Você não contou nada para ninguém, mas o Deus que enxerga todas as coisas contemplou e está dizendo: eu vou salvar. Aleluia, vai levantando a mão. O Senhor vai salvar a sua família. Quem dá glória a Deus? Vamos clamar a Deus. Os pastores,
1: Vão colocar as mãos sobre vocês. O Senhor está visitando vocês aqui. Senhor, e a minha família, Senhor, que eu vim aqui, eu preciso que o Senhor visite. O Senhor está te vendo e já está vendo o seu pedido, ouvindo o seu pedido aqui agora. Recebe, minha irmã, onde está? O Senhor está visitando a sua família, vai em paz para casa. O Senhor está dizendo, eu estou no controle. Aleluia, haverá bonança dentro da tua casa. Quem dá glória a Deus? Vamos clamar a Deus, vamos clamar. Senhor Jesus, neste momento, nós estamos mais uma vez em teu nome. Senhor, nesta oração, repreendendo todo o mal, repreendendo toda a enfermidade, repreendendo toda a doença, repreendendo agora, Senhor, em nome de Jesus, todo o mal, toda a enfermidade, nós mandamos embora agora, nós mandamos sair agora no nome de Jesus, não é no nosso nome, é no nome de Jesus, todo o mal, toda a enfermidade, toda a doença, seja repreendido agora pelo poder do nome de Jesus. Pelo poder do nome de Jesus, o nome sobre todo nome, Senhor, repreenda a enfermidade neste organismo, repreenda a enfermidade, Senhor, neste corpo, seja esta enfermidade interna ou externa, seja repreendido agora todo mal, saia, saia, saia, sai no nome de Jesus, sai, sai no nome de Jesus, sai. Sai no nome de Jesus, sai. Sai no nome de Jesus, sai. Toda dor, todo mal-estar, todo espírito de enfermidade, todo mal, toda feitiçaria, toda obra mandada, todo mal enviado, sai. Sai. Sai. Sai. Saia em nome de Jesus Cristo. Saia no nome do Senhor Jesus Cristo. Saia no nome do Senhor Jesus Cristo. Saia no nome de Jesus Cristo. Todo mal, sai, sai, sai, sai, sai. Sai lá da casa. Sai lá do meio da família. Sai lá do pensamento daquela pessoa. Sai lá daquele hospital aonde está essa pessoa internada. Sai, sai, sai, sai, sai. Sai, sai, sai, sai, sai desta cabeça, Satanás. Sai desse estômago, sai desses nervos, sai desses ossos, sai desta visão, sai desta audição, saia desta fala. Sai, sai, sai, sai, em nome de Jesus. Em nome de Jesus. Amém? Sejam curados. Sejam curados aqui agora. Você pode procurar a enfermidade que estava no teu corpo. Em nome de Jesus, você pode procurar a doença que estava aí e já não está mais. Jesus te dá saúde. Jesus está te curando hoje aqui. Você que não conseguia abaixar, mexer-se, o Senhor te dá saúde. Que Deus abençoe. Que Deus abençoe. Quero passar para o pastor Kleber, que vai dar os avisos, que vai fazer as partes finais com vocês aqui. E continue orando pela diretoria. Amém? Quem tem orado pela diretoria mundial? Diretoria deliberativa e executiva, ore por nós. Ore. Para Deus usar a grande vitória. Amém? Recebam o pastor Kleber, meu muito obrigado. Que Deus continue abençoando vocês.
2: Pastor, nós vamos ouvir aqui. Olha, preste atenção. Nós já vamos fazer a oração da fé. Mas enquanto isso, você precisa entender o que é o mover de Deus. Quem está sentindo Deus se movendo? Você está duvidando? Pastor Douglas, vamos ouvir as pessoas já. Aplauso bem forte para Jesus.
3: Deus está em nosso meio operando nessa tarde. Seu nome, minha irmã? Luísa Leôncio.
4: Irmã Luísa, o que foi que aconteceu? Como a senhora chegou aqui na Igreja Deus de Amor nessa tarde?
3: Eu todos os dias amanheço com muita dor de cabeça.
4: Todos os dias com muita dor de cabeça? Chegou a procurar a medicina?
3: Não, eu ia procurar um neuro, mas eu ainda não cheguei a procurar, não. Vim procurar Jesus, né?
4: Veio nos médicos dos médicos. O que foi que aconteceu, minha irmã?
3: Graças a Deus, agora estou curado, em nome de Jesus.
4: Chegou aqui com fortes dores de cabeça, mas depois da oração, as dores de cabeça foram embora.
3: Sumiu.
4: Está curada por Jesus.
3: Curado.
4: Quem te curou, minha irmã?
3: Jesus.
2: As pessoas aqui, Deus, através desta palavra, eu recebi o meu milagre. Quem se apoderou do milagre de Deus através da palavra? Já pode buscar. Esta hérnia que estava no umbigo foi embora. Esta paralisia nas pernas já foi embora. E nós já vamos ouvir. Só que antes de ouvir, preste atenção, já vai, calma. Eu quero comunicar a vocês a oração que nós vamos realizar para Deus alcançar a toda a nossa igreja. Quem quer que Deus responda o jejum e a oração desta igreja? Amanhã à tarde, presbítero Davi Miranda Filho estará aqui pregando a palavra de Deus. E isso, nós vamos estar aqui com ele também. E você vai trazer alguém para Deus socorrer. Na sexta-feira pela manhã, presbítero Rivaíra, à tarde eu estou com vocês. À noite, pastor Douglas, a obra não para. E hoje à noite, daqui a pouquinho, presbítero Alain, a igreja com ele. Por quê? A obra é de todos e para todos. Quem entendeu, diga glória a Deus. Diga comigo, Senhor Jesus. Ah não, minha irmã, mas assim sentadinho não. Deus me livre. Deus me livre. Eu vi aqui o pastor suado, ministrando, Deus abençoando. E você lá no banco assim. Não, aí não. Aí não. Levanta a mão e diga, sai desânimo. Sai preguiça. Não. Aí não. Aí papai não tem como alcançar. Sai pra lá. Isso aí é seta do diabo. Ó, depois desta oração, a unção com azeite, e os pastores já estarão ali para ouvir o testemunho que se apresentará. Atenção, no domingo pela manhã, o workshop e também a campanha dos três domingos, Pai, Filho e Espírito Santo, aqui na sede mundial. Oremos a Deus e já o Ivan Luiz vai cantar, porque nós vamos entregar com louvor esta quarta-feira. Quero recordar aos irmãos aí do Duque de Caxias, aí estado do Rio de Janeiro, prepare-se, Deus tem a vitória para vocês. Levante as mãos, diga comigo, meu Deus, eu creio na grande resposta e a vitória que o Senhor já preparou. Você viu aquele senhor chorando aqui? Ele disse, pastor, eu ia tirar a minha vida. 10 anos de sofrimento, mas eu fui alcançado e ministrado. Deus vai te alcançar. Comece dando glória, glória a Deus. Soberano Deus, levante o tom da tua voz, com autoridade, com vontade, com fé daqueles que vieram para receber a vitória. Pai Santo, eu apresento nas tuas mãos a vida da nossa diretoria, a vida da presidente mundial, a vida da vice-presidente, do presbítero Davi Neto, a vida do pastor Lorival, de todos os pastores, do pastor Wilson que esteve aqui pregando, Pai, de todos os demais pastores que estão com ele compondo a mesa da diretoria executiva, Senhor, apresentamos, Pai de amor, aqueles que estarão viajando, aqueles que estarão levando a tua palavra, Senhor, já neste fim de semana, vem abençoar esta vida, Pai, aquele mover de poder que ela precisa dentro da casa, daquela porta aberta do trabalho. Ah, meu Pai, derrama uma gota da tua virtude neste azeite, derrama uma gota do teu poder para fazer a diferença.

0: de Jesus. Que o Senhor te abençoe e te guarde. Que o Senhor tenha misericórdia de ti. Que o Senhor sobre ti levante o seu rosto e te dê a paz. E vamos louvando a Deus.
1: Sonho realizado. É domingo, né, pastor? Lá em Duque de Caxias, não é isso? Vamos estar lá, o pastor Cleber vai estar pregando a palavra de Deus e eu vou estar louvando a Deus. Atenção, povo de Deus do Rio de Janeiro. Vamos estar aí domingo pela manhã, 9 horas da manhã. Vamos adorar a Deus. Aleluia. Seu sonho não morreu, ainda está de pé, porque existe um grande Deus.
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3: 17 horas e 4 minutos.
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Sou Cido Gabino, tô chegando hoje, quinta-feira, dia 16 de setembro. É sempre muito, mas muito bom ter você com a gente. Vamos falar hoje sobre o culto especial com o presbítero Davi Miranda Neto. Ó, acontece no dia 27 de setembro. Série Milagres de Jesus. Amanhã, olha que coisa boa, hein? Amanhã tem episódio novo com a apresentação de Gabriel Miranda. Batismo nas águas durante todos os finais de semana de setembro. Workshop de casais que é um sucesso para restaurar o relacionamento, para dar direcionamento, para ajudar as pessoas que precisam de informações para melhorar a qualidade de vida dentro da vida conjugal. Coisa maravilhosa, né? Workshop de casais, vamos falar disso também, viu? Programas regeneradas. Hoje tem episódio novo. A minha produtora já falou: Cido, sabia que tem episódio novo da Regeneradas hoje? É sim, as

Deus é amor com você, começamos muito bem, né? Que bom ter você com a gente aqui na nossa programação. Sabe do que eu vou falar agora? Da série Milagres de Jesus. Sim, amanhã, quinta-feira, aliás, um dia muito especial, por quê? Porque tá vindo por aí mais um episódio. Aliás, é o terceiro episódio da segunda temporada da série Milagres de Jesus, com a apresentação de Gabriel Miranda, por sinal, muito bem elaborada a programação, uma explicação que vai te direcionar, você vai entender porque a ordem de Jesus derruba as amarras do mal sem a necessidade de rituais. É como a verdadeira libertação. E como a verdadeira libertação acontece quando deixamos a palavra confrontar o que ele está escondido. Sim, não perca essa mensagem forte e transformadora. Se inscreva nos canais oficiais da Igreja Deus é Amor,

arroba Igreja Deus é Amor Oficial, ou você que já tem acesso do IPDA Play. Se não tem, procure. É fácil, viu? Ó, acesse IPDA Play, ative as notificações, acompanhe mais esse episódio maravilhoso que vai edificar a sua fé. Vou reforçar aqui, ó, quinta-feira, dia 17, ou seja, amanhã, estreia o terceiro episódio da segunda temporada da série Milagres de Jesus, com a apresentação de Gabriel Miranda. Tenho certeza que você vai gostar, como tudo que é feito é bem elaborado para agradar o Senhor Jesus, e que você aprenda cada vez mais com isso.

Deus é amor com você, Clebson e Evanilson. Vai chover, agora 5h16. Vamos falar agora do batismo nas águas. Esse mês de setembro, hein, irmão? Oi, irmã. Ó, durante todos os finais de semana do mês de setembro, a Igreja Pentecostal Deus é Amor realiza o batismo nas águas. E você sabe, você que está ouvindo pela primeira vez, você tá lá, parei para ouvir a rádio agora, gostando dos louvores, a gente aproveita para a gente bater um papo também, conversar. De repente está dirigindo o seu carro aí, ou está na estrada com o seu caminhão, viajando com a família, parou para ouvir a programação. Você sabe o significado do batismo? Porque muita gente fala assim, não é só ir lá e receber Jesus, é entrar na água. Não é assim. Existe um curso, inclusive, se você quer mais informações, você pode procurar uma Igreja Pentecostal Deus é Amor, para preparar esse conteúdo, para você, olha, como é que funciona? Olha, tem um grupo que está começando aqui, vai começar semana que vem, ou assim por diante. Você pega informações para você faça esse curso na Igreja Pentecostal Deus é Amor, essa preparação, para você entender por completo o significado desse passo. De obediência aos ensinamentos, um passo de fé que representa uma decisão de deixar para trás a velha vida. Aí você fala, o que eu vou perder? Nada. Mas o que eu vou ganhar? Tudo. Entendeu? Vou me libertar de tudo, mas tudo que eu vivi no passado, sim, você vai deixar essa velha vida. Vai ser estranho? Vai ser difícil? Não. Porque é para melhor. Porque, às vezes, a pessoa também, principalmente,

Papa, o Espírito Santo, começa a partir da gente. Uma bebedeira no bar, eu bebi até vim bêbado para casa, vim, sabe, com a cara cheia, aquela... E conta, que a gente vê notoriamente, talvez você esteja ouvindo até, já deve ter visto também, a pessoa contando com prazer. Não, mas olha, eu bebi muito, estava divertido. Aí você, buscando o Espírito Santo, você fala, isso não é mais para mim, parte de você, Deus vai trabalhando o seu coração, por isso que eu falo que você não perde nada, mas você ganha tudo. Por quê? Porque você vai tendo discernimento e vai vendo o que é melhor para você. Eu não estou criticando quem faz ou deixa de fazer, longe disso. Eu estou falando porque às vezes a gente tem essa informação paralela e de certa forma até perturbadora. Ó, você vai virar crente, não vai poder isso, não vai poder aquilo. A gente pode tudo, mas a gente tem um discernimento. Fala, isso aqui não me pertence, eu não me sinto bem fazendo isso, então eu não vou fazer. Eu não me sinto bem nesse lugar, então eu não vou nesse lugar. E, de certa forma, já acontece isso na sua vida. Não tem lugar, você que está ouvindo rádio agora, tem lugares que não tem nada a ver com religião, que não tem nada a ver com cristianismo. Você fala, eu não quero ir nesse lugar, eu não tenho vontade de ir nesse lugar, eu não tenho vontade de frequentar esse lugar, e não tem nada a ver com o ministério. Isso é uma decisão sua. Então acontece também quando você passa a fazer parte do ministério, quando você passa a entregar sua vida para Deus e buscar cada vez mais o Espírito Santo na sua vida. Você começa a tomar decisões, algumas pessoas vão deixar de fazer parte da sua vida. Estranhamente, não. Por quê? Porque a pessoa fala, não vou chamar mais aquele fulano lá pra cá, porque a gente tem a bebedeira, ele não bebe mais. Ah, não vou chamar ele porque a gente fala muita besteira e ele não gosta. Então é assim, Deus vai te dando livramento, vai te direcionando no caminho. E é uma coisa boa. Sim, é só quem vive pode falar com propriedade. E a gente ouve muito, fala assim, mas eu vou perder meus amigos e tal. Não, eles podem se afastar. Quem é amigo de você até vem junto, fala, olha, eu vou com você. Vamos orar juntos pela família, vamos orar juntos pelo trabalho, pelas bênçãos, pelos livramentos, vai estar ali com você. Mas aquele que só quer curtir, não vai, não estranha se isso aconteça. Mas você tem que achar qual é o melhor caminho para você. Então se dê essa oportunidade. E é isso que a gente fala. Quando a gente deixa a velha vida para seguir uma nova caminhada com Deus, essa mudança, e uma mudança significativamente boa, acontece nas nossas vidas. Aqui no Brasil, o batismo acontece na sede mundial e nas sedes setoriais. Já nas igrejas locais, inclusive eu falo que é na sede mundial, mas não é. Tem um endereço, sim, que acontece o batismo. Então eu vou passar daqui a pouquinho, vou continuar falando aqui, já passo o endereço de onde será o batismo da sede mundial, ok? Já nas igrejas locais, e a programação será definida pelo pastor dirigente, ok? E para quem está fora do Brasil, a realização acontece de acordo com a orientação local e as condições climáticas. Se você deseja dar esse importante passo de fé, procure a Igreja Pentecostal Deus e Amor mais próxima de você e se informe. Tem muita gente que pode te dar informação com muito carinho. Eu falei até sobre o endereço, né? Avenida Dona Belmira Marim, número 6526, na Ilha do Tamboré. É ali que acontece, a Ilha do Tamboré não, da Ilha do Bororé. É ali que acontece o batismo. A gente fala assim, é o batismo da sede mundial que acontece nesse endereço, porque a sede mundial está aqui na Avenida do Estado, ou a Prefeito Passos, número 10. Então, se você quer falar, eu tenho curiosidade, grosseiramente falando, fala, mas eu quero conhecer, eu quero ver como é um batismo, mesmo que você não tenha ido em nenhum. Você até pode ser de outro ministério, mas quer participar desse momento maravilhoso na vida dos irmãos que vão se batizar, Avenida Dona Belmira Marim, número 6526, na Ilha do Bororé, ok? Então, fique atento aí, você sentiu no coração, procure as informações que são necessárias. Se de repente falar mais cedo, como a gente está numa rede de rádio, é o país inteiro, é fora do país, a pessoa fala, mas eu não sei onde tem uma, eu tenho interesse, mas eu não sei onde tem uma igreja pentecostal Deus e Amor mais próxima da minha casa. Também vamos resolver isso agora, ó, ipda.com.br
www.eutenhocertezaoficial.com.br. Acesse o site, eu tenho certeza que você vai encontrar uma igreja pentecostal Deus e Amor mais próximo de você. Se está sentindo no coração, busca, bate um papo, é uma coisa leve, é uma coisa maravilhosa. Você não vai perder nada, como eu disse aqui, vai ter um trocadilho. O que você tem a perder? Nada. Mas o que você tem a ganhar? Tudo. É assim que é a vida, é assim que é a verdade. Busque esse momento, porque há tempo, você tem condições, tem saúde, Deus está te chamando e Ele pode mudar significativamente a sua vida.

Hino, na voz de Karina Inácio. Sonhos. Agora 5h29. Sempre muito bom ter você na sintonia da maior rede de rádio do país. Vou falar aqui de um programa que acontece hoje. É o Regenerada. Sim, o tema: quem sou eu além do que me ensinaram ser? Forte o tema, né? Apresentação por conta de Karina Mendes, Priscila Mendes e Luciene Almeida. Trazem uma reflexão profunda sobre as influências da família, da cultura e da sociedade na nossa vida. E como o conhecimento da nossa identidade em Cristo nos liberta para viver a estrada que Deus preparou para nós. Maravilhoso, né? Hoje, dia 16, o horário é às 9h30 da noite. Lembrando a todos os servos de Deus que os episódios inéditos vão ao ar quinzenalmente, sempre às quartas-feiras, nesse mesmo horário, ok? Você pode acompanhar toda a programação, todos os programas que estão por lá, mas você pode procurar assistir também o ao vivo e assistir sempre que quiser pelo YouTube. O canal oficial, eu vou te passar o endereço agora, ó, é @MinistérioRegenere. É fácil, né? @MinistérioRegenere. É um conteúdo abençoado para edificar a sua vida, o seu lar, renovar suas forças espirituais, que por sinal é maravilhoso. Então, já fica essa dica tão importante para você. Não perca esse momento de aprendizado e fortalecimento. Se inscreva no canal, ative as notificações, convide aí as irmãs e venha acompanhar mais esse episódio edificante preparado exclusivamente e especialmente para você. Também no perfil do programa no Instagram, você tem acesso a Instagram, tem uma conta, ó, no Instagram é @oficialregeneradas, ok? @oficialregeneradas, esse é o perfil no Instagram, aproveita, curta, pegue mais informações. Agora falar, não Cido, mas eu quero assistir hoje às 9h30 da noite, aí é nesse aqui, ó, @MinistérioRegenere, no canal oficial do YouTube. Olha que coisa linda, hein? Então é hoje, então vai se organizando, a gente está avisando com uma antecedência assim, ó, significativa. O tema de hoje é maravilhoso. Quem sou eu além do que me ensinaram ser? Apresentação, por sinal, muito bem elaborada, muito bem distribuída, tem toda uma atenção específica para esse momento. Karina Mendes, Priscila Mendes e Luciene Almeida, ok? E a gente segue por aqui com mais um hino maravilhoso na nossa programação. Agora vem com o Ivan Luiz, Não Parei de Adorar.

Esse é o Ivan Luiz, agora 5h35. Deixa eu lembrar uma coisa para você, é importante, viu? Você que está trabalhando aí, está chegando, vai para casa no final do dia, está terminando o expediente, você que já está em casa, logo mais às 18 horas tem a oração do entardecer, uma programação especial aí para você orar, glorificar, agradecer, adorar a Deus. Você que está passando por uma situação complicada, de repente, você, onde quer que você esteja, em qualquer lugar do país, ou em outro país, em qualquer lugar do mundo que esteja ouvindo a programação, de repente é um momento para parar ali e falar: Senhor, eu estou passando por essa situação e eu quero uma mudança, eu necessito de uma mudança. Busca Ele de todo o coração. E tem uma coisa que eu acho que é muito importante falar, tem muita gente que sabe, é natural, né? Você tem que agora, está passando por essa situação.

quantas vezes, e olha, você que está ouvindo, eu sei que eu vivi, a Lária que já viveu isso também, a gente vai em um velório e encontra pessoas lá que fala: eu tive tanto tempo para dar um abraço nessa pessoa e agora não tenho mais. Eu tive tanto tempo para olhar nos olhos dela e perdoar e falar: olha, você é importante para mim, mas o orgulho não deixou. Eu tive tanto tempo para, em vez de ligar, ir na casa e falar: olha, você é importante para mim. O que a gente brigou, o que a gente discutiu, deixa isso para lá. Ai, vamos viver a nossa vida. A gente vive tão pouco tempo diante da nossa vida eterna. A gente vive tão pouco tempo nesse mundo. E ele é tão maravilhoso, Deus foi tão caprichoso. E a gente deixa o orgulho, a raiva, falar mais alto. E a gente não fala com as pessoas que a gente ama. E a gente não dá um abraço. E essa pessoa acaba indo embora. E a gente sabe disso. E quem, você que está ouvindo, talvez já tenha visto isso com outras famílias, com amigos e assim por diante. E de repente você está guardando uma mágoa gratuita. Ah, a pessoa te machucou, te magoou. Ó, se liberte disso. Se a pessoa está tentando, ainda mais quando a pessoa está tentando se aproximar de você, mas o orgulho não deixa. Não, eu não posso perdoar porque ele vai ficar bem, porque ela vai ficar bem. Não, não é assim que funciona, não. Vai lá, fala: olha, está perdoado. Talvez assim, a pessoa te magoou a tal ponto que você não vai ter mais um relacionamento. Eu brinco muito que eu falo: não precisa chamar para jantar em casa. Mas uma coisa que a gente tem que libertar é o perdão. Uma coisa que a gente tem que liberar é o perdão. E se libertar do orgulho, porque ele vai te corroendo dia a dia. E se o amanhã não houver, ou seja, o tempo chegou e não tem mais como pedir perdão. Não tem mais como perdoar. Não tem mais como dar um abraço no pai, na mãe, porque você não tinha tempo. É impressionante que as pessoas passam até anos sem se ver. Mas quando morre o ente querido, para tudo e vai lá no velório prestar a última homenagem. Ó, homenageia a pessoa viva. Separa um tempo, realmente fala: não, é esse final de semana. É agora que eu vou, porque meu pai, minha mãe, meu irmão, ele é importante para mim. E eu quero ir lá e abraçar, e ele sentir que ele é amado, que ele é importante para mim. Faça isso. Não deixa o tempo passar e você carregar essa tristeza no coração aí. Por quê? Porque não deu tempo. É, a gente está falando também de pessoas que podem buscar o Senhor Jesus na casa dele. Lembra que eu falei bem no início da nossa conversa? Deus sabe o que eu estou passando. Meu pai sabe que eu amo. A minha mãe sabe que eu a amo. O meu irmão sabe que ele é importante para mim. Saber não é o suficiente, a gente tem que demonstrar. Eu falo: mas Deus precisa... Ó, a gente precisa de Deus. Deus não precisa, mas ele se alegra. E quando a gente alegra Deus, a gente recebe bênçãos. E não é troca, é bem-estar, é amor, é carinho, é respeito, é cumplicidade, é entrega. É estar bem com Deus e estar bem com o mundo. Ó, o governo, muita gente hoje mesmo viu um menino falando mal do governo, nananana. Ó, ora, se você não está feliz, ora, porque Deus sabe todas as coisas. E quantos governos eu passei na minha vida, tinha altos e baixos, até em outro país, situações complicadas, mas sabe o que aconteceu? Deus nunca me desamparou. Então eu não tenho que ficar profetizando coisa ruim, alimentando isso, porque você só pode oferecer o que você tem de sobra. Se você está oferecendo, se você anda reclamando, é porque você está carregando isso para poder destilar. Agora, se você carrega amor, se você se liberta dessas coisas, a vida fica mais leve. E Deus não nos desampare. Então, presta atenção, vá até uma igreja pentecostal, Deus é Amor, e visita o Senhor Jesus. Fala: Senhor, eu vim aqui para te visitar, porque eu te amo. Eu vim aqui só para te agradecer. O Senhor sabe tudo da minha vida, mas eu vim aqui para te glorificar, para te agradecer, para te adorar, porque o Senhor é tudo na minha vida. Independente do seu ministério, ó, a Igreja Pentecostal Deus é Amor, a sede mundial, está sempre de portas abertas. Fala: olha, estou passando por aqui, eu vou entrar aqui na casa do Senhor. Olha: Senhor, eu passei aqui para te visitar. Eu agradeço pelo que o Senhor é e que o Senhor sempre foi na minha vida. Faça isso, separe um momento para falar com o Todo-Poderoso. E ó, a gente tem uma vantagem com Deus, que é, a gente tem acesso direto. É isso que é bom, um Deus tão grande, tão maravilhoso, tão poderoso,
e ainda Ele permite que a gente tenha acesso direto a Ele. Então a gente tem que aproveitar isso para conversar com Ele, falar assim, eu quero uma mudança, eu quero uma orientação. Se de repente o irmão está passando por uma situação complicada, ou você que nem é de nenhum ministério, mas fala, eu estou passando por uma situação complicada, não sei como fazer, como eu faço, o que eu devo fazer, procure uma igreja pentecostal, Deus é amor, mais próximo de você, e pegue orientação. Sim. Assim, aí vai, olha, eu estou passando por essa, eu preciso de uma oração, irmão. Ô pastor, estou precisando de uma oração. Ele vai te orientar, vai orar para você. As portas sempre estão abertas aí. Então eu tenho certeza, aqui eu falo portas abertas pela sede mundial. É evidente que há igrejas locais que são em lugares menores que abrem determinados horários. Mas aí você procura. Tem, sabe onde tem alguma mais perto de você? ipda.com.br. Encontre, eu tenho certeza. Eu quero aproveitar também e mandar um abraço para o Robson Barnabé. Ele mandou uma mensagem aqui para a gente. O Robson Barnabé, ele é de Cotia, está pedindo oração para todas as áreas da vida. O Robson, está anotado aqui, viu? A Maria Costa, ela é de Minas Gerais, aniversariante. Ô, Maria! Um ano de vitórias, de muita saúde, de muita felicidade para você, viu? Que Deus abençoe. A Joana é Santana de Parnaíba. Está ouvindo a programação e gostando muito dos louvores. Muito obrigado, viu, Joana? Então você que está ouvindo também, seja muito bem-vindo, muito bem-vinda. E a gente segue com, falando em louvor, né? Segue com mais louvores aqui. Agora é com Júnior Isabel, o grande campeão. Agora 5h44, uma tarde abençoada para você.

momentos maravilhosos aqui no Deus é Amor com você na maior rede de rádio do país. Tá chegando aí, ó, domingo, dia 27 de setembro, 9 horas da manhã, a Igreja Pentecostal Deus é Amor realiza o culto de missões na sede mundial. Sim, é um momento especial para buscarmos a Deus, fortalecermos a nossa fé e lembrarmos da importância de levar a mensagem de Jesus a outras pessoas. Você também pode participar desse culto na Igreja Deus é Amor mais próxima de você. O culto será realizado em todas as igrejas do Brasil, conforme o horário local estabelecido pelo pastor, ok? Marca aí, dia 27 de setembro, domingo, às 9 horas da manhã, venha com a família, conhece, falei agora há pouco sobre perdão, falei agora há pouco sobre se libertar do orgulho, tem alguém aí que se tocou no seu coração e falou, olha, eu vou perdoar essa pessoa e vou convidar ela para orar comigo. É, a gente vai junto ali, a gente brigou tanto, é um irmão, né? Às vezes é um irmão de sangue ali, você tá lá, a sua mãe toda chateada, o seu pai todo chateado, porque os pais sofrem com isso, sabia? Só pastor sabia, claro que sabe, né? Os pais sofrem com isso, ver os irmãos, os filhos brigados, né? Então fala, ó, irmão, te perdoa, vamos fazer o seguinte, eu e você, vamos orar por mais pessoas, olha que coisa maravilhosa, vai além do que a gente imaginava. Então marca aí, dia 27 de setembro, já trabalha o seu coraçãozinho, pede direcionamento, discernimento, orientação para o Espírito Santo. Dia 27 de setembro, domingo às 9 horas da manhã, venha com a família e juntos vamos buscar a Deus e viver esse momento especial de fé e missões. Domingo, 27 de setembro, 9 horas da manhã, na Igreja Pentecostal Deus é Amor, que realiza esse culto tão especial. A sede, domingo, 27 de setembro, 9 horas da manhã, na Igreja Pentecostal Deus é Amor, que realiza esse culto tão especial. A sede

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ajeitando seus joelhos, mesmo no seu lar. Faz toda a diferença, viu? Mesma fé, o mesmo propósito, o poder de Deus se manifesta de forma gloriosa e as bênçãos alcançam as nossas famílias. É tempo de buscar a presença do Senhor com ainda mais força e ver os milagres acontecerem. As nossas famílias. É tempo de buscar a presença do Senhor com ainda mais força e ver os milagres acontecerem. Junte-se a nós nesse clamor mundial. Participe da campanha e vá até o dia 21 de setembro. Sim, apoie esse projeto que faz toda a diferença. É um projeto social da Associação Reviver Help. Com a sua doação, seu trabalho voluntário, ou comprando na nossa loja, você que de repente quer participar, livrariaipda.com.br, Associação Ifem Help, Associação Help, com aquele tracinho no meio, ok? Você faz parte da obra de Deus, que avança cada vez mais e ficando cada vez mais forte no Brasil e no mundo. E daqui a pouquinho tem a oração do entardecer aqui na nossa programação. Você que está chegando agora, seja muito bem-vindo, seja muito bem-vinda. Momento de oração, de entrega, de busca do Senhor Jesus. A gente vai ter um pequeno intervalo e na sequência a oração do entardecer. E logo mais, às 18h30, tem mais uma edição do Informativo Reviver com a evangelista Eliana Miranda. Evangelista Eliana Miranda.

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2: 18 horas e 1 minuto.
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4: 18h04.
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7: Fortaleza, o Senhor é o nosso socorro, o Senhor é aquele que trabalha por nós, o Senhor é aquele que... Aqueles que te buscam, meu Pai querido, meu Pai maravilhoso, estenda agora a tua mão para tocar nesta vida, estenda agora a tua mão para tocar neste coração aflito, neste coração atribulado, neste coração desesperado, estenda a tua mão, Senhor, para ajudar esta pessoa que está acompanhando a programação da Igreja Pentecostal Deus e Amor e precisa da tua misericórdia, Pai de amor.

quarto do hospital. Meu Deus, quantas pessoas que estão no quarto do hospital orando juntamente comigo. Quantas pessoas que estão no quarto do hospital esperando por um milagre, por uma bênção, pela cura, pela libertação, pela solução do problema. Senhor, meu Deus, repreende agora toda obra maligna, repreende agora, Senhor, toda opressão, toda depressão, toda ansiedade, toda síndrome do pânico. Senhor, repreende agora, meu Pai, tudo aquilo que não vem de Ti. Ó, meu Deus, meu Pai Todo-Poderoso, que este ouvinte, que esta ouvinte possa ser tocada pelo Senhor, que este ouvinte possa ser tocado pelo Deus Espírito Santo. Senhor, venha fortalecer os meus irmãos, venha fortalecer as minhas irmãs, venha dar, Senhor, a saúde, a paz, a alegria, a comunhão. Venha dar, Senhor, a bênção que esta pessoa tanto necessita. Senhor, meu Pai, olha para aquele que nesta tarde está passando por um momento tão difícil. Senhor, eu sei que tem alguém passando por um momento financeiro difícil, uma luta tão grande, uma dificuldade tão grande, meu Pai, e esta pessoa não sabe para onde correr, não sabe como agir, não sabe como resolver esta situação. Mas o Senhor, o Senhor é poderoso, o Senhor é maravilhoso, o Senhor dá vitória ao Teu povo, o Senhor não desampara, não abandona aqueles que buscam a Tua face. Meu Deus e meu Pai, estenda a Tua mão para curar, estenda a Tua mão para libertar, estenda a Tua mão, Senhor, para arrancar agora toda a opressão, toda a depressão, toda a ansiedade, meu Deus, toda a síndrome do pânico, Senhor, tudo aquilo que não Te agrada, Senhor, que caia por terra agora em nome de Jesus Cristo. Senhor, eu Te apresento os cultos marcados e programados para o dia de hoje, Senhor, em todas as nossas igrejas, em todas as nossas congregações. Senhor, usa cada pastor, usa cada presbítero, cada diácono, Senhor, cada cooperador, cada evangelista, cada levita que vai adorar e exaltar o Teu santo nome. Senhor, meu Deus e meu Pai, aqueles que estão pedindo perdão dos seus pecados. Ah, meu Deus, quantas pessoas estão colocando diante do Senhor agora a sua vida e dizendo: Senhor, me perdoa, Senhor, me purifica, Senhor, me lava, Senhor, me dá vitória. Oh, meu Pai querido, meu Pai maravilhoso, estenda a Tua mão, Pai, estenda a Tua mão e arranque agora todo mal, arranque agora toda a perturbação, toda a depressão, toda a ansiedade, toda a síndrome do pânico. Senhor, tudo aquilo que não provém de Ti, Pai, que seja tocado, que esta pessoa seja tocada e abençoada pelo Teu poder, tocada e abençoada pela Tua graça, tocada e abençoada pela unção do Teu Espírito. Oh, meu Pai querido, que o Teu Espírito venha sobre esta casa, venha sobre esta família, que o Teu Espírito venha e se derrame para cada coração e cada vida. Pai de amor, Pai de bondade, Pai de misericórdia, que o Teu Espírito venha e se derrame para cada coração e cada vida. Pai de amor, Pai de bondade, Pai de misericórdia, eu coloco nas Tuas mãos também, Senhor, todos aqueles que ao redor da terra proclamam a Tua santa palavra. Senhor, aqueles que nos ouvem, ó, meu Pai, aqueles que nos acompanham, aqueles que pregam o Teu Evangelho, Senhor, ajuda, Senhor, orienta, Senhor, dá vitória. Meu Deus, todos aqueles que pregam a Tua Palavra, Pai, que eles sejam tocados e abençoados pelo Senhor. Meu Deus,

caminhando para o caminho das drogas, para o caminho da criminalidade. Quantas crianças, meu Pai, que estão caminhando para o caminho das coisas erradas. Senhor, meu Deus e meu Pai, não deixa perecer o teu filho, não deixa perecer a tua filha, não deixa perecer, meu Pai, este moço que está, Senhor, neste caminho tão errado. Meu Deus, eu te apresento também aqueles que estudam. Senhor, abre o entendimento deles, ó Pai, para que eles possam aprender, ó Deus, tenha misericórdia, tenha compaixão, tenha piedade, Senhor meu Deus, meu Pai querido, batiza este irmão, Senhor, que está buscando o batismo com o teu Espírito Santo, esta irmã, meu Pai, que está buscando o batismo com o Espírito Santo, Senhor meu Deus,

esta pessoa que está passando uma dificuldade tão grande, uma luta tão grande, uma prova tão grande. Senhor, nós colocamos ela nas Tuas mãos, nós colocamos os obreiros nas Tuas mãos, Pai. Eu Te apresento os obreiros, eu Te apresento, Senhor, a diretoria deliberativa e executiva da Igreja Pentecostal Deus e Amor. Eu Te apresento, Senhor, a nossa presidente, a irmã Ereni Miranda. Senhor, guarda, Senhor, protege, livra ela de todo mal. Eu Te apresento, Senhor, a nossa irmã Débora, o pastor Lourival de Almeida, o presbítero Davi Miranda Neto. Senhor, toda a diretoria deliberativa, toda a diretoria executiva. Senhor, meu Deus e meu Pai, eu Te apresento também, Senhor, aqueles meus irmãos que estão no campo, fazendo a Tua obra, aquelas minhas irmãs, ó Pai, que estão no campo levando a Tua palavra. Quantos estão levando, Senhor, a palavra do Evangelho, a palavra da salvação? Quantos estão levando, Senhor, a palavra que transforma vidas? E eu sei, ó Pai, que o Senhor é o Deus que transforma vidas. Senhor, visita agora este homem, visita agora esta mulher, visita agora este pai, esta mãe, este jovem, esta criança. Senhor, eu Te apresento este obreiro, meu Deus, que faz a Tua vontade, que prega o Teu Evangelho, mas tem passado tanta luta, tanta prova, e muitas vezes, Pai, ele pensa em parar, ele pensa em desistir, porque a luta é muito grande, a prova é muito grande, Senhor, e ele pensa em parar. Porém, a Tua palavra diz, ó Pai, que aquele que pôs a mão no arado não pode voltar atrás. Meu Deus, esse meu irmão não vai voltar atrás. Esta minha irmã, Senhor, não vai parar, não vai deixar de congregar. Meu Deus e meu Pai, esta pessoa que deixou de congregar, Senhor, por causa da luta, por causa do problema, por causa da dificuldade. Ah, meu Pai, que nesta noite ela seja tocada e impactada pelo Senhor. Que nesta noite, meu Pai, ela entenda a necessidade de voltar à Tua casa para Te adorar, de voltar à Tua casa para glorificar e exaltar o Teu santo nome. Senhor, meu Deus, toca agora em cada lar, em cada família, em cada irmão, em cada irmã, em cada jovem, em cada criança, meu Deus, em cada obreiro e obreira da Tua seara. Senhor, eu quero Te apresentar esta mãe, meu Pai, esta mãe que chora porque o filho está nas drogas, esta mãe que chora porque a filha está na criminalidade, este pai, esta mãe que choram, ah, meu Deus, porque o filho está dando tanto trabalho. Senhor, liberta este moço, liberta esta moça, liberta este jovem, liberta esta criança. Meu Deus, o Senhor é poderoso para libertar, Pai, e nós sabemos que quando o Senhor opera, ninguém pode impedir. Aleluia! Louvado seja o Teu santo e bendito nome, Pai. Abençoa também, Senhor, aqueles que estão desempregados. Oh, meu Pai, quantas pessoas desempregadas, quantas pessoas que agora estão orando, dizendo, Senhor, abre uma porta para mim, abre uma porta para minha casa, para minha família. Senhor, abre uma porta para o Teu servo, abre uma porta para a Tua serva. Senhor, esta pessoa que agora está fazendo um voto com o Senhor, esta pessoa que está fazendo um voto para que o Senhor dê vitória para ele, dá vitória, Senhor, dá vitória no âmbito espiritual, no âmbito financeiro, no âmbito material. Senhor, dá vitória, Pai, porque esta pessoa vai contar o seu testemunho. Esta pessoa, meu Pai, vai honrar ao Senhor, e o Senhor honra aqueles que Te honram. Meu Deus, a Tua palavra diz que o justo viverá da fé. Então, Senhor, acrescenta agora a nossa fé, acrescenta a fé deste irmão, desta irmã, deste jovem, desta criança. Ah, meu Deus, acrescenta a fé deste obreiro e desta obreira. Senhor, meu Deus, esta pessoa que está pedindo agora uma intervenção do Senhor, uma intervenção na vida financeira. Oh, meu Deus, eu sei que esta pessoa está passando uma dificuldade tão grande, uma luta tão grande, que ela não sabe mais de onde tirar o recurso. Meu Deus, traga o recurso, meu Deus, traga o suprimento, Senhor, traga a bênção, a vitória, o milagre para esta casa e para esta família. Ó, meu Deus, ó, meu Pai Todo-Poderoso, Senhor, nós não temos palavras para chegar diante de Ti, meu Pai, mas nós abrimos o nosso coração para dizer obrigado pelo Teu amor, obrigado pela Tua misericórdia, obrigado porque até aqui o Senhor tem estado conosco, obrigado porque o Senhor não nos desampara, o Senhor não nos abandona, o Senhor é o nosso rochedo, o Senhor é a nossa fortaleza, o Senhor é
a nossa torre forte e é no Senhor que nós confiamos. Meu Deus e meu Pai, fica com a Tua igreja, fica com os nossos internautas, fica com os nossos ouvintes. Senhor, meu Deus e meu Pai, prepara-nos para aquele dia tão glorioso. Oh, meu Pai, nós não queremos ficar aqui, Senhor. Nós queremos

do Senhor, quantas pessoas que deixaram de lado a pregação do teu evangelho, deixaram de lado a comunhão, deixaram de lado, Senhor, ó meu Deus, o estar com o Senhor, e eu sei, ó Pai, que o Senhor vem levar um povo especial. Então, meu Pai, ajuda o teu filho, ajuda a tua filha, orienta o teu servo, meu Pai, orienta a tua serva, para que o teu nome seja exaltado e glorificado, para que nós possamos glorificar o teu nome por tudo que és, por tudo que o Senhor fez e vai e fará em nossa vida, em nosso meio e em nossa família. Pai, eu quero te pedir também, Senhor, uma bênção especial em favor de todas aquelas pessoas que ajudam a manter a tua obra, Senhor, os dizimistas, os ofertantes, meu Deus, aqueles que ajudam a igreja pentecostal, Deus e amor, aqueles que ajudam este programa a permanecer no ar, meu Deus e meu Pai, eu quero te pedir também, Senhor, uma bênção em favor de todos aqueles, ó Deus, que de uma forma ou de outra ajudam a Fundação Reviver, ajudam a Associação Reviver Help, Deus é Amor, meu Deus, aqueles que ajudam o braço assistencial, a obra social da nossa igreja, Senhor, meu Deus e meu Pai, aqueles que têm sido assistidos através da obra social, meu Pai, que eles se rendam a Ti, Senhor, eu sei que muitos deles ainda não conhecem ao Senhor, ainda não tiveram intimidade com o Senhor, ainda não conhecem o Deus Todo-Poderoso, o Deus Criador dos céus e da terra, o Deus que faz milagres, o Deus que opera, o Deus que opera maravilhas. Pai, opera no meio do teu povo, opera no meio da tua igreja, Senhor, guarda os teus escolhidos, guarda, Senhor, a tua herança, Senhor, meu Deus, de acordo com a autoridade que o Senhor me dá, eu quero agora, Pai, repreender toda dor. Eu sei que tem alguém me ouvindo que está sentindo dores, mas agora, em nome de Jesus Cristo, toda dor que está no útero, toda dor que está na bexiga, toda dor que está no ovário, toda dor que está na garganta, Senhor, nas pernas, toda dor que está no braço, em qualquer parte do corpo, eu repreendo agora, pelo poder do sangue de Jesus Cristo, saia toda dor desta mulher, saia toda dor deste homem, Senhor meu Deus e meu Pai, coloca o teu anjo, Senhor, na porta deste lar para que haja proteção, meu Deus, quantas pessoas estão precisando, Pai, da proteção do Senhor, estão precisando da intervenção do Senhor na sua casa, na sua família, estão precisando da intervenção do Senhor em alguma área, meu Deus, toca agora nesta vida, toca agora neste coração, nesta família, Senhor, meu Deus e meu Pai, eu te agradeço por todas, toca agora nesta vida, toca agora neste coração, nesta família, Senhor, meu Deus e meu Pai, eu te agradeço por todas as bênçãos recebidas, eu te agradeço, Senhor, por todos os milagres que o Senhor tem me dado, que o Senhor tem dado à minha família, que o Senhor tem dado aos meus, meu Pai, meu Pai, eu quero te agradecer também, porque o Senhor é o nosso pastor e nada nos faltará. Eu quero te agradecer, meu Pai, porque o Senhor não desampara aquele que busca a tua face, aquele que busca a tua seara. Meu Deus, abençoe a tua igreja, abençoe os teus filhos, abençoe os teus obreiros, abençoe, Senhor, aqueles que fazem a tua obra. Senhor, meu Deus e meu Pai, eu quero te pedir uma bênção especial em favor daqueles que nos abençoam também, daqueles que oram por nós, daqueles, ó Pai, que de uma forma ou de outra abençoa as nossas vidas, Senhor, guarda, Senhor, protege, Senhor, livra eles de todo mal, Pai, para louvor e honra da tua glória, Senhor, aqueles que nesta oportunidade estão buscando uma bênção do Senhor, estão buscando um milagre do Senhor, meu Pai, conceda-lhes a bênção, conceda-lhes o milagre, conceda-lhes a vitória para louvor e glória do teu santo nome, Senhor, eu não posso me esquecer, ó Pai, da nossa nação. Oh, meu Deus, tenha misericórdia do nosso país, Pai. Oh, Senhor, visita esta nação, Pai. Meu Pai, eu oro pelos governantes desta nação. Oh, meu Deus, nós temos visto tanta corrupção. Senhor, coloca, Senhor, temor no coração destes homens, para que tenhamos, ó Pai, uma nação abençoada pelo Senhor. Meu Deus e meu Pai, eu quero te apresentar aqueles que foram, Senhor, foram
tocados pelos maremotos, pelos terremotos, pelos furacões, Senhor, pelas enchentes. Meu Deus e meu Pai, nós temos visto que a terra tem clamado, a natureza tem chorado, meu Pai, a natureza tem gritado, porque o homem, com o seu pecado, tem feito tantas coisas erradas. Meu Deus, tenha misericórdia, Senhor, daqueles que estão desabrigados, Senhor, aqueles países aonde há guerra. Meu Deus, quantas pessoas que perderam os seus bens materiais, outros, meu Pai, perderam os seus entes queridos. Meu Deus, consola agora cada coração, conforta cada coração, conforta cada vida. Senhor, eu apresento as autoridades federais, as autoridades estaduais, as autoridades municipais, eu te apresento, Senhor, as autoridades eclesiásticas, as autoridades civis, as autoridades militares, as autoridades aposentadas. Meu Deus, cada um deles, ó Pai, precisa da Tua misericórdia, precisa do Teu amor, precisam da Tua bondade. Senhor, meu Deus e meu Pai, eu quero Te apresentar também, Senhor, aqueles que trabalham na Tua casa, aqueles que

0: continuar levando a tua santa palavra. Senhor, abençoe esta noite, abençoe este povo, abençoe a tua igreja, guarda os teus escolhidos, Senhor, guarda a tua herança, guarda, Senhor, porque tu és a nossa esperança. Oh, meu Pai, nós cremos no teu poder, nós cremos que o Senhor é o nosso Senhor, porque tu és a nossa esperança. Oh, meu Pai, nós cremos no teu poder, nós cremos que o Senhor é o nosso socorro, bem presente na hora da angústia, nós cremos que o Senhor não desampara aqueles que te buscam. Nós cremos, ó Pai, que ainda que andemos pelo vale da sombra da morte, o Senhor está conosco. Meu Pai querido, meu Pai maravilhoso, eu oro pela tua igreja na face da terra. Senhor, independente da placa denominacional, aonde estiver alguém orando agora, aonde estiver alguém clamando agora, que a tua bênção, que a tua paz, que o teu amor, que a tua misericórdia esteja em cada vida, em cada coração, e que este povo possa glorificar e exaltar o teu santo e bendito nome. Pai de amor, eu creio no teu poder, eu creio na tua graça, eu creio, Senhor, na unção do teu Espírito, eu creio que o Senhor vai derramar o teu Espírito Santo, porque a tua palavra diz, Pai, que nos últimos dias o Senhor derramaria da tua bênção, derramaria do teu Espírito sobre toda a carne. Senhor, derrama agora o teu Espírito sobre esta mulher, sobre este homem, derrama o teu Espírito sobre este jovem. Senhor, meu Deus e meu Pai, esta pessoa que está buscando os dons espirituais, dons de maravilha, dons de sabedoria, dons de discernir os espíritos, dom da profecia, dom da verdade, dom da ciência, dom de interpretar, dom da variedade de línguas. Ah, meu Deus, é o dom da fé, também os dons de curar, ó Pai. Derrama os dons espirituais. Nós sabemos, ó Pai, que os dons espirituais são para o fortalecimento da tua igreja. Os dons espirituais, ó Pai, não são para são para a edificação da tua igreja, mas não são para exaltar o homem, não. São para glorificar a tua glória. Pai, fica conosco nesta oportunidade, Senhor. Continua com os nossos ouvintes. E a ti nós damos a honra, a glória e o louvor para todos sempre. Em nome de Jesus. Amém e amém, Senhor Jesus. Glória a Deus. 18 horas, 26 minutos em São Paulo. Deus abençoe você que me ouve, você que me acompanha. Deus abençoe você que orou comigo. Tenha certeza que a tua vitória já chegou em nome de Jesus. Olha o que diz a palavra de Deus. João capítulo 3, versículo 17. Deus enviou o seu Filho ao mundo, não para que condenasse o mundo, mas para que o mundo fosse salvo por ele. Quem crê nele não é condenado, mas quem não crê já está condenado. Ei, a pergunta é: você crê em Jesus Cristo como seu Senhor e Salvador? Você já entregou a sua vida para Ele? Você já confessou os seus pecados ao Senhor? Quando você confessa e quando você abandona os seus pecados, você tem o perdão. Como é isso, pastor? É através do Espírito Santo. Você quer ser perdoado? Então confesse agora. Confesse, a palavra de Deus diz assim, ó: se com o teu coração creres e com a tua boca confessares que Jesus Cristo é o Senhor, serás salvo. Você quer crer? Você quer confessar? Você quer entregar a sua vida a Jesus? Você quer entregar os teus caminhos ao Senhor? Você quer que Ele mude a tua história? Então entregue sua vida para Ele, mas faça isso agora. Diga comigo: Jesus, nesta tarde, eu te recebo como meu Salvador pessoal. Diga: Senhor, perdoa os meus pecados. Escreve o meu nome lá no céu, no livro da vida, e sela com o teu sangue para o dia da vida eterna. Diga: Senhor Jesus, a partir de hoje, eu me entrego ao Senhor de todo o meu coração. Em nome de Jesus, amém. Amém? Entregou a sua vida a Jesus? Deus te abençoe. Ó, quero que você fale comigo. Nós temos o WhatsApp, que é o 119-8292-3392, ou o 119-5094-4645. O Quero Aceitar Jesus, 119-5094-4645 ou e-mail queroaceitarjesus@ipda.com.br. Entre em contato conosco, entrega a sua vida ao Senhor, fique firme e seja abençoado em nome de Jesus. Amém? Deus te abençoe. 18 horas e 28 minutos, uma boa noite para você que está acompanhando a programação da Igreja Pentecostal Deus e Amor. Eu vou ficando por aqui, que Deus te abençoe. No rádio está chegando a evangelista Eliana Miranda com o Informativo Reviver. No rádio você fica com o Informativo Reviver. No canal Direto com Deus, a oração não para. Eu vou terminar, já tenho outro pastor preparado para orar por você. E aqui no canal Deus e Amor Oficial, às 19h30 a gente volta com o culto, né? Hoje tem culto no lar, o grande culto das 19 horas que será transmitido. E às 21h30 a gente volta com o culto, né? Hoje tem culto no lar, o grande culto das 19 horas que será transmitido. E às 21h30 a gente tem o Regeneradas com a Priscila Mendes, com a Karina e também a nossa irmã Luciene, tá bom? Deus os abençoe, despede-se de vocês o presbítero Levi Muniz, que o amor de Deus, a paz de Jesus, a comunhão do Espírito Santo, seja e permaneça com todos, desde agora para todos sempre. Deus abençoe São Paulo, Deus abençoe Brasil, a paz do Senhor Jesus.
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0: já cheguei chegando, cheguei espalhando amor, espalhando alegria, espalhando felicidade e sabe o que mais? Espalhando a paz do Senhor Jesus, que a paz do Todo-Poderoso invada a sua vida e que você possa ser abraçado aí agora nesse abraço bem gostoso. Sabe aquele abraço espiritual? Aquele abraço que só Deus sabe nos dar? É exatamente. Abraço de pai e filho, né? Aquele abraço que, olha, nada substitui nesse mundo. Então que você seja abraçado nesse nosso momento todo especial do nosso informativo Reviver. Falando sempre de quê? De coisas boas. E tem coisas boas acontecendo aí, Cido?
1: Ah, sem dúvida nenhuma. A todo tempo. A todo tempo. Nós estamos aí no mês de setembro, um mês muito especial, onde a gente tem levado a palavra para abrir os olhos, abrir o coração, porque é um mês muito delicado, né?
0: É um mês muito delicado e muito atual.
1: Exatamente.
0: Realmente, essa campanha veio aí numa época em que os índices de suicídios estão acontecendo cada vez mais. E o que é mais espantoso, sabe o que é? No meio dos cristãos. E eu consigo até entender a profundidade da dor, eu consigo entender as dificuldades. Você sabe, Cido, que quando eu era criança, eu me lembro que tinha um vizinho. E esse vizinho, até então o nosso entendimento, esse vizinho era uma pessoa bem sucedida. Ele tinha lá uma mercearia, lá aqueles botecos de interior que vende de tudo, sabe?
1: Sim, sim.
0: Então ele tinha essa mercearia e a gente até comprava as coisas lá nessa mercearia dele. Ele conversava muito com meu pai passava muito lá a conversar. Um dia comprava as coisas lá nessa mercearia dele. Ele conversava muito com meu pai passava muito lá a conversar. Um dia acordei, aquele clima sério em casa, né? E aí eu fiquei sabendo que ele tinha dado um tiro na cabeça dele, tinha
1: Jesus.
0: Tirado a própria vida. Deixou a mulher viúva e uma filha. E aí a mulher e a filha nunca trabalharam, nunca não sabiam mexer com comércio. E agora tinha esse comércio que era o sustento da casa. E descobrimos, né, depois que na verdade ele estava endividado. E ele tirou a sua vida, deixando a família desamparada ali, né? Essa filha era bastante apegada com ele e uma pessoa que não dava sinais nenhum.
1: Nenhum.
0: Aquela pessoa que conversava com todo mundo, que era amigo de todo mundo, comprou um revólver. Naquele tempo, na verdade, era comum as pessoas terem revólver em casa, né? Terem armas em casa. E aí ele tinha essa arma e ele foi um choque, assim, pra minha mãe, pro meu pai, pra nós em casa, porque tava acostumada a passar lá. Eu me lembro sempre que eu voltava da escola, meu pai tava sempre lá conversando com ele. Então, no final do dia, eu ia lá buscar, às vezes precisava de um alho, precisava de uma cebola, precisava, às vezes até ia lá comprar doce, sabe?
1: É.
0: Então, tava acostumada a ver ele ali e ele fez isso com a sua própria vida. E para a mulher dele, coitada, a vida ali acabou também. Então, às vezes,
1: porque
0: a pessoa...
1: Hoje, a gente até tem um certo preparo, mas não é garantidor. Mas a gente presta atenção nos detalhes.
0: Sim.
1: Né? E naquela época, quem é que ia prestar atenção? Porque se ele trabalhava ali no armazém, atendia e era gentil,
0: uhum.
1: Aí ele tá lá sorrindo, o que, que o senhor quer, menininha? A senhora quer um arroz, quer um feijão, né? Tem o armazém, trata bem as pessoas,
0: uhum.
1: Mas a gente não consegue detectar a situação. E no caso dele, a dívida era maior. Nessa época, hoje, a pessoa fica endividada, ela fala, dá até risada, né? Eu tô devendo pra Deus e todo mundo, né?
0: Uhum.
1: É um termo popular. Mas naquela época, tinha o efeito moral.
0: Sim.
1: Um pai de família que não conseguiu pagar as contas.
0: E não resolveu os problemas, porque ele não conseguiu vender, não conseguiu
1: sanar a dívida,
0: tinha dívida com o banco. E aí, o que aconteceu? A mulher e a filha, lá era o comércio, era a casa, era tudo. A mulher e a filha tiveram que vender às pressas para não perder tudo para o banco, tiveram que sair dali para pagar a dívida.
1: É, então.
0: Então, assim, não resolveu. Às vezes a pessoa pensa, vou tirar a minha vida, porque aí fica tudo resolvido.
1: Não.
0: E, na verdade, não fica.
1: Só piora,
0: porque,
1: né?
0: Porque resta a dor para as pessoas que ficaram. A filha dele, tinha até comentários depois, que parece que a menina ficou meia com distúrbio, sabe? Porque era muito apegada ao pai.
1: Por causa do choque, né?
0: Exatamente. Então, assim, às vezes a pessoa acha, ah, eu vou fazer isso e vai resolver todos os problemas. Não, não vai resolver os problemas. Primeiro porque, quando você comete esse ato, a Bíblia já diz que a pessoa que comete esse ato não tem parte ali com a salvação. É morte eterna, exatamente. Eu não posso julgar, deixar de julgar, porque da salvação de cada um só sabe Deus.
1: Sim.
0: Mas eu tenho respaldo bíblico, né? Que me diz, sim, que aquele que tira a sua própria vida, ele não tem aí... inclusive, as Bíblias atuais, elas não têm... elas tiraram, mas existia um versículo específico antigamente, eles colocaram hoje, colocaram como assassino, né? Mas esse versículo nas Bíblias mais antigas, bem antigas, vinha como suicídio, que o suicida não tem parte com Deus. E hoje está mudado para o assassino, não tem parte com Deus. Então, assim, mas...
1: Que chega a ser Bíblia... perigoso para quem não pega a informação.
0: Exatamente. Então, eles acham, porque o assassino subentende que aquele que tira a sua própria vida, ele tem parte com Deus. Mas para mim, que venho de uma geração mais antiga e que li isso várias vezes na Bíblia, eu sei claro que existe até uma questão em que algumas pessoas falam assim, né? Vou até aproveitar esse gancho para falar um pouquinho disso. Fala que Judas não se arrependeu de ter vendido Jesus. Na verdade, ele se arrependeu de ter vendido Jesus. E o que aconteceu com Judas poderia ser feito com qualquer um. Poderia o diabo ter se apoderado ali, ter tomado posse e ter usado para isso. Porque quando Jesus chamou os discípulos, ele sabia que um deles haveria de traí-lo, mas ele não sabia qual. E fica claro de quem ele está falando na ceia ali, quando ele fala, aquele que pegar o bocado de pão junto comigo. E Judas vai e pega
1: nessa
0: ali.
1: Nessa mesma hora.
0: Exatamente. E ele olha para Judas e ele fala, vai então e faz o que você tem que fazer logo. Né? Tanto que os que estavam na mesa com ele entenderam o quê? Está falando que é para ele ir comprar o pão, porque é ele que compra o pão para os pobres. Não, ele estava falando, se você tem que me entregar, então entrega logo. Então... E ali a Bíblia fala que ele se arrepende, lá em João, ele se arrepende e ele tenta devolver as 30 moedas de prata. Mas, já estando ele ali, né, na sua consciência ali, né, o diabo, vamos dizer que o diabo saiu naquele momento, ele voltou na sua consciência e ele vai e devolve as moedas, o que que os que estão ali falam para ele? Falam para ele, o caso é seu agora, a culpa é sua, você está perdido agora, porque quem entregou foi você, nós só pagamos. Eles tiram a culpa deles ali, que na verdade todos eram culpados, né?
1: Sim,
0: todos eram culpados. E Judas, no seu desespero, o que que ele vai e faz? Ele se enforca.
1: Ele se enforca.
0: Ele tira a sua própria vida. Então, o que que levou ele à perdição? Na verdade, ele até teve o arrependimento, mas foi atitude premeditada de, naquele momento ali, tirar a sua própria vida. E aí levou ele para a perdição. Então,
1: exatamente.
0: Por isso que nós trazemos, né, sempre isso aqui, porque aquele que está em Cristo e tira a sua própria vida, que tem um conhecimento da palavra de Deus, não pense que ao fazer isso você vai estar contornando a situação, só encurtando o seu tempo na terra e você vai encontrar com Cristo lá no céu. Porque se eu disser isso para você, eu estou mentindo para você.
1: Verdade.
0: E é uma coisa que eu jamais vou fazer. Eu vou trazer para você a consciência. Inclusive, tendo essa consciência, quando eu estava no fundo do poço, essa consciência me mantinha viva, porque o nosso corpo fica tão fraco quando está deprimido, que qualquer pensamento já é grande demais. E quando me vinha esses pensamentos, eu não quero mais viver, a minha vida não tem mais sentido, eu quero dormir e não acordar mais, naquele mesmo instante já vinha esse pensamento de que me adiantaria viver viver a vida depois da morte eternamente sofrendo. Ou seja, o meu sofrimento, se acabasse aqui, Eu chegava a pensar isso. Se acabasse o meu sofrimento aqui nessa terra, eu não ia querer viver mais. Mas eu sei que não acaba. Quando terminar essa vida aqui, eu tenho uma outra vida para viver. E aí é onde entra a minha escolha. Querer viver mais. Mas eu sei que não acaba. Quando terminar essa vida aqui, eu tenho uma outra vida para viver. E aí é onde entra a minha escolha. Eu vou querer viver ela com Cristo ou eu vou querer ir para o inferno? E era o que me mantinha de pé. Eu quero viver com Cristo. Eu não quero acabar com o meu... Porque eu sei que meu sofrimento aqui é temporário.
1: É.
0: Mas o sofrimento eterno, não. É para sempre.
1: É para sempre.
0: Então, de que vai adiantar eu tirar a minha vida aqui se a minha dor não vai acabar? A minha dor física vai acabar. Mas a dor da minha alma vai ser muito maior do que a minha dor física. Então, é melhor suportar a dor física, procurar ajuda, como eu fiz, ser muito maior do que a minha dor física. Então, é melhor suportar a dor física, procurar ajuda, como eu fiz, procurar auxílio médico, procurar ajuda. Por quê? E se você tem pensamentos suicidas, pensamentos aí na sua cabeça de tirar a sua própria vida, existe solução, existe uma maneira de você sair do fundo do poço. Eu procurei ajuda e tem mais, tá? Eu tenho ouvido muito isso. Irmã Eliana, você precisa falar um pouco mais disso, levantar um pouco mais essa bandeira, porque existe um tabu entre os cristãos de que depressão é poder maligno, é poder satânico. E quando a pessoa pensa, se eu tô deprimida, eu já estou com o diabo no corpo, trazer isso
1: de uma forma mais popular.
0: De uma forma mais popular, né? Eu já estou com o diabo no corpo, então não tem mais solução para mim, nem aqui, nem vida nenhuma. Então eu vou acabar mesmo que já vou pro inferno de uma vez. E não é assim.
1: Não é assim.
0: Existe sim uma doença e essa doença causa o desejo de suicídio em muitas pessoas. Isso é muito sério, mas existe um respaldo bíblico e existe também um respaldo médico. Quando você está respaldado pela palavra de Deus e respaldado com ajuda médica, você pode sim. Você está respaldado pela palavra de Deus e respaldado com ajuda médica, você pode sim sair do fundo do poço e, como eu, estar vivendo uma vida diferenciada. Sabe de uma coisa, Cido?
1: Sim.
0: O que eu mais ouço das pessoas, eu amo quando a irmã entra dando risada, fazendo brincadeira. Se o meu dia tá ruim, ali acaba. Já fica
1: certo.
0: Tudo alegre, tudo feliz. Mas tudo isso só acontece comigo porque eu entendi que depressão é uma doença, eu procurei ajuda e hoje eu posso dizer com muita clareza que eu sou feliz em Jesus Cristo.
1: Amém, amém. E às vezes a pessoa fica tão escrava e medo, fala, é coisa do diabo, é só espiritual. Ó, tem um monte de profissional e bons profissionais cristãos.
0: Sim.
1: Que vão trabalhar o teu físico e dividir com você o mundo espiritual também. A fé, o médico vai estar cuidando de você e vai estar orando com você.
0: Exatamente. Inclusive, esse mês de setembro vai estar o pastor Jessé em uma live conosco também.
1: Exatamente.
0: Para poder estar falando um pouco sobre isso. E quero aproveitar, inclusive, de dizer para você que às vezes, né, tem coisas que estão acontecendo na sua vida que você não quer conversar com ninguém, você não consegue falar com as pessoas e dizer para as pessoas ali o que está acontecendo com você, mas você quer ajuda de alguma forma, você quer uma ajuda psicológica, você quer que alguém, igual já aconteceu comigo nessa minha viagem missionária e a última viagem, né, que eu fiquei um mês fora, eu encontrei com uma irmã e essa irmã disse para mim o seguinte: irmã Eliana, eu nunca encontrei algum cristão que tivesse passado pela mesma situação de vida que eu passei. E por isso, eu sempre achei que o que estava acontecendo comigo era por causa de pecado, de erro, por causa de um monte de coisa. Mas eu mesma me perguntava, eu não tô em pecado, então por que isso está acontecendo? E ela disse que essa dúvida fazia com que ela sofria mais. Então, é isso. Se você precisa de ajuda, procure um profissional da área, procure alguém aí com que ela sofria mais. Então, é isso. Se você precisa de ajuda, procure um profissional da área, procure alguém aí que possa, né, estar dando uma orientação para você. E às vezes tem aquelas pessoas que procuram o pastor Jessé, ele é psicólogo. Então, assim, tem muitos psicólogos no nosso meio. E ele é especialista, inclusive, em drogados, tá, gente? Então, procure ajuda. Nós temos na nossa igreja pastor, esposa de pastor, cooperador, diácono, presbítero, não importa. Ah, eu não posso ter depressão porque eu tenho um cargo na igreja. Pode sim, viu? Pode sim. E vou dizer para vocês, os fortes têm depressão. A Bíblia fala de um homem muito forte, o rei Davi, e ele tinha depressão. É fácil de ver isso nos livros que ele escreveu ali nos primeiros salmos. É muito fácil de ver isso. Então, sim, pessoas fortes, decisivas, autoritárias, elas têm depressão. Aproveitando o nosso tempo que está corridíssimo, porque, sim, né, estamos aí, né, com o nosso tempo é um pouco diminuído. E vamos lá. Como as pessoas fazem para ajudar as instituições a reviver, Cido Gameiro?
1: Vou colocar agora.
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0: Chegou aquele nosso momento todo especial de meditarmos na Palavra de Deus, o nosso manual de vida na Terra. É manual de bênçãos, é manual de alegria, é manual mesmo. Tem que levar para todo lado. E a minha Bíblia se encontra aberta no livro de Isaías, profeta Isaías, capítulo 62, versículo 10. E esta palavra de hoje é uma palavra profética para a tua vida. Regozijai-me-ei muito no Senhor. A minha alma se alegrará no meu Deus, porque me vestiu de roupas de salvação, cobriu-me com um manto de justiça, como um noivo se adorna com turbante sacerdotal e como a noiva que enfeita com as suas joias. Porque como a terra produz os seus renovos e como o jardim faz brotar o que nele se semeia, assim o Senhor Jeová fará brotar a justiça e o louvor para todas as nações. Palavra profética. Deus está dizendo, Ele é aquele que tem o controle da sua vida e Ele fará brotar a paz, a justiça, a alegria, a felicidade, a salvação em Jesus Cristo. Por isso você não pode desistir de maneira nenhuma, porque a Bíblia diz, enquanto a vida há esperança, no momento em que se termina a vida, acabou-se toda a esperança. Porque assim como Jó também disse ali que ao cheiro das águas a árvore voltará a brotar e dará os seus frutos, mas aquele que terminou a sua vida já é o fim, já não há mais o que fazer. Por isso lutemos pela vida, insistamos todos os dias em sermos perseverantes em viver, em desfrutar do melhor que Deus tem para nós nesta vida e no céu. E vou dizer mais uma coisa, se você acredita que nessa vida você não tem vivido o bem de Deus, pode ter certeza, tem muita coisa boa ainda para acontecer na sua vida, na sua casa, na sua família. Lembre-se, você é sim especial para Deus. Quando você nem existia, você já era. Já era o amor de Deus para a sua vida. Você já existia na forma de amor. E é neste amor que nós permanecemos. Porque Cristo nos amou primeiro, de tal maneira que deu seu Filho unigênito, para que desta maneira nós não vivêssemos eternamente na dor e no sofrimento. Mas em Cristo, ao passar pelas tribulações dessa vida, nós pudéssemos alcançar a salvação em Jesus Cristo. Chegamos ao fim de mais um Informativo Reviver. Lembrando que todos os dias, no horário das 18h30, você tem um encontro marcado comigo. E sim, nas quintas-feiras, às 18h40, um encontro marcado nas nossas lives, nas redes da Fundação Reviver. Eu sempre, sempre voltarei permitindo Deus. E até lá, se Ele quiser.
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7: Dezoito horas e 55 minutos.
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graça, força a cada um deles, concedera a capacidade para eles desenvolverem o vosso ministério e simplesmente se colocarem de pé diante do Senhor, pois a obra precisa, né? Jesus já disse na sua palavra, rogai ao Senhor da vinha para que envie mais ceifeiros, trabalhadores, porque realmente a seara é grande, mas poucos são os trabalhadores. Vamos à chamada do batismo, batismo nas águas, dia 27. Olha que bênção, que oportuno. Fique ligado. Olha.

Atenção, atenção, atenção, todos os nossos irmãos novos convertidos. Está chegando o grande batismo nas águas. Atenção, atenção, toda a região de Ribeirão Preto. O batismo nas águas está se aproximando. E dia 27 de setembro, às 8 horas da manhã, o nosso batismo estará acontecendo no Parque Náutico em Batatais, isso mesmo, na cidade de Batatais, no Parque Náutico, no dia 27 de setembro, às 8 horas da manhã. Às 8 horas da manhã, nós já estaremos reunidos em uma só fé para estarmos realizando o grande batismo nas águas. Portanto, pastores, atenção, atenção, todos os pastores da nossa região, ninguém pode perder aí a data do batismo. Nós temos os nossos irmãos novos convertidos que estão aí já se preparando, né, na reta final de preparação para estarem cumprindo com a justiça divina. Atenção, atenção, novos convertidos, está chegando aí o grande batismo nas águas, hein? Já vai alinhando aí com o seu pastor, os pastores alinhando com os novos convertidos, para todos estarem reunidos em uma só fé no dia 27 de setembro, às 8 horas da manhã. Toda a região de Ribeirão Preto estará realizando o batismo nas águas no Parque Náutico em Batatais. Isso mesmo, este é o local. Parque Náutico, na cidade de Batatais, 8 horas da manhã. Nós estaremos nos deslocando da nossa sede estadual das Igrejas Deus e Amor, já às 7 horas da manhã. Estaremos já postos ali para estarmos saindo da nossa sede estadual em direção à cidade de Batatais, para estarmos então realizando o grande batismo nas águas. Você, querido irmão, querida irmã, que é novo convertido, vai se batizar, é da região aqui de Ribeirão Preto. Você que não tem aí como se deslocar até o local do batismo, né? Nós estaremos nos deslocando com a caravana. Portanto, desça aqui para a nossa sede estadual. Não são muitos lugares, mas já entre em contato, já garanta aí o seu lugar para você ir conosco de caravana para o batismo. E os demais irmãos que vão estar se deslocando de carro para o local do batismo, sair com antecedência para nós iniciarmos ali cedo o batismo e terminarmos cedo também o batismo nas águas. Parque Náutico em Batatais, 8 horas da manhã, o batismo dará início. Estaremos saindo da nossa sede estadual às 7 horas da manhã com a caravana. Venham estar conosco, povo de Deus, que quer contemplar o que Deus vai estar fazendo, o que Deus vai estar realizando. Todos estão convidados para acompanharem aí o batismo, os familiares dos nossos irmãos novos convertidos, que estarão descendo.

das águas batismais, se programe para estar junto ali com o seu irmão, né, novo convertido que vai descer as águas. Eu tenho certeza que vai ser de grande valia e alegria para a vida de ambos, né, dele, de vocês. Vai ser lindo o que Deus vai estar fazendo. Eu quero lembrar a todos os irmãos novos convertidos para não se esquecerem de levar uma troca de roupa e também toalha. Isso mesmo, pois após você descer as águas, você vai ali se trocar, se enxugar, se trocar, né, no local apropriado ali que vai estar já preparado. Então não esqueça a troca de roupa. E vamos juntos para o grande batismo nas águas, dia 27 de setembro, no Parque Náutico em Batatais, 8 horas da manhã.

muito bem, povo de Deus, é isso aí, é informação, se prepara, batismo nas águas, olha que bênção, vidas, pessoas descendo as águas, que alegria, que felicidade, por saber que a palavra de Deus está se cumprindo e pessoas estão recebendo a bênção de Deus de uma forma assim, satisfatória, porque Deus quando abençoa, abençoa de uma maneira plena, abundante e sem igual. Glórias a Deus, glórias ao Senhor. Que Deus abençoe a nossa irmã Fátima ali de Orlândia. Está na sintonia, deixou aqui uma saudação. Ora por nós, irmão, e toda a minha família. A minha irmã Fátima, Deus abençoe. Hoje, quarta-feira, não é? Povão, vai estar no Templo da Glória de Deus, na Igreja Pentecostal Deus Amor. Quem é de Ribeirão Preto, vai estar na Estadual de Ribeirão Preto. Quem está mais perto da Estadual estará por aqui, mas você quer do bairro, evidentemente você estará na igreja do bairro, quer seja central, quer seja regional, quer seja até mesmo a local ou a casa de oração. O importante é você estar no Templo da Glória de Deus, tá certo? Que Deus abençoe nosso irmão Bruno Braga, ele que deixa aqui seu pedido de oração. Amém, irmão Bruno? Nós vamos orar sim por você, tá bom? Fica tranquilo. Deus, ele recupera, ele restaura a vida da pessoa. Ele restaura o homem, ele restaura a mulher. Fica tranquilo, nós vamos orar. Olha a nossa irmã Maria Marques também. Restaura a vida da pessoa. Ele restaura o homem, ele restaura a mulher. Fica tranquilo, nós vamos orar. Olha a nossa irmã Maria Marques também. Deixou uma saudação aqui. A mulher de Deus está na sintonia. Deus abençoe, minha irmã. Que Deus abençoe também, olha aqui, ó, nosso irmão Walter também, na sintonia. Vamos orar por você, irmão Walter. Sim, sim, olha só, peço oração para mim e minha casa. Roga oração em prol do lar, da casa, da família. Nós vamos orar sim, nós vamos orar. Fica tranquila. Deus está no controle. Meus irmãos, eu posso sentir a atmosfera espiritual nesse exato momento. Deus, ele está pelejando por você. Deus está pelejando por nós. Nós temos culto aqui na nossa sede estadual de Ribeirão Preto, de segunda a sexta-feira, em 4 horários. Às 9 da manhã, ao meio-dia, às 14 horas e também às 19 horas. Homens de Deus, mulheres de Deus estão no Santo Altar, pregando a palavra de Deus, um mais usado do que o outro. É impressionante o que Deus faz, o que Deus realiza por meio da vida desses vasos. E eu me sinto assim bastante privilegiado por compartilhar um espaço com esses vasos. E ao mesmo tempo, eu quero chamar você para amanhã, porque amanhã é quinta-feira, nós temos culto da Fundação Reviver. Glórias a Deus! Nós já passamos pelo mês do Agosto Verde, né? Aquele propósito específico, aquele propósito apropriado da Fundação Reviver. Ao mesmo tempo, digamos que o propósito, ele segue. O propósito do Agosto Verde, ele findou. Entretanto, o propósito de socorrer o necessitado, de ajudar o mais vulnerável, ele segue, ele prossegue. Com isso, eu quero chamar a sua atenção para você, na medida do possível, fazer a sua doação generosa, de cesta básica, de alimento não perecível, até mesmo de agasalho, de roupa. Se for roupa, agasalho ou até mesmo um produto higiênico, você pode procurar a nossa irmã Edna Martins, nas quintas-feiras às 14 horas, e também a nossa irmã Raquel Camargo, nas quintas-feiras às 19 horas, tá certo? E em relação à cesta básica, alimento, você pode procurar os obreiros aqui da sede estadual de Ribeirão Preto, porque logo em seguida eles vão se reportar a mim, que estou também nessa frente apoiando tanto a igreja quanto também as almas que estão nessa condição de necessidade, tá certo? Então é isso, se você pode se envolver, se envolva. Faça a sua parte, contribua, coopere, pois o Senhor Jesus certamente ele vai surpreender e abençoar a sua vida. Esses dias eu fiquei muito impactado com Deus, com a fé de um irmão, simplesmente me procurou aqui e falou: pastor, eu trouxe esse voto aqui, mas o voto não era em espécie, valor em espécie, era justamente em contribuição de alimento. Trouxe 20 cestas básicas e diz: pastor, isso é para socorrer as vidas, as famílias, os lares e até mesmo as igrejas que estão na condição aí de precisão.
Eu falei, sim, meu irmão, louvado seja Deus pela tua vida, só tenho que orar mesmo por você. Isso é fé. Então, talvez você aí está passando por um processo difícil, não é? Está passando por uma barreira. Se você fizer um voto ousado com Deus, Deus certamente vai te honrar, vai te abençoar. Você se lembra de Ana? Ana da Bíblia? Então, Ana fez um voto com Deus e aquele voto foi correspondido. Assim como esse irmão que eu ressaltei, ele me procurou e cumpriu com o voto dele, certamente ele já foi honrado por Deus, porque é bem isso, Deus, ele antecipa a parte dele, a parte de Deus sempre estará pronta, sempre estará feita, e nós não somente precisamos colocar a nossa fé nisso, Deus, ele antecipa a parte dele, a parte de Deus sempre estará pronta, sempre estará feita, e nós não somente precisamos colocar a nossa fé em ação. Fundação Reviver, amanhã, principalmente, às 14 horas e também às 19 horas, tá certo? É Rua Saldanha Marinho, número 740, Sete Estadual de Ribeirão Preto. Ao mesmo tempo, nós teremos dois cultos antes do próprio culto da Fundação Reviver, que é justamente às 9 da manhã e também ao meio-dia. É tempo de buscar a Deus, é tempo de viver promessa, é tempo de ser tocado por Jesus, fortalecido no Senhor e honrado mesmo pelo céu. Você crê? Então diga glória a Deus, diga aleluias e corra para cá.

Que bênção, louvor, mensagem cantada, é hino para nossa edificação espiritual. Noite plena, noite abençoada, noite de quarta-feira, na cidade de Ribeirão Preto, e onde a minha voz alcança, por meio das ondas sonoras do rádio, uma boa noite também, uma saudação em Cristo. É isso aí, daqui a pouquinho, eu mesmo, presbítero Rafael Oliveira, estarei no Santo Altar, o Altar das Orações, pregando a Palavra de Deus e também orando pelos dons do Espírito Santo. Quarta-feira, da grande multiplicação, uma gira de Deus, as portas abertas, é o mover de Deus, e você deve estar aqui conosco. Por ocasião das circunstâncias, você que não puder estar aqui, você vai acompanhar a mensagem de Deus sendo transmitida pelo rádio. Fique na sintonia, fique com a gente, porque nós vamos estar por aqui até às 21 horas de hoje, certo? Deus é fiel. Nós temos aí a grande confraternização da União do Povo de Deus no próximo sábado. Justamente no próximo sábado vai ser aqui no Templo da Glória de Deus, sede estadual, tá certo? Se organize para você estar com a gente, se prepare para você estar conosco, pois a vitória, ela é garantida. O pastor Fábio Júnior, ele que é responsável pela IPDA Central de Pontal, estará conosco nesse dia, pregando o Evangelho, pregando a Palavra, trazendo a mensagem, sendo o instrumento, o meio, o canal, o veículo nas mãos de Deus para nossa edificação. E você não pode faltar. Você não pode faltar e não pode deixar de trazer a caravana. Olha lá, hein? Olha lá, meus irmãos. Venham com a caravana também. O ônibus, o micro-ônibus, a van, os carros, as motos. Sim, você deve trazer o povo para adorar a Deus aqui no templo da sede estadual de Ribeirão Preto, pois será uma noite de explosão de milagres. Sem contar que nós teremos também a formatura do CFO. Olha que bênção! A confraternização da União do Povo de Deus na junção da formatura do CFO. É muita bênção para uma noite só. É muita bênção para um culto de adoração. Mas não é apenas um culto, é o culto, porque nós vamos entregar o nosso melhor, nós vamos adorar a Deus, nós vamos engrandecer o nome santo do Senhor, e tudo isso será para a glória do Eterno. Amém? Você crê? Então diga aleluia, diga glória a Deus, pois o Senhor Jesus está no controle de tudo.

É isso aí, vamos seguindo, vamos seguindo. Olha só, nós vamos fazer o seguinte, eu vou deixar um louvor para nossa edificação nesse exato momento. Depois, o nosso irmão presbítero Leonardo, ali no estúdio principal, já pode segurar o som para soltar as questões eleitorais, os prefixos e também toda a questão de giro informativo. E na volta a gente já estará no Santo Altar, a gente já estará com a transmissão direto do altar, o altar das orações. Eu vou ficando por aqui, sou seu irmão em Cristo, presbítero Rafael Oliveira, sempre é muito bom estar com todos vocês. Então vamos de hino e depois toda essa programação em sequência.

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9: 19 horas e 58 minutos.
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Graças a Deus, santo é o nome do Senhor. Meus irmãos, fica todos de pé. Já está aqui o nosso, aleluia, presbítero Rafael, que vai trazer a mensagem nessa noite. Aleluia, diretamente do céu para os nossos corações. Vamos receber o homem de Deus, vamos fazer uma oração. Glorioso Deus, maravilhoso, eterno Pai, Deus querido, Deus santo, muito obrigado, Senhor, por essa oportunidade que o Senhor lhes deu de nós estamos aqui, reunindo numa só fé, numa só união, Senhor, te buscando a tua santa presença, Senhor. Fala com

0: nessa noite, Senhor. Isso nós te pedimos e rogamos em nome de Jesus. Recebe o homem de Deus com as palmas para Cristo, igreja.
1: Aleluia! Louvado seja Deus. Quem recebe a paz do Senhor, diga amém. Quem está feliz com Jesus, quem está feliz com Jesus, diga glória a Deus. Bata palmas para Jesus, bata palmas para o Senhor. Levante a tua mão, querida igreja, levante a tua mão. Levante a tua mão e diga, meu Deus, eu creio na minha vitória nesta noite. Diga, Senhor, abençoa minha casa e minha família. Então, com a mão no seu coração, ainda em pé, solta a sua voz assim, ó. Eu quero.

Deus, levanta a mão e diga glória a Deus. Nós estamos na quarta-feira do Mover de Deus e Jesus tem vitória para nós. Jesus tem algo extraordinário para a gente aqui nesta noite. E eu gostaria que você se colocasse de pé, pegasse sua Bíblia, você que trouxe. Nós vamos ler a palavra de Deus. Nós vamos ler no Evangelho de Lucas, capítulo 16. Vamos ler alguns versículos. Vamos ler do versículo 23 a seguir. Uma mensagem muito clara, uma mensagem de Deus para nós. Evangelho de Lucas, Lucas, capítulo 16. Evangelho de Lucas, capítulo 16, nós vamos ler versículo 23 a seguir, uma mensagem do coração de Deus para o nosso coração. Versículo 23 a seguir, trata a parábola do rico e Lázaro. Evangelho de Lucas, capítulo 16, versículo 23 a seguir. Quem encontrou, diga glória a Deus. Então vamos ler, querida igreja, povo de Deus, a palavra do Senhor, a Bíblia Sagrada. Versículo 23 a seguir. E no Hades, ergueu os olhos, estando em tormentos, e viu ao longe Abraão e Lázaro no seu seio. E clamando, disse: Abraão, meu pai, tem misericórdia de mim e manda Lázaro que molhe na água a ponta do seu dedo e me refresque a língua, porque estou atormentado nesta chama. Disse, porém, Abraão: filho, lembra-te de que recebeste os teus bens em tua vida e Lázaro somente males, e agora este é consolado e tu atormentado. E além disso, está posto um grande abismo entre nós e vós, de sorte que os que quisessem passar daqui para vós não poderiam, nem tampouco os de lá passar para cá. E disse ele: rogo-te, pois, ó pai, que o mandes à casa de meu pai, pois eu tenho 5 irmãos, para que lhes dê testemunho, a fim de que não venham também para este lugar de tormento. Disse-lhe Abraão:

Eles têm Moisés e os profetas. Ouça-nos. E disse ele: Não, Abraão, meu pai, mas se algum dos mortos fosse ter com eles, arrepender-se-iam. Porém, Abraão lhe disse: Se não ouvem a Moisés e aos profetas, tampouco acreditarão, ainda que algum dos mortos ressuscite. Levante a Bíblia Sagrada, vamos fazer uma breve oração. Grandioso Deus, eterno Pai, nós já estamos aqui na Tua casa, o Teu povo está com o coração aberto, a Tua igreja, meu Deus, está pronta para receber o maná do céu. Visita mesmo cada lar, cada casa, derrama da Sua Shekinah, transformando esse coração, transformando essa vida, libertando esse homem, abençoando o Teu filho, a Tua filha, que está no propósito, está na campanha, está na causa, e crê e confia, meu Deus, na Tua justiça. Nós pedimos a Ti nesse momento, abençoa mesmo a tua igreja e fala conosco por meio da sua palavra. Amém, Jesus. Se assente aí, meu irmão, minha irmã, no nome de Jesus Cristo, mediante esta palavra, dê a sua melhor salva de palmas para Jesus, porque por meio desta palavra, Jesus deve ser glorificado. Diga mesmo glória a Deus, diga aleluias. Querida igreja, nunca é fácil falar sobre esse tema, principalmente no versículo 23 aqui, de uma maneira bastante generosa. A tradução que eu uso trata esse nome aqui como Hades. Falar sobre isso não é fácil, porque a gente não gosta disso, a gente não gosta de ouvir isso, a gente não gosta de, digamos que, receber muita informação sobre isso, por mais que a gente não goste. E realmente não é um assunto assim, digamos que, é muito palatável, saboroso de você digerir, de você mastigar, mas é algo que a gente precisa meditar, porque é bíblico, no Hades. Veja que essa palavra, ela é mais suave, porque o Hades, essa palavra nada mais é do que inferno. Inferno já é mais agressivo, já agride mais. Mas eu quero que você medite sobre isso, eu quero que você reflita sobre essa verdade, por mais que a gente não goste de ouvir, a pior coisa é alguém parar lá. Por mais que a gente não goste de ouvir, não goste de digerir esse alimento, não goste de mastigar essa comida, o pior de tudo é alguém parar lá. E ao mesmo tempo, o Senhor nosso Deus, o nosso Senhor Jesus Cristo, Ele fala conosco de uma forma tão perita, Ele realmente foi um grande pregador, e é um grande pregador, porque ele tratou desse assunto com uma inteligência, uma eloquência tão extraordinária, que as pessoas puderam ouvir aquela mensagem, puderam receber aquela mensagem, por mais que ela fosse um pouco agressiva, como é agressiva, nós vimos que já é agressiva, mas o Senhor, ele tratou do assunto com uma vasta sabedoria, uma grande inteligência, que as pessoas puderam receber a mensagem. E eu creio que nessa noite, mediante a condução do Espírito Santo, você e eu também, nós receberemos a mensagem, porque, querida igreja, a vida não é apenas viver, e a morte não é apenas morrer. Nós não podemos viver a vida, digamos que, ao bel prazer, e nem muito menos imaginar que depois da morte, tudo já está resolvido, tudo já está pronto, tudo já está assegurado. A vida, ela é mais do que viver, e a morte, ela é mais do que morrer. E nós vemos isso aqui, ao longo dessa passagem, ao longo dessa mensagem, nós vemos o Senhor Jesus, Ele desdobrando esse assunto com muita autoridade. E é tudo o que nós precisamos hoje. Da autoridade da palavra de Deus. Evidentemente que a gente busca os sinais do Senhor. Nós buscamos as provisões de Deus. Nós buscamos o resultado de Cristo. E isso, em outro contexto, ele é até viável, até interessante. Ao mesmo tempo, nós não podemos perder o foco principal, o cerne. O centro do Evangelho, a palavra de Deus, ela é tudo. Se você frisar isso no seu coração, se você frisar isso no seu ser e colocar a palavra de Deus como prioridade na sua vida, você será uma pessoa mais feliz, você será uma pessoa mais tranquila, você viverá a suavidade do Evangelho,
Porque em outro contexto, em outras palavras, o Senhor Jesus nos chamou para um estado assim, que o jugo dele não é pesado. O fardo dele não é pesado. É algo mais suave, é algo mais tranquilo, é algo mais leve, é algo mais fácil de suportar, fácil de carregar. Então o Senhor, ele já tem essa promessa para nós. Jesus, ele já tem essa palavra para nós. Ao mesmo tempo, essa palavra, para ser desfrutada na sua íntegra, a gente precisa abraçar a mensagem dele por inteira. E não é, digamos que, muito difícil. E ao mesmo tempo, também não é muito simples. Porque aceitar nem sempre é fácil. Aceitar. Tem muita coisa que acontece conosco que a única coisa que nos resta é aceitar. E aceitar não é fácil. Aceitar a partida de alguém, aceitar um momento de perseguição, aceitar um momento de crise, aceitar um momento de enfermidade, aceitar um momento de provação. Nem sempre aceitar é fácil, por isso que, por mais que seja só aceitar, você não carrega peso, você não quebra a parede, você não pega a marreta, você não faz nenhum esforço físico, você não precisa suar, você só precisa, digamos que, ter aquele consenso em aceitar a realidade. Mas, por mais que você não faça um esforço físico, isso exige muito de você, porque aceitar nem sempre é fácil. Mas quando se trata da palavra de Deus, da mensagem do Evangelho, nós devemos aceitar, porque nós não temos muita escolha, ou nós aceitamos ou rejeitamos. E Pedro e os discípulos já disseram em outro contexto: para onde irá nós, Senhor, se somente tu tens a palavra da vida? Então, se você for capaz de olhar para a palavra de Deus na sua íntegra, na sua totalidade, se esvaziando um pouco daquilo que é um interesse pessoal, que é subjetivo a você, e simplesmente focar no que Deus tem para você, você vai ser capaz de viver a vida mais do que viver. Você vai viver a vida num estado de adoração, num estado de entrega, num estado de renúncia diante do Senhor, que a gente vai olhar para você e vai perceber: ela verdadeiramente serve ao Senhor, ele verdadeiramente serve a Cristo, e isso vai impactar as nossas vidas, isso vai abençoar as nossas vidas, isso vai fazer com que o reino de Deus, ele seja povoado, ele seja, digamos que, ainda mais completo, com almas e pessoas que se chegarão ao reino. Mas nós precisamos olhar para a palavra de Deus na sua íntegra, na sua totalidade, e deixar o nosso propósito de uma forma assim, secundária, de uma maneira assim, para depois. Faça isso, seja capaz disso, olhe para essa mensagem, veja esse homem era muito abençoado, ele era rico. Nós não temos nenhum problema com pessoas ricas, com pessoas prósperas. Na verdade, a prosperidade é boa. E quanto mais próspero for, digamos que, a família e também o país, mais fácil será a vida, não terá muita dificuldade. Que coisa boa é quando a gente se levanta pela manhã e não tem preocupação com conta, não tem nada atrasado, o aluguel não atrasou, a prestação da escola dos filhos não atrasou, e nem muito menos o transporte com a van não atrasou. Não tem nada melhor quando você vai para sua cama e você não está pressionado psicologicamente por conta das dívidas. Normalmente, a falta de dinheiro é um grande pivô para fazer com que a família seja deteriorada. Então, prosperidade, ela é benéfica, ela é boa, mas eu quero que você perceba que a vida, ela é mais do que viver. Nós não podemos apenas se apegar ao nosso subjetivo, porque se a gente fizer isso, a gente vai trocar o valor de Deus no nosso ser, no nosso coração. Não é que repentinamente você vai declarar, mas as suas ações, o seu gesto, a sua atitude vai expor de uma maneira assim muito clara o que você já, digamos que, se resolveu em seu coração. A vida é mais do que viver, e a morte é mais do que morrer. Então esse homem rico, ele vivia a vida ao seu bel prazer. Ele era próspero, ele era rico, e a Bíblia vai dizer que ele usava roupa bastante cara, era linho finíssimo, era coisa assim, bastante requintada. Se fosse nos nossos dias, seriam as marcas de grife, não só as marcas de grife,
mas também os carros mais extraordinários, e não só carros, mas também casas, casas que a gente apenas toma conhecimento que isso é uma realidade, porque é uma coisa praticamente inalcançável, mansões. Esse homem vivia a sua vida dessa forma. A vida dele era uma festa interminável. Você sabe o que é festa? Você já participou de uma festa boa? Aquela festa que se comemorou, quem sabe, os 15 anos da filha? Ou até mesmo aquela festa de casamento? Ou aquela festa onde os votos do casamento foram renovados e você celebrou aquele momento? Normalmente quem alcança as bodas de prata no casamento acaba renovando a aliança, sem contar as bodas de ouro, aí que a pessoa renova mesmo. Mas veja, essa festa que você já participou, por mais boa que foi, por mais legal que foi, por mais extraordinária que foi, ela terminou. Quem sabe ela durou poucas horas, não é? Durou, quem sabe, 4 horas, 5 horas, 6 horas, mas ela foi boa, só que ela terminou. A festa que esse homem vivia, esse homem aqui que era rico, era uma festa interminável, era algo que não terminava. Ele era próspero, ele era rico, então a vida dele era uma vida badalada, era uma vida de prosperidade, era uma vida subjetiva a ele. Era uma vida concentrada no propósito dele. Não tinha preocupação com conta, não tinha preocupação com dívida, não tinha preocupação com nada disso. Na verdade, ele nem pensava nisso. Ele pensava justamente, era no desfrute. Era um desfrute sem fim. Era um desfrute, aparentemente, no momento, até que eterno. Porque enquanto nós estamos vivendo, enquanto nós estamos desfrutando, a gente não consegue ter uma concepção clara que isso pode acabar. A gente não consegue imaginar isso, porque é uma coisa boa, é uma sensação boa. Você está vivendo uma realização. Você já parou para meditar quando você está vivendo uma realização? Você não acredita que isso vai acabar. Porque isso está envolvendo você, está empolgando você, está trazendo para você uma sensação extraordinária. Isso está fazendo você flutuar, você está feliz. Você está mega feliz porque você está vivendo uma realização. Esse tipo de sentimento que a gente acaba experimentando quando alcança uma realização. Esse homem, pelo estado de riqueza que ele tinha, ele vivia a vida inteira, a vida toda. Ele vivia, digamos que na babesca, na pompa, no luxo. E ao mesmo tempo, a Bíblia não fala que ele tinha uma prática imoral. A Bíblia não descreve que ele era uma pessoa assim, digamos que gananciosa, ao ponto de ter se enriquecido de uma maneira ilícita. A Bíblia não menciona que ele era um adúltero. Não. Não fala nada disso. A única coisa que nós podemos aqui extrair de uma maneira assim um pouco clara é que ele era rico e que ele ostentava. Ele vivia nessa ostentação. Ele era rico e ele ostentava. Ao mesmo tempo, você percebe que o erro que o homem pode cometer, que a mulher pode cometer, não está exatamente na prática do ato, mas justamente na falta da aceitação do eterno. Porque aceitar, por mais que não seja fácil, mas aceitar, ele é realmente um símbolo, um sinal grandioso e extraordinário que faz a separação das coisas que nós vemos e não vemos, entre aquilo que Deus preparou para nós e aquilo que já está destinado para quem rejeitar. Quando você é capaz de aceitar o Senhor, quando você é capaz de se render a Cristo, quando você é capaz de se voltar para Jesus, o estado da sua vida passa a ser um outro. Você adentra numa dimensão completamente diferenciada daquilo que você até então estava acostumado. Porque além do nosso propósito, além da nossa causa, Deus, ele tem uma causa para nós. Deus, ele tem um propósito para nós.
E diante desse propósito, diante dessa realização, diante dessa vivência, você aprende que a vida é mais do que viver. Não é somente usar droga, não é somente se prostituir, não é somente mentir, não é somente falar palavrão, não é somente levar vantagem de uma maneira assim, bastante oportunista e sorrateira. Você percebe que a vida não é meramente como as pessoas acabam dizendo para nós, quando a gente está no evangelismo, a gente acaba ouvindo, pastor, o inferno existe? Sim, a Bíblia diz que existe. Então tá, bom, se lá tiver uma cervejinha, tá tudo certo para mim. Eu posso aguentar aquela temperatura. Ah, se lá tiver um baseado, tá tudo certo para mim. Eu posso suportar aquele calor. Ah, se lá tiver alguma coisa para eu me envolver e me embrasar, tá tudo certo. Por mais que alguém possa dizer isso, e quem sabe você ouvinte tem falado algo mais ou menos que parecido com isso, por mais que você tenha brincado com essa verdade, por mais que você, querido irmão ou irmã, ou algum entre nós, possa de repente ter expressado isso uma, duas, três vezes, quem sabe, não sei quantas vezes, por mais que isso possa ser dito por você e você possa falar de uma forma debochada sobre as questões da eternidade, as questões vindouras, eu quero dizer para você que isso não vai mudar a realidade da palavra de Deus. Isso não vai mudar a realidade do propósito do Senhor. Isso não vai mudar a realidade do Evangelho de Cristo. Na verdade, isso vai trazer uma consequência realmente pesada e desastrosa para quem estiver nessa condição. Por isso, o nosso Deus, nesta noite, Ele fala contigo, Ele fala conosco, Ele fala com a gente por meio desta palavra. A vida é mais do que viver. A morte é mais do que morrer. O Senhor, Ele quer dar um propósito para nós. O Senhor quer injetar na nossa vida o Seu DNA. Ele quer deixar o Seu propósito em nós. Ele quer fazer da gente realmente pessoas valorosas, virtuosas, cheias de Deus. Pessoas que têm algo para transmitir, pessoas que têm algo para levar. Deus, Ele quer completar a obra na sua vida. E tudo que você precisa fazer nessa noite, aqui agora, nesse exato momento, é abrir o seu coração para Cristo, é abrir o seu coração para a palavra, é olhar para o Evangelho de Deus e saber, é tudo o que eu preciso. É tudo o que é necessário para mim, é tudo o que importa. Eu me rendo, eu aceito, eu recebo, eu creio, eu confio, eu me entrego. Eis-me aqui, Jesus. Quem está entendendo isso, diga glória a Deus. Louvado seja o Senhor. A vida, ela é muito mais do que viver. E a morte é muito mais do que morrer. Veja só a vida que levava esse homem rico. A questão aqui não era riqueza, a gente já percebeu, mas a questão aqui era a aceitação do Senhor ou não. Na contrapartida, Lázaro estava por ali, enfrentando uma grande provação, enfrentando uma realidade totalmente diferente do rico, porque o rico levava uma festa interminável, o Lázaro, ele estava passando por uma provação que realmente era dolorosa. E até mesmo a gente começar a ler aqui os pontos do que Lázaro estava enfrentando, a gente vai se compadecer com ele, a gente vai até chegar naquela conclusão, como pode uma pessoa estar nesse estado? Como pode uma pessoa estar nessa condição? Bom, veja isso, ele era mendigo, ele estava enfermo, ele estava com fome, cachorros estavam lambendo as suas feridas. Veja só a condição que ele estava. Porém, pela realidade que ele viveu após a sepultura, ao mesmo tempo a gente percebe que ele estava na aceitação do Senhor, na aceitação do Evangelho, mesmo naquela dificuldade toda, mesmo passando por aquela provação, ele conseguiu se render ao Senhor, ele abriu o seu coração. Veja, queridos irmãos, que tudo é uma questão de aceitação e nós podemos fazer isso. Qualquer um de nós é capaz de realizar esse feito. Quando você olha para a parábola do semeador, você vê várias plantações. A grande questão ali é o coração. Como é o seu coração? Você tem um coração bom, um coração mau? Deus te chamou para você ser luz, para você ser diferente, para você ser exemplo, para você ser uma pessoa boa, não uma pessoa vingativa.
Quantas pessoas vingativas a gente se depara todos os dias? Quantas pessoas odiosas a gente se depara todos os dias? É impressionante imaginar que isso sucede até mesmo entre o povo de Deus, a igreja do Senhor, e até mesmo pessoas que estão num certo cargo, numa posição ali, que era para servir, ao mesmo tempo elas estão dando lugar para os seus objetivos egoístas e, portanto, estão atrapalhando o desenvolvimento da obra do Senhor, sendo pessoas que estão vivendo por viver. Nós não podemos viver por viver, nós precisamos ter um coração bom. Deus chamou você para você ganhar almas. Deus chamou

pessoa que vai fazer a diferença na vida de alguém, e esse alguém vai ter total condição do mundo de levantar suas mãos e glorificar a Deus, porque você foi uma bênção de Deus na vida dele ou dela. Quem está entendendo, diga glória a Deus. O rico levava uma vida subjetiva ao seu ego, não se importava com ninguém. Lázaro estava ali por perto, querendo, ó, se alimentar das migalhas que caíam da mesa desse senhor. E nem mesmo as migalhas eram compartilhadas com Lázaro. O homem só pensava nele. O homem era completamente egoísta. Essa teologia está errada. Essa teologia está equivocada. Se você for uma pessoa assim, endurecida e enrijecida apenas para o que interessa a você, se você for uma pessoa assim, inclinada para as coisas más, se você for uma pessoa dessa índole, você está com uma teologia errada, equivocada. Isso é perigoso. Isso vai trazer um resultado irreversível. Isso não pode proceder. Ao invés de você abrigar, acolher, você está esparramando, colocando para fora. Ao invés de você somar no sentido de dar um incentivo, trazer um comentário construtivo, trazer uma ideia que vai fazer com que aquela família, com aquele lar, tenha, digamos que, força para enfrentar a barreira, para enfrentar o desafio, você está sendo equivocado. Se você não trouxer, digamos que, uma oportunidade no cargo que você está desenvolvendo, exercendo, ou até mesmo na oportunidade que você tem de fazer alguma coisa, você vai estar equivocado. Essa teologia não é aprovada. Veja o rico, ele só pensava em si mesmo, ele só pensava na sua própria festa, no seu próprio umbigo, se importava apenas com ele. Lázaro estava por ali e mal foi contemplado, mal foi enxergado. Quantas vezes alguém se aproxima da gente, por mais que a gente possa estar num momento assim complicado, mas a gente pode abençoar, a gente pode socorrer, não somente no sentido espiritual de fazer uma oração, uma visita evangelística, mas no sentido até mesmo de comprar um botijão de gás para alguém. Ou até mesmo fazer, digamos que, um esforço a mais para pagar uma prestação de aluguel de alguém. Ou até mesmo para você levar alguém, fazer uma corrida, de uma maneira assim espontânea, carregar alguém ao seu destino, quer seja um hospital ou não. Ou até mesmo somar um recurso seu com o de alguém que precisa levar um jumbo para alguém que está preso. Quantas vezes você tem a chance de somar, de fazer algo interessante, algo bom, algo proveitoso que vai ser bênção na vida do próximo, na vida do outro, e nessa mesma medida você fecha o seu coração? Você diz, isso não é meu problema, isso não tem nada a ver comigo, eu não estava pensando nisso, isso não tem nada a ver com a minha casa. Então você acaba fazendo o que o rico estava fazendo, você vive por viver. Quando nós aceitamos a Jesus e que o Senhor verdadeiramente, ele introduz em nós o seu propósito, a gente não somente trabalha, mas a gente adora. E quando se trata de adorar, quando se trata de você engrandecer ao Senhor com a sua adoração, você vai conseguir servir. Você vai conseguir ser bênção, você vai conseguir ser um canal na vida de alguém, na vida do próximo, na vida do outro, na vida do familiar, na vida desse conhecido, na vida desse cidadão, na vida desse homem que está no transporte público. Não importa quem quer que seja, onde esteja, à medida que você aceita o Senhor, você vai parar de trabalhar e vai passar a adorar. Quem está entendendo, diga glória a Deus.

Muito bem, queridos amados ouvintes, ouvimos aí, né, a palavra do Senhor no altar daqui da nossa sede estadual da cidade de Ribeirão Preto. Estamos na campanha de quarta-feira, o Grande Mover de Deus, campanha de milagre, campanha de bênção. Olha, você não pode ficar de fora, mas venha participar dos cultos presenciais aqui na nossa sede estadual, que está localizada na rua Saldanha Marinho, número 740, bem no centro da cidade de Ribeirão Preto. E nessa noite quero vos saudar com a gloriosa paz do Senhor Jesus. Aqui quem vos saúda e quem vos fala é a tua irmã em Cristo, Vanessa Cunha. E vamos prosseguindo com o programa A Voz da Libertação.

0: quero relembrar a todos, você que não teve a oportunidade de estar aqui juntamente conosco para adorar ao Senhor amanhã, quinta-feira. Amanhã, quinta-feira, temos culto aqui na nossa sede estadual, também em 4 horários, às 9 horas da manhã, ao meio-dia, às 14 horas e também no horário das 19 horas. Quero relembrar que amanhã, no horário das 9 horas e também do meio-dia, será a campanha Deus da Providência. E no horário das 14 horas e também no horário das 19 horas, está aqui também, né, juntamente as irmãs, né, que é da Fundação Reviver, 2 horários de bênção da Fundação Reviver, no horário das 14 horas e das 19 horas, estará nas 14 horas a nossa irmã Edna Martins, e no horário das 19 horas, a nossa irmã Raquel Camargo. Venha também ajudar esta obra que carece, que é o braço assistencial da Igreja Pentecostal Deus e Amor. E neste momento, eu quero convidar a todos para nós fazermos um instante de oração.
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0: Senhor meu Deus, Pai amado, graças te damos, meu Deus. Obrigado, Papai, pela tuas misericórdias, obrigada pela tuas benignidades. Obrigada, Pai amado, pelas tuas maravilhas sobre a nossa vida, sobre a nossa casa. Meu Deus eterno, Senhor poderoso, diante da tua presença, meu Pai, eu quero pedir ao Senhor, perdoa, meu Deus, pelos nossos pecados, por nossas falhas. Nos lava com teu sangue, Senhor amado, do alto da nossa cabeça até a planta de nossos pés. Pela tua infinita misericórdia, Senhor eterno, Papai querido, pelas tuas benignidades, repreenda, Senhor, toda a fúria, toda a seta do inimigo. Senhor, meu Deus, lhe apresento também nas tuas mãos, Pai amado, o nosso irmão Reabe, Senhor, que mandou a sua mensagem, Papai, pedindo oração para Elza, Karen, Miqueias, Débora, Jonathan, Júlia, Eliak, Vitor. Abençoa, meu Pai, pelas tuas benignidades, esta casa, este lar e esta família, concedendo o grande livramento. Senhor, meu Deus, a cada irmão, meu Pai, que mandou a sua mensagem, Senhor amado, meu Deus, alcança, Papai eterno, com a tua misericórdia, com a tua benignidade, Pai amado, a cada ouvinte, Senhor, a cada lar, a cada família, meu Pai, meu Deus querido, Senhor maravilhoso, repreendendo, Senhor, toda a fúria do diabo, repreendendo também, meu Pai, todo desânimo, Senhor, que o inimigo tem lançado contra a vida do teu povo, meu Pai, para não congregar, para não estar, Senhor, na tua casa, ouvindo e se alimentando da palavra do Senhor, meu Deus eterno, Senhor maravilhoso, pelas tuas misericórdias, esta pessoa aflita, este ouvinte, meu Pai, que pede a resposta, Papai amado, alcança com as tuas misericórdias, alcança com o livramento, Senhor, com a resposta para a vida desta casa, desta família, meu Deus eterno. Também lhe apresento, Senhor, nos presídios, meu Pai, alcança, meu Pai, a cada irmão presidiário, Senhor, que ao cair ali dentro, meu Pai, reconheceu o Senhor como o único e suficiente salvador das suas vidas. Papai amado, dai força, dá graça, dá renovo, dá ânimo, meu Pai, pela tua infinita misericórdia, meu Deus eterno, Senhor poderoso, pela tuas misericórdia gloriosa, meu Pai, alcança, Senhor, este coração endurecido, este coração, meu Pai, a qual Satanás já semeou a discórdia, contenda a ira, Senhor. Oh, meu Pai, a tua palavra, ela purifica, ela endireita, Senhor. A tua palavra, meu Pai, ela que renova, Senhor. Oh, meu Deus, aquilo que está fora do prumo, meu Pai, ela coloca no prumo, no lugar, meu Deus. Ela coloca, meu Pai, no lugar novamente, porque a tua palavra, Senhor, que penetra em nossas vidas, em nossos corações, mais. Oh, Espírito Santo, pela tua misericórdia, esta pessoa que chora, meu Pai, esta pessoa, meu Pai, que chora, que clama, meu Deus, pedindo as misericórdias do Senhor, Papai amado, que pela tuas benignidades, Senhor, alcança esta vida neste momento, meu Deus, olha o desespero desta pessoa, porque está desenganado da medicina com esta enfermidade, meu Deus eterno, Senhor maravilhoso, alcança também nesta noite, meu Pai, confirmando a bênção, confirmando o livramento, dando saúde, Senhor, dando saúde, meu Pai, oh, meu Deus, é só o Senhor para confundir a medicina, repreender as enfermidades satânicas e diabólicas, as obras de macumbaria, é só o Senhor, meu Pai, porque não existe outro Deus a não ser o Senhor Salvador Jesus Cristo, meu Deus eterno, se ele confirma e graças te damos, no nome de Jesus.

Querido amado ouvinte, creia na tua bênção, na tua vitória, porque o nosso Senhor e Salvador Jesus Cristo, Ele é fiel. E agora, neste momento, nós vamos para o programa eleitoral obrigatório, né? Que estamos em época aí de eleição, e é obrigatório a passar o momento eleitoral, né? E também depois vamos para a Voz do Brasil, que será do horário das 9 horas até as 10 horas da noite. Fica com todos, com a gloriosa paz do Senhor Jesus. E aqui quem vos despede é a tua irmã em Cristo, Vanessa Cunha.

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7: 20 horas e 59 minutos.
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12: Olá, boa noite.
13: Uma boa noite para você que nos acompanha em todo o país.
12: Quarta-feira, 16 de setembro de 2026.
13: E vamos ao destaque do dia.
12: Brasil cria política nacional para minerais críticos e estratégicos.
13: A ideia é produzir mais e agregar valor aos recursos naturais brasileiros. Gabriela Noronha.
14: A lei cria uma política nacional voltada a minerais considerados estratégicos para o país, além de estabelecer incentivos fiscais e instrumentos de financiamento para o setor.
12: Segurança Pública.
13: Forças integradas de combate ao crime organizado deflagraram a operação em 19 estados.
12: E mais de 500 milhões de reais foram bloqueados de organizações criminosas. Claudimário Carvalho.
15: A operação investiga crimes como tráfico de drogas e armas, lavagem de dinheiro, homicídios, extorsão e atuação de organizações criminosas violentas.
13: Problemas com plano de saúde.
12: Saiba como acionar a Agência Nacional de Saúde Suplementar. Busca de orientações. Cleide Lopes.
16: A ANS disponibiliza um serviço gratuito para orientar os consumidores sobre seus direitos e as regras dos planos privados de saúde no Brasil.
13: Hoje, na apresentação da Voz do Brasil, Nazi Brum e Mariana Jungmann.
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13: Foi sancionada agora há pouco a Política Nacional de Minerais Críticos e Estratégicos.
12: A nova lei busca agregar valor à indústria nacional, naturais, além de fomentar a pesquisa e a inovação.
13: Vamos ouvir os detalhes agora na reportagem de Gabriela Noronha.
14: A lei sancionada nesta quarta-feira cria uma política nacional voltada a minerais considerados estratégicos para o país, além de estabelecer incentivos fiscais e instrumentos de financiamento para o setor. Márcio Elias Rosa, ministro do Desenvolvimento, Indústria, Comércio e Serviços, detalhou como a norma pode ser utilizada para fomentar a atividade industrial do país.
17: São 51 artigos, 9 instrumentos legais, todos eles associados àquilo que é essencial. E é essencial desde a lavra, pesquisa, beneficiamento, transformação, a mineração urbana, ou seja, nós estamos falando de uma atividade integrada e de uma política que quer transformar o que nós já temos em abundância em inovação e assim ampliar a nossa competitividade industrial.
14: Minerais críticos são aqueles necessários a setores importantes da economia e cujo abastecimento possa estar sujeito a riscos, seja pela dependência externa ou outras questões geopolíticas. Um exemplo é o potássio, utilizado na produção de fertilizantes e essencial para a agricultura. Já os minerais estratégicos são essenciais para o desenvolvimento tecnológico, com redução de emissões de gases do efeito estufa. As terras Terras raras, por exemplo, fazem parte desse grupo e são utilizadas na produção de diferentes tecnologias, como na fabricação de celulares, carros elétricos e turbinas eólicas. O ministro de Minas e Energia, Alexandre Silveira, disse que será possível avançar no processamento desses recursos naturais.
5: A norma contribui também para a neoindustrialização, oportunidade que não está somente na extração. Reside especialmente na capacidade de instalar no Brasil as etapas de beneficiamento, de separação, de refino, de transformação e de elaboração de materiais avançados de componentes e produtos industriais.
14: Para coordenar as ações, foi criado o Conselho Nacional para a Industrialização de Minerais Críticos. O colegiado terá entre suas atribuições a definição de prioridades e o acompanhamento de projetos considerados estratégicos, como explica a ministra Miriam Belchior, da Casa Civil.
9: Que ele possa definir regras claras.